0: Santa Glória. Louvor lindo, Bila Carvalho, te escolhi. Essa é linda demais. É 9:10, 9:10, nós estamos aí caminhando já, né? Ultrapassando aí a primeira hora do programa Toca, Toca da Paz. Nessa noite lindona de terça-feira, 19 de maio de 2026. Amanhã é feriadão, muita gente aí já preparando para aquela festa amanhã, almoço em família, todo mundo aí descansando e conectado na melhor Rádio Paz aqui na Rádio da Família, né? Coisa boa. E nós vamos mandar alô novamente para uma turma muito boa, muito animada, que está participando comigo aqui pelo 639-8420-6868. Vamos de alô, alô. Alô, alô. Muito bem, quem passou deixando o recadinho para mim pelo 639-8420-6868 foi a Manu Silene, lá em Cristalândia, mandou um texto aqui assim, olha. Deixa eu voltar aqui. Boa noite, irmão Wilton. Gostaria de ouvir uma canção com o Elielton Johnson, O Escolhido. Dedico aí para minha família, também para o senhor e para todos os ouvintes. Excelente noite de terça-feira, tudo de bom. E aí mandou mais um aqui embaixo, assim, nada melhor que estar deitado ouvindo Toca Toca da Paz com o irmão Wilton Andrade. Eita glória, fico feliz da vida desse jeito. Eita, irmã Lucilene, muito obrigado pelo carinho da sintonia de sempre aí, por esta audiência abençoada aí em Cristalândia, tá bom? Um grande abraço pra você, pra toda a família. Quem mais, hein? Deixa um recadinho pra mim aqui pelo 639-8420-6868, a irmã Maria Amélia. Daqui a pouquinho eu vou ouvir o áudio da senhora, irmã Maria, porque a gente não consegue reproduzir os áudios aqui no ar, mas eu vou escutar e aí no próximo alô eu mando aquele abraço completinho pra senhora, tá bom? Quem mais? Deixa um recado aqui pra mim pelo 639-8420-6868, cadê aqui? Paz do Senhor Jesus, boa noite. Sou o pastor Marden, aqui em Paraíso do Tocantins. Olha que legal, Paraíso está em peso hoje aqui com a gente, hein? Povão de Paraíso, grande abraço, muito feliz em ter vocês aqui comigo, tá bom? Estou ligado na Paz FM, gostaria de pedir um louvor com Felipe Rodrigues, gratidão. Muito bem, tá prontinho aqui já na agulha, tá, irmão? Pastor Marden, Paraíso do Tocantins, ele e toda a família sintonizada, sintonizados na Rádio Paz FM. Que coisa boa, né? Muito obrigado pelo carinho de sempre, tá bom, meu irmão? Deus abençoe mesmo. Já vai estar tocando a sua canção, tá bom? Fica ligado. Também quem passou aqui comigo, a missionária Jo, olha que maravilha, ela que eu tive a honra de conhecer, né? Ela e também o irmão dela. O irmão dela trabalha comigo em outro departamento aqui, viu? E eu tive a honra de receber um convite especial da missionária Jo, outro dia, mais o meu amigo Chicão, né? E aí nós fomos lá tomar aquele cafezinho. Era café com batata doce, irmã Marinha.
1: O quê? Não acredito.
0: Tô falando a verdade. Batata do bom, o melhor remédio pra fome que eu já vi, viu, missionária Jô? Eita, glória. Batata doce com café, eu só acho ruim, sabe por quê? Porque acaba rápido demais. É muito rápido. Quando ele tá começando a gostar, acaba, né? Coisa boa, viu? E aí ela falou assim, olha, que Deus continue te abençoando, sua família. Eu quero ouvir a cantora Rosilene Martins, Louvor Infantil, Minha Família. Quero oferecer para todos os casais, né? A Dejane, Josefa, Mônica, Elisângela, Leila, Érica, Maria do Socorro, Cristina, Flávia, Francisca, Vitória, Marilene, Jaqueline e Mocidade, tá bom? As crianças, caminhoneiros e todos que trabalham na rádio, assinado a missionária Jô. Eita! Diretamente, como diz o irmão Chicão, diretamente da redação, missionária Jô. Seu texto é grande, hein? Coisa boa, missionária Jô, grande abraço pra você, pro irmão Rush, família inteira aí. E mais uma vez quero agradecer você pela receptividade, pelo cafezinho abençoado aí com batata doce, que é bom demais. É bom demais, é?
1: É bom demais.
0: É muito bom, rapaz, você tá doido. E quando lembrar da gente, convida que nós vamos de novo, tá? Vou sim.
1: Eu não vai não.
0: Você não vai. Eita, agora, missionária Jô, muito obrigado, viu? Deus abençoe mesmo. Eu fiquei feliz demais em conhecê-los, né? E ter esse convite abençoado aí foi muito bom mesmo, tá? Quem mais? Deixa um recadinho pra mim. O irmão Adilson Batista mandou um áudio aqui. Já vou estar escutando, tá, irmão Adilson? E aí eu vou dar um retorno pra você no próximo alô, tá bom? Que Deus abençoe você, sua família. Já eu vou ouvir seu áudio aqui, tá bom? E no próximo alô, alô, vou mandar o seu alô mais completinho, mais detalhado, tá bom? Que Deus abençoe grandemente. Nós vamos ouvir canção agora. Tá chegando Felipe Rodrigues, gratidão. E também na sequência, Elielton Johnson, atendendo aí o pedido da irmã Lucilene lá em Cristalândia. Na verdade, o Elielton Johnson é quem vai cantar primeiro. Depois, o Felipe Rodrigues cantando louvor, gratidão. E aí eu volto na sequência para mandar aquele alô mais completo para você que está participando comigo. Não mandou mensagem ainda? Dá tempo. 639-8420-6868. Mensagem de texto, tá bom? 9:15 aqui no Toca Toca.
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0: Elton Johnson, o escolhido, canção linda que você ouve aqui no Toca, Toca da Paz. Coisa boa, hein? 9:18 aqui na Rádio Paz.
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0: Alô, alô. 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
0: Toca primeiro aqui, sem dúvida, e tem louvor chegando, mas antes eu quero mandar aqui o alô especial para o nosso amigo e nosso irmão, Odilson Batista, que mandou pra gente aqui uma mensagem de áudio, não deu pra eu reproduzir, mas aí eu ouvi, e agora vou mandar o alô pra ele completinho. Olha, o irmão Odilson Batista, ele oferece uma canção com o Júlio Luz, né? Vou Evangelizar o Sertão. É uma moda, né? Uma moda boa aqui de viola. E ele dedica pra uma turma boa, pastor Antônio Augusto, também pro evangelista Jadson. Ele dedica para a missionária, para o missionário Deusdete Barros, também para a irmã Sara, lá em Monte do Carmo, e para o irmão Júlio Luz. Ele oferece essa canção. E eu quero aproveitar já, né? Já que falou na irmã Sara, eu quero falar também do irmão Natalino e também no meu amigo. Agora deu um branco aqui. O que é isso, Maria? Esqueceu o nome do irmão? Lá em Monte do Carmo, o Danilo, rapaz. O que é isso?
2: É, não acredito.
0: Acho que é a idade, viu?
2: É verdade.
0: Essa é a idade. Bom, Danilo, esqueci seu nome completamente, irmão Danilo. Você tá. Como é que pode um negócio desse, né? Irmão Danilo, irmã Sara, irmão Natalino, toda a turma da Igreja Assembleia de Deus, Ministério Mardoqueu, meus amigos, meus irmãos, me receberam super bem também lá em Monte do Carmo, Tocantins. Coisa boa, né? 9:22. Eu vou pro intervalo rapidinho e quando eu voltar, eu já volto com essa canção, tá bom, irmão Adilson? Não saia daí, deixa o seu rádio sintonizado na Rádio Paz. É pé lá e pé aqui, rapidinho, eu volto já.

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0: 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Meu, boa noite, muito bem-vindo. É, e eu tô por cá, olha, até às 10. Daqui a pouquinho, agora são 9:25. Até às 10 estarei com você, te fazendo companhia. Você e eu. E quero aproveitar aqui e mandar um abraço especial para a Irmã Socorro. Ela está ouvindo a gente lá em Luzimangues, né? Irmã Socorro, em Luzimangues, ouvindo a gente alto e bom som, conectada na Rádio Paz FM. Aquele abraço, uma excelente noite para a senhora, tá bom? Obrigado pelo carinho da sintonia. Todo mundo ligado aqui com a gente, mandando mensagens pelo 63984206868, né? Todo mundo sintonizado. É, na Rádio Paz FM, a Rádio da Família. Irmã Isabel também conectada com a gente. Minha amiga professora Nilza na Escola Brasil. Eita, coisa boa. Sempre ligada com a gente lá na Escola Brasil. Pertinho colado ali com o Porto Nacional, do outro lado da ponte, né? Coisa boa. Minha amiga professora Nilza, ela que é ouvinte minha desde quando eu trabalhava em outra emissora lá em Porto Nacional, há muitos anos atrás. Grande abraço para ela e todos lá na Escola Brasil. Lá pertinho, coladinho com o Porto Nacional Tocantins. Deus abençoe, professora Nilza. Ah, quem também mandou mensagem pra mim aqui é o Marilice, né? Olha aqui, a tenente mais valente, mais braba da capital Palmas, viu?
1: É.
0: Tava cultuando em casa, né? Os irmãos estavam lá, tava uma festa linda, abençoada. Agora que encerrou o culto, agora tá conectado com a gente aqui na Rádio Paz FM pra fechar a noite com chave de ouro. Daqui a pouco tem conexão de líderes, né? De 10 a 11:40, 11:30 por aí. Programa Conexão de Líderes com a Palavra de Deus falada também, viu? Então todo mundo já fica ligadinho, já pega a Bíblia. Daqui a pouquinho os pastores deverão chegar por aqui e aí a Palavra de Deus para deixar a sua noite ainda mais abençoada, tá bom? A Elma tá lá ligada com a gente, diz que tá sintonizada. Então o próximo louvor que vai tocar agora, já quero dedicar para ela também, para todo mundo que tá ligado lá com a gente. Quem pediu essa canção foi o irmão, abençoado irmão Adilson Batista, né? Tá dedicando pra essa turma boa que falei o nome agora há pouco. Louvor com Júlio Luiz, Vou Evangelizar o Sertão. É um modão sertanejo abençoado, mas que fala muito bem aos corações. Então vamos ouvir essa moda do nosso irmão. Daqui a pouquinho eu volto com mais alô pra você. Toca, Toca da Paz, 9:27 aqui na Rádio Paz.
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0: Muito bem, olha, tem canção chegando agora. Quem solicitou essa canção com Daniel Samuel? Canção Ele, o nome da canção, né? Vai pra irmã Maria Amélia, lá do Bela Vista, né? Tá sintonizada com a gente. Mandou mensagem aqui pedindo: irmão Hilton, quero ouvir Daniel Samuel. Quero dedicar pra todo mundo que tá curtindo aí o Toca Toca da Paz nessa noite de terça-feira. E também pro senhor. Muito obrigado, viu, irmã Maria Amélia? Obrigado pela dedicatória aí do louvor, tá bom? Deus possa abençoar a senhora grandemente, toda a sua família, tá certo? Vamos ouvir então, agora são 9:32, daqui a pouquinho a gente vem aí já com o finalzinho do programa Toca Toca. Eu já tô ficando com saudade de vocês aqui, viu? Mas a gente vai se encontrando aqui pelos corredores do 89.9, né? Deus abençoe cada um de vocês, já quero ir agradecendo pelo carinho da sintonia, você que tá com o radinho ligado, né? Que parou aí um pouquinho para ouvir a gente. Irmão Hilton Andrade fica com o coração assim saltitando de alegria, tá bom? Vamos ouvir Daniel Samuel, Ele é o nome da canção, irmã Maria Amélia. Sua canção chegando, já já eu volto. 9:32.
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4: De volta aqui no Toca Toca da Paz, aqui na Rádio Paz FM, a Rádio da Família, 89,9 Palmas, Tocantins, para o Brasil e o mundo, levando a palavra de Deus em forma de canção. Vem comigo.
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4: Muito bem, agora nós estamos já no nosso último bloco do programa Toca Toca da Paz, dessa noite lindona de terça-feira, hoje 19 de maio de 2026, e tô aqui já morrendo de saudade dos irmãos, viu?
5: É verdade.
4: Todo mundo com a gente aqui, quando a gente vai embora, a gente fica com a saudade dos irmãos. Eita, a saudade dos irmãos. O culto tá terminando, já me dói o coração. Ei, continuar falando que cantando é uma destruição. Eita, agora, a irmã Maria Regina, tá em Mira Norte, ela mandou que ela ligou, na verdade, né? A irmã Maria Regina, ela ligou pra mim e falou: irmão Wilton, tô sem rádio, mas eu olhei aqui nos status da Rádio Paz, vi a sua fotografia, vi que você tava na rádio, vi que o programa tá no ar, e eu fiquei aqui com vontade de ouvir, tô sem rádio, não tô conseguindo ouvir, mas pelo menos liguei pra ouvir sua voz. Aí ligou pra mim aqui, a gente conversou um pouquinho, coisa boa, viu? Irmã Maria Regina, lá em Mira Norte do Tocantins. Oi, irmã Maria Regina, obrigado pelo carinho da sintonia. Sei que a senhora não tá ouvindo mesmo, né? Mas eu tô aqui, mesmo assim, sabendo que ela não tá conseguindo escutar, aqui compartilhando com os nossos amados irmãos pra falar o tanto que os irmãos gostam da gente, gostam da rádio, né? Gosta de estar sempre em contato com a Rádio Paz. Até quando não tá conseguindo escutar, ela interage com a gente aqui, ligando pra gente, trocando aqui um momentinho de descontração. É muito bom. Irmã Maria Regina, muito obrigado. Deus continue abençoando a senhora, e logo, logo a senhora vai estar com um radinho aí pra poder ouvir a gente novamente. Eu creio que Deus vai providenciar, vai tocar no coração de algum irmão abençoado e vai presentear a senhora com um rádio, tá bom? Você aqui pertinho da gente, até a gente vem providenciar esse rádio pra senhora. Mas Deus vai o providenciar, tá bom? A missionária Esmeraldina passou por aqui também, né? Ela é pastor Otávio, lá da 607 Norte. Deixou aqui um recadinho pra mim aqui, olha. A paz do Senhor Jesus Cristo, irmão Wilton. Se possível, eu quero ouvir um hino com Chagas Sobrinho, O Homem e a Tempestade. Ofereço para todos que estão ouvindo a melhor. Deus abençoe, missionária Esmeraldina. Vou providenciar essa canção já já aqui pra senhora. Vou procurar aqui se eu tenho ela aqui na grade, tá bom? E aí a gente toca já já pra você. Muito obrigado aí pelo carinho de sempre, tá bom? A irmã Lucilene também, é verdade, já estamos com saudade do senhor. Olha, viu, dá saudade de mim também aí, viu, Marinha?
5: Eu quero, acredito.
4: Pois é, todo mundo conectado com a Rádio Paz FM, ouvindo Toca Toca. Nós vamos de louvor. Quem mais passou aqui? Deixa eu ver, chegou mais uma mensagem. Ah, tá, é a irmã. A missionária Esmeraldina falou assim: vai nessa força. É isso aí, irmã missionária Esmeraldina, obrigado, viu, pelo carinho da sintonia. Vamos ouvir então uma canção com o Thales Roberto, Achei um Grande Amigo. É o louvor da harpa, né? Já já eu volto com mais uma canção e a gente encerra o programa de hoje, tá bom? Com o coração cheio de saudade dos irmãos. Thales Roberto, Achei um Grande Amigo. 9h48.

Aí, Thales Roberto, achei um grande amigo. E a diaconisa Cleonita também chegou por aqui. Olha, a paz do Senhor Jesus Cristo. Boa noite, irmão Wilton. Cheguei agora da igreja. Estou aqui ouvindo e quero pedir para passar um hino, Banquete na Glória, com a cantora Rose Nascimento. Ofereço aí para todos aqui no Brasil, para quem está fora do Brasil também. Uma boa semana. Vai o meu abraço aí para todos nós, da sua amiga diaconisa Cleonita. Vamos ouvir já já Banquete na Glória, tá, diaconisa Cleonita? Obrigado pelo carinho da sintonia. Tá chegando agora. Chaga Sobrinho.

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1: Maravilha, agora são 9 horas e 56 minutinhos e eu voltei somente pra dizer tchau, João Marinha.
2: O quê? Não acredito.
1: A senhora pode acreditar ou não, eu tô indo embora, viu? Aliás, indo embora não, né? Eu vou ter que apresentar pra operar aqui pros pastores já já. Programa Conexão de Líderes até 11 alguma coisa, 11 e meia, acredito eu, né? 11 e pouco. A gente fica por aqui com a palavra de Deus falada, né? Quero agradecer aos irmãos, todo mundo que sintonizou a Rádio Paz, esteve aí conectado com a gente aqui no programa Toca, Toca da Paz aqui na Rádio Paz FM. Foi um prazer imenso estar aqui novamente com vocês, interagindo, ouvindo aqui os áudios de vocês, lendo as mensagens. Eu fico com o coração muito feliz em ter esse reencontro. Cada vez que a gente se reencontra por aqui, eu mato um pouquinho da saudade que eu tenho de vocês, tá bom? Tô sempre por aqui, né? Nos bastidores, mas tô sempre por aqui. Mas quando a gente fala um pouquinho com vocês, a gente fica com o coração muito feliz e eu agradeço a Deus por ter tido essa oportunidade hoje, né? De estar aqui interagindo com você, compartilhando esse momento aqui, o Toca, Toca da Paz, né? Programa da cantora Elianai Carvalho, que hoje não pôde vir, mas amanhã, em nome de Jesus, estará por aqui apresentando o programa daquele jeito abençoado, alegre e descontraído que só ela sabe fazer, né? E a gente fica aqui tentando, mas anda longe, viu? De acompanhar o ritmo, né? Deus abençoe os nossos irmãos. Quem vai dormir, bom descanso. Quem vai continuar trabalhando, que Deus possa abençoar sua noite de trabalho. Mas se estiver em casa, não durma agora, porque o programa Conexão de Líderes está já já começando a partir das 10 da noite com a palavra de Deus para trazer renovo para sua vida, tá bom? Estou indo embora, fique com o louvor da Rose Nascimento, Banquete na Glória, sugestão musical da irmã Diaconisa Cleonita. Eu volto a qualquer momento na Rádio Paz, a gente se encontra por aqui, Deus abençoe a sua noite, beijo no coração, fique com Deus e eu volto com você amanhã, 7 da manhã, estarei aqui com o irmão Chicão, tá bom? Nos bastidores, mas estarei. Deus abençoe a sua vida, boa noite e até amanhã.
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1: Estão abertas as inscrições para a quarta edição do Prêmio Missão Empreendedora. O programa da Pluxy, empresa de benefícios corporativos em parceria com a ONG Aliança Empreendedora, já impactou mais de 2.800 mulheres em todo o Brasil através de capacitação e apoio financeiro. A iniciativa é voltada a pequenos negócios que têm a produção de alimentos como fonte de renda total ou complementar. Juliana Nobre, gerente de sustentabilidade da empresa, destaca que a formação abre portas para a geração de renda e mais participação das mulheres em pequenos negócios.
2: Elas iniciam o negócio com aquilo que elas têm dentro de casa, que muitas vezes é uma habilidade na cozinha, ou então uma máquina de costura, ou um interesse por artesanato, por exemplo. Mas conforme a capacitação chega, as mentorias, a orientação, o negócio dessas mulheres, ele expande, ele cresce, ele se estrutura, gerando maior previsibilidade de renda e, como consequência, também um aumento do potencial desse negócio de crescer, se desenvolver e poder alcançar novos patamares.
1: Durante o programa, as selecionadas recebem incentivo financeiro e mentorias com foco em gestão, educação financeira, marketing e vendas. Juliana destaca o impacto social e econômico de negócios liderados por mulheres.
2: A gente aprendeu que toda vez que a gente investe em um negócio que é liderado por uma mulher, esse investimento, ele não fica restrito a esse negócio, ele não fica parado ali. Ele vai além, ele alcança a família dela, a comunidade dela, e isso amplia o impacto desse investimento de forma exponencial.
1: O programa é dividido em três fases. Na segunda etapa, serão selecionadas 280 empreendedoras que terão acesso a uma capacitação mais aprofundada pelo WhatsApp. Entre elas, 10 empreendedoras de destaque receberão R$3.000, além de mentorias individuais com especialistas. As inscrições podem ser feitas até o dia 15 de junho pelo site pluxy.com.br/empreender. Repetindo, pluxy.com.br/empreender. Agência Rádio Web, produção e reportagem, Karina Chagas.
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0: 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São exatamente 10 horas e 6 minutos.
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0: A paz do Senhor, queridos ouvintes, sejam todos muito bem-vindos a mais um programa aqui pela Rádio Paz FM, a rádio da família. Estamos aqui nessa noite, nosso programa Conexão de Líderes, nessa terça-feira abençoada, 19 de maio de 2026. Que alegria, quem vos fala aqui é o evangelista Matheus Félix. E estarei com você aqui até às 11 horas da noite. Meus companheiros de bancada, creio que está a caminho. E estaremos aqui podendo compartilhar mais um pouquinho da palavra de Deus com você que está aí nos ouvindo. Deus abençoe você que está aí ainda grudado no trabalho, que trabalha de plantão, que é da segurança pública, da limpeza urbana. Deus abençoe você que está aí conectado. Para você que já está aí se preparando para descansar, já está aí ajeitando a cozinha, lavando a louça, Deus abençoe a sua vida. E quero com muita alegria dar bem-vindo para você que é motorista de aplicativo e está aí levando a Rádio Paz por toda a cidade de Palmas, aí conectado no seu carro. Deus abençoe a sua vida. E com muita alegria queremos dar bem-vindo aqui, chegou aos nossos estúdios, nosso âncora, nosso querido amigo evangelista Marcos Rafael. Deus abençoe, meu amigo, seja muito bem-vindo ao nosso programa de hoje.
3: Paz do Senhor, Matheus, boa noite a todos. Gostaria de pedir perdão, cheguei um pouco atrasado, tive uma pequena demandinha ali, mas já resolvida. E feliz por estar aqui, podendo compartilhar um pouco da palavra do Senhor e aprendermos juntos. E eu demorei um pouco, mas também subindo as escadas ali, eu vim refletindo o quanto Deus tem sido misericordioso conosco e nos trazido aqui todas as terças para falar de assuntos que passam para o coração das pessoas, mas também permanecem nos nossos. Então não é um compromisso comum, uma terça-feira comum, mas sim uma oportunidade de estarmos juntos e podermos aprender da palavra do Senhor.
0: É, de fato, um privilégio, Marcos, de estarmos aqui juntos, porque nós não estamos aqui, meus irmãos, para simplesmente cumprir mais uma agenda, mais uma demanda, mas é com muita alegria que a gente vem sempre aqui, todas as terças-feiras, podendo compartilhar um pouquinho daquilo que o Senhor Jesus tem feito na nossa vida, tem feito ao nosso redor. Meus amigos, e hoje nós vamos continuar falando sobre o chamamento de Deus para a nossa vida, como discípulos, como servos que somos. E hoje nós vamos falar que nós somos chamados, Marcos, para anunciar. Nós temos um dever, uma responsabilidade a qual Deus nos concedeu de sermos anunciadores das boas novas, acerca do reino vindouro, acerca da morada eterna a qual foi preparada para todos aqueles quanto reconhecerem Cristo como seu único e suficiente Salvador. Meus amigos, eu vou estar lendo aqui o nosso texto base de hoje, que se encontra lá em Marcos. Eu vou ler Marcos capítulo 4, eu vou ler o verso 13, 14 e 15, logo após a leitura da palavra de Deus, o evangelista Marcos estará orando por nós nessa noite. Marcos capítulo 4, verso 13, nos diz: e subiu ao monte e chamou para si os que ele quis, e vieram a ele, e nomeou 12 para que estivessem com ele e os mandasse a pregar, e para que tivessem o poder de curar as enfermidades e expulsar os demônios.
3: Vamos orar? Senhor Jesus, muito obrigado. Obrigado, ó Pai, por mais essa oportunidade de estarmos juntos aqui e aprendermos um pouco da Tua palavra. E, Senhor Jesus Cristo, nós pedimos que o Senhor abra os nossos corações e que essa palavra não venha sair. e que ela, Pai, seja munição, Senhor Jesus Cristo, propulsora para o envio, Senhor Jesus Cristo, do teu evangelho. Pai, esteja conosco nessa noite, em nome de Jesus, amém.
0: Amém. Meu amigo Marcos, dando início às nossas discussões aqui sobre esse chamamento que Deus tem para todos nós, irmãos, não é exclusivo para os pastores, não é exclusivo para quem tem um cargo de evangelista, uma credencial de evangelista, não. Deus chama a todos quanto conheceram que se tornem também testemunhas do seu amor, daquilo que o Senhor Jesus fez na vida dela. E na última terça-feira nós falamos, evangelista Marcos, sobre esse chamado do Senhor para que nós estivéssemos perto dele. Nós fomos chamados, de fato, irmãos, como filhos a qual o Pai quer ter por perto, a qual o Pai cuida, zela, instrui, conduz, aconselha. Esse é o nosso Deus para conosco, irmãos, nos orientando, conduzindo a nossa vida. Mas Ele também, como Pai, Ele envia. Ele nos dá comandos. E nós precisamos, Marcos, estar atento a esses comandos de Deus para as nossas vidas. Entendendo a cada dia o chamamento dEle e obedecendo aquilo a qual Ele tem nos dito. E se faz necessário, Marcos, tendo em vista a urgência, com a consciência de que nós estamos nos últimos dias da igreja aqui na terra, e há uma necessidade tremenda de falar, de anunciar e de proclamar as boas novas de Cristo Jesus, o sacrifício remidor que Cristo fez ali na cruz do Calvário. E quando Ele nos chama aqui em Marcos capítulo 4, verso 14, e Ele envia os seus discípulos a pregar, esse chamamento é extremamente atual. Nós fomos chamados para pregar. E não somente nos púlpitos, não somente dentro das igrejas, não somente nas salinhas de escola bíblica dominical, não, é em tempo e fora de tempo, em qualquer oportunidade. Eu fico olhando, Marcos, para a igreja primitiva, eu vejo justamente essa disruptura e essa entrada dentro da sociedade, entendendo que o evangelho é tudo aquilo que a sociedade precisa para mudar, para transformar. E nós precisamos entender o chamamento de Deus e obedecer. O Senhor nos manda pregar e nós devemos ser pregoeiros da palavra de Deus em todo lugar, em todo tempo, resplandecendo como sal, como luz e cumprindo a boa, perfeita e agradável vontade de Deus. Não é mesmo, evangelista Marcos?
3: Mateus, quando eu estava vindo para cá, eu estava lembrando de uma passagem, que é uma passagem bastante marcante na Bíblia, e ela é a passagem da mulher do poço, e eu pensando como o evangelho, ele é contagiante. O chamado de Deus para as nossas vidas não é somente para nós, como seres viventes, podermos nos relacionar com Deus de maneira egoísta. O evangelho de Deus, ele veio aos nossos corações como uma boa nova que é como uma semente que nós temos que ter o desejo de lançá-la à terra. E o verdadeiro discípulo de Cristo, quando ele entende o seu papel como discípulo, ele entende a necessidade de levar o evangelho adiante. Então esse chamamento de Marcos 3:14 termina com a frase: e os enviou, ou os enviasse a pregar. Ou seja, o verdadeiro intuito de Cristo não era que aqueles homens ficassem somente abastecidos da palavra do reino, mas que eles tivessem abastecidos o suficiente para viver o reino e propagar o reino. Então, o que acontece? O discípulo de Cristo, ele não é só um admirador do evangelho. O discípulo de Cristo, ele é um propagador. O admirador é aquele que ele gosta, ele pratica muitas das vezes, mas ele ele é só um admirador, é como se fosse um admirador de arte. Ele não retém o suficiente para ele para doar para os outros. Então ele admira, ele enxerga, ele entende, ele acha muito bonito, mexe com ele, arrepia ele, traz emoções boas, mas ainda não é o suficiente para ele poder dividir com alguém. Já o discípulo de Cristo, ele recebe e ele fica tão entusiasmado, tão feliz em receber que ele quer dividir. Não é só para ele. E foi aquilo que aconteceu com aquela mulher à beira do poço. Ela olha para aquela situação e fala, não, peraí, essa água ela é muito boa. Isso é muito bom. O que eu estou recebendo aqui é uma revelação do Filho de Deus para minha vida e eu não posso guardar para mim. Eu tenho que dividir com as pessoas. E ela retorna na cidade e leva essa palavra. Então, dentro desse aspecto do chamamento de Jesus para as nossas vidas, que existe, Cristo nos chama para perto dele, mas não somente para nós guardarmos as benfeitorias, tudo aquilo que é bom do Evangelho, mas para que a gente possa dividir. E o verdadeiro discípulo de Cristo, ele tem a vontade, ele tem o desejo de que Cristo se faça conhecido. Porque quando Cristo pergunta, na verdade, quando Cristo fala sobre aqueles que querem viver o Evangelho, ele fala que tem que negar-se a si mesmo. E aí Paulo, mais lá na frente, vai dizer, olha, eu já estou morto, eu já estou crucificado. Vocês não precisam mais conhecer sobre mim. Não tem nada em mim que seja algo para vocês, mas tem Cristo. Então, o verdadeiro discípulo de Cristo, ele quer fazer conhecido o seu mestre. Ele quer fazer conhecido os ensinamentos de Deus. E para o atual momento da sociedade, o que há de mais importante é levar a solução para o problema, e todos os problemas culminam no mesmo local, num vazio que só pode ser preenchido por Deus.
0: Glória a Deus. Na caminhada nossa com Cristo, Marcos, nós vamos aprendendo a absorver tudo aquilo que Cristo nos ensina através da tua palavra, através da comunhão, através dos momentos de oração. Nós vamos absorvendo, nós vamos recebendo, nós vamos sendo instruídos, guardados, livrados, nós vamos sendo curados, nós vamos recebendo vários milagres e bênçãos da parte de Deus. Só que Deus não nos chama apenas para ser recebedores, mas também transmissores do reino de Deus. Quando o próprio Jesus conta da parábola do semeador, eu fico observando aquilo e falo assim, gente, o semeador era alguém que não tinha critério. A gente que quer investir em alguma coisa, nós saímos, aquela terra vai ter frutificação, eu vou lançar ali. A gente vai fazendo seleção, vou ter resultado se eu fizer dessa forma, daquele jeito. Marcos, mas eu olho e quando a gente vai lendo a palavra, o Espírito Santo vai confrontando as nossas vidas em alguns sentidos. Eu falo, gente, o semeador ali ilustrado é igual um novo convertido. Que ele recebe Cristo, ele quer anunciar para todo mundo, fazer conhecido, não quer saber de onde a pessoa vem, de onde a pessoa qual a classe social, se é homem, se é mulher, se é criança. Ele quer fazer Jesus conhecido a todos, porque aquilo que ele experimentou, ele quer também que as outras pessoas experimentem. E nós devemos ter essa mesma sensibilidade de sermos plantadores, anunciadores, semeadores da palavra de Deus. Nós vemos, Marcos, Rafael, dentro da igreja, muitas pessoas que são estudiosos, admiradores da palavra de Deus. Maravilhoso, irmãos. Ciente, pessoas que eu olho e falo assim, meu Deus do céu, aquela pessoa tem um conhecimento tão profundo, consegue sintetizar de forma tão prática as Sagradas Escrituras, tem um conhecimento vasto. Mas na hora de lançar o conhecimento, de lançar a palavra, ele tem uma certa dificuldade. E o que o Senhor nos chama é justamente para isso, Marcos Rafael. Nós recebemos, nós devemos também compartilhar da mesma alegria, da mesma graça, da mesma chave que libertou as nossas vidas das cadeias, é a mesma chave que pode libertar as cadeias das pessoas que estão ao nosso redor. E o Senhor nos dá uma missão. E Mateus 28:19, ele nos conduz a um chamamento: ide, fazei discípulo de todas as nações. Aqui não está restrito aos pastores. Pastores, ide. Líderes de departamento, vão. CIB, vai. Varões, vai. Não, é todo mundo. Marcos Rafael, eu sempre medito e penso de uma forma muito simples que todo mundo tem uma rede de influência. Todas as pessoas, seja de um grau maior ou menor, todos nós temos ao nosso redor pessoas que estão nos vendo e são influenciadas pelas nossas decisões. E é nessa cadeia, é nesse público que nós devemos fazer a diferença. E esse ide não está restrito a você será um pregador de multidões, não. Você é um anunciador. Onde você está, com a força que você tem, com a oportunidade que você tem, você deve anunciar o nome de Jesus Cristo. E essa missão, Marcos, Rafael, não tem restrição alguma, não tem seleção de homem, de mulher, se é criança, se é jovem, não, é para a igreja de Cristo. Para todos quanto receberam, tem o dever também de anunciar, de compartilhar, fazendo isso em todas as oportunidades a qual tiver. E já passo a palavra para você, Marcos Rafael. E passo falando sobre justamente a questão de oportunidade. Pregar não é receber uma oportunidade no culto. Isso é uma missão que Deus dá para cada um. Mas a maior missão é ser testemunha dele em toda parte. Não é esperar um convite. É justamente ser a resposta para a sociedade, para aquele amigo, para aquela pessoa que muitas vezes em um momento casual do dia, Deus abre a porta da palavra e você tem a oportunidade de compartilhar. A nossa missão é, de fato, Marcos Rafael, sermos o bom perfume. O bom perfume você não precisa passar na frente de uma pessoa, se banhar para que a pessoa sinta, ah, ele passou. Não. Você passa perto da pessoa, o perfume ele já vai exalando. E a pessoa vai sentindo, fala assim, ó, fulano é diferente. Marcos Rafael é diferente. Eu quero daquela mesma alegria, daquele mesmo gozo que há na vida dele. Eu quero para mim também. Que nós possamos, Marcos Rafael, aprender a gerar sede na vida das pessoas que estão à nossa volta. E fazendo isso, Marcos Rafael, nós vamos ter de fato o segredo, que a pessoa com sede do Rafael, ó, a água da vida tá aqui. Isso é o que nós aprendemos a fazer, aproveitar as oportunidades que Cristo nos dá.
3: Mateus, a gente tem observado que essa questão do transmitir a mensagem tem sido muito ligada e muito comparada somente ao estar com o microfone. Mas a princípio, Jesus Cristo, ele ensinou e pregou e transmitiu a mensagem no cotidiano. Porque na verdade, não desmerecendo a mensagem dominical, né? A mensagem do púlpito, a mensagem elaborada, a mensagem que realmente fica é a mensagem que nós vivemos. Porque a realidade é que as pessoas podem sim ser impactadas pelo uso da palavra ao microfone, mas no cotidiano eu impacto as pessoas na minha forma de ser. E dentro desse princípio, em Marcos, no livro de Marcos, verso 16, lá em Mateus é do verso 28 e 19, como o senhor falou, mas em Marcos 16, dos versos 15 e 16 e 17, vai falar assim: e disse-lhes, ide por todo mundo, pregai o evangelho a toda criatura. Quem crer e for batizado será salvo, mas quem não crer será condenado. E estes sinais seguirão os que creem. Em meu nome expulsarão os demônios e falarão outras línguas. 18. Pegarão nas serpentes, e se beberem alguma coisa mortífera, não lhes fará dano algum. e porão a mão sobre os enfermos e curarão. É, dentro desse convite para o evangelho, o livro de Marcos termina com as palavras de Cristo para os discípulos no momento em que está se finalizando aquele curso que estava sendo dado, se nós pudermos colocar assim. E Jesus coloca aqui situações do cotidiano. Claro que todo dia nós encontramos com pessoas que estão cativas pelo mal. Claro que todos os dias nós estamos expostos às coisas da vida que podem nos matar. Claro que todos os dias nós estamos encontrando com pessoas enfermas, tanto das ordens emocionais, quanto das ordens psíquicas, quanto das ordens naturais, e também as pessoas que estão enfermas sobrenaturais. Tem pessoas que elas estão vivendo um cotidiano onde as doenças não são mais só físicas, mas as doenças são sentimentais, as doenças elas extrapolaram do campo físico para o campo espiritual, e dentro desse princípio nós estamos vivendo o cotidiano. Jesus Cristo, ele em nenhum momento nos prometeu a oportunidade de pregar, ele nos convida a fazer a oportunidade. Claro que Deus chamou alguns para transmitir a mensagem, eu observo, tem pessoas que têm o dom da palavra e ponto. Carrega-se consigo o dom da palavra, o dom da ministração. Tem aqueles que buscam e Deus dá para eles o privilégio da palavra revelada. Não estamos debatendo sobre isso, estamos debatendo sobre o nosso cotidiano. Muitas das vezes nós estamos pregando sem ver, nas boas atitudes, sendo pessoas pacíficas, pessoas que estão aptas a ouvir. Muitas das vezes o evangelho é pregado não com o falar, mas sim com o parar para escutar. Eu estava no último domingo, Deus não me deu a oportunidade juntamente com o pastor Fábio, ele ministrou e nós estávamos só passando alguns tópicos da lição, e eu me lembrei de uma certa feita que uma pessoa aceitou a Jesus só pelo fato de alguém ouvi-la um pouco. Sentou com ela, não, conta qual é o problema, o que é que tá acontecendo? No cotidiano, conta aí o que é que tá acontecendo, qual é o problema. E aí identificou-se que aquele problema não se poderia resolver de forma natural. Falei, olha, não tem ninguém no mundo que pode resolver seu problema. Não tem. Mas eu conheço um Deus que pode. Então, a palavra do Senhor, ela é dioturnamente colocada em nossa boca para ser ministrada. O nosso companheiro Gil falou aqui que por diversas vezes Deus deu a oportunidade dele compartilhar a palavra nas filas, supermercado, no banco, no trabalho. E muitas das pessoas olham para nós e vê que por mais que as dificuldades sejam grandes, a gente age diferente. E isso gera o quê? A palavra de Deus. Mas por que esse povo é tão feliz? Eu estava comentando com um amigo meu hoje, falou, Marcos, é engraçado, não tem nada que pare a felicidade de um crente. Não tem nada. Marcos, como assim? Tem gente lutada. Sim, eu não estou falando, mas é a verdadeira felicidade. A verdadeira felicidade é poder fazer parte daqueles que vão morar no céu. E isso tem que ser contagiante. Por mais que há momentos que nós estamos tristes, nós estamos abatidos, mas nós não estamos destruídos. Por mais que as lutas vão vir, por mais que nós vamos estar sofrendo as adversidades, mas nós não estamos distantes do Pai. E essa missão é um problema para quem pensa só em bênção. Essa missão ela é um problema para quem acha que esse cuidado é único. Não, eu sou filho do Pai, então agora eu estou aqui na condição do filho preferido.
0: De príncipe.
3: De agora príncipe, só guardadinho aqui, aonde nada vai me atingir. Irmão, o evangelho, ele é confronto. O evangelho, ele é confronto. O Jesus falou, no mundo vocês vão ter aí só água de coco, Coca-Cola gelada, café quente, vai ter só beiju com manteiga e carne de sol. Não, vai ter aflição. Então, essa palavra que ela é conforto. Por mais que pareça algo distópico, né? Não, como é que uma palavra de confronto pode ser conforto? É porque confronta a nossa naturalidade, a nossa vontade da autopreservação. Nos convida a viver uma vida com Deus, nos convida a viver a vida eterna, nos convida a viver o que Deus quer para nós. E esse evangelho é o que liberta. Mateus, é esse o que liberta as pessoas. Não é a sensação de controle próprio, não é o domínio sobre as circunstâncias. O que liberta de verdade é estar sob o controle de Deus. O que mais chama a atenção das pessoas é prever o dia de amanhã. Eu não preciso prever o dia de amanhã, claro que eu não estou falando aqui de guardar, de me precaver, me preparar. Não, eu estou falando aqui de entender que se algo acontecer amanhã, Deus quis assim, ponto. Então isso é libertador, e é essa palavra que as pessoas estão precisando. Então, a missão da igreja é estabelecida através da mensagem, mas não só as mensagens dominicais, a mensagem pessoal, a mensagem que realmente ela é de pessoa para pessoa.
0: Que maravilha. Essa é a vida cristã, irmãos. Não somos negacionistas. Tá acontecendo problema, a gente vai fechar os olhos e falar que nada está acontecendo, que tudo está mil maravilhas. Não, irmão, tem dia que a gente está surtando, mas a gente olha, entrega para Deus, e Deus dá para nós a sabedoria e o conforto para lidar com todas as coisas. E Marcos, enquanto você falava, eu lembrei da ministração de domingo. Nosso querido amigo José esteve ali ministrando, falando justamente sobre um ponto muito importante, porque quando nós olhamos para a trajetória da vida cristã, e ele trouxe aqui para nós no domingo a meditação sobre a travessia do povo de Deus no deserto. Aí a gente olha que Deus enviava a nuvem de dia para que o povo não fosse molestado pelo sol, a coluna de fogo à noite para que o povo não fosse molestado pelo frio. Mas muitas vezes nós olhamos para a nuvem simplesmente como algo de conforto para o povo. Mas é muito diferente do que um conforto. A nuvem era sinal de preservação, de cuidado de Deus para com o seu povo, para que os preservasse vivos em direção à terra prometida. E o que Deus tem para as nossas vidas é justamente esse senso. É o Senhor quem nos guarda e quem preserva, quem guarda a nossa vida, para que nós cheguemos na terra prometida. Meus amigos, e trazendo outro ponto aqui, Marcos Rafael, sobre a importância do evangelizar, porque o evangelizar é anunciar a Cristo. Não é para anunciar placa de igrejas, não é para promover nenhuma pessoa específica, não é para promover uma denominação, não. O alvo é Cristo. O objetivo sempre é Cristo, a obra redentora de Cristo. Ao evangelizar, nós estamos proclamando salvação, nós estamos proclamando arrependimento, nós devemos proclamar que a porta da graça ainda está aberta. Nós, ao anunciar o evangelho, ao anunciar Cristo, nós anunciamos e trazemos para a meditação de toda a humanidade de que nós estamos sob o jugo do pecado, mas já foi pago um alto preço pelas nossas vidas. E todos quanto reconhecerem Cristo como seu único e suficiente Salvador, terão os seus pecados perdoados, o seu nome escrito no livro da vida. E evangelizar é isso. Cristo deve ser a mensagem principal. E meditando e ouvindo algumas pessoas esses dias sobre justamente essa questão da ministração, irmãos, tudo que nós vamos falar, tudo que nós vamos anunciar, deve sempre chegar em Cristo. Eu vou falar sobre Sadraque, Mesaque e Abednego, vou falar lá sobre a fornalha, sobre tudo. Deus vai usar aquela mensagem de forma específica para abençoar, para instruir, mas eu tenho que sempre colocar Cristo no meio, de Gênesis a Apocalipse. Nós vemos a Bíblia trazendo para nós a obra redentora de Cristo. Quando o homem pecou, Deus já havia providenciado o escape, que do fruto da mulher nasceria um que pisaria na cabeça da serpente. os profetas anunciaram. Ele veio, encarnou o evangelho, a biografia, toda a sua ação aqui na terra. E nós vemos uma promessa: Cristo vai voltar e vai levar um povo, que é comparado com a noiva. E essa noiva tem um padrão. A noiva, ela deve estar com as suas vestes alvas, limpa, imaculada. É isso. Ao anunciar o evangelho, pregar o evangelho, é anunciar a obra redentora de Cristo, salvação. Não é, Marcos Rafael, o que nós vemos hoje, muitas vezes, as pessoas sendo atraídas por promessas de vida abundante, material, aqui no presente século, aqui na terra. Mas não, a promessa de Cristo maior para as nossas

0: Irmãos, o sacrifício de Cristo foi um alto preço, a qual nós nunca conseguiríamos pagar. Então, ao anunciar o Evangelho de Cristo, eu estou anunciando o preço que foi pago. Pelo meu pecado, quem merecia a punição era eu. O pecado, quem cometeu, foi eu e foi você. Quem estava lá na lista de morte por conta das nossas ações era nós, mas Cristo pagou um preço pelas nossas vidas. Irmãos, tudo que nós fazermos, tudo que nós conseguirmos empenhar, entregar, dedicar a Deus, ainda será pouco. Nunca será o suficiente para pagar, Marcos Rafael, a beneficência de Cristo para a nossa vida. E anunciar o Evangelho é isso. Eu não sou merecedor, eu nunca conseguiria pagar, mas alguém já pagou um preço por mim. E muitas vezes nós sempre comparamos isso. Hoje já não tem mais a questão da promissória, né? Como nós íamos antigamente, passando o pessoal e vendendo as coisas e fazia só a promissória.
1: A notinha amarela.
0: A notinha amarela. A nossa promissória foi rasgada. Nós éramos devedores, mas Cristo pagou um alto preço pelas nossas vidas. Marcos, e esse preço é de um valor incalculável. Nós, de fato, nunca conseguiríamos, irmãos, guardar em nenhuma caixinha de Nubank, de nada, para conseguir pagar. O preço foi muito alto.
1: Mateus, o Evangelho, ele é o sacrifício de Cristo. O Evangelho, ele é Cristo fazendo o que ninguém poderia fazer. E levar esse evangelho é anunciar a salvação, arrependimento, a reconciliação com Deus. Muitas das vezes nós estamos preocupados em promover outros aspectos do evangelho que também são importantes, mas nós estamos tão preocupados em promover pessoas, promover instituições. Claro que tudo isso faz parte do processo institucional, humano, ok, nós estamos debatendo isso. O que nós estamos falando é a salvação, ela é em primeiro plano. Quando eu apresento a Jesus para alguém, eu apresento a reconciliação com Deus. Depois sim, eu apresento a minha comunidade que eu faço parte, as pessoas que eu me relaciono dentro da igreja, que é também importante. Nós falamos sobre isso aqui há alguns dias atrás. Mas a primeira parte é o resgate. É você mostrar para a pessoa uma porta de saída para alguém que não vê mais uma porta de saída. Então, a parte de levar o evangelho para as pessoas começa daí. Muitas das vezes nós estamos muito preocupados em demonstrar que somos salvos e não demonstrar qual é o caminho da salvação. Falar que eu já vi pessoas pregando, principalmente para quem tem dificuldade de crer ou não crer em Deus. Não, ou você está condenado. Se nós formos olhar por essa ótica, todos nós estávamos. Mas levar a salvação é chamar as pessoas para viver na mesma luz que nos ilumina, é chamar as pessoas para enxergar esperança, a mesma esperança que nós enxergamos. É compartilhar esse alimento que não acaba. Muitas vezes nós estamos achando que o evangelho acaba, né? Nós abraçamos ele. Não, eu abracei aqui a minha instituição, a minha comunidade. Não, não acaba. O evangelho é para todos. Ele jorra como água. Jesus fala para aquela mulher: olha, quando você beber dessa água, depois disso você não vai ter mais sede, porque ela vai jorrar. Não é limitado. Não vai acabar amanhã. Não vai secar. Se eu compartilhar a palavra com meu irmão, as letras da minha Bíblia não vai sumir. Deus está nos chamando para compartilhar o que há de mais importante para nós. O que há de mais importante. Mas é como se você estivesse compartilhando com a pessoa o seu alimento diário. Só que diferente talvez do pão com fermento, do pão da padaria, esse pão acaba e esse que você compartilha não. Ele é eterno. E se essa semente encontrar o lugar certo através da sua mão, olha a importância disso. Se essa semente for depositada através da sua mão, então a gente tem que estar com essa

0: visão, esse olhar de carinho pelas pessoas que estão à nossa volta.
1: Maravilha, meus amigos, a conversa aqui tá maravilhosa, mas nós vamos para um rápido intervalo, escutar uma canção e já já voltaremos trazendo um abraço para você que está aí conectado conosco. Não saia daí.

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1: Maravilha, estamos de volta aqui no nosso programa Conexão de Líderes, falando sobre um tema maravilhoso e depois de ouvir uma canção maravilhosa. 4x1, eu tenho um chamado. Meus amigos, e nós queremos voltar aqui nesse segundo bloco, trazendo aqui o nosso abraço, o nosso alô para você, querido ouvinte, que está aí conectado. Está passando por aqui a nossa amiga Cristiane, ali de Porto Nacional, pedindo oração pela sua mãe Antônia. Estaremos orando pela sua mãe Cristiane. Deus continue abençoando a sua vida, a sua casa, a sua família. Queremos mandar um abraço especial aqui, Evangelista Marcos, para nossa querida amiga Cleonita, que é um ouvinte assíduo aqui do programa Conexão de Líderes e de toda a programação da Rádio Paz. Deus continue abençoando a diaconisa Cleonita. Quero deixar registrado um abraço aqui também para os irmãos ali da DA 101, pastor Samuel, pastora Nádia. Especial para o irmão José Laurindo, irmã Maria Raimunda e todos os irmãos ali da AD Arso 101. Quero deixar registrado um abraço aqui também para o meu sogro e para a minha sogra ali na Arno 44. E um abraço especial para minha esposa, que eu deixei ela ali estudando, ali ligada na aula que ela estava ali. E passar para você, meu querido amigo Marcos Rafael.
2: Matheus, eu quero deixar um abraço especial. Eu sei que no início do programa o senhor bem pontuou o abraço aos nossos amigos da segurança pública, né? Quero deixar aqui um abraço também pro pessoal da limpeza urbana e da coleta, né? Me cobraram aqui na terça-feira passada que eu falei só do pessoal da limpeza urbana, mas esqueci dos nossos queridos amigos da coleta, que estão aí trabalhando. Eles trabalham nesse período noturno. Fica aqui o meu abraço, o nosso reconhecimento. Sem vocês, Palmas não seria essa cidade linda que é. E que Deus abençoe os irmãos da urgência e emergência, nossos irmãos que estão lá na UPA trabalhando, né? Que estão trabalhando, nossos irmãos que estão no HGP trabalhando também, aos nossos irmãos que estão tanto na UPA quanto no HGP em busca de um atendimento, que Deus abençoe, que a mão dele poderosa venha visitar vocês aonde vocês estiverem. Eu quero deixar aqui um abraço, meu amigo, pro irmão Jadson Aguiar. Bom, Jadson Aguiar, nós estávamos conversando ali hoje, e ele tá na correria aí. Ele disse que hoje não tem nem hora para dormir, porque amanhã tem a marcha para Jesus e ele tá organizando tudo aí. E você é nosso convidado. Amanhã, a partir das 4 horas da tarde, tem programação de marcha a partir das 4. E a partir das 19, nós temos a programação de palco também. E vai ser um dia quase que inteiro de louvor. E só nome bom, irmão. Então, não fique de fora. Rafael, é só pros irmãos aí da Madureira? Não, é para todo mundo. Inclusive, ó, tá mandando mensagem aqui. Fala aí quem é que vai estar. Vou falar agora, ó. Vai estar amanhã, a partir das 16, no trio elétrico, na marcha, o irmão, o DJ JP. Vai estar também a banda Fogo e Glória. E aí, a partir das 18, falei 19, né? Mas a partir das 18 vai estar Estela Laura, Mila Carvalho, Louve Aldori, Casa do Oleiro, Israel Salazar, Midian Lima, em pausa para mensagem com o pastor Eliel Lima, Felipe Rodrigues, Jefferson Suélia, DJ JP, e fecha a noite com a Oficina G3. Com certeza eu estarei lá para ouvir a Oficina G3, mas isso aí é certeza. Então, fica aqui o nosso convite. E ele falou que não tá só ele lá, não. Tem um monte de gente trabalhando lá, o pessoal da estrutura, o pessoal que tá trabalhando para amanhã essa festa acontecer. Porque amanhã é aniversário de Palmas, né? Eu tenho orgulho de ser palmense, nascido e criado na cidade de Palmas. Então amanhã nós vamos comemorar o aniversário de Palmas, declarando que Palmas é do Senhor Jesus. E essa é a nossa oração. Então fica aqui o nosso convite, o nosso desejo. Marcos, vai ter algumas outras programações na cidade. Vai ter corrida amanhã. Vai ter também o desfile cívico, né? Aqui na Avenida Teotônio Segurado. Então, amanhã é feriado. Então amanhã tem algumas programações e o nosso convite é para que você não fique só em casa, irmão. A gente fala, não, eu vou ficar em casa para descansar. Acaba que a gente fica em casa, não descansa. E aí, quinta-feira é segunda-feira de novo. Então aproveita pelo menos para sair um pouquinho. Matheus, quero deixar um abraço também para todos os membros lá da Matriz. Hoje nós tivemos um culto de jovens abençoado. Quero que deixar um abraço pro meu pastor, pastor André Martins, que trouxe uma mensagem inspirada por Deus de alerta para nós compreendermos o não. Então, foi uma mensagem que abriu muito nosso coração para o que Deus quer de nós. Então fica aqui meu abraço pro pastor André, pastora Leila e todos os irmãos ali da Dematriz. Um abraço especial pro meu pai, pastor Marcos Lauro, pastora Raimã, minha mãe, e pra minha esposa, que vai fazer uma sobremesa agora, porque a janta, né, já foi, agora é hora da sobremesa. Tem que ter o lanche antes de ir pra cama, ok? Então fica aqui o meu abraço, amor, e meu recado. Ela já tá aqui, vai dormir no sofá. Garantido sofá hoje, pelo menos, né, irmão? Então fica aqui meu abraço, meu beijo pra minha esposa, brincadeiras à parte. Eu lhe amo. Mateusão.
1: Quem passou por aqui também foi a irmã Marlene Carvalho. Deus abençoe, irmã Marlene. Deus continue abençoando a sua vida. Meus irmãos, prosseguindo aqui no nosso estudo de hoje, o Evangelho de Marcos, evangelista Marcos, por coincidência, ele nos traz justamente um senso de urgência que todo cristão precisa ter, que nós não devemos, Marcos, estar embaraçado com coisas secundárias. Muitas vezes nós estamos tão atarefados dentro da igreja com tantos outros afazeres, com tantas outras coisas. E pensando sobre isso, eu lembrei da palavra do pastor Wesley ali na posse do nosso amigo Jairo, pastor Jairo, justamente trazendo esse alerta para ele: ei, cuidado, não fique embaraçado com as demandas administrativas. Muitas vezes nós estamos tão ocupados com várias outras coisas secundárias. Não estou desmerecendo, dizendo que isso não seja importante, irmãos. As coisas do Senhor devem ser feitas com ordem e com decência, com organização. Mas isso não é o primeiro lugar, isso não é a prioridade 1. O que nós devemos estar preocupado, Marcos Rafael, é porque tem pessoas, enquanto nós estamos aqui ocupados com várias coisas, temos pessoas caminhando a passos largos para o inferno. Enquanto nós estamos aqui embaraçados com tantas outras coisas, nós temos pessoas feridas, amarguradas, nós temos pessoas perdidas, mergulhadas nos seus medos, nas suas angústias, em tudo quanto embaraço da vida. E nós somos as pessoas que têm a mensagem de esperança. Nós somos os porta-vozes da boa nova de Cristo, das novas de paz. E nós não podemos reter, nós não podemos nos deixar ser embaraçados pelas coisas dessa vida. Muito pelo contrário, Marcos Rafael, eu tenho aprendido que o povo de Deus deve ser um povo leve, deve ser um povo fácil, deve ser um povo disponível. Irmãos, não deixe os embaraços, as preocupações colocarem cargas sobre a sua vida. Não deixe que a circunstância da vida limite você, te embarace. Muito pelo contrário, que você seja aquela pessoa disponível, que você possa ser a resposta, que você possa ser o alívio, que você possa ser a fonte de paz, que você possa ser o ouvido que as pessoas precisam para desabafar, como Marcos Rafael muito bem apontou aqui. Muitas vezes o que a pessoa precisa não é de mais um falando, de mais um gritando, de mais um anunciando. Muitas vezes o que ela precisa é de um ombro, de um abraço, de um conselho, de um ombro amigo, e que você possa ser isso. Que nós não venhamos nos embaraçar, muito pelo contrário, que nós possamos ser a resposta, o alívio. De fato, Marcos Rafael, o antídoto que a pessoa precisa para se livrar do veneno que estava lhe consumindo. E é isso que nós precisamos ser, de fato, a resposta que o mundo precisa, porque nós a temos. E a resposta que o mundo precisa é Cristo Jesus.
2: Mateus, a gente fala muito sobre a correria do dia a dia, e essa correria tem transformado as pessoas em em pessoas muito mais distantes uma da outra, né? As redes sociais, elas vieram com o intuito de conectar as pessoas, mas tornaram as pessoas, na verdade, muito mais desconectadas. Então, muitas das vezes eu estou falando ali com meu amigo que mora lá no Iapoque, né? Mas não consigo me conectar com as pessoas que estão à minha volta. E o Evangelho do Senhor, ele é feito para conectar, né? Então, conectar tanto a mim ao Pai, quanto ao meu irmão, o dito filho pródigo, ao Pai também. Trazer ele de volta para a mesa. E muitas das vezes, negligenciar essa atenção às pessoas tem sido um empecilho para mim levar a palavra de Deus para elas. Porque quando Cristo chama os discípulos e os envia, você vai ver que a igreja de Atos dos Apóstolos, ela chama a atenção da sociedade muito pela sua união e a sua conexão. A igreja de Atos dos Apóstolos, ali quando você vai ver o inicinho da igreja, ela chama a atenção pela forma que ela trata a sociedade. Ela chama a atenção da sociedade e ela se comunica com as pessoas. Então, nós não podemos negligenciar isso. E a mudança tem que começar em mim. Talvez está faltando aquele bom dia, está faltando aquele tá tudo bem, está faltando aquele olha, Jesus te ama, está faltando aquela palavra de conforto, está faltando muitas das vezes aquele rapaz, lembrei hoje de fulano, ó, vou mandar uma mensagem para ele perguntando se está tudo bem. Hoje mesmo eu tava, a gente tem que pregar e viver, né, que senão vira hipocrisia. Hoje mesmo eu tava mandando mensagem para algumas pessoas que faz uns dias que nós não conversava. E aí, nós estamos vivendo um momento tão difícil, Matheus, que recentemente eu entrei na sala de uma pessoa e ele olhou para mim e falou assim, sim, tá acontecendo alguma coisa? Posso te ajudar em alguma coisa? Eu falei, não, eu vim aqui só pra gente conversar. Conversar sobre o quê? Tá precisando de alguma coisa? Posso resolver alguma demanda? Qual é o problema? Eu falei, não tem problema não, eu só vim aqui pra gente tomar um café. Aí ele parou assim, rapaz, tomar um café? Faz dia que a gente não faz isso, né? Então nós vamos tomar um café, vamos sair daqui, vamos tomar um café na rua, vamos conversar e vamos falar de igreja, vamos falar de futebol, vamos falar um pouco do cenário político, vamos falar um pouco do amor de Jesus Cristo, vamos conectar com as pessoas. Fala assim, Marcos, eu não consigo pregar. Claro, porque não tem conexão. Eu não tenho conexão com o Matheus, como é que eu vou pregar pra ele? Eu vou empurrar Jesus de goela abaixo dele? Não vai. Agora fica muito mais fácil, Matheus, quando eu me conecto com a pessoa, quando eu me importo com a pessoa. O nosso pastor, o pastor André, fala muito sobre isso. Se importe. Importa com a pessoa. Se exponha mais. Não no sentido de expor nas redes sociais, mas se exponha mais para que as pessoas possam conversar com você. Não seja perfeito. Conversa com as pessoas. Esses dias eu te precisei pegar um Uber. E aí eu vi que no Uber tem uma opção de não conversar com o motorista. Olha que absurdo. Eu tô andando no carro do cara e eu ainda coloco uma opção dentro do carro que eu não quero conversar com ele. Nenhum bom dia, não tá tudo bem. Quando eu não possuía veículo, eu vinha pra rádio de Uber. Quantas conversas maravilhosas que eu tive, quantas conexões, pessoas que viraram seguidores no Instagram, que mandam mensagem, que veem lá o que eu posto sobre a minha comunidade, sobre a igreja que eu participo. Então nós devemos estar conectados, tanto com o Pai e tanto com as pessoas que estão à nossa volta.
1: Isso é maravilhoso, Marcos. E são essas pequenas oportunidades que a gente já puxa. Eu lembro que uma vez quando eu estava vindo, você está indo para onde? Estou indo lá para a Rádio Paz. Ah, vou participar do programa Conexão de Líderes. Conecta aí também. Ah, você é de qual denominação? Sou de tal igreja. E a gente já vai puxando. Ah, pois eu sou desviado. E a pessoa já vai falando, contando a sua vida. E nós temos que ter a sensibilidade de falar, olha, tá na hora de você voltar. São essas oportunidades que Deus vai nos dando e nós vamos anunciando o nome dele. E, meus queridos, já estamos indo pro final do nosso programa. E hoje o nosso programa foi justamente para trazer uma reflexão para você que está conectado conosco sobre essa responsabilidade que nós temos de anunciar o nome de Jesus. E refletir de fato, Marcos, que é o que nós fizemos hoje, se a nossa vida está apontando para Cristo. Nós devemos ser o maior exemplo daquilo que nós pregamos, que nós falamos, que nós aconselhamos. E será se nós estamos acomodados espiritualmente? Que nós vemos muito isso nos nossos dias. Fala assim, não, é, todo mundo hoje já ouviu. A mensagem está sendo pregada aí em todo canto, na televisão, no rádio, é, no celular, nos posts, nos status, tem falando sobre o nome de Cristo. E, irmãos, eu vejo que, principalmente, Max Rafael, essa carência espiritual que nós vemos, e a gente vai conversando com as pessoas, eu olho assim, gente, essa pessoa ontem estava postando um trecho de uma mensagem, só que aquela mensagem só foi como um sino, sem valor, sem sentido para ela, porque ela não, de fato, não viveu, só escutou. E as pessoas precisam de contato, de vida, de calor humano. Talvez seja pela sua voz, pelo seu testemunho pessoal, por aquilo que você já passou e você está compartilhando, que essa pessoa vai ser despertada, vai receber a Cristo como seu único e suficiente Salvador. E nós temos que ter justamente isso, irmãos, é, não termos vergonha do Evangelho de Cristo, porque é o poder de Deus para salvar todos aqueles quanto crerem que ele existe. E para finalizar, Marcos, eu já passo para você trazer a sua mensagem de finalização aqui também, que nós não podemos nos acomodar. E a conclusão aqui da nossa mensagem é que a presença sem missão gera acomodação, e missão sem presença gera ativismo vazio. Nós não vamos ser como quem está batendo em lata, não. Mas nós vamos anunciar aquele a qual tem o poder de salvar, restaurar, transformar o pecador e ainda levar ele para o céu de glória. É essa a nossa mensagem, é isso que nós anunciamos.
2: Mateus, eu quero só deixar um abraço aqui para um ouvinte muito especial. Quero mandar um abraço para o meu amigo Felipe Martins, que está nos ouvindo. Deus abençoe ele, Eduardo Moraes. Deus abençoe a cada um de vocês. Mateus, Deus não nos chamou para ser ativistas. Deus nos chamou para ser testemunhas.
1: Perfeito.
2: Deus nos chamou para testemunhar o seu poderoso e libertador nome. Nós não podemos, de maneira alguma, sermos ativistas. O ativista, muitas das vezes, ele defende causas que ele nem mesmo acredita. Mas ele defende porque o seu ego, o seu orgulho o faz o defender. Mas a testemunha de Cristo, não. A testemunha de Cristo, ele defende a salvação. E ele defende para todo mundo. Não tem acepção de pessoas. E ele, muitas das vezes, é silencioso, ele é cirúrgico. Ele está em todos os lugares. Ele está em todos os departamentos da vida pública. Ele está onde Cristo o plantou. Então, que nós possamos ser testemunhas. Talvez Deus te plantou nesse serviço aí, e ao invés de meu lado sair no café reclamar do patrão, vai lá nesse café e fala um pouco de boas novas, né? Talvez você é o chefe dessa equipe aí, implementa alguma coisa, convida o pessoal para orar o Pai Nosso. Claro, não seja invasivo, seja conectante. Conecte essas pessoas com o que você acredita. Leve essa palavra para as pessoas. Muitas das vezes, Mateus, eu trabalho com equipe, eu vejo alguém na minha equipe meio disperso. É a hora, é a oportunidade. Então, que Deus tenha misericórdia de nós, que não nos venha faltar oportunidade, que não nos venha faltar oportunidade e coragem para propagar o evangelho. Eu agradeço a Deus, Mateus, por essa oportunidade que Deus nos tem dado de estarmos juntos, ao Senhor, aos demais membros da bancada que hoje não puderam estar, mas fica aqui o nosso abraço. E ao nosso ouvinte, eu agradeço a Deus pela vida de cada um de vocês.
1: Meus irmãos, temos mais ouvintes que passaram por aqui. Deus abençoe a irmã Maria Helena, a irmã Leide Alves, o irmão José Bezerra, que está passando por aqui também. Deus abençoe a vida de cada um de vocês, queridos ouvintes, que nos acompanhou até aqui. E eu quero registrar aqui, reforçar o nosso convite. Amanhã nós temos a nossa Marcha para Jesus a partir das 16 horas. E a partir das 18 horas nós temos um ajuntamento ali na Praça dos Girassóis, onde estaremos louvando a Deus, comemorando o aniversário de Palmas com o melhor convidado, que é Jesus Cristo, proclamando que Cristo é o nosso único e suficiente Salvador. Meus queridos, Deus abençoe cada um de vocês que esteve até agora aqui conosco, que o Espírito Santo possa falar melhor em cada coração. Marcos, e nós queremos encerrar o nosso programa orando pelos nossos ouvintes, e eu vou passar a oportunidade para o senhor orar e aproveitar orar pela a irmã Antônia, mãe da Cristiane, que está passando por problema de saúde. Queremos orar também pela irmã Elienay, que hoje não estava muito bem de saúde, teve um acidente doméstico, que Deus abençoe a vida dela. E cada um de você que está conectando, nós não sabemos a sua necessidade, qual a sua aflição que você está passando nessa noite, mas tenha certeza que Cristo é o Deus que pode socorrer todos aqueles quanto necessitam.
2: Vamos orar? Senhor Jesus, nessa noite nós agradecemos ao Senhor pela oportunidade de estarmos aqui e ouvirmos um pouco da Tua palavra. E nosso pedido é, Deus, que essa palavra não saia dos nossos corações. Senhor Jesus Cristo, eu oro agora por cada um dos Teus filhos. Neste momento final da noite, Senhor Jesus Cristo, aonde muitos estão indo deitar, preocupados, ansiosos, eu venho pedir que a Tua poderosa e bondosa mão venha os visitar. Eu oro agora, Senhor Jesus Cristo, pela irmã Maria Antônia, pela irmã Elienay e por muitos outros, Senhor Jesus Cristo, que precisa de uma resposta. Venha estar com eles, ó Deus, trazendo conforto e resposta aos seus corações. Senhor Jesus Cristo, que a cura seja completa em todas as áreas da vida. Senhor Jesus Cristo, eu oro agora por aqueles que estão ali no HGP. Senhor Jesus Cristo, venha visitá-los. Venha trazer, Senhor Jesus Cristo, solução, Senhor Jesus Cristo, para tudo aquilo que é necessário. Eu oro agora, Senhor Jesus Cristo, por essa cidade. Amanhã, Senhor Jesus Cristo, completa 37 anos que o Senhor estabeleceu este local para ser testemunho, Senhor Jesus Cristo, da Tua glória. Eu oro por cada cidadão, seja palmense, não palmense, e que nós venhamos continuar, Senhor Jesus Cristo, sendo testemunhas da Tua poderosa e bondosa mão neste lugar. Nós te agradecemos e te entregamos mais esse programa em nome de Jesus. Amém. Que Deus abençoe a cada um de vocês. Até terça-feira que vem, se assim Deus nos permitir.
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Queridos irmãos, amigos, nós estamos mais uma vez aqui retornando ao nosso estudo da Palavra de Deus. Estamos falando a respeito do Sermão da Montanha e hoje nós já estamos no capítulo número 6 e do versículo 9 até o 13. Assim diz a Palavra de Deus: Portanto, vós orareis assim: Pai nosso que estás no céu, santificado seja o teu nome, venha o teu reino, seja feita a tua vontade, assim na terra como no céu. O pão nosso de cada dia nos dá hoje, e perdoa-nos as nossas dívidas, assim como nós perdoamos aos nossos devedores. E não nos induzas à tentação, mas livra-nos do mal, porque teu é o reino e o poder e a glória para sempre. Amém. Queridos irmãos, amigos, nós estamos voltando aqui ao Sermão da Montanha. Esta é a primeira oração, o primeiro discurso que o Senhor Jesus fez, dando novas instruções aos seus discípulos. Ele estava mudando e mostrando a eles uma nova maneira de viver. Já falamos aqui, durante todo esse Sermão da Montanha, em dias anteriores, a respeito que o Senhor Jesus veio cumprir a lei. Ele ensinou aos discípulos acerca do homicídio. Ele ensinou os discípulos acerca da vingança. Instruiu a eles a respeito do adultério, do juramento, das esmolas. E agora, ele está agora com uma nova instrução para os discípulos a respeito da oração. Tenho para mim que esta palavra que o Senhor Jesus está direcionando agora, instruindo aos seus discípulos agora, é uma das passagens bíblicas mais recitada nos dias odiernos. Em todas as ocasiões, o Senhor Jesus, ele achou a oração indispensável à sua vida pessoal, tanto para si mesmo como também para os seus discípulos, a ponto dele chegar a querer ensinar, dar aos discípulos um modelo, mostrar a eles como se devia orar, a oração que Deus na realidade estaria ouvindo. Ele não quis de forma alguma ensinar a ele as palavras que cada um deveria falar, porque ele não gosta de ladainhas, ele não gosta de vãs repetições, como nós falamos em dias anteriores. Mas ele estava mostrando um modelo de como fazer para chegar a ser ouvido por Deus e ser atendido às suas orações. Ora, o canário, ele canta porque foi criado para poder cantar. A águia, ela voa porque foi criada para voar. E o homem ora porque foi criado também para orar, para ter comunhão com seu Pai, para falar tanto das coisas de Deus, quanto das coisas aqui da terra, quanto de si, quanto dos outros também. É por isso que o Senhor Jesus achou preponderante a situação de ensinar os crentes a orar, ao ponto de no versículo 9 ele começar a sua instrução dizendo o seguinte: portanto, vós orareis assim. Ora, embora seja possível, meus queridos irmãos e amigos, orar em espírito, às vezes estar aqui recitando o próprio Pai Nosso, palavra por palavra, nós podemos concluir que o Senhor Jesus, ele não queria que os seus discípulos de forma alguma ficassem repetindo essas mesmas palavras. Não era esta a vontade do Senhor Jesus, que os discípulos pudessem ficar repetindo as mesmas palavras diuturnamente. Eu não estou aqui de forma alguma também condenando quem está também orando e fazendo usando essas palavras de Jesus. Mas não era esta a vontade suprema e soberana do Senhor Jesus. Ele disse: vós orareis assim. Ele deu um modelo. Como é que deveria se começar?

ao léu, deixando elas sendo faladas ao vento, e às vezes eu estando falando aquelas palavras, o meu pensamento está longe de Deus, longe daquilo que eu estou almejando. Isso é normal. Por isso ele disse que era um modelo. Ele não disse para nós orarmos com aquelas mesmas palavras. Terceiro, se Cristo queria, se o Senhor Jesus queria que eu e você declamássemos o Pai Nosso, ficássemos declamando, guardando no coração, na mente, e apenas declamando o Pai Nosso, por que então que ele falou de forma diferente esta oração? Lá em Lucas capítulo 11, versículos de 2 a 4, o Senhor Jesus dá essas mesmas instruções, porém um pouco com palavras diferentes. O que eu quero dizer a você até aqui? Eu quero dizer a você que fique bem claro, o Senhor Jesus deu para nós um modelo de oração. Ele não queria colocar palavra por palavra na nossa boca. Ele não queria que eu ficasse fazendo aquilo, recitando aquelas palavras por formalismo, por mero formalismo. Ele não queria que eu estivesse aqui declamando aquelas palavras e elas estivessem sendo levadas ao vento e não houvesse nenhuma comunicação minha, do meu coração, com o coração de Deus, com o coração do Pai. É por isso que ele disse que é bom que nós oraremos assim. Eu quero convidar você agora para nós começarmos a meditar mais profundo nesta palavra que o Senhor Jesus disse. Quero lembrar você que Jesus, dos sete pedidos nesta oração do Pai Nosso, dos sete pedidos que existe na oração do Pai Nosso, três são pedidos concernente às coisas de Deus. Três daqueles pedidos, dos sete, eles são concernente às coisas de Deus. Quatro, porém, dos sete pedidos são concernentes às nossas coisas, às coisas minhas aqui da terra. Eu quero dizer então a você que é bom nós orarmos pedindo antes de tudo, antes de qualquer coisa, pedindo para as coisas de Deus, e depois pediremos então para as nossas, e fazendo desta forma aí, primeiro para Deus, segundo para nós, nós teremos uma condição muito maior de termos a certeza de que o nosso Deus, além de nos ouvir, ele também vai nos atender. Pois bem, a Bíblia diz no versículo 9, depois que ele fala assim: portanto, vós orareis assim. Agora nós vamos entrar claramente na oração. O Senhor Jesus disse assim: Pai nosso que estais no céu. Primeiro eu quero falar a respeito de uma coisa aqui, dessa expressão tão pequena, Pai. Eu quero dizer para você que ela encontra-se nesta expressão, para mim, um dos mais preciosos segredos da verdadeira oração. Um dos maiores segredos da verdadeira oração que o Senhor Jesus nos deu como modelo está nessa expressão, Pai. Por que eu quero dizer isso para você? Ora, ele disse claramente aqui que eu tenho que direcionar a minha oração. Eu tenho que saber a quem eu pedir. Quantas pessoas hoje eles estão pedindo de forma errada, a alguém errado? Uns pedem a José, outros pedem a Pedro, a Paulo, a Maria, outros pedem ao Francisco, enfim, cada um pede alguma coisa. Concernente a isso, eu quero falar para você a respeito da sua fé. Porque quando você ora, você precisa exercitar a sua fé. E eu quero dizer para você que há quatro tipos de fé. Há uma fé verdadeira em um Deus falso. Às vezes a pessoa tem uma fé verdadeira, quer alcançar o Deus verdadeiro, mas ele está pedindo a um Deus falso. Ela está direcionando a sua oração a alguém que não tem poder para lhe responder, a alguém que não tem poder para resolver o seu problema. É uma fé verdadeira, mas em um Deus falso. Cuidado com isso. Segundo tipo de fé, é uma fé falsa num Deus verdadeiro. Às vezes a pessoa não tem uma fé firme, fundamentada, consolidada, mas ela está pedindo a um Deus falso. A fé é verdadeira, mas um Deus falso. E às vezes a fé falsa num Deus

0: verdadeiro. A pessoa não tem nenhuma consolidação na sua fé, ela conhece Deus, sabe quem é Deus, mas às vezes ela não tem aquela fé verdadeira, não está vivendo por fé, ela não está fazendo como diz esta oração aqui, que eu preciso de cumprir algumas questões pessoais da minha vida anterior para eu ter acesso a Deus. A terceira fé, ela é uma fé em um Deus falso. Ela é uma fé falsa num Deus falso. Eu quero dizer para você que a minha primeira fé é uma fé verdadeira num Deus falso. A segunda fé é uma fé falsa no Deus verdadeiro. A terceira é pior do que todas essas duas. É uma fé falsa num Deus falso. Essa não precisa comentar. Mas eu quero dizer para você que a oração que Jesus ensinou, ela é diferente. Ela é uma oração de alguém que tem uma fé verdadeira em um Deus verdadeiro. É fácil de você entender isso. Uma fé falsa num Deus, uma fé verdadeira num Deus falso. Uma fé falsa num Deus verdadeiro. Uma fé falsa num Deus falso. E por último, esta oração é uma fé verdadeira num Deus verdadeiro. Ora, muita gente está enviando o seu pedido a um Deus falso, a alguém que não pode resolver o seu problema. E é aqui que eu gostaria de falar com você. E a Bíblia diz aqui que a primeira expressão, Pai, Pai, para mim este é o mais precioso segredo de sermos atendidos na oração. É o maior segredo para ser atendido, é falar claramente com o Pai, com aquele que resolve os problemas. Alguém costuma dizer aí, num adágio popular, que ele não costuma mais falar com os porcos, ele vai falar exclusivamente ao dono dos porcos. O que é que eu quero dizer com isso? Eu não estou aqui fazendo uma comparação entre Deus e porcos, não. Eu estou dizendo que alguém quer falar com realmente alguém que resolva o problema. Se eu estou doente, não adianta eu falar com o irmão do médico, não adianta eu falar com o filho do médico, não adianta eu falar com o pai do médico, não adianta eu falar com a mãe do médico. Eu tenho que falar com o médico para que ele mesmo possa me receitar o medicamento que eu preciso. É por isso que você deva dirigir a sua oração corretamente. A Bíblia está dizendo aqui, Pai Nosso. Eu quero dizer para você que quando você compreende que Deus é Pai, as coisas mudam para você. Eu quero dizer para você que uma outra ocasião, em um outro momento da vida, o Senhor Jesus dá instrução aos seus discípulos falando o seguinte. Jesus dá uma instrução para eles e Jesus disse, olha, se o seu filho te pedir pão, você não dá a ele uma pedra. Se o seu filho lhe pedir um ovo, você não vai dar para ele um escorpião. Se o seu filho lhe pedir peixe, você não vai dar a ele uma serpente. Vós, disse Jesus, sendo maus, sabeis dar boas coisas aos seus filhos, quanto mais vosso Pai Celestial dará o bem àqueles que lhe pedirem. Então eu quero recomendar a você, lembra do início da oração, lembra como, por que que o Senhor Jesus disse para começarmos a nossa oração dessa forma, Pai. Esta é a expressão, eu diria que singular, em todo esse texto que nós vamos estar aqui fazendo e falando, pois falar com Deus muitas vezes implica em nós falarmos e não sentirmos, e não termos aquela convicção de que estamos falando com Ele. Mas eu quero dizer para você, a verdadeira oração, o sentido da verdadeira oração que o Senhor Jesus fez, Ele disse claramente, Pai. Eu quero que você compreenda ainda uma outra coisa. Você se lembra quando Jesus disse claramente aqui, Pai? Sabe por que que ele disse isso? Porque no Antigo Testamento, Deus não era visto como Pai. Moisés não chamava Deus de Pai. Abraão não chamava Deus de Pai. os profetas do Antigo Testamento não chamavam Deus de Pai, eles o chamavam de o Todo-Poderoso, o Criador dos Céus, a pessoa que se chegava perto de Deus, tinha ele apenas com aquele poder, o domínio absoluto, mas nunca tinha ele como Pai. Agora o Senhor Jesus chega e diz agora aos discípulos: olha, a partir de agora, vocês não vão olhar Deus apenas como um Deus todo-poderoso, um Deus que fez os céus, fez a terra, um Deus que há de vir julgar os vivos e os mortos. Não, vocês têm outro acesso. O véu do templo se rasgou de alto a baixo, o acesso a vocês foi dado. Vocês agora têm um novo e vivo caminho para vocês chegar até ele. Então vocês, quando for orar, começa assim: Pai. Eu quero dizer para você, meu querido irmão, que Deus está dando a você agora a oportunidade de conhecer uma pessoa que te ama, que te quer bem, que quer resolver todas as coisas da melhor maneira possível para você. É por isso que ele começa a sua oração dizendo Pai. E a segunda expressão diz Pai Nosso. Por que que eu quero ir bem detalhado nesta palavra? Talvez a gente vai ficar nesse programa falando apenas a respeito desta oração aqui do Pai Nosso, ou da oração dominical, como alguns chamam, talvez 3, 4 ou 5 programas. Esta expressão nós vamos tratar hoje apenas essa: vós orareis assim, Pai Nosso que estais no céu. Nosso programa vai ser todo essas 5 ou 7 palavras. Mas por que que eu estou me detalhando? Para você ver a grandeza da palavra. Aqui diz Pai Nosso. Eu quero dizer a você que essa expressão aqui, ela está mostrando para mim e para você que o Pai é nosso. O Pai é nosso, não é meu, não é seu, ele é nosso. Você já imaginou se o Pai Celeste fosse só nosso? Há quanta gente que está pensando aí que só quem é daquela igreja dele que vai ser salvo. É só lá. Quantos não estão pregando um evangelho aí, superficial, sem conhecimento, pensando que Deus é propriedade deles, pensando que Deus entregou a chave a José, a Manuel, a Antônio, a Pedro, a qualquer uma outra pessoa? Isso não é verdade, não é assim. A Bíblia diz Pai Nosso, meu e seu. Basta você querer, basta eu querer assumir essa condição de filho. Mas na frente nós vamos falar sobre isso. Mas agora eu quero dizer para você que essa expressão que Jesus falou aqui, Pai Nosso, não é que eu diria assim, propriedade minha. Deus não é propriedade minha, ele não é meu empregado, ele não faz o que eu quero, ele não faz o que eu mando, ele não quer, ele não é um Deus que está a meu serviço. Quantas pessoas hoje estão ao orar, eles estão pegando Deus e colocando na parede, chegando a faca no pescoço de Deus, dizendo: olha, se o senhor não fizer, eu vou largar de ser teu filho. Como se isso mudasse alguma coisa para Deus. Pessoas imaginam que eles são mais importantes para Deus do que Deus mais importantes para ele. Eu quero dizer para você que não é bem assim. O Pai, ele é nosso, ele não é meu, ele não é seu, ele é nosso, ele não é propriedade minha, ele não é propriedade de ninguém. Tira isso do coração. Eu quero dizer para você que ele é nosso Pai. Ele não deu a chave do céu a ninguém. Ninguém tem propriedade da chave do céu. Então por que eu devo ficar aí a cada dia julgando? Esse vai, esse não vai, esse vai para o céu, esse não vai para o céu, esse vai para o inferno, esse vai para o inferno. Que negócio é esse? Quem sou eu para julgar alguém? O Pai é nosso e ele faz da maneira como ele quer, ele responde da maneira como ele quer. Não adianta eu e você ficarmos pensando por quê. Pois bem, aquelas pessoas que oram segundo o modelo que Jesus está ensinando, Pai Nosso que estais no céu, eu quero dizer para você o seguinte, que eles têm no seu coração é a grandeza, a excelência de viver em família. Ele sabe perfeitamente, esses que oram e falam Pai Nosso, ele sabe que ele precisa viver em família, que não, Deus não faz acepção de pessoa, não segrega ninguém. o preto, o branco, o amarelo, o índio, o cafuso, o mameluco, independente de quem quer que seja, o ocidental, o oriental, o asiático ou o americano. Para Deus não faz diferença. Ele é o Criador de todos os homens. É por isso que eu quero desenvolver em você e falar para você o porquê que Jesus ensinou o Pai Nosso. É para você entender que nós precisamos viver em família. A expressão, quando diz claramente aqui, nosso, ele está dizendo família, nossa família. Eu quero concluir essa palavra dizendo a você claramente aqui que no Antigo Testamento Deus era revelado como Criador, como Deus Todo-Poderoso, o Altíssimo, o Senhor dos Exércitos, o Eu Sou, o Rei da Glória, o Rocha Minha, o meu pastor. Mas nunca no Antigo Testamento você ouviu alguém falar Deus de Pai. Ele não era, ele não se mostrava dessa forma. A grandeza dessa expressão que o Senhor Jesus disse, ele disse para os discípulos: olha, quando vocês orar, vocês vão chegar perto de Deus falando assim, orareis assim: Pai Nosso. Imagina que coisa maravilhosa, Pai Nosso. É uma situação que eu e você, a partir de agora, nós podemos começar a vivê-la, se ainda não estávamos vivendo. Pois bem, é nesse nome pelo qual Deus é conhecido no Novo Testamento, Pai. Eu quero dizer para você que Deus é muito chegado a nós, não é? Pai Nosso. É muito chegado a nós, Pai Nosso. Você já pensou que coisa boa? Quando alguém vai fazer expressar uma palavra e vê uma pessoa às vezes importante no rádio, no jornal, na televisão, você imagina quando uma pessoa ele tem um entusiasmo de dizer: meu pai é o governador do estado, meu pai é o senador da república, meu pai é o presidente da América, meu pai é fulano de tal. Eu quero dizer para você que nós também temos esta alegria de chegar hoje de joelho diante da igreja, diante dele aqui, e dizer a seguinte palavra: Pai Nosso. Ele é nosso chegado, ele é nosso chegado. Agora, mesmo ele sendo nosso chegado, uma expressão às vezes até chula eu estar dizendo desta forma, mas ele ser nosso chegado, ser o nosso amigo, ser o nosso companheiro, ter aquela amizade conosco, ele ser bem chegado conosco, apesar de ele estar muito perto de nós, apesar de ele ser nosso chegado, eu quero dizer para você que ele não está tão perto quanto muitos imaginam. Ele está nos céus. Ele está no céu, Pai Nosso que está no céu. Eu quero dizer para você que Jesus quis mostrar aqui para nós que nós devemos ter um cuidado muito grande para saber a quem nós estaremos enviando nossos pedidos. Quantas vezes você não é atendido porque às vezes você pede uma pessoa que não pode resolver o seu problema. Há muitas pessoas hoje que, ao invés de estar pedindo a Deus, eles recorrem às vezes ao seu amigo, ao seu vizinho, ao seu tio, ao seu parente, a um político. Ele leva o seu pedido para uma pessoa ou outra e às vezes nenhuma daquelas pessoas o pode atender. E ele fica frustrado, ele fica deprimido, às vezes até oprimido, chega até ficar em forma de opressão às vezes, porque ele não sabe a quem ele tem que levar o seu pedido. A Bíblia é clara. O texto que nós estamos dizendo aqui, Pai Nosso que estás no céu. Eu quero dizer para você, claramente, meu querido irmão, meu querido amigo, que está nos vendo e ouvindo nesta hora, aprenda a dirigir a sua oração a quem pode responder, a quem pode resolver o seu problema. Deus está aqui, está conosco, mas ele governa desde os céus. O Senhor Jesus queria dizer aqui que a quem nós deveríamos recorrer é aquele que tem poder nos céus e na terra. Ele está pronto para resolver todo o nosso problema. Eu quero dizer para você que Jesus disse: Pai Nosso que estás no céu. Ora, é o endereço do Pai Celeste. Se queremos ter a certeza de que ele vai receber nossos pedidos, nossas orações, eu tenho que dizer o seguinte: ora, é bom você saber cuidar para não errar o endereço da pessoa que você quer falar com ele. Se eu escrevo uma carta e eu mando esta carta para o endereço errado, pode ser que o correio vai devolver essa carta para mim e vai dizer assim: fulano mudou-se, o número não foi encontrado, esta quadra não existe, o CEP está incorreto. São várias situações em que o correio poderá devolver esta carta para mim. Então saiba o endereço correto para você enviar a sua mensagem. Eu quero dizer para você que o Pai Nosso, ele está nos céus. Que Deus nos abençoe. Nós vamos continuar no nosso próximo programa falando a respeito da oração do Pai Nosso. Eu quero agora orar com você, pedir a Deus que nos oriente a respeito da oração correta, da fé correta, da maneira correta que nós vamos encontrar o nosso Deus e falarmos com Ele e termos a condição de sermos ouvidos por Ele. Nosso Deus e Pai, é no nome do Senhor Jesus que eu te agradeço por esse momento que estamos aqui. Senhor, eu quero pedir a tua bênção, que coloque o teu Espírito na minha vida e na vida dos nossos ouvintes, para que eles possam, para que nós possamos, ó Deus, entender a tua palavra e guardar a tua palavra em nosso coração, para nós não pecarmos contra o Senhor. E além disso, fazermos tudo segundo a tua perfeita vontade. Dá-nos, ó Deus, entendimento da tua palavra. Nós vamos continuar falando a respeito da oração que o Senhor Jesus nos ensinou. Nós vamos continuar falando a respeito da oração dominical, do Pai Nosso. Eu quero te pedir, Senhor, abra o nosso entendimento, coloca o teu Espírito na nossa vida, nos inspira para transmitir a verdadeira palavra, do mesmo jeito que ela veio de lá, nós entregarmos ela em 90 graus. É o que te pedimos em o nome do Senhor Jesus. Amém. Que Deus nos ajude. Até amanhã, no nosso próximo programa. Um grande abraço.
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dia! Chegamos, hein? Sim, chegamos de mansinho, devagarinho pra fazer companhia pra você nesta madrugada de quarta-feira, hoje metade da semana. Vamos aproveitar então esse momento que estamos juntos nesta quarta, dia 20 de maio. Bom demais ter você conosco, bom demais saber que você sintoniza a gente pelas afiliadas, vem com a gente também através do computador, através do nosso site, nos acompanha através do aplicativo. Bom dia! Muito prazer para você que sintoniza agora a programação de Um Amigo na Madrugada. Meu nome é Cláudio Ronck, sigo com você até as 4 da manhã, junto com a turma toda aqui, ó. Pessoal, hoje tá animado, hein? Bom demais. Vamos juntos, fique à vontade para mandar uma mensagem também. Tem o nosso WhatsApp, onde você pode participar, pode deixar o seu recado, lembrando que o WhatsApp, o DDD é o 11. O telefone é o 974-181-456. 974-181-456.

Posso contar com a sua participação hoje? Combinadíssimo, posso contar então? Então, vou esperar aqui o seu alô neste comecinho de quarta-feira. 12:00 no horário de Brasília, que tem Ministério Apacentar. Excelente quarta, Deus te abençoe. Daqui a pouquinho o nosso momento devocional, hein? A leitura do presente diário. Aproveitar a deixa do Nani Azevedo, que cantou agora há pouco Barco. A mensagem tem a ver com barco. Daqui a pouquinho. Se você já tem um exemplar do presente diário, deixa ele pertinho de você.

para você. Vamos com o nosso momento devocional, a leitura do presente diário, hoje, 20 de maio. O título do presente diário: Não tenha medo. A leitura bíblica fica em Marcos, no capítulo 6, do versículo 45 até o versículo 52. Versículo chave: Gênesis capítulo 3, versículo 10. Adão respondeu: Eu te ouvi no jardim e fiquei com medo porque estava nu. Por isso me escondi.

Adão e Eva viviam em comunhão com o Criador, mas a partir do momento em que comeram do fruto proibido, o pecado, tudo aquilo que desagrada a Deus, entrou no mundo e juntamente com ele o medo. Como consequência, tal sentimento passou a fazer parte da natureza humana. Quem nunca se sentiu temeroso diante de algumas situações? Também existe a síndrome do pânico, que é o medo de sair de casa, de lugares fechados, de escuro, e tantos outros temores que são criados, muitas vezes sem qualquer fundamento. O medo me remete à passagem da leitura bíblica de hoje. Os discípulos de Jesus estavam com ele e presenciaram o milagre da multiplicação dos pães. Uma vez alimentada toda a multidão, o mestre disse para aqueles homens prepararem um barco a fim de partirem para Betsaida. Eles se foram enquanto o Senhor despedia a multidão. Quando ficou só, o mestre foi orar. Ao anoitecer, os discípulos no barco tentavam atravessar o lago, mas tiveram muitas dificuldades para remar, pois o vento soprava contra eles. Vendo isso, Jesus foi até eles, andando sobre as águas. Ao vê-lo, os discípulos julgaram que fosse um fantasma e ficaram apavorados. Mas o Senhor disse estas palavras maravilhosas e confortadoras: "Coragem, sou eu! Não tenham medo." E entrando ele no barco, o vento se acalmou. A lição que podemos aprender é a seguinte: quando enfrentamos ventos contrários, tempestades, dificuldades, lutas, etc., em nossa vida, não devemos temer, nem tampouco nos desesperar. Antes precisamos deixar Cristo fazer parte de nossa existência e de nosso dia a dia. Ter o Senhor no barco da vida não significa que não virão tempestades contra nós. No entanto, ele certamente nos ajudará a enfrentá-las. Como será confortante ouvir dele: "Não tenha medo, estou com você." Ter Jesus no barco não é garantia de águas sempre calmas, mas de que ele jamais nos abandonará nas tempestades.

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2: Pai Celestial, sob teu olhar de justiça, colocamos a vida de cada mulher e menina na Tanzânia. Clamamos por um escudo divino que as proteja das garras do tráfico humano e das redes de exploração que tentam roubar sua dignidade. Senhor, desmascare toda mentira e falsas promessas usadas para enganar as mais vulneráveis. Que o teu discernimento ilumine seus caminhos para que não caiam em armadilhas de pessoas cruéis. Eterno, quebre as correntes da opressão e levante barreiras intransponíveis contra o abuso. Pedimos que a tua justiça persiga os exploradores e que a tua luz resgate aquelas que se sentem perdidas na escuridão do medo. Fortaleça as famílias e as comunidades para que sejam guardiãs vigilantes. Que na África Oriental e Austral, a vida dessas mulheres seja preservada com honra, liberdade e sob o teu precioso cuidado. Depositamos a nossa esperança em ti, Senhor, e oramos em nome de Jesus. Eu sou Fábio Zamana, é uma honra poder orar com você.
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0: linda música aqui, Rodrigo Soeiro, cantando Não Me Rendo, Eu Me Rendo Melhor. Eu Me Rendo, boa música. Daqui a pouco tem mais pra você aqui no Amigo na Madrugada.
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1: Bom dia, voltamos, hein? E chegamos agora sim com todas as nossas afiliadas, é? Vamos juntos até as 4 da manhã. Para você que tá chegando agora, muito prazer. Meu nome é Cláudio Ronchi. Quero aproveitar e convidar você para vir junto comigo. Fique à vontade para acompanhar a programação, eu espero que você goste. Daqui a pouquinho tem o pastor e professor Itamir Neves com o Entendendo a Bíblia. Você vai aprender de forma prática a palavra de Deus. Ele vem em dois momentos, né? Vem com o Entendendo a Bíblia daqui a pouquinho, alguns minutinhos, e logo mais às 2:30 da manhã ele volta trazendo Através da Bíblia nesta madrugada de quarta-feira. Além do Entendendo a Bíblia e do Através da Bíblia, tem o Correndo para Vencer, por exemplo, tem o Finanças em Ação, tem História da Igreja, tem o Envisionar e tem o Seu Recado também, tem Seu Recado.

0: Na Grande Rocha, que é Jesus. Beijos caramelados no coração dos ouvintes de lá, de cá e de acolá. E a Rádio Paz FM aqui em Goiânia, né?
1: Legal.
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1: Nossa, bom demais receber seu recadinho no comecinho desta quarta. Vou aproveitar para mandar aquele abração, pode? Pode? É, então tá bom. Abração. Seja sempre bem-vinda.
2: Olá, bom dia, Claudinha. Aqui é
1: Estela. Oi, moça. Assumida
2: São Luís Maranhão, ouvindo através da 92.3 FM, eu e a família.
1: Legal.
2: Eu já tomei um cafezinho ali pra dormir.
1: Olha lá.
2: E me enrolando meu edredom, fazendo frio. Frio. E é isso, Claudinha. Alô pra Lei da Bispo, pra Mintas, pra irmã Graça Cabral.
1: A Mintas sumiu.
2: Pra Andaluza. E o Joelito, todos os ouvintes da 92 FM.
1: Boa. Olha, para você que tá chegando agora, não entendeu muito bem, ela falou café e sono e dormir. Foi isso que ela disse mesmo, viu? Eu percebi que você olhou meio estranho pro rádio, você pegou o celular e falou assim, dá uma chacoalhada no celular, eu vi, eu estranhei, eu falei que você tá chacoalhando o celular, hein? Você achou que você ouviu errado, né? Mas é verdade. Não, o que ela falou é sério, viu? Ela toma café, vai escovar os dentes e dorme igual um bebê. O Virlande, o esposo dela, às vezes fica olhando e falando, gente, que inveja, olha só, tomou quase um litro de café e tá dormindo igual um bebezinho. O Virlande às vezes não consegue dormir, ele vai e inventa de tomar café, só que o Virlande não, o Virlande fica acordado. Fica acordado, pra lá e pra cá, pra lá e pra cá. Ai, ai, essa turma é diferente, né? Só tô contando pra você, viu? Dá pra entender, não. O povo é tudo esquisito, né? Ai, um abraço na família todinha! Sejam bem-vindos! Andam sumidíssimos, hein? É. Excelente madrugada, vamos juntos! Olha, ela tá pedindo aqui o Matos Nascimento, o Virlande que canta o Matos Nascimento, né? E ele solta a voz, viu? Quem também aproveitou pra mandar mensagem pra gente? A Nayara aproveitou para dizer o seguinte, ó. Bom dia, Cláudio Ronqui, sou a Nayara. Acompanho um amigo na madrugada aqui, ó, em Hidrolândia, Ceará. Gosto muito de toda a programação. Abraços e uma abençoada quarta-feira para todos vocês daí. Ô moça, vou mandar um abração, inclusive dona Nayara também anda sumidíssima aqui das madrugadas, né? Chegou de mansinho devagarinho, tá com a gente aqui. Ô moça, abração. Você sabe, Nayara, que a Josineide tá com a gente? É a Josineide Sabino. Ela nos acompanha pela Nordeste Evangélica. Ela diz o seguinte, ó, voltei do interior, foi muito bom rever os amigos, os irmãos, comer canjique, milho assado. Bom demais. Ah, muito bom te ouvir na madrugada. Vem Natal, Rio Grande do Norte, nos visitar. Deixar um pouco de comer giló e comer numa pamonha, canjica, um milho assado, cozido. O que você acha dessa troca, Cláudio Ronque? Peraí. Tem troca, não tem troca. Não. Porque pra trocar eu tinha que dar alguma coisa e você, né, em contrapartida me dá outra. Mas que negócio que é esse aqui, deixar de comer um pouco de giló? Eu mesmo não como giló. Ah.
3: não, não, não.

Nessa parte aí, o Josineide, eu só tô, da minha parte, eu só tô no ganha-ganha. Eu só tô no ganha-ganha. Porque vai ser bom demais. Vai ser bom demais e bom. Olha, dá até uma fomezinha agora. Não conheço o Rio Grande do Norte. Se Deus assim permitir, vou fazer uma visita

0: Vou aproveitar para abraçar a turma toda.
1: Ah, eu vou, viu? Vai ser bom demais. Vou aproveitar para mandar um abraço aqui. Deixa eu ver quem participou. Foi o Sebastião Vitor, rapaz. Esse é outro sumidíssimo aqui, viu? Ah, faz um bocado de tempo que ele não manda mensagem.
2: Bom dia!
0: Vamos!
2: Prado Rock! Todos os ouvintes aí da RTM, Transmundial.
0: Legal.
2: Deus abençoe a cada um aí, tá bom?
0: Amém, amém.
2: Mais uma madrugada de quarta-feira. Deus abençoe, continuou abençoando a nossa semana.
0: Amém.
2: Né, meu irmão Claudio Ronque?
0: Sim.
2: Deus abençoe, irmão, aí, viu?
0: Amém, amém. Ô, sumido, seja sempre bem-vindo. O Sebastião nos acompanha em Lavras, Minas Gerais. Chegou pra fazer a companhia pra gente, chegou de mansinho, devagarinho. Tá conosco também nesta quarta-feira, vamos juntos. Bom demais receber seu alô. Sabe quem mandou mensagem pra gente também, rapaz? A Miriam Martins. É, a moça que nos acompanha em Aparecida de Goiânia. Chegou pra ficar junto com a gente, que chegou de mansinho, devagarinho. Tá conosco.

0: Bento. Bento nos acompanha em Joinville, é isso? Joinville, Santa Catarina, né? Deixa eu ver o recado dele aqui. Olá, Cláudio, manda um abração para os meus pastores, pastor Roberto Teles, pastora Serli. Aqui é um neto de Joinville, Santa Catarina. Obrigado, queridão. RTM, RTM Terapia. Grava e manda pra mim a nossa participação. Ih, meu amigo, já foi. Ah, já foi. Quando é assim, você tem que mandar no começo da mensagem, rapaz. Agora já foi. Vai ficar registrado no seu coração e depois você repassa pra eles. É. Certo? Combinadíssimo? Seja sempre bem-vindo, hein? Vamos juntos. Você sabe, ô Bento, que a Areli também tá conosco? A Areli, rapaz, ela manda abraço aqui pra um cara de gente. Olha, quero parabenizar o Newton César, aniversário dele hoje, mandar um abraço pra Joana, Vilma, deixa eu ver quem mais, o Josiel Ferreira, Miguel, Rosário, Maria José, Cecília, o Natinho Gomes. Mandar um abraço pro Joel Mendes, pro Edu Neto, o Edu, aquele sumidíssimo, pro Isaías Batista. Também mandou um abraço pro Gessé Lima, pro Wilson Collins, pro Enéas Pereira, pra Benezoete. Faz um tempo que a gente não manda um abraço pra Benezoete, né? Mandou um abraço pra Salma, pra Ana Paula, Jackson, Paulo, e aqui é uma outra Ana Paula também. Ô Areli, sumida também, moça, seja sempre bem-vinda. Vamos juntos, uma excelente madrugada.
1: Bom dia, Cláudio Ronco, seu programa. Muito bom seu programa. Eu só durmo quando eu escuto.
0: Ah, é?
1: Seu programa. Eu adoro essa rádio, Cláudio Ronco.
0: Ao ventilador.
1: Eu Rádio Seara também. São todas maravilhosas, essa rádio, Cláudio. Tudo de bom pra você, forte abraço, todos ouvintes, todos que trabalham nessa rádio, Cláudia. Um forte abraço, Deus abençoe vocês.
0: Ó, ventilador. Ai, ô Neide, cadeira do ventilador, viu, mano? Agora a Neide me preocupou aqui. Ela me preocupou porque ela disse o seguinte. Vocês ouviram, né? Mas eu vou repetir. É, não custa. Talvez você ouviu, mas não prestou atenção. Vou aqui fazer você prestar atenção. Ela disse que quando ouve o programa, ela vai dormir. Ela só dorme ouvindo o programa. Não sei se isso é bom. Não sei se isso é ruim. Estou pensando com a mão na testa agora. Ai, ai. Ah, o legal é que ela tá com a gente, não é? A gente tem que pensar pelo lado bom. É, a gente tem que pensar pelo lado bom. A gente pode também dar sono, né? Isso também é bom? Não, já pensou se o pessoal ficar elétrico igual o Virlande quando toma café? Não. Você vê, a gente é calminho, é tranquilo. Bate um papo, aí a turma já embarca. É. Eles se sentem bem assim. A Neide se sente bem assim. Não vou reclamar? Não. Mas de jeito nenhum. Não. Vou inclusive mandar um abraço pra ela. É, seja sempre bem-vindo. Bom demais receber seu recadinho nas madrugadas. Bom demais.

Ricardo mandou um monte de foto aqui, ele tá com... Como é que chama isso aqui, o Ricardo? Ele parece que deve ter quebrado alguma parte do corpo, né? Ele tá com aquele fixador externo, eu não sei como é que chama. Rapaz, o sistema é bruto aí, hein? Você se machucou bastante, hein? Você manda pra gente, que só vieram as fotos, mas não veio aqui o que que é. Tem um nome, mas eu, na verdade, eu esqueci também. Você sabe que é o Ricardo, você sabe que minha memória é péssima, né? É. Eu sei que tem um nome certinho pra isso que você tá usando, mas eu não lembro o nome certinho. É... O pessoal chama de gaiola, não é gaiola? Que é aqueles ferros que vai na perna, no braço, pra fixar. Eu não, agora o nome certinho... Eu não sei. Depois ele conta pra gente aqui e conta o que aconteceu, né? Porque ele sumiu, quando volta com um monte de foto dele todo remendado aqui, rapaz. Parece que tá melhor. Meu pai amado, gente, o negócio foi sério lá, hein? Você manda pra gente certinho aqui, tá bom? Vamos lá, bom dia, paz do Senhor. Quero mandar um abraço pro meu esposo Jadiel e minha filha Sara. Somos aqui, ó, de São Luís, Novo Horizonte. É a Catiane. A família tá toda lá, ó, juntinha, fazendo companhia pra gente. Sejam bem-vindos, hein?

0: senhor Claudinho, demorei, mas cheguei, viu? Não durmo sem ouvir primeiro o seu programa.
1: Olha lá, olha lá.
0: Quero lhe pedir uma música de Lili Cantanhede. Ah, meu Deus, esqueci agora. Coloca qualquer uma, todas são boas, tá?
1: Tá bom.
0: Um cheiro no seu coração aqui em Andaluza Lima.
1: Achei que a Andaluza fosse falar assim: ah, Cláudio, já que esqueci a música. Ah, canta aí. Eu achei. Sabe quando você fica naquela expectativa? Eu tava igual os jogadores. Agora eu fiquei, né? Igual os jogadores esperando a convocação. Você fica ali, ó. Aquela tensão. Será que ela vai falar? Canta. Canta, Cláudio Ronck. Canta. Eu esqueci a música, mas é. Canta, canta. Não. Não, não. Ai, Cláudio Ronck. Que coisa, né? Que fase, hein, Cláudio Ronck? Que fase.
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1: Muito bem, paz do Senhor Jesus Cristo. Deixa eu ver aqui. Sou a Cleonice Joinville, Santa Catarina.
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1: Tá, entendi aqui o seu recado, hein, ô Cleonice. Tá, conta conosco, sim, viu? Conta conosco, entendi o seu recado. Agora não sei se são parentes, não sei se são amigos, enfim, ela pede oração aqui por duas pessoas, porque a situação está bem complicada. Conta conosco, viu, moça? Entendi o seu recado, sim. Parece que todas são de Joinville, né? Todas de Joinville e Santa Catarina. Sim, conta conosco. Chegou um recado aqui sem nome, deixa eu ver aqui. É você que está nos ouvindo e está participando, quando mandar recado pra gente tem que colocar um nome também. Às vezes, do jeito que escreve aqui, a gente mais ou menos sabe quem é. Porque agora não vem as fotos aqui pra gente, viu? Estamos reivindicando isso aí, porque a foto facilita demais, né? Quando a gente vê a foto já sabe quem é. E pra gente só ver um recado e o número do telefone. Se você não coloca o seu nome aqui, dificulta a vida do bochechu. E tem que colocar um nome também. Combinadíssimo? Parece que é a Fátima. Claudinho, saudade dessa madrugada. Aqui, ó, tá aqui, Claudio. Fátima de Natal, que Deus te abençoe. Sempre deixo pra meditação o Salmo 46. Salmo 46, versículo 10. A Fátima tá querendo ouvir uma com catedral aqui. Olha, faz um bocado de tempo que a gente tocou catedral aqui. Faz muito tempo. Boa, hein, Fátima? Mas tem que cantar junto. Mas antes vai ter o Matos Nascimento aqui, tá bom? Combinadíssimo? Então tá bom. Quem mais tá conosco? Deixa eu ver aqui.
3: Cláudio Ronck, bom dia, paz do Senhor Jesus.
1: Bom dia, paz.
3: Que Deus abençoe essa quarta-feira abençoada.
1: Amém.
3: Que Deus venha nos guardar, nos livrar de todo mal, que o Senhor venha colocar seus anjos no nosso redor.
1: Amém.
3: E um bom dia abençoado para todos os ouvintes. Que Deus abençoe grandemente aqui, Fábio de São Luís do Maranhão, diretamente do Porto de Itaqui, meu amigo, tava com saudade.
1: Sumido, hein?
3: De ouvir essa rádio maravilhosa, essa rádio que é uma bênção de Deus.
1: Vou cantar aqui.
3: Tava com saudade de ouvir. Que Deus abençoe grandemente. Tava viajando, agora voltei novamente.
1: Que maravilha.
3: Estamos aí, meu amigo. Forte abraço, que Deus abençoe.
1: Amém.
3: Grandemente.
1: Ô, Fábio. Já que faz um bocado de tempo que você não ouve a gente, não custa a gente cantar um pouco aqui e você cantar com a gente, né, moço? O que custa? Nada. E vai ser legal, viu? Ô, Fábio, tem uma turma que já tá mais pra lá do que pra cá, rapaz. Vai ouvir a gente cantando, não, é dupla, viu? É lógico, você tem que cantar junto. Fábio? Não, tô, eu fui ficar meio desesperado, falando, gente. O RTM tá baixando o nível, né? O pessoal tá cantando ao vivo lá, esse moço aí. Dói só de ver. De ouvir. Ai, ai, ele não para. Ai, gente. Uma excelente madrugada de quarta-feira. Muito bem, deixa eu mandar aquele abração pro Roberto. Roberto nos acompanha, deixa eu ver se o Roberto tá de plantão, ele fazendo ronda hoje. Bom dia, tudo bem? Cláudio, estou aqui em casa, hoje não tá na ronda. Estou em casa ouvindo RTM, um abraço para todos. O Roberto nos acompanha em Aragoiânia, Goiás. Vem com a gente? Sim, de mansinho, devagarinho, moço. Tá aproveitando para ficar com o pezão para cima. É bom, não é? Fala aí, Roberto. É bom demais, às vezes é moço. Na caixa do nada, como diz a turma, né? Na caixa do nada, olhando pra cima. Pezão pra cima. Oh, maravilha. Ah. É bom demais. Às vezes é bom, senhor. É bom, senhor. Quem mais tá com a gente aqui? Deixa eu ver. Bom dia, Cláudio Ronk, bom dia. Estamos acompanhando o programa pelo aplicativo. Eu e meu esposo, meu marido Manuel, quero oferecer o próximo louvor, que vai ser o Matos Nascimento, para ele. E deixo aqui um abraço à doutora Fabiana, sumidíssima também. O Manuel gosta de cantar nas madrugadas. Casal sumido, vem com a gente diretamente do Rio Grande do Sul. Sejam bem-vindos. Vou mandar um abração nos dois, pode.

0: missionária Dorothy. Vou ler mais um recado aqui. A senhora pode se preparando aí. Não vai ser nesse microfone. Nesse microfone aqui. Isso. Já se preparem. Como ela disse, sabe quem tá chegando aqui, missionária? Olha lá, olha lá, olha lá, olha lá. Olha lá. Pra lá. Marcão chegou. Conhece o Marcão, missionário? É o único que conhece, que eu, parece que eu sei, que é o único, Fábio Zamana, que conhece o Marcão de pertinho. E o Ricardo Kruskinski. São os únicos. Wesley Marlene também. Uhum. O Marcão teve um evento lá no Goiás, ele participou, né? Se eu não me engano, foi encontro de ouvintes lá. O Zamana conheceu, Kruskinski conheceu, Wesley Marlene também. O Marcão conheceu um pedacinho da família RTM. E ele tá conosco aqui, mandou recado. Tá querendo ouvir o Banda Resgate. Missionário, já ouviu o Banda Resgate, o 10 para as 6? São 10 para as 6. Tapa no relógio. É mais ou menos assim. Você já ouviu o Marcão cantando 10 para as 6? Se ele canta. Moça, canta direitinho ainda, canta, e daqui a pouco ele vai cantar. Antes tem um Matos Nascimento aqui. Grande abraço pro Marcão, seja sempre bem-vindo. Quem aproveitou também pra mandar mensagem pra gente? Ai, gratidão. Pato Milton, vem com a gente, direto Shigakei. Sim, diretamente de Shigakei. Inclusive mandou um recadinho pra gente, sim.
1: A paz do Senhor, Cláudio Rock, que é o pastor Mestre do Japão, ouvindo vocês aí. Eu sempre tô te ouvindo, mas... não é sempre que eu mando mensagem, mas estamos aqui, eu, Calão, ouvindo vocês. A paz do Senhor e um bom dia a todos. Ô, glória! Um abraço do pastor Mirko aqui do Japão, de 1000 a 100, sem esquecer de ninguém. Toca aí pra nós, Aline Barros, bendito é o nome do Senhor. Ô, maravilha! Ô, glória!
0: Missionária, pastor Milton animadão, rapaz. E você viu? O Carão também nos acompanha. O Carão nos acompanha no Japão também. Ah, pastor Milton, Arine Barros vai cantar, mas daqui a pouco, porque antes tem Matos Nascimento. E Matos Nascimento vai cantar um cadinho, depois tem outra turma que vai cantar também. E a Arine Barros vai cantar hoje? Vai cantar, mas daqui a pouco. Antes, inclusive, pastor Milton, tem a missionária Dorothy. Sim, trazendo uma mensagem importante nesta madrugada. Brasil, tá de Japão. Konnichiwa.
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3: Olá, aqui é a Dorothy. Quero falar com você mais um pouco sobre este templo em Jerusalém, onde Jesus estava falando enquanto lemos em Lucas 21. Os discípulos haviam pedido para o Senhor explicar o que ele quis dizer com "não haverá de restar aqui uma pedra sobre outra". Richard e eu tivemos o privilégio de estar bem naquele lugar e olhar para esse templo. Com certeza não há nenhuma pedra sobre a outra. Aquelas pedras enormes estão simplesmente caídas ali. Essas palavras estão profeticamente cumpridas e vimos isso com os nossos próprios olhos. Mas que sinal mostraria a eles quando tudo isso estivesse por acontecer? Parte da resposta de Jesus foi: eles cairão pela boca e pelo fio da espada e serão levados como cativos para e no meio de todas as nações. E Jerusalém será pisada pelos gentios até que os tempos dos gentios sejam cumpridos. Bem, os tempos dos gentios é o período em que haverá um domínio não judeu sobre Jerusalém, que começou provavelmente sob o rei Nabucodonosor, como mencionado no livro de Daniel por volta de 587 a.C. A dominação gentia foi efetivamente em 70 a.C. Em outras palavras, a profecia se refere a esse fato. As escrituras mostram que a dominação gentia continuará no que é chamado na Bíblia de os dias da tribulação. Por isso estamos enfrentando dias difíceis. Nossos olhos estão voltados para o Oriente Médio. É interessante como o mundo inteiro tem consciência do Oriente Médio. Não é de admirar porque essa região estará na batalha e será quando Jesus vier à terra novamente na segunda vinda. Em Apocalipse 11:2 nós lemos: "Mas deixo o pátio que está fora do santuário." Esse era o pátio onde os que não eram sacerdotes podiam se reunir, não os messas, porque foi dado aos gentios. Eles pisarão a cidade santa durante 42 meses. Em outras palavras, por 3 anos e meio. Sim, os tempos dos gentios refere-se a um período quando Deus tratará com Israel e com Jerusalém. Deus só conta o tempo com Israel enquanto o seu povo estiver na Terra Santa. Os tempos se refere aos gentios que passarão por este período de 7 anos, chamado Grande Tribulação. Sempre houve guerras, sempre houve matanças, sempre houve coisas acontecendo desde que o homem se voltou contra seu semelhante. Mas esse será quando Deus vai derramar sua ira sobre o mundo. Serão dias como nunca antes vistos, esses 7 anos. É por isso que é tão importante começar a ler a palavra de Deus e ver que não estamos simplesmente falando de uma ideia. A palavra de Deus fala sobre isso. O dia da graça é agora, o dia em que podemos receber Jesus Cristo. Mas isso não vai durar para sempre. Está chegando o dia quando o Senhor então derramará sua ira por 7 anos sobre este mundo. E especialmente os 3 anos e meio finais serão muito terríveis. Essas coisas estão se encaminhando ao redor do mundo, pois vemos tanta coisa acontecendo entre as nações. Mesmo agora, enquanto o homem está derramando sua ira sobre seu próximo, a verdadeira igreja do crente está sofrendo tremendamente em muitas partes do mundo. Há muita perseguição, muita morte, muito horror. Nós nem ouvimos falar sobre isso. Mesmo agora, enquanto estamos falando, há pessoas que, porque confessam o nome de Jesus Cristo, estão sendo torturados e martirizados. Sabe, para o crente nascido de novo, Deus já derramou seu julgamento sobre seu filho sem manchas. Jesus, quando sobre a cruz do Calvário, ele se fez pecado por nós. Portanto, nós não temos de enfrentar a ira de Deus. Nós temos de estar ali, naqueles 7 anos. Não precisamos enfrentar aquele julgamento sobre nós, porque ele foi colocado sobre Jesus. É por isso que adoramos Jesus. E o adoramos e louvamos pelo que ele fez em nosso favor. Como uma filha de Deus comprada pelo sangue, eu não espero estar aqui durante o período da tribulação. Quando esse tempo chegar, como ele disse por sua palavra, ele buscará seu povo muito rapidamente. Nós que os conhecemos e amamos, iremos muito rapidamente. Não haverá nenhum aviso, simplesmente iremos. Mas na segunda vez que ele vier, todo mundo saberá que ele está vindo. Em sua segunda vinda, não haverá nenhum engano, pois ele virá como o juiz. O tempo está acabando para o crente porque não conhecemos nossos dias. Portanto, é muito importante que tomemos a palavra de Deus e saibamos que quando Jesus vir na segunda vinda, afirmando ser a palavra de Deus, com ela escrita em sua própria veste, precisamos estar firmadas na palavra de Deus. Precisamos nos deleitar no Senhor. Precisamos colocar nossa prioridade em nossa adoração e louvor a Jesus, pois ele é nossa própria vida espiritual. Nós lemos em Romanos 11:25: "Irmãos, não quero que ignoreis este mistério, para que não sejais arrogantes. O endurecimento veio em parte sobre Israel, até que chegue a plenitude dos gentios." Em outras palavras, temos uma oportunidade de conhecer a Jesus hoje. A cegueira, em parte, está sobre Israel, mas em breve eles verão Yeshua em pessoa e reconhecerão que é Jesus. Amém. Nós damos a ele toda a glória. Aleluia.
0: uma mensagem importante da missionária Dorothy nesta madrugada e ela fica na expectativa de receber um recado seu. Sim, gostaria de saber o que que você está achando das mensagens da missionária Dorothy. Fique à vontade para deixar o seu recado através do WhatsApp. O DDD é o 11, o telefone é o 974-181-456. 974-181-456. Ela vai ficar contente de receber o recado seu aqui no nosso WhatsApp.
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Estamos aqui com um amigo na madrugada. Muito bom saber que você sintoniza a gente pelo computador, pelo celular, pelo tablet. Vem conosco também pelas afiliadas. Tá chegando agora, muito prazer. O meu nome é Cláudio Ronchi. Seguimos até as 4 da manhã. Fique à vontade para mandar o seu recado. Espero sim a sua mensagem neste comecinho de

0: pastora Itamir Neves já está pronto para trazer o Entendendo a Bíblia.
1: Vai ser o Claudio do bem, tô aqui acordado, tô muito bem, vendo a situação com meu filho, mas graças a Deus que ele vai começar a trabalhar. E hoje eu vou pra médica, pra gastroenterologista, mais tarde, peço oração por mim, pelo meu casamento também, e mandou um abraço de leão, né? Um abraço de leão para todos que estão ouvindo esse programa lindo. Me ajude a oração, Padre. Muito obrigado.
0: Sim, moça, conta conosco, sim. A Graça Imperial está sempre com a gente, já faz parte da família RTM. Tem um recado da Nádia aqui, né? Cadê o recado dela?
2: Graça e paz, irmão Cláudio, aqui é a Nádia Santos, Goiânia. Gostaria de compartilhar com vocês meu testemunho. Há um ano atrás, eu já havia sofrido um acidente. E eu estava participando todos os dias. Foi uma forma de eu ser edificada, de eu amenizar, né, o processo, que foi muito dolorido, de dores, as palavras, as canções, né, traz refrigério para a alma. E tô voltando agora, depois de um ano, depois de meses de luta, né, eu tive infecção na perna, que é um acidente de moto, em maio de 2025, né, meu tendão de Aquiles foi dilacerado, a panturrilha, né, atrás foi corte extremamente profundo, deu uma bactéria. Alguns dias depois da retirada dos pontos, teve uma infecção fortíssima. E foi um processo muito doloroso. E eu lembro que eu ouvia todos os dias a RTM, por conta que eu não tinha sono, o incômodo da dor, a inquietude. E sempre havia uma palavra que trazia refrigério para a alma. E hoje estou aqui para a honra e glória do Senhor Jesus. Ainda sinto algumas dores. Ainda é um processo ainda que não é fácil. Foi na perna esquerda. Mas para a glória do Senhor, eu já não ando mais com amuleta, não ando mais com bengala.
0: Foram
2: 6 meses de bastante luta. E agora eu entrei em 2026 sem bengala, sem amuleta. E sempre escuto a RTM, que é uma bênção, tem edificado os nossos corações, trazido refrigério. Quero compartilhar esse testemunho, porque foi bênção na minha vida, tem sido bênção. Já voltei às minhas atividades. Né? Sou estagiário, sou estudante, sou ministro na Igreja do Senhor. E para a glória do Senhor, estou rompendo em fé.
0: Amém.
2: Gostaria de agradecer por esta rádio, que é uma bênção. E edifica. E gostaria de compartilhar esse testemunho com outras pessoas, para que sejam edificadas. O processo é doloroso, mas confia no Senhor que tudo dará certo.
0: Amém.
2: Gostaria de oferecer a canção Palavra Liberada para todos aqueles que estão passando algum tipo de dificuldade. E lembra, o Senhor já assinou seu projeto. Você é um projeto projetado por Deus e Ele te garante a vitória. Deus abençoe o irmão Cláudio. Deus abençoe toda essa equipe abençoada. Que continue a nos edificar em nome de Jesus.
0: Amém, moça. Boa palavra. Para você que está aí passando por esse momento difícil, está aí o recado da Nádia para trazer também um pouco de refrigério para sua alma. Grande abraço, moça. Que bom saber que você está se recuperando bem. Ô Nádia, quer dizer que você faz parte então da turma dos cânticos da igreja, é? Moça, você sabe que a gente tá aqui na cantoria de vez em quando, né? Ele continua a mesma coisa, viu, moça? Continuamos com a cantoria aqui também, viu? Continuamos com a cantoria. E agora que eu descobri que Nádia também faz parte dos cânticos. Não vou deixar ela, não vou deixar ela assim, não. Vai cantar com a gente também. Vai. Bom, moça, boa recuperação. Vou aproveitar para mandar aquele abração também, Nádia. Ah, eu vou, pode, né? Aquele abração. Mandar um abraço também pro Patrick Oliveira. Patrick vem com a gente nas madrugadas. O Patrick nos acompanha no Rio Grande do Sul. Tá conosco, tá com um chimarrão dele lá. Seja sempre bem-vindo, rapaz. O Raimundo, que nos acompanha no Maranhão, também mandou mensagem pra gente. Uma excelente madrugada. Robson Botento Twitch nos acompanha pela FM Esperança. Um abraço pra ele, hein? Pro Izinho. Ô, Robson, você sabe que o Izinho também anda sumido aqui das madrugadas, rapaz? Isso me diz. Vamos com o pastor Itamir Neves. Ele traz pra gente agora o Inter.

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1: Olá, seja muito bem-vindo e bem-vinda ao Entendendo a Bíblia, o programa que é feito para você e com você, que nos ajuda a produzir o conteúdo a partir da sua pergunta. Eu sou Renata Burjato e ao meu lado,
2: André Castilho. Uma alegria poder conversar com você e junto com você entender a Bíblia também com ele.
3: Itamir Neves, nós queremos entender a Bíblia a partir da sua pergunta. Vamos procurar responder a partir da palavra de Deus.
1: Radarte Costa mandou a seguinte pergunta: como a memorização da Bíblia pode influenciar a prática de viver os princípios contidos nas escrituras? E qual é a importância de equilibrar o conhecimento teórico com a aplicação prática na vida cristã?
3: Muito bem, eu acho que valeria a pena a gente lembrar do Salmo número 1. Salmo número 1 é muito legal porque ele pede pra gente fazer alguma coisa, André, que normalmente a gente não faz. A gente normalmente lê a Bíblia e tal e vai. Não, mas lá, bem-aventurado, feliz é o homem que
2: não anda
3: no conselho dos ímpios,
2: detém no caminho dos pecadores,
3: exatamente,
2: e nem se assenta na roda dos escarnecedores.
3: Mas o seu prazer está
2: na lei do Senhor,
3: e nela
2: medita de dia e de noite.
3: Aí, meu amigo, não tem jeito.
2: Ele será como árvore plantada junto aos ribeiros das águas, cujas folhas não caem. E
3: maravilha.
2: O fruto não cessa.
3: Exatamente.
2: O fruto dá tempo, na verdade dá no tempo certo, e tudo quanto faz prosperará.
3: Então, aí é legal você ter falado até aqui os versículos, porque hoje em dia, e eu creio que os nossos amigos estamos ouvindo e vendo, tem ouvido falar muito sobre prosperidade, prosperidade, prosperidade. A prosperidade está muito clara aqui no Salmo número 1. Tudo quanto ele fizer vai prosperar. Por quê? Porque ele ama a palavra de Deus, ama a lei de Deus, medita nela. Então, meditar, num certo sentido, André, é decorar, memorizar. E aí eu queria dar um exemplo de alguém muito especial. Eu acho que todo mundo vai gostar desse exemplo. O Senhor Jesus.
2: Boa. Acho que é o melhor exemplo.
3: Quando foi tentado por Satanás, lá em Mateus capítulo 4, ele rebate Satanás, sabe com o quê? Mencionando a Bíblia, mencionando a Torá, mencionando o Deuteronômio. E isso quer dizer o quê? Que não é porque ele é Deus, mas ele era também completamente humano. E o seu José e a dona Maria cuidaram daqueles filhos, instruíram eles na lei do Senhor. E quando o Senhor Jesus foi tentado, né? Foi testado, porque a palavra peirasmos é testar, é uma palavra neutra. Aí o que que aconteceu? Ele rebate Satanás com 3 versículos de Deuteronômio. Impressionante. Quer dizer, ele decorou a Bíblia. Não é porque, ele é Deus, então ele tinha que saber decorar. Não. Ele era homem também, plenamente homem. E porque os papais, o seu José e a dona Maria, ensinaram os filhos, tá aqui Jesus falando que então essa ligação teórica com a prática exatamente vai produzir isso daí. Eu posso rebater as tentações, posso rebater Satanás mencionando a palavra de Deus.
2: Eu gosto muito de um compositor e cantor, músico, chamado Atilano Muradas.
3: Opa!
2: E ele tem uma música que eu acho muito legal, que tem tudo a ver com isso daqui. O nome da música é Candeia. A gente já tocou ela aqui na nossa programação bastante, né, Renata? Precisamos tocar de novo. E aí ele vai descrevendo o que é candeia, ele fala sobre o que é candeia, né, que tem a ver com aquelas virgens que mantêm a sua candeia acesa, esperando as noivas, né, que esperam um noivo, e aí tem a ver com a prática. E aí tem um momento em que ele vai falar: não adianta ler a Bíblia e não ser candeia, não adianta ir à igreja e não ser candeia, não adianta

0: E candeia. E só quem é candeia, eu esqueci. Tem que vigiar e orar.
1: Nós
0: e continuar.
1: Precisamos convidar.
2: Não, a palavra em canções, hein?
1: Exatamente. Para a palavra em canções, ele vai ter que fazer um solo lá pra gente poder.
2: Produtor e Gabi Gouveia. Pega esse corte, vai. Joga lá no Instagram da rádio e aponta pro programa.
0: Mas então, mas é isso, né?
1: Exatamente.
0: Você, quer dizer, tem. Isso é impressionante, né, professor Tamir? Tem gente que sabe a Bíblia de cor, tem gente que estuda muito a Bíblia, mas não tem vida com Deus.
1: Não, olha, e ali vale a pena a gente lembrar de Tiago capítulo 1. Não sejam só ouvintes, mas praticantes da palavra de Deus. Porque ouvir é tranquilo. Oh,
0: você
1: que legal,
0: tá enganando,
1: né?
0: A você.
1: Exatamente.
0: Mesmo.
1: Ah, isso é impressionante.
0: Isso é forte.
1: A gente se engana, nós mesmos. Ah, não, eu li a Bíblia. Hoje eu já fiz a minha devocional.
0: Beleza.
1: E vou pra lá e não quero nem saber.
0: Xinga o amigo no trânsito.
1: Exatamente. Então, para que haja esse conhecimento teórico e aplicação prática, tem que ter a Bíblia bem clara em nossas mentes.
2: Eu lembrei de João 14, 21, né? Aquele que tem os meus mandamentos,
1: beleza,
2: e os guarda, esse é
1: o que me ama.
2: Eu sei que a gente vai ler mais textos bíblicos, mas enquanto a gente vai abrindo, eu vou fazendo uma outra pergunta para o Itamir, que outrora chegou do ouvinte. Ele disse assim: eu gostaria de não ter ido para uma faculdade de teologia, porque quando eu sabia menos, eu tinha mais fé.
1: Entendi.
2: Mas a conta não fecha, porque quando a gente conhece pessoas que estudaram muito, às vezes fizeram doutorado, mestrado, enfim, dedicam, que nem o Itamir, a vida ao evangelho, a gente vê que as duas coisas andam junto, conhecimento, meditação na palavra e, na verdade, aquela submissão a Deus, né, Itamir?
0: Mas você sabe, Renata, que existe uma fama em vários círculos evangélicos, inclusive, de que quando você vai pro seminário,
1: você perde a fé.
0: Nossa. E nós temos aqui alguém que deu aula algum tempo em seminário, né? Trabalhou em um seminário, inclusive, né? Assim, em tempo integral lá, que foi no Yanstin,
1: lá em Gramado,
0: o professor Itamir, tanto que a gente chama ele de professor, né? E que pode falar pra gente.
2: Por favor.
0: É perigoso ir pra faculdade de teologia,
1: não,
0: pro seminário?
1: É perigoso
0: Tamir?
1: Se a pessoa tá querendo só um título. E realmente o cara vai lá, faz então bacharel, depois pós-graduação, e depois mestrado, depois doutorado. E se for só esse é o objetivo, realmente é perigoso. Agora, quando a pessoa vai com sinceridade do coração, ela sente o chamado de Deus, aí ela quer se dedicar ao Senhor, com certeza o conhecimento que a gente adquire num seminário é muito precioso, André, Renata. Aí você sabe, você também estudou em seminário.
0: Ah, foi feito.
1: Então,
0: mudou minha vida.
1: É uma bênção quando você dedica realmente o seu tempo para conhecer mais Deus. E conhecer não só intelectualmente, conhecer experimentalmente.
0: Exato.
1: Né?
0: É um problema que eu vejo em muitas pessoas, né, que acabam estudando teologia, é que elas não estudam a Bíblia. Elas estudam pessoas que falaram sobre a Bíblia, pessoas que falam sobre Deus.
1: Sim.
0: Né?
1: Sim.
0: E aí ela entra em contato com um monte de coisa e às vezes entra em contato com outras coisas. Tem alguns seminários, infelizmente, que dão, e não vamos citar nomes aqui por questões éticas, mas infelizmente alguns seminários acabam dando algumas ênfases, não tanto a palavra de Deus, que deveria ser a nossa fonte primária de tudo, mas não é só culpa do seminário, não, é culpa da pessoa.
1: Da própria pessoa.
0: Que na verdade ela não estava com a fé firme o suficiente. Se você não está com a fé firme o suficiente, você vai entrar em contato com algumas coisas, pode complicar mesmo.
1: Não, porque inclusive no seminário, a gente tem que. Vamos abrir o jogo mesmo. O seminário, nós estudamos, inclusive, aqueles que falam contra a Bíblia. Então, muitas vezes, se a pessoa não está com essa fé firme, ela vai achar que aquela ideia é muito interessante. E aí perde realmente aquele caminho, aquele amor. Parece aquela palavra de Jesus para a igreja de Éfeso. Você abandonou o primeiro amor.
2: Mas
1: o primeiro amor realmente é amar o Senhor.
2: Mas também uma fé que não possa ser colocada em prova, que
1: então,
2: a gente não possa duvidar.
1: Então,
0: pronto, ela não é forte o suficiente. Isso,
2: sim,
0: você
2: exatamente.
0: Tem toda a razão. Não é forte o suficiente. E aí vem uma coisa importante que o pessoal fica realmente estudando e estudando errado, sem entender que a Bíblia é feita para colocar em prova. Para ser colocado em prática.
1: Exato.
0: Do Gênesis ao Apocalipse, você tem palavras da própria Bíblia dizendo que você tem que cumprir os mandamentos de Deus que estão contidos ali. Então, você tem Deuteronômio 6, que fala que você tem que inculcar na criança, tem que falar sobre aquilo, mas tem que praticar aquilo.
1: Sem dúvida.
0: Apocalipse, bem-aventurado, também. Aquele que ouve e pratica. E aí nós temos a parábola do prudente, do insensato, ou da casa sobre a rocha, a casa sobre a areia, pra gente terminar aí, Renata, lê pra gente.
1: Mateus 7,
0: 24 a 29.
2: As palavras que digo não são meros adendos ao seu estilo de vida, como a reforma de uma casa que resulta numa melhora de padrão. Não, elas são o alicerce, a base da sua vida. Se você puser essas palavras em prática, serão como aqueles pedreiros competentes que constroem sua casa sobre a solidez da rocha. A chuva cai, o rio avança, o vento sopra, mas nada derruba aquela construção, pois ela está fundamentada na rocha.
0: Pronto.
1: E então, a rocha é Jesus.
0: E quem fundamenta na rocha, quem pratica, lógico, aquilo que Jesus fala.
1: Inclusive, só para terminar mesmo, eu sei que está o tempo já avançado, lembra do Salmo 119, Renata? Como é que é? Eu pratico a tua palavra para não pecar contra ti. Quando eu decoro, quando eu memorizo, sim, a palavra, eu não peco contra Deus, porque ela está firme na minha mente e com isso, então, eu vou vendo uma vida, vou tendo uma vida bonita, agradável a Deus.
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3: Muito bem, voltamos aqui com um amigo na madrugada, uma excelente quarta-feira. 1:36. Pastor Paulo Biasa que tá chegando para fazer a companhia pra gente e para trazer o Correndo para Vencer.
4: Corramos com perseverança a corrida marcada para nós, com os olhos fixos em Jesus, o líder e aperfeiçoador de nossa fé. Alguém já disse que a pressão é produtiva. É enquanto sofremos que Deus refina o nosso caráter. Isto é bem mais importante do que ele atender as nossas orações no momento em que nós achamos ser ideal. As orações não atendidas e o sofrimento produzem a qualidade da perseverança. Produzido pela Igreja Moody em Chicago, você ouve Correndo para Vencer, com o Dr. Erwin Lutzer e sua clareza no ensino bíblico que nos ajuda a cruzar a linha de chegada. Hoje continuamos numa série do Pastor Lutzer sobre a vitória da oração não atendida. Agora o Pastor Paulo Biasi conclui a mensagem sobre o que fazer quando as promessas não funcionam, nos trazendo algumas lições que realmente valem a pena guardar. Por favor, encontre o nosso texto no final do capítulo 10 de Hebreus.
5: Quero compartilhar algumas observações com vocês. A primeira delas é a seguinte: às vezes, quem sofre está muitas vezes dentro da vontade de Deus e justamente em meio ao seu sofrimento. Você já abriu a sua Bíblia no nosso texto de Hebreus, capítulo 10, versículo 36? Veja o que ele diz: vocês precisam perseverar. Eu gosto muito dessa palavra, perseverar. Vocês precisam perseverar a fim de que, depois de terem feito a vontade de Deus, recebam tudo que ele lhes prometeu. Em outras palavras, Deus está dizendo: essa situação de vocês, em que as suas casas foram saqueadas e os seus bens roubados, faz parte da vontade de Deus para vocês. Não permita que nenhum pregador lhe faça pensar que se você está sofrendo é porque está fora da vontade de Deus. E muito menos que você só precisa exercer a sua autoridade.

sofrendo dentro da vontade de Deus. E se Deus me permitir, eu gostaria de ser apenas um observador no dia em que eles receberem a sua recompensa das mãos de Cristo. Outra lição importante: o sofrimento não dura para sempre, mas Deus sim. Ou dizendo em outras palavras, o sofrimento não dura para sempre, mas a eternidade dura. A eternidade é muito tempo. Paulo diz: considero que o nosso sofrimento de agora não é nada comparado com a glória que ele nos revelará mais tarde. E no capítulo 4 da sua segunda carta aos Coríntios, ele chama isso de aflições pequenas e momentâneas. Talvez você esteja pensando: mas, pastor Lutzer, eu já convivo com injustiças faz 10 ou 20 anos. Tem muitas contas que ainda não foram acertadas. Então, deixe-me citar novamente este texto do versículo 17 do capítulo 4 da segunda carta aos Coríntios. Pois estas aflições pequenas e momentâneas que agora enfrentamos produzem para nós uma glória que pesa mais que todas as angústias e durará para sempre. E então, chegamos ao ponto principal. O ponto principal, meus amigos, é: não tem nada de errado com as promessas. Cada uma das promessas de Deus é sim e amém em Jesus Cristo. Ou seja, sim, porque Deus confirmou tudo o que prometeu na pessoa de Cristo, e por isso podemos dizer amém, dando glórias a Deus. Mas precisamos entender que até vermos Jesus face a face, nós vamos viver com algumas promessas que só serão cumpridas no porvir. Nesta série de mensagens, eu vou passar pelo capítulo 11 do livro de Hebreus. E vou mostrar que Abraão morreu sem ver o cumprimento das promessas. Nós vamos ver todas as promessas que Deus fez para Abraão, mas ele morreu sem ver o cumprimento de algumas delas. Abraão ainda verá essas promessas se cumprirem? Sim, ele verá. Ele ainda as verá, mas morreu sem ter recebido todas. Vale a pena seguir crendo, mesmo que Deus não responda às suas orações. Vale a pena. Talvez você esteja pensando: mas fazia algum sentido aquelas pessoas continuarem orando? Sim, porque elas viviam firmadas nas promessas, não em promessas de livramento, mas nas promessas de que Deus lhes daria perseverança. Eles sabiam que muitas das promessas ainda seriam cumpridas no futuro e que Deus lhes daria força para que, por terem feito a vontade de Deus, elas recebam o que foi prometido quando Jesus voltar. Deus nos diz que precisamos esperar. Nós não vamos receber tudo nesta vida. É por isso que eu não concordo com aquele livro que diz céu agora. Porque, sinceramente, a vida aqui em Chicago não tem nada a ver com o céu agora. Mas agora quero que você veja uma coisa aqui no texto. Deus diz que o justo, ele diz, o meu justo. Como eu amo isso. Deus está dizendo, o meu justo viverá pela fé. Se você pertence a Deus, então você vive pela fé. E a maneira em que você pode pertencer a Deus também é pela fé. Lembre-se de que foi esse texto, originalmente de Abacuque, que foi reforçado séculos depois por Paulo, quando escreveu a sua carta aos Romanos, que serviu para dar origem à grande reforma protestante. As pessoas se perguntavam como conseguiriam ser aprovadas por Deus. Como poderiam alcançar o padrão elevado de Deus? Ninguém conseguia alcançar esse padrão tão elevado. Elas nem tentavam fingir que conseguiam, porque o padrão era alto demais. E por mais que confessassem seus pecados, todas voltavam a pecar no dia seguinte. Era como tentar secar o chão com a torneira ainda aberta.

0: por causa disso, elas não sabiam para onde ir. Mas então, de repente, quando essa verdade contida nas páginas das escrituras foi corretamente interpretada, essa maravilhosa doutrina antiga foi descoberta, registrada por todas as partes nas páginas do Novo Testamento. E ficou claro que é pela fé que podemos nos relacionar com Deus, fé no que Cristo fez por nós. É por isso que eu lhe digo hoje, se você ainda não é um dos que pertencem a Deus, se você ainda não é um dos seus justos, assim como o texto diz, meu justo, a forma de você se tornar justo não é tentando consertar sua vida, por mais valioso que isso seja. A maneira correta é aceitar a justiça que Jesus oferece para aqueles que creem. É assim que você pode ser salvo. E depois de salvo, começa a sua jornada de perseverança e a sua vida de fé. Somos salvos pela fé. Vivemos pela fé. E seguimos confiando em todas as promessas, sabendo que muitas delas não irão se cumprir nesta vida. Mas no final, todas se provarão verdadeiras. Observe o que o texto diz. O autor se mostra confiante no versículo 39 quando afirma: nós não somos gente que volta atrás e se perde. Pelo contrário, temos fé e somos salvos. Ele está falando com crentes em Jesus Cristo, mas que poderiam voltar atrás. Você já conheceu pessoas assim e eu também. Eles acabam destruídos, as almas deles não são preservadas. Não creio que isso se refira ao inferno, mas é uma referência à ruína de quem crê em Jesus e por algum motivo abandona sua confiança. Alguém que desiste, para de crer e o pecado começa a dominar, corroendo a sua alma. É nesse sentido que a pessoa é destruída. A pergunta para você é: você persevera? O primeiro passo é receber a Cristo como Salvador, como um presente gratuito. Essa é uma promessa confiável, uma promessa que se cumpre aqui e agora. Jesus disse: quem ouve minha mensagem e crê naquele que me enviou, tem a vida eterna. É aí que tudo começa. Mas depois de o receber, a vida se torna uma caminhada de fé, dia após dia. Você continua crendo, não importa o que acontecer. E o resultado? Grande posse, melhor promessa e grande recompensa. Por favor, ore comigo. Pai nosso, lhe agradecemos porque o Senhor responde orações. Lhe agradecemos, Pai, porque mesmo quando aqueles nossos irmãos clamaram ao Senhor e não foram libertos, o Senhor lhes deu a perseverança, que foi uma grande resposta de oração. Eles lhe honraram com suas vidas e cremos que receberam pelo menos uma parte da grande posse que será plenamente revelada com o retorno de Jesus. Agora, Pai, nos dá perseverança. Para quem nos ouve agora pensando em desistir do Senhor, alguém que talvez não ore de verdade já faz meses por achar que o Senhor não responde mesmo, ajuda essa pessoa a confessar esse pecado e a declarar: vou continuar crendo, confiando e me relacionando com o Senhor, não importa o que vier. E para aqueles que nunca confiaram em Cristo como Salvador, que não podem olhar para esse texto dizendo: sou um destes que Deus chama de meu justo, porque nunca receberam a justiça de Jesus, que o Senhor os leve a crer. Lhes conceda essa capacidade. E agora, antes que eu encerre, se Deus falou com você, diga o que você precisa dizer a Ele. Pai, lhe pedimos, ouça a nossa oração e encoraja-nos. Amém e amém. Esta Esta série de mensagens é dirigida para as pessoas que têm o coração sensível a Deus, mas que ficaram profundamente decepcionadas porque esperavam que Deus lhes ouvisse e respondesse, realizando um pedido que fizeram para Ele. Só que isso não aconteceu. É por isso que nós chamamos esta série de A Vitória da Oração Não Atendida. Porque mesmo quando uma oração não é respondida, ela continua sendo valiosa para nós. Destacamos que o que Deus fez em nós, enquanto esperamos uma resposta, ou talvez quando ficamos sem receber a resposta desejada, é mais importante do que o que Ele faz por meio da nossa oração. Deus tem seus motivos. A pergunta é: conseguimos continuar crendo? Muito obrigado por estar conosco e esperamos que você continue nos acompanhando em A Vitória da Oração Não Atendida.
1: Assim concluímos a mensagem Quando as Promessas Não Funcionam. A primeira mensagem numa série de 6 sobre a vitória da oração não atendida. Todos já passamos por isso. E na nossa próxima oportunidade, veremos como adaptar e seguir em frente quando a resposta demora a vir. O propósito de Correndo para Vencer tem tudo a ver com ajudar você a encontrar e seguir o mapa de Deus que lhe levará a vencer na corrida da sua vida. Apresentamos ensinos bíblicos para você conhecer a Jesus e segui-lo a cada passo do caminho. Sou Héctor Nóbrega e Correndo para Vencer é um ministério da Igreja Mude em Chicago.
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3: Olá, querido ouvinte da RTM, que alegria ter você mais uma vez aqui nesse espaço para juntos compartilharmos e aprendermos sobre a história da Igreja. Nós estamos nesse tempo conversando sobre a formação do Império Cristão, o surgimento histórico dessa instituição que é a Igreja, conhecida como Igreja Católica Apostólica Romana. Nós estávamos conversando sobre esse momento de transição que acontece sobre a liderança do Imperador Constantino e no segundo momento do Imperador Teodósio no ano 380. E a gente vai perceber que há uma mudança de postura, né? O imperador, ele vai passar a ser o cabeça da Igreja, o líder da Igreja cristã dentro do Império Romano, lembrando que há uma turma que fugiu para o deserto, e a gente vai conversar mais à frente sobre isso, que são os monges, o cristianismo monástico, o cristianismo de deserto, e há uma turma, personagens, homens e mulheres que estão ali dentro da Igreja, que é a única Igreja, só existe essa Igreja, que vão resistir a todas essas alianças, a todas essas mudanças, a todas essas coisas que vão ser capitaneadas e coordenadas pelo poder político de Roma, aliado em algum momento com o poder religioso, com os líderes e principalmente a figura do bispo de Roma. E nesse processo é importante a gente perceber e destacar a formação do papado, o início da figura do Papa. E se você perceber, a gente não vê essa expressão no Novo Testamento, a gente não tem registro dessa figura, né, como líder universal dentro da própria escritura sagrada, mas essa é uma construção histórica posterior que vai acontecer dentro desse momento histórico aqui. A gente precisa entender que o papado, ele é considerado a base do romanismo, ou seja, o papado, ele é o alicerce, o fundamento do catolicismo romano. E o que que o papado crê? O que que a doutrina do papado acredita? Né? Segundo essa doutrina, o início do papado está exatamente em Mateus capítulo 16, versículo 18, onde Jesus Cristo teria afirmado que Pedro é a pedra e que edificaria sua Igreja sobre Pedro. Jesus edificaria a sua Igreja sobre Pedro e teria concedido a Pedro toda a autoridade da Igreja. Então, de acordo com a doutrina do papado, teria ficado decretado, né, que o Papa é o sucessor de Pedro, ou seja, de que a ele foi entregue toda autoridade na terra. Essa é a construção teológica, a construção teológica da doutrina do papado. E se a gente for fazer uma exegese um pouco mais específica, a gente vai perceber, exegese é essa doutrina, essa ferramenta que a gente usa para estudar a Bíblia, para extrair da Bíblia o sentido que ela quer dizer através da língua original, através da cultura. E quando a gente olha para esse texto de Mateus, capítulo 16, versículo 18, a gente percebe claramente que Jesus não está se referindo a Pedro, mas Jesus, quando diz sobre esta pedra edificarei a minha igreja, ele está se referindo sobre a declaração que Pedro havia feito quando ele pergunta, né, quem vocês dizem que eu sou? E a resposta de Pedro, você se lembra disso? E se não se lembra, ou se não sabe, está lá em Mateus capítulo 16, Pedro vai responder, tu és o Cristo, o Filho do Deus vivo. Então Jesus diz, olha, da mesma forma que você é Pedro, sobre esta pedra, sobre este fundamento, sobre essa declaração sua, de que eu sou o Cristo, o Filho do Deus vivo, eu vou edificar a minha igreja e as portas do inferno não prevalecerão contra ela. Mas a igreja católica, essa igreja romana institucionalizada, começa a criar essa doutrina da figura do Papa, baseado nesse texto, na minha opinião particularmente, com essa exegese incorreta.
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3: Existem algumas dificuldades com relação à doutrina do papado, a gente pensando historicamente, inclusive. Né? A primeira delas é que Pedro foi morto na perseguição de Nero, a primeira perseguição. E não existe nenhuma documentação da transmissão de autoridade apostólica àqueles que, teoricamente, teriam sido os sucessores de Pedro. Não há nenhum documento onde Pedro delegaria aos seus sucessores ou aos bispos de Roma a sua autoridade apostólica. Uma segunda dificuldade é que a lista dos primeiros bispos de Roma não vão coincidir. Existem várias listas, né, desse período e elas não coincidem. Há uma terceira dificuldade, qual é? É um período na história que a gente conhece ou chama de período obscuro, que está aí entre a perseguição de Nero, que começa no ano 64, até a primeira carta de Clemente, do ano 96. Historicamente se sabe pouco, praticamente nada, a respeito desse período. Não há documentação específica e clara a respeito desse período. Há uma outra dificuldade com relação à doutrina do papado. Se a gente for parar para pensar, nos primeiros séculos da história da Igreja, o centro numérico, né, quantitativo, da Igreja está no Oriente. Ou seja, se há alguém que deveria ter a importância, se é que deveria ter uma importância, um papel primordial dentro da Igreja, seriam os bispos de Antioquia ou de Alexandria, porque nesse momento eles são muito mais importantes, né, pensando na representatividade numérica, do que o próprio bispo de Roma. Se a gente for pensar no aspecto da teologia, que é um outro aspecto da história da Igreja, surge uma outra dificuldade. Por quê? Porque a direção teológica da Igreja nesse período, ela está na África Latina e não em Roma, né? Com personagens como Tertuliano, Cipriano e Agostinho. Então a gente fica pensando, como é que apesar dessas dificuldades, né, o papado chegou até onde está hoje? Como é que ele se construiu? Como é que ele se consolidou? Quando o Império aceita a fé cristã, a Igreja e o bispo ganham uma posição de destaque, uma vez que Roma era a capital política do Império. A jurisdição política passou a equivaler à jurisdição eclesiástica. Então, nesse tempo, haviam cinco patriarcados de destaque, né? Cinco grandes líderes da Igreja, cinco patriarcas. Né? Jerusalém, que tinha um caráter simbólico, importante, histórico, Antioquia, o berço de missões, Alexandria, pela importância, né, da cultura helênica, da cultura grega, e Constantinopla, que era uma outra cidade importante, como a gente estudou aqui, fundada por Constantino, mas que não existia nos tempos apostólicos. Né? No Oriente, com a continuidade do Império, os patriarcados continuam subordinados a ele. Mas já no Ocidente, em virtude principalmente das invasões bárbaras, o poder político ele vai simplesmente desaparecer. Com as invasões bárbaras, a queda do Império Romano, o imperador precisa fugir de Roma para Constantinopla e não há uma unidade política dentro do Império Romano do Ocidente. Então, com esse quadro histórico que a gente percebe, o que é que vai acontecer? A Igreja vai se tornar a guardiã da velha civilização e o patriarca de Roma ou o bispo de Roma passa a ter um grande prestígio, uma grande autoridade, né? Segundo Robert Nichols, que é um historiador muito famoso, muito conhecido, ele vai dizer que a figura do bispo de Roma, essa figura vai preencher um vazio no meio do caos.
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3: Bom, nesse contexto histórico que a gente tem conversado, a gente vai perceber a construção da doutrina do papado. O termo papa significa papai, e é interessante que na igreja primitiva era dado a todos os bispos, né? Mas ele foi pouco a pouco sendo reservado somente ao bispo de Roma. O conhecimento histórico dos primeiros séculos do papado, ele é muito escasso, porque até o século IV não aparece nenhuma personalidade marcante entre esses bispos de Roma. A gente destaca dois, eu quero chamar a sua atenção para dois desses personagens, bispos de Roma, inclusive, porque vão ser eles os responsáveis pela construção dessa doutrina do papado. O primeiro deles é Leão I, né? Leão Grande, que teve o seu pontificado entre 440 e 461. De fato, com Leão Grande, que a autoridade papal começa a existir em face da sua intervenção no Concílio de Calcedônia e a sua condenação de algumas heresias, né? Além de proteger a Itália, né, contra Átila e os hunos. Átila é um desses líderes e muito, muito famoso dos povos bárbaros, e segundo a tradição, quando Átila pretendia invadir Roma, Leão teria ido conversar e dialogar com ele, e no momento em que há esse encontro, Átila teria visto de um lado o bispo Leão Pedro e do outro Paulo com espadas desembainhadas, e por isso ele teria mudado de ideia e não teria invadido Roma. E essa história, essa tradição vai se propagar dentro do Império Romano e vai dar a Leão a possibilidade de se consolidar como um grande líder, não só religioso, mas um líder político, né? E é interessante observar que é com Leão I que surgem os principais argumentos que vão perdurar até hoje em favor da sua autoridade papal. É Leão I que vai construir esses quatro princípios do papado. Ele que vai dizer que, primeiro, Pedro é o portador das chaves do reino, segundo Mateus 16:19, e Deus, na sua providência, o levou à capital do império para ali morrer. A segundo argumento de Leão para defender a figura do papado é de que Pedro é a pedra sobre a qual a igreja seria edificada, segundo Mateus 16:18, e qualquer outro fundamento é areia. O terceiro argumento de Leão é que Pedro é o pastor do rebanho de Cristo, pois diversas vezes Jesus lhe disse: apacenta as minhas ovelhas. E o quarto e último argumento que Leão vai construir em defesa da doutrina papal é de que tudo isso que eu disse anteriormente vale para ele, ou valia para ele e para os seus sucessores, que eram os bispos de Roma, né? E aí começa essa doutrina do papado, que vai se consolidar e ganhar uma força maior ainda durante o pontificado de Gregório I, Gregório Magno, que é o segundo personagem que eu quero chamar a sua atenção, bispo de Roma também, que vai ter o seu pontificado entre 590 e 604 da era cristã. Ele se autoproclamava, se auto-intitulava servo dos servos de Deus. O Gregório tem um papel importante na história, porque ele é o sistematizador do canto gregoriano. E com Gregório, o poder da igreja vai ser estendido a diversos territórios, e é com Gregório que vai se criar a terminologia do patrimônio de São Pedro. Ele vai incorporar igrejas, palácios, terras, riquezas, e obviamente tudo isso vai representar poder. No seu papado, algumas mudanças vão acontecer na vida da igreja, dentro e fora de Roma, como, por exemplo, a valorização da pregação, a proibição de luxos entre os clérigos, além do controle sobre pagamentos excessivos, juntamente com o monasticismo. Gregório vai ampliar a influência do papado na Espanha, na África, no Egito, na Inglaterra e até mesmo entre os francos. Os maiores exemplos desse poder de Gregório e essa influência são as doutrinas do purgatório e da penitência, e também da missa como sacrifício vivo. Elas são construídas por Gregório, que tinha e se julgava também um teólogo, né? E ele vai trabalhar essa ideia mesmo e criar a ideia da doutrina do purgatório, da penitência e da missa como sacrifício vivo, que seria capaz de ajudar os mortos através de missas em seu nome. O que a gente percebe, né, fechando aí esse nosso encontro de hoje, é que Gregório não somente aceitou, mas ele também vai incorporar todas as crenças populares do século VI à doutrina cristã. E isso vai trazer, com certeza, implicações doutrinárias muito sérias para essa Igreja Católica Romana. Mas isso é uma outra história que nós vamos conversar num próximo programa. Até lá e que Jesus te abençoe.
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2: Você pode confiar em algo que parece igual, mas não entrega o mesmo resultado. Isso acontece constantemente. No campo dos medicamentos, muitos consideram produto original mais eficaz não por outro princípio ativo, mas por fatores como estabilidade da fórmula, controle rigoroso de produção, constância entre lotes e confiança construída. Pequenas variações na absorção pelo organismo ou nos componentes inativos podem alterar a experiência de quem usa o remédio genérico. Agora entenda, existe uma fé que também parece correta, mas carece de essência divina. Por exemplo, você pratica boas ações, você demonstra valores, mas sem a reconciliação com Deus, mediada por Cristo Jesus, falta o princípio ativo eterno. Assim como um remédio pode ter variações na biodisponibilidade ou na consistência, sua vida pode apresentar sinais externos de bondade sem transformação interna real e acesso à fonte divina. A raiz não foi tratada. O coração continua distante do descanso e segurança divinos. A fé, baseada apenas em bom comportamento, é instável. Em um dia funciona, em outro falha. Isso acontece porque depende de você, não do Espírito de Cristo Jesus agindo no seu espírito. O que define a eficácia de uma medicação não é apenas a aparência que inspira segurança, mas a origem, integridade e ação interna. A fé verdadeira nasce de um encontro com Cristo que lhe permite a regeneração nos pensamentos, no espírito, por dentro. Essa regeneração, essa conversão não depende de esforço contínuo para parecer boa pessoa, mas flui de uma nova natureza, de uma reconciliação com Deus Pai mediada por Cristo Jesus. Guarde isso. Aparência semelhante não garante poder real. Boas ações sem Cristo são como uma fórmula que imita, mas não transforma. Você precisa da essência, você precisa da reconciliação que só Cristo pode realizar no íntimo do pecador que se aproxima de Deus confiando nele. 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Até já.
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a sua igreja? Essa é uma pergunta crucial para a gente poder refletir sobre igreja simples, que é o tema dessa série que nós estamos gravando no Envisionar Podcast em parceria com a Rádio Transmundial, baseado no livro Igreja Simples, que a Envisionar acabou de relançar, nova edição, totalmente reformulada, um capítulo extra para quem já leu o livro anteriormente, que trata sobre o que os autores aprenderam nesses últimos 10 anos, depois que foi lançada pela primeira vez a pesquisa e o livro, e muito mais. Então, espero que você possa adquirir o livro e poder trabalhar isso com a equipe na sua igreja. E essa pergunta sobre os erros que travam uma igreja que na verdade se torna complexa são cruciais para você entender como chegar a uma igreja simples. Bom, se a gente contextualizar isso um pouquinho e trabalhar alguns erros que na verdade são até erros silenciosos, talvez isso ajude mais no processo decisório do queremos implementar uma igreja simples. Só relembrando, as quatro descobertas do livro são: uma igreja simples tem clareza, ou seja, a liderança sabe para onde está indo, é um só caminho focado no discipulado. Uma segunda coisa é o movimento, todo mundo está indo naquela mesma direção ao longo dos anos e isso requer processo. Uma terceira coisa é o alinhamento, ou seja, a estrutura caminhando naquela direção, os vários ministérios da igreja e tudo mais indo naquela direção. E a quarta conclusão, a quarta descoberta do Igreja Simples é foco. Então, você descongestionar a igreja de um monte de coisas que ela faz para acertar o alvo. Mas não é possível implementar se a gente primeiro não admitir o ponto em que estamos hoje, qual a diferença do lugar em que estamos para o lugar em que queremos chegar, e obviamente entender os erros silenciosos que as igrejas vêm cometendo ao longo dos anos. No Igreja Simples, complexidade não acontece por acidente. Essa é uma descoberta da pesquisa e do livro. Complexidade não acontece por acidente. Ela é construída decisão após decisão. Então, ao longo dos anos, as igrejas que se tornaram complexas, estagnadas ou simplesmente trabalhando naquele estágio de manutenção, isso foi fruto de decisão após decisão. Você cria mais um ministério, coloca mais uma etapa, cria mais um evento, uma conferência e assim vai, sem estar alinhada a um propósito. Isso vai criando então a complexidade da igreja. São dezenas de erros que as igrejas cometem e a gente listou aqui apenas alguns para levantar a bola e a sua equipe poder discutir durante a leitura do livro. Eu também quero recomendar o curso Igreja Simples que a Envisionar está lançando baseada no livro e com uma exclusividade. Tem uma participação especial do Tom Heiner, que é o autor do livro, especialmente gravada para o Brasil. Eu sugiro que você adquira o curso para fazer junto com a sua equipe. O curso, a intenção é o pastor e mais uma meia dúzia de líderes ou mais fazerem juntos, trabalhando o livro. Tem diversas ferramentas para identificar esses erros que eu vou apontar agora e trabalhar isso no avanço da sua igreja para se tornar uma igreja simples. Bom, qual é um primeiro erro que igrejas que se tornaram complexas cometem? Criam programas sem um processo claro. Ou seja, surge um ministério aqui, um evento ali, uma conferência lá, o pastor teve algumas ideias, líderes tiveram ideias e muitos deles são para atender necessidades. Ah, queremos trabalhar com os casais, com a nova geração, com isso, com aquilo, mas o erro aqui é atender a necessidade sem planejamento, sem ter uma trilha que conduza, que dê o fio da meada para tudo isso. E a gente vai criando coisas sem um caminho claro, sem um alinhamento claro, falta foco e a igreja vai se tornando então complexa. Um outro detalhe desse erro comum, que é criar programas sem um processo claro, é o de ministérios improvisados. Surge uma necessidade e imediatamente se cria um ministério para atender aquela necessidade, mas sem um planejamento coerente, sem estar alinhado com
a estratégia principal da igreja, que é fazer discípulos. E aí aquilo vai se tornando um problema ao longo do tempo, porque aí depois você não pode acabar com aquilo, foi o irmão fulano que criou, ele é muito sensível, ele vai ficar chateado. Então, quando não há uma definição clara para atender uma necessidade e essa necessidade está alinhada ao foco, isso se torna um problema. Vocês se lembram de Atos 6, quando os discípulos estavam focados na pregação e na oração, a igreja crescendo e surgiu o problema das viúvas? Bom, provavelmente, imediatamente se propuseram lá criar o Ministério das Viúvas. O que que os discípulos dizem? Nosso foco é a pregação e a oração. Mas nós não vamos ignorar essa necessidade. Então, eles criaram um grupo para atender as viúvas, só que alinhado ao ministério principal da igreja. Bom, quando isso acontece, qual é um outro desdobramento desse erro de criar programas sem um processo claro? É que falta direção. Você precisa perguntar, quando vai criar alguma coisa nova, seja ministério, programa, congresso, atividade, isso leva para onde? Essa pergunta é crucial, é essencial para garantir que as novas iniciativas estejam todas alinhadas à missão da igreja e ao propósito dela de fazer discípulos. Se essa pergunta não for feita, provavelmente isso só vai agravando a situação. Um outro erro que igrejas cometem é copiar outras igrejas. E isso é muito comum, tem sido muito comum nos últimos 20, 30 anos, porque surgiram vários modelos de ministério, todos muito bons, mas que nem sempre se aplicam à sua igreja. Eu conheço igrejas que já me disseram: eu tentei implementar a rede ministerial, depois eu misturei com propósito, depois com célula, depois com MDA, e mais isso, mais aquilo. E todos esses modelos, gente, são muito bons. Eu tenho dado consultoria para igrejas que implementaram, porque se aplicam àquela realidade. Mas a questão é você perguntar: por que essa prática serve pra gente? Por que esse modelo serve pra gente? Ou será que ele serve? Perceba que Deus tem visões específicas para cada pessoa, para cada tempo, para cumprir a missão. E nem sempre o modelo do outro se aplica para você. Eu não estou dizendo também que você tenha que inventar o seu modelo para depois tentar vender para os outros. Não, não é isso. Você tem que olhar primeiro o contexto. Quando igrejas copiam modelos de outras igrejas, às vezes elas esquecem de olhar o contexto. Isso realmente funciona na nossa realidade? Segundo, existem processos diferentes para cada igreja. Perceba que todo mundo precisa processo, mas cada processo vai ser diferente do outro. Pode ser que o processo que uma igreja usou num determinado lugar para implementar grupos ou células, etc., seja diferente em outro lugar. Não adianta simplesmente pegar o manual de uma igreja ou de um modelo e tentar fazer exatamente daquele mesmo jeito. Você tem que olhar o seu contexto. Qual é o perfil das pessoas que tem aqui? Qual é a cultura da nossa região? Qual é a cultura da nossa igreja? E outra coisa que acontece quando igrejas tentam copiar igrejas é que elas ignoram a essência. Ou seja, ao focar apenas em atividades copiadas, as igrejas perdem a oportunidade de desenvolver processos que realmente reflitam a sua missão naquele lugar e naquela região. Então, percebam que esses são erros comuns que um grande número de igrejas cometem. Um outro erro muito comum e às vezes silencioso é medir o sucesso de forma errada. Celebrar a presença e não a transformação. Você mede sucesso porque os cultos estão cheios, os grupos estão cheios, as células estão bombando ou coisa desse tipo, mas isso não significa transformação de vidas. O que realmente precisa ser medido, e é extremamente difícil medir isso, é transformação de vidas. Mas você sabe quando está acontecendo. Transformação é algo que surge, que brota lá de dentro. Você vê a vida das pessoas sendo transformadas, testemunhando disso, e muito mais do que isso, outras pessoas testemunhando a respeito da transformação da vida de algumas pessoas. Então, igreja cheia é um referencial de medir o sucesso errado. Agenda cheia é um referencial errado de medir sucesso ministerial. O que realmente é preciso comparar é presença versus transformação. É preciso celebrar a presença das pessoas, sim, mas com foco num único direcionamento, que é o de ser discípulos e fazer discípulos. Todo o restante é complementar. Se essa transformação acontecer, a igreja está passando por um processo de transformação, a igreja vai impactar a sociedade.
Um outro erro comum é um processo obscuro, ou a falta de processo, ou um sistema muito complexo na igreja. A igreja tem tanta coisa que ela não sabe nem como encaixar aquilo, são ilhas isoladas. Então há necessidade de um caminho definido, como eu já bati nesse ponto aqui, é o que o livro e a pesquisa revela. Só boa intenção não leva a igreja a avançar e a crescer e a fazer discípulos. Só uma igreja que realiza boas ações ou tem muitas atividades não resolve o problema. De outro lado, quando a igreja tem caminhos diversos, muitas plataformas diferentes, muitos tipos de ministérios diferentes, sem um processo definido que alinhe tudo aquilo, transforma cada membro numa pessoa, como dizia um amigo meu, um suadão, né? A pessoa suada correndo de lá para cá, tentando fazer tudo que a igreja está propondo e levando a uma inconsistência na sua jornada de fé. Ela está sempre ocupada, mas a sua fé, seu amadurecimento é inconsistente. E isso leva, obviamente, a um crescimento confuso. A gente acha que a igreja está bombando, crescendo numericamente, mas a falta de um processo claro leva a essa confusão, dificultando, inclusive, o entendimento das pessoas de o que a gente faz exatamente aqui, para onde eu devo ir, como eu faço para eu crescer. Então, à luz de tudo isso, é preciso coragem para mudar. Os pastores sabem que precisam mudar. A questão não é de compreensão, a questão é de coragem. Como a falta de coragem impede o crescimento, o avanço da igreja? E essa falta de coragem, às vezes, passa por alguns pontos. Primeiro, o reconhecimento da necessidade de que realmente mudanças são necessárias. Se você, pastor, junto com a sua equipe, trabalhando isso aqui, não chegar a essa conclusão, não adianta, vocês vão continuar fazendo a mesma coisa. Por isso, pastor, esse não é o livro só para você ler e tentar pregar ele na igreja. É um material para você não só ler, mas digerir junto com a sua liderança. Faça um grupo, pegue aí 2-3 meses, chame o pessoal para um café, para algo informal, leia capítulo por capítulo, tem os exercícios, tem o curso que a gente está lançando sobre igreja simples, tem esses podcasts. Faça um processo de digerir de que realmente precisamos mudar. Segundo, é o medo do desconhecido. Eu sei que tá tudo funcionando bem, se eu mexer vai estragar. Não, se você vai mexer vai melhorar. Não tenha medo do desconhecido, porque na verdade você já sabe que o conhecido não está levando você ao lugar que você gostaria. Então é preciso não só arriscar, porque fazer o que Jesus mandou não é arriscar, é tirar a igreja de um estágio que ela não está fazendo tudo exatamente que Jesus mandou para fazer o que ele mandou. E provavelmente você tem a pressão do tradicionalismo. Não é da tradição. Tradição é a fé viva dos que já morreram. Tradicionalismo é a fé morta dos que estão vivos, segundo um irmão nosso chamado Yoslav Pelikan, é um irmão nosso russo que disse isso. Então, não tenha medo da pressão do tradicionalismo. Pressões externas e tradicionalismos arraigados dificultam a implementação de novos métodos. Mas mesmo assim, quando você cria um processo que leva as pessoas a entender o que é ser discípulo e fazer discípulos, isso não é desconhecido. É desconhecido para quem não está fazendo, mas já é conhecido ao longo dos séculos por aqueles que entenderam o que Jesus pediu que a gente fizesse. Então, boas intenções não constroem uma igreja saudável, mas clareza, decisão e coragem constroem a fundação necessária para se chegar a uma igreja simples e saudável. Esses erros muitas igrejas cometem. Identifique-os, use esse processo para fazer isso. Um próximo passo, sem teoria, sem complicação, comece a simplificar a sua igreja. Chame os líderes para uma conversa transparente, honesta, bíblica e desafiadora. Certamente eles vão gostar, sabe por quê? Porque eles estão cansados do estágio onde vocês estão. Então, simplicidade é essencial. Sem complicação, apenas ações práticas baseadas no que Jesus ensinou. Qual é a sua decisão? Compartilhe isso com a sua liderança e tome decisões sérias para construir uma igreja simples, discipuladora e transformadora. E no próximo episódio a gente vai falar sobre mais alguns passos disso. Até lá e grande abraço.

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Eu gostaria que você ouvisse com atenção. E no final do programa eu vou aproveitar a deixa do pastor Itamir e convidar você para participar também através da Bíblia. Mas vamos lá, vamos ouvir com atenção o recado do pastor Itamir Neves, mostrando pra gente a palavra de Deus de forma detalhada com o programa Através da Bíblia.

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1: Querido amigo, hoje o nosso alvo é estudarmos sobre o tema da dependência do Senhor. O verso sobre o qual estruturaremos a nossa reflexão é o verso 9, isto é, Judas, versículo 9. Um texto pouco lido, pouco pregado, portanto, um texto pouco conhecido pela maior parte dos cristãos. Eu leio esse texto agora para você, no começo das nossas considerações, para que você o reconheça nos nossos comentários. Diz assim a palavra de Deus: contudo, o arcanjo Miguel, quando contendia com o diabo e disputava a respeito do corpo de Moisés, não se atreveu a proferir juízo infamatório contra ele. Pelo contrário, disse: o Senhor te repreenda. Isto é, Judas, versículo 9. Querido amigo, quando lemos e estudamos os versos anteriores, percebemos que Judas estava descrevendo os falsos mestres e destacou que, entre os seus erros, eles se sentiam orgulhosos, eles eram arrogantes e assim desrespeitavam qualquer autoridade, não demonstrando submissão ou dependência. Judas colocou o exemplo de Miguel, então, como contraste a essa atitude soberba e arrogante dos falsos mestres. Judas queria que nós percebêssemos que essa atitude arrogante e insubmissa é a atitude que comumente vemos nesses falsos mestres. Por isso, ele chama a nossa atenção. Mas você deve estar estranhando essa referência a um episódio que estudamos há muito tempo, isto é, a morte de Moisés. Sei que você se lembra que quando em Deuteronômio, capítulo 34, se relata a morte de Moisés, não temos qualquer referência a essa disputa entre Miguel e o diabo pelo corpo de Moisés. Concorda comigo? Realmente nós não nos lembramos. Olhando para Deuteronômio 34, não temos essa menção. Mas vamos confirmar lendo então o que foi registrado em Deuteronômio. Então Moisés, das campinas de Moabe, subiu ao Monte Nebo, ao cimo de Pisga, que está de fronte de Jericó. E o Senhor lhe mostrou toda a terra de Gileade até Dan, e todo Naftali, e a terra de Efraim e Manassés, e toda a terra de Judá até o mar ocidental, e o Neguebe, e a campina do vale de Jericó, a cidade das palmeiras, até Zoar. Disse-lhe o Senhor: esta é a terra que sob juramento prometi a Abraão, a Isaac e a Jacó, dizendo: a tua descendência a darei. Eu te faço vê-la com os próprios olhos, porém não irás para lá. Assim morreu Moisés, servo do Senhor, na terra de Moabe, segundo a palavra do Senhor. Este o sepultou num vale na terra de Moabe, defronte de Bet-Peor. E ninguém sabe até hoje o lugar da sua sepultura. Tinha Moisés a idade de 120 anos quando morreu. Não se lhe escureceram os olhos, nem se lhe abateu o vigor. Deuteronômio 34, 1 a 7. Querido amigo, como percebemos aqui, não há qualquer referência sobre a disputa entre Miguel e o diabo pelo corpo de Moisés. O que entendemos pelo contexto e pelo próprio texto em hebraico é que o sujeito do verbo sepultar é Deus. Exatamente baseando nesta argumentação, é que a tradição rabínica dos judeus entendeu e

0: entende que foi o próprio Deus quem sepultou Moisés. Então, surge uma pergunta: mas de onde Judas tirou essa informação? De onde ele tirou essa citação dessa disputa entre o diabo e Miguel pelo corpo de Moisés? A resposta a essa pergunta merece toda a nossa atenção. É bem provável, é aceito por todos os estudiosos, que Judas tirou essa citação de uma obra apócrifa chamada Assunção de Moisés. Isto é, Judas tirou essa citação de um livro não canônico, de um livro não inspirado pelo Espírito Santo. Mas é bom lembrar que Paulo, em suas cartas, usou esse mesmo recurso por pelo menos 3 vezes. Ele citou Arato, conforme Atos 17:28, citou Menandro, conforme 1 Coríntios 15:33, e citou Epimênides, conforme Tito 1:2. 3 autores não canônicos, 3 autores não inspirados. Então, esta obra, Assunção de Moisés, era um livro de origem judaica, que era lido pelos judeus e pelos cristãos naqueles primeiros anos da era cristã. Essa utilização de Paulo ou de Judas de livros não canônicos não implica que esses escritores sagrados consideravam as obras citadas como inspiradas pelo Espírito Santo, de forma alguma. Apenas demonstram que os autores bíblicos, no processo de inspiração do Espírito Santo em seus escritos, tiveram o quê? Tiveram a liberdade de pesquisarem. Assim também fez Lucas, e relata isso em Lucas capítulo 1, versículos 1 a 4. Eles pesquisaram e citaram escritos que os ajudaram na exposição, no esclarecimento dos seus argumentos. Muito bem. Tendo feito esse esclarecimento, é necessário então entendermos a razão de Judas ter usado essa citação para reforçar a sua argumentação contra os falsos mestres. A ideia da disputa entre o diabo e Miguel pelo corpo de Moisés se deu porque o diabo achava que tinha direito sobre Moisés, uma vez que ele era um assassino. É, lembra-se que Moisés tinha matado um egípcio, conforme Êxodo 2:11-16. Enquanto Miguel, certamente sob as ordens de Deus, estava envolvido na guarda do corpo de Moisés. Ao mencionar e comentarmos sobre Miguel, é bom lembrarmos quem é esse personagem. Miguel significa quem é como Deus. Ele é um ser celeste criado por Deus e considerado nas tradições judaicas e cristã como chefe dos arcanjos. Além dele, somente outro anjo é citado por nome na Bíblia, isso é, o anjo Gabriel, o intérprete da visão de Daniel, conforme Daniel capítulo 8 e capítulo 9, o mesmo que levou as boas novas a Zacarias, anunciando a vinda do precursor do Messias, conforme Lucas 1:11-19, e o mesmo que também levou a Maria as boas novas da vinda do seu filho, do Messias, do Filho do Altíssimo, Jesus Cristo, conforme Lucas 1:26-38. Mas, voltando a falar sobre Miguel, vale a pena lembrar que ele é o príncipe de Israel, o anjo protetor, o defensor do povo de Deus, conforme fica claramente descrito em Daniel 10:13, 10:21 e 12:1. Miguel é o anjo que comandou a luta dos exércitos dos anjos celestiais contra o dragão, isto é, contra o diabo, conforme Apocalipse 12:7. Ora, resta-nos então refletir sobre essa disputa entre o diabo e Miguel. Sendo que Miguel é o arcanjo defensor dos filhos de Israel, sem dúvida trabalhando para cumprir as ordens diretas de Deus, ele é um ser extremamente poderoso. Porém, num exemplo de submissão e dependência de Deus, ao disputar o corpo de Moisés, servo do Senhor, um profeta único, um homem com quem Deus tratou face a face, conforme Deuteronômio 34:5-10, Miguel não se impôs, não condenou, não acusou injuriosamente Satanás. mais submisso a Deus, deixou que Deus, seu superior, o fizesse. Ele declarou: "O Senhor te repreenda." Então, o argumento de Judas foi exatamente esse. Os falsos mestres, ao invés de se submeterem, eles seguem por outro caminho. Têm outras atitudes que não a que vimos em Miguel. Um ser submisso a Deus. Por isso, ao estudarmos esse verso, considerando a atitude de Miguel, podemos fazê-lo dando-lhe esse título: Miguel, um exemplo de submissão. Eu repito, esse é o título para Judas, versículo 9. Miguel, um exemplo de submissão. O texto básico é Judas 9, mas também Deuteronômio 34 e Daniel, capítulo 10, capítulo 12 e Apocalipse também, capítulo 12. Querido amigo, o princípio da submissão é um dos princípios mais importantes do relacionamento que o cristão deve ter para com Deus e para com seus irmãos. Os falsos mestres, orgulhosos, arrogantes e presunçosos, não eram submissos. Temos que recordar as claras e objetivas ordens para que tenhamos essa atitude. Romanos 12:10 diz que os cristãos têm que preferir uns aos outros em amor. Gálatas 5:13 diz que servimos uns aos outros. Efésios 5:21 exige que os cristãos se submetam uns aos outros. Enquanto que em Filipenses 2:3, Paulo instrui cada um para considerar os outros superiores a si mesmo. 1 Pedro 5:5 diz para servirmos uns aos outros com humildade. E em Marcos 10:43-45, temos registradas as palavras de Jesus, que disse que se alguém quiser ser grande no reino de Deus, primeiro precisa ser ministro e servo de todos os outros. O nosso Senhor Jesus Cristo se entregou por sua igreja diariamente, e mesmo sendo ele o cabeça da igreja, ele era o maior servo dela. A ideia de submissão ensinada nas passagens que nós já mencionamos é uma preferência voluntária que os cristãos mostraram uns aos outros. Em tal submissão, cada um está obedecendo a Cristo. Ao nos submetermos mutuamente, estamos obedecendo ao Senhor. Querido amigo, Deus espera que os cristãos sejam servos e ministros, submetendo-se voluntariamente uns aos outros. A submissão bíblica não é um assunto dirigido somente às esposas. É. Mesmo na passagem de Efésios 5:22, onde a esposa é ensinada a submeter-se ao seu marido, é importante notarmos o verso anterior, o versículo 21. Ali, a submissão deve ser mútua. Deus, na verdade, exige que todos nós adornemos nossas vidas pela submissão de uns para com os outros. Se hoje os cristãos precisam praticar esse princípio enriquecedor de mútua submissão, a família deve ser o primeiro laboratório no qual aprendemos a desenvolvê-la em segurança e amor. A comunidade da fé deve ser não só o segundo laboratório de aprendizado, mas deve ser o local da experiência prática da submissão. Quando vivemos assim, de acordo com os princípios de Deus, a nossa vida no mundo glorificará a Deus. Diante desse padrão de vida, diante desse comportamento requerido por Deus, de todos nós cristãos, e diante do próprio exemplo de Judas, que ao invés de exaltar-se por ser um dos meio-irmãos do Senhor Jesus, submeteu-se e humilhou-se, identificando-se apenas como servo de Jesus, irmão de Tiago, nós somos desafiados a viver dessa maneira. Somos desafiados também a identificar aqueles que não vivem assim. E ao reconhecê-los, percebendo a incoerência entre a mensagem e a prática, não devemos nos deixar envolver por suas palavras enganadoras. O princípio, então, que extraímos deste exemplo de Miguel, o princípio que Judas tão claramente nos mostra nesse verso, pode ser assim resumido: Todos os cristãos, ao contrário dos falsos mestres, devem viver em plena submissão ao Senhor. Eu repito, esse é o princípio que extraímos de Judas, versículo 9. Todos os cristãos, ao contrário dos falsos mestres, devem viver em plena submissão ao Senhor. E nesse texto, nesse versículo, encontramos três considerações sobre a vida plenamente submissa ao Senhor. A primeira consideração a ser feita refere-se à relação entre a submissão e a obediência. Veja bem, não temos um texto específico sobre as ordens dadas a Miguel, porém sabemos que os arcanjos estão sob as ordens do Senhor, porquanto o Senhor, dada a sua palavra de ordem, ouvida a voz do arcanjo e ressoada a trombeta de Deus, descerá dos céus. Veja 1 Tessalonicenses 4:16, demonstrando então que os arcanjos estão sob as ordens de Deus. Em segundo lugar, sabemos que os anjos e arcanjos têm uma obrigação: obedecer a Deus. Bendizei ao Senhor todos os seus anjos valorosos em poder, que executais as suas ordens. Salmo 103:20. Eles devem também louvar a Deus. Só tu és Senhor. Tu fizeste o céu dos céus e todo o teu exército. E aqui se refere a anjos, a terra e tudo que nela há, os mares e tudo que há neles. E tu os preservas a todos com vida, e o exército dos céus, os anjos, os seres celestiais, todos te adoram. Neemias 9:6. E a passagem que nós bem conhecemos, Isaías, e clamavam uns aos outros, dizendo: Santo, santo, santo é o Senhor dos exércitos, toda a terra está cheia da tua glória. Isaías 6:3. Sim, querido amigo, todos os anjos e arcanjos devem adorar, celebrar, exaltar, magnificar a Deus. Uma terceira consideração que devemos fazer, de acordo com o que lemos nas palavras de Judas, que baseou-se na obra Assunção de Moisés, é que Miguel tinha a tarefa de sepultar o corpo de Moisés. Mas houve uma disputa com Satanás. Diante desse fato, então, ao invés de blasfemar, de xingar, Miguel não se dirigiu ao diabo com uma sentença blasfemadora, mas deixou a repreensão totalmente por conta do Senhor, que, como repreensão divina, possui então uma máxima eficiência. Miguel, demonstrando a submissão, que não era atitude dos falsos mestres, porque eles difamavam e blasfemavam das autoridades contra as glórias superiores, Miguel submeteu-se ao Senhor. Ele foi obediente, submisso ao Senhor. A segunda consideração, então, a ser feita refere-se à relação entre submissão e a humildade. Em primeiro lugar, destacamos que, conforme aquilo que nós já temos detalhado ao cumprir a ordem de sepultar o corpo de Moisés, Miguel teve a interferência do orgulhoso e do arrogante inimigo de Deus, o diabo. Miguel, então, o que fez? Demonstrou humildade. Satanás queria o corpo de Moisés por Moisés ter assassinado um egípcio escondendo-o na areia. Mas embora tenha feito isso, certamente Moisés foi perdoado por Deus ao ser chamado para o ministério de liderar a saída de Israel do Egito. Então, diante do perdão de Deus, Satanás não tem qualquer poder ou direito sobre quem quer que seja, sobre quem Deus perdoou e chamou. Apesar do seu grande poder, Miguel foi humilde e não petulante, não foi arrogante, não foi orgulhoso. Ele foi submisso, ele foi humilde, ele dependeu de Deus. Na sua humildade, Miguel deixou o problema nas mãos de Deus. Mãos poderosas que pode fazer aquilo que as criaturas não podem fazer. A humildade de Miguel se vê na sua fala: o Senhor te repreenda. E finalmente, a terceira consideração a ser feita refere-se à relação entre submissão e a recompensa. Então, a primeira consideração, relação entre submissão e obediência. Segunda consideração, relação entre submissão e humildade. E agora, a terceira consideração, relação entre submissão e a recompensa. Ao invés do juízo para o qual já estavam preparados antecipadamente os hereges, os falsos profetas, os apóstatas, os falsos mestres, Miguel, por suas atitudes, obteve a recompensa do Senhor. Sem anotar a cronologia de Miguel, pois é desconhecida, ele tem como recompensa ser o príncipe de Deus, que lutou contra os príncipes da Pérsia e da Grécia. Ele tem a recompensa de ser o defensor de Israel, o povo amado de Deus. Certamente, sem dúvida, a grande recompensa de Miguel é o fato dele ser o comandante do exército celestial, do exército de anjos, que ao lutar contra o dragão e os seus anjos, o expulsará do céu, lançando-o na terra. Querido amigo, ao concluirmos então os nossos comentários, nós temos que pensar e olhar e refletir sobre o exemplo de Miguel. O exemplo de Miguel se contrapõe à prática dos falsos mestres que desejam desviar da submissão ao Senhor e da sã doutrina aqueles cristãos que ainda estão imaturos na sua fé. O exemplo de Miguel nos ajuda a termos e a buscarmos viver em submissão, em obediência e em dependência do nosso Senhor. O exemplo de Miguel nos desafia a dependermos do Senhor, mesmo tendo condições de reagir e fazer valer a nossa posição ou opinião. A lição histórica deve ser percebida e praticada por todos nós. Se um arcanjo com todo o seu poder dado por Deus foi tão cuidadoso naquilo que dizia e com sua atitude, quanto mais nós, humanos, devemos cuidar para com aquilo que falamos e a maneira como agimos. Espero que o seu falar e o seu agir sejam agradáveis e submissos ao Senhor. Que o Senhor mesmo te ajude a agir e a falar de tal maneira que glorifique o seu nome, que edifique os seus irmãos e que mostre ao mundo a realidade do reino de Deus. Um grande abraço, Deus te abençoe, até o próximo programa.
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0: seu programa Através da Bíblia com pastor e professor Itamir Neves, aqui no Amigo na Madrugada. Hoje um programa especial e olha, vou aproveitar e vou incentivar você a pensar sobre o que, fazer uma reflexão sobre o que você acabou de ouvir com o programa Através da Bíblia, a edição de hoje. Eu gostaria de fazer uma pergunta, posso? Você já viveu aí na sua vida alguma situação em que você precisou entregar totalmente o controle nas mãos de Deus? Deixou Deus sendo dono de toda a situação? A gente sabe que ele é, mas a pergunta, você já fez essa entrega total? Você já fez essa entrega total? Você pode responder essa pergunta? Você pode mandar a sua resposta através do nosso WhatsApp? O pastor Itamir Neves vai estar interessado aqui em saber a sua resposta depois do programa Através da Bíblia. Fique à vontade para deixar sua mensagem, lembrando que o WhatsApp, o DDD é o 11. O telefone é o 974-181-456. 974-181-456. Vai ser muito bom receber a sua participação, o seu recado e a sua resposta aqui no Amigo na Madrugada. Pastor Itamir e eu esperamos a sua resposta aqui na sua Transmundial.
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Cláudio Ronchi. Muito bem, chegamos nesta última hora aqui de um Amigo na Madrugada. Bom demais ter você com a gente. Olha a Aline Barros vindo pra gente. 3:10 no horário de Brasília. Daqui a pouco tem a palavra do pastor pra

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2: Hoje é 20 de maio e o título da nossa oração é Cidadania. A nossa cidadania, porém, está nos céus, de onde esperamos ansiosamente o Salvador, o Senhor Jesus Cristo. Filipenses capítulo 3, versículo 20. A Bíblia diz aos seguidores de Cristo para serem sal e luz da terra. O padrão de ética, moral e valores espirituais vem do próprio Deus. Portanto, seja um cidadão que influencia positivamente o seu entorno. Eu sou o Marcos Olivares. Eu fico muito grato por ter você orando com a gente.
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0: querido ouvinte da Rádio Transmundial, permita-me ocupar o seu tempo por alguns minutos. É o pastor Eudes Coelho, da Igreja Presbiteriana de Vila Mariana, que vai ler nesse instante a palavra de Deus, a Bíblia, no Evangelho segundo João, capítulo 1, versículos 47 a 51. Escute esta narrativa. Jesus viu Natanael aproximar-se e disse a seu respeito: eis um verdadeiro israelita em quem não há dolo. Perguntou-lhe Natanael: de onde me conheces? Respondeu-lhe Jesus: antes de Filipe te chamar, eu te vi quando estavas debaixo da figueira. Então exclamou Natanael: mestre, tu és o filho de Deus, tu és o rei de Israel. Ao que Jesus lhe respondeu: porque te disse que te vi debaixo da figueira, crês? Pois maiores coisas do que estas verás. E acrescentou: em verdade vos digo, que vereis o céu aberto e os anjos de Deus subindo e descendo sobre o Filho do Homem. Que Deus aplique a sua bênção a esse pequeno texto da sua palavra em nosso coração. Alguém já disse que a nossa vida em sociedade é como um iceberg. Somente 15% é visível, a imagem que queremos passar. O valor maior, que é o nosso caráter, fica escondido sob 7 camadas. E algumas dessas camadas não passam de mentiras. Para Dostoiévski, os seres humanos mentem o tempo todo para se sustentar, para se manter. Talvez a mentira mais incômoda seja aquela que é mencionada na obra-prima do escritor russo, quando Zosima aconselha Karamazov, abre aspas: sobretudo não minta ao Senhor mesmo. Aquele que mente a si mesmo e escuta sua própria mentira vai ao ponto de não mais distinguir a verdade, nem em si, nem em torno de si, pois o respeito de si e dos outros está perdido. Fecha aspas. Existe, queridos, uma definição prática do que é caráter, aliás, uma definição que não está nos dicionários. A definição é esta: caráter é o que fazemos quando ninguém está olhando. Vou repetir: caráter é o que fazemos quando ninguém está olhando. Ou seja, é como reagimos às situações do dia a dia. É como lidamos, por exemplo, com o fracasso ou com o sucesso. La Rochefoucauld, o grande escritor francês, faz a seguinte declaração: quase todos os nossos erros são mais dignos de perdão do que as mentiras que inventamos para escondê-los. Entendeu bem? Há pessoas que confundem caráter com prestígio. No entanto, há quem goze de prestígio, mas tem um caráter vergonhoso. As pessoas que têm o pior caráter costumam colocar a culpa dos seus erros nas circunstâncias. São os outros que são maldosos. Elas, coitadinhas, são vítimas das circunstâncias. Ora, queridos, as circunstâncias podem estar além do nosso controle, mas o caráter não. Ninguém pode culpar as circunstâncias pelo seu caráter, assim como não pode culpar o espelho pela sua aparência pessoal. Trabalhar o meu caráter é escolha minha. Moldar o teu caráter é escolha tua. À medida que melhoramos o caráter, derrotamos a mentira. A Bíblia diz que o diabo é o pai da mentira, pois ele é o primeiro mentiroso. E, aliás, não só mentiroso, mas o maior insinuador. Contudo, não podemos atribuir ao diabo a nossa falta de caráter. Há políticos e pregadores carismáticos, mas vazios de caráter. É só observar. Infelizmente, ainda temos a tendência de nos deixarmos impressionar com a ponta do iceberg. No texto que acabamos de ler no Evangelho de João, Natanael recebeu de Jesus um reconhecimento público dos mais honrosos. Jesus disse: "Eis um verdadeiro israelita em quem não há dolo." O elogio não estava no fato de Natanael ser um verdadeiro israelita, mas na virtude de não haver dolo, não haver jaça, não haver mancha no seu caráter. Natanael tinha um caráter sem mancha, mas não era salvo. Somente quando Jesus revela sua presciência é que Natanael associa a pessoa do Senhor Jesus com o reino de Deus. Aí então ele crê, ele aceita Jesus como Messias, o seu salvador pessoal. Em última análise, a mentira é responsável pelo nosso afastamento de Deus. Foi a primeira mentira da história que provocou a queda dos nossos primeiros pais, quando a serpente teve a ousadia de afirmar e garantir que uma eventual desobediência não provocaria a morte espiritual, moral e física do ser humano. E olhe, Deus tinha afirmado categoricamente o contrário. Lamentavelmente, a mentira ainda é hoje mais atraente que a verdade. Parece que é mais doce e a verdade mais azeda. É por isso que a boa nova do Evangelho é para todos, mas a salvação é para poucos. Entre a verdade de que Jesus é o único caminho para uma vida de paz e comunhão com Deus, e a mentira de que toda religião é boa e toda religião conduz para o céu, a escolha é nossa e a consequência também. Espero, pois, que você, meu querido, faça a escolha certa. Que Deus ilumine a sua mente e o seu coração.
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Muito bem, chegamos nesta última meia hora aqui de um Amigo na Madrugada. Bom dia para você, bom demais ter sua companhia. Lembrando que daqui a pouquinho você fica com Deus na vida, hein? Mas vamos com o melhor da música, com o Fernandinho?

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2: Olá, meu amigo e minha amiga, tudo bem com você? Estamos com mais um programa apresentando princípios poderosos da palavra de Deus para transformar sua vida financeira. E hoje a gente vai aprender mais uma vez com os feitos de Jesus e com os seus ensinos maravilhosos. Então temos aqui uma passagem muito conhecida da primeira multiplicação dos pães. E é bem possível que você já tenha ouvido muitas vezes sobre essa história. Mas eu quero convidar você mais uma vez a tirar lições preciosas desse evento e aplicar cada uma delas em sua vida financeira. Você está disposto a fazer isso? Eu tenho certeza que sim. O primeiro desafio que temos aqui é o fato de termos que lidar com eventos inesperados em nossa vida financeira. Pois ouça o que aconteceu. Diz assim a palavra: levantando os olhos e vendo uma grande multidão que se aproximava, Jesus disse a Filipe: onde compraremos pão para esse povo comer? Fez essa pergunta apenas para pô-lo à prova, pois já tinha em mente o que ia fazer. Está lá em João 6, versos 5 e 6. Esteja bem atento, pois você pode estar sendo provado por Deus quanto aos seus objetivos financeiros. Objetivos que você precisa alcançar, principalmente aqueles que parecem ser impossíveis de alcançar. Pois foi exatamente o que aconteceu com Filipe, que respondeu a Jesus da seguinte forma: 200 denários não comprariam pão suficiente para que cada um recebesse um pedaço. Está lá em João 6:7. Você pode perceber que Filipe se concentrou no problema e não naquele que poderia resolver o problema? A meu ver, a lição que fica aqui é: quando você tem um desafio financeiro, você deve sempre se perguntar se foi você quem o criou ou se ele foi colocado por Deus. É da vontade de Deus ou é apenas um capricho seu? Essas questões precisam ser respondidas com muita honestidade da sua parte. É claro que, aqui no caso, era da vontade de Deus que as pessoas recebessem alimento. Mas aí vem a outra questão: qual é a minha atitude em relação ao problema? Estou crendo na solução? Filipe e os outros apóstolos não estavam acreditando que aquele era um problema de possível solução. E você? Você está crendo que seus desafios financeiros podem ser solucionados? Aí André, o irmão de Pedro, entrou em cena dizendo: aqui está um rapaz com 5 pães de cevada e 2 peixinhos. Mas o que é isso para tanta gente? Está lá em João 6:9.
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2: Então, uma outra lição que podemos aprender aqui está ligada ao princípio da generosidade. Aquele rapaz, cujo nome não sabemos, foi muito generoso ao repartir sua própria refeição com tantas pessoas. Às vezes achamos que o que temos é pouco, é muito pouco, mas veja, do pouco Deus pode fazer muito. Então nunca deixe de contribuir, independentemente da quantidade que você tenha. Coloque sempre sua generosidade em ação. O fato negativo foi que André, assim como Filipe, também duvidou. Mas Deus agiu de forma sobrenatural, fazendo com que a sua vontade fosse realizada através desse milagre da multiplicação. Por último, Jesus deu ordens claras para que os pedaços de pão que sobraram não fossem desperdiçados. Isto mostra a importância de cuidar bem e não desperdiçar o dinheiro.
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2: Então vamos lá. Que lições você poderia tirar a partir deste evento na vida de Jesus? Entenda agora mesmo que haverá desafios financeiros humanamente intransponíveis. Cheque para saber se está dentro da vontade de Deus. Acredite que Deus pode fazer um milagre. Faça a sua parte. Não duvide. Seja generoso mesmo com o pouco que você tem. Não desperdice nenhum centavo do dinheiro de Deus. E olha, obrigado por estar comigo mais uma vez no programa Finanças em Ação. Princípios poderosos da palavra de Deus para transformar sua vida financeira. Um grande abraço do seu amigo Paulo de Tarso E nos falamos no próximo programa.
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0: muito bem-vindo, seja muito bem-vinda a este episódio do Deus na Vida. No episódio anterior, falamos sobre o cultivo de uma mentalidade cristocêntrica. Vimos que Jesus nos salvou para vivermos verdadeiramente livres neste mundo. E isso exige que a nossa mente esteja focada nele para vermos, julgarmos e agirmos a partir dele. Acho importante não ficarmos apenas na explicação de uma mentalidade cristocêntrica. Então, vamos observar uma mentalidade cristocêntrica em plena atividade. O apóstolo Paulo enfrentou muitas adversidades por causa do evangelho. Parte dessas duras experiências de vida foi ter enfrentado a prisão. Da prisão, ele manteve uma vida ativa. Ele recebia os seus companheiros de ministério, ditava cartas, cuidava das igrejas à distância e orava. As últimas palavras de Paulo na carta aos Colossenses recordam aquela igreja da situação em que ele se encontrava quando escreveu. Paulo, em Colossenses 4:18, escreveu: "Lembrem-se de que estou na prisão." O fato de Paulo estar preso enquanto escrevia era um motivo de encorajamento para os irmãos. Não é que Paulo tinha a expectativa de que os irmãos se sentissem encorajados na fé porque ele escrevia da prisão. Paulo não está tentando se fazer de vítima para provocar reações emocionais dos colossenses. Ele escreve isso a partir de uma experiência concreta. No primeiro capítulo de Filipenses, uma outra carta escrita no mesmo período, Paulo informa a igreja de Filipos o que ele tem observado entre as demais igrejas. Este relato encontramos em Filipenses 1:12-14. Quero que saibam, irmãos, que tudo o que me aconteceu tem ajudado a propagar as boas novas. Pois todos aqui, incluindo toda a guarda do palácio, sabem que estou preso por causa de Cristo. E por causa de minha prisão, a maioria dos irmãos daqui se tornou mais confiante no Senhor e anuncia a mensagem de Deus com determinação e sem temor. Perceba algo surpreendente que havia acontecido com Paulo durante a prisão. Um evento que tinha tudo para ser uma fonte de tristeza e de desânimo se tornou em um grande impulso para que os irmãos fortalecessem a fé no Senhor e que passassem a anunciar o evangelho com maior ousadia. O que era para ter sido uma fonte de tristeza se transformou em uma fonte de alegria. Por isso, o homem que está preso injustamente pode convocar a igreja de Filipos para experimentar a alegria no Senhor como um ato subversivo, um verdadeiro protesto de alegria diante da ameaça da morte. Vejamos algumas palavras de Paulo em Filipenses. Contudo, me alegrarei, mesmo se perder a vida, entregando-a a Deus como oferta derramada, da mesma forma que o serviço fiel de vocês é uma oferta a Deus. E quero que todos vocês participem dessa alegria. Sim, alegrem-se, e eu me alegrarei com vocês. Alegrem-se sempre no Senhor. Repito, alegrem-se. Voltemos ao texto de Colossenses agora, no capítulo 4, versos 3 e 4, em que Paulo escreveu assim: Orem também por nós, para que Deus nos dê muitas oportunidades de falar do segredo a respeito de Cristo. É por esse motivo que sou prisioneiro. Orem para que eu proclame essa mensagem com a devida clareza. É verdadeiramente incrível. Preso injustamente, punido por fazer o bem, cumprindo a vontade de Deus, o apóstolo Paulo, em pleno exercício de uma mentalidade cristocêntrica, pede oração. E o que ele está pedindo? Oportunidade para seguir pregando o evangelho e que a sua pregação seja realizada com clareza. Isso, meu irmão e minha irmã, é uma mente livre. Paulo não é escravo das circunstâncias adversas. Ele não está algemado pelos seus sentimentos feridos e pelo senso de injustiça sofrida. Sua mente é totalmente livre para seguir fazendo o bem e cumprindo o seu ministério. É exatamente assim que se parece uma mente cristocêntrica. Quem tem o Espírito de Cristo é verdadeiramente livre, pois como Paulo mesmo escreveu, pois o Senhor é o Espírito, e onde está o Espírito do Senhor, ali há liberdade.
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0: Nós combinamos de conversar sobre o que o apóstolo Paulo fazia para manter a sua mente livre, mesmo que enfrentasse situações de injustiça, adversidade e sofrimento. A liberdade de sua mente é a prática de uma mentalidade cristocêntrica, que o tornou capaz de ver a vida pela perspectiva do Cristo. E a Bíblia, palavra de Deus, nos ensina muitas coisas sobre como preparar a nossa mente, mas sempre para desenvolvermos uma mente submissa a Deus e pronta para servir o próximo. Por essa razão, duas palavras do apóstolo Paulo são importantíssimas para nós. A primeira delas se encontra em Romanos capítulo 8, versos 5 e 6, em que Paulo escreveu assim: aqueles que são dominados pela natureza humana pensam em coisas da natureza humana, mas os que são controlados pelo Espírito pensam em coisas que agradam o Espírito. Portanto, permitir que a natureza humana controle a mente resulta em morte, mas permitir que o Espírito controle a mente resulta em vida e paz. Essa afirmação bíblica nos faz refletir sobre uma questão fundamental para a vida de todos nós: quem controla a nossa mente? Há 2000 anos atrás, a Bíblia já deixava claro que quem controla a mente controla a vida, e que a vida é feita de pensamentos e padrões de comportamento. Quem ou o que está na ponte de comando da sua e da minha vida? Um outro texto de Paulo, Colossenses 1:1-2, lemos que, na verdade, Paulo está falando sobre um assunto repetido em basicamente todas as suas cartas. Eu, Paulo, apóstolo de Jesus Cristo pela vontade de Deus, escrevo esta carta junto com nosso irmão Timóteo aos irmãos fiéis em Cristo, o povo santo na cidade de Colossos. Que Deus, nosso Pai, lhes dê graça e paz. Paulo se apresenta como remetente da carta, saúda os irmãos e logo pede algo a Deus. Que Deus, nosso Pai, lhes dê graça e paz. Duas palavras: graça e paz. Saber o que elas significam é bom. Receber graça e paz e viver independência do que essas duas palavras significam é a verdadeira vida e sabedoria. Graça pressupõe o perdão divino que recebemos por meio do sacrifício de Jesus. Receber graça e decidir viver sob os efeitos da graça consiste em desistir de todos os meios para obter sucesso, reconhecimento e glória, de autossalvação, de autossuficiência, pois quem vive na graça de Deus já recebeu tudo o que precisa para a vida. Por essa razão, Paulo escreveu para os Gálatas que cair da graça significa perder a liberdade que Cristo nos deu. Veja Gálatas 5, de 1 a 13. E a paz, a segunda palavra utilizada nas saudações de Paulo em suas cartas, pressupõe reconciliação, que recebemos com Deus por meio do sacrifício de Jesus Cristo também. Agora, desfrutamos de perfeita paz com Deus. Não há mais nenhuma quebra, nenhuma ruptura, não há mais nada que nos separe de Deus, porque fomos reconciliados com Ele por meio de Cristo. Isto significa que nele estamos seguros e plenos. Dois componentes essenciais de uma mentalidade cristocêntrica e, por isso mesmo, verdadeiramente livre. Uma mente que repousa na graça e na paz que nós recebemos do nosso Deus por meio de seu Filho Cristo Jesus. Você quer ter uma mente livre? Graça e paz são as palavras que guardam os tesouros de Deus, que realmente podem transformar a sua mente e, consequentemente, a sua vida. Foi muito bom ter a sua companhia em mais este episódio do Deus na Vida. Lembre-se, ao desenvolvermos uma mentalidade centrada em Cristo Jesus, veremos a vida com outra perspectiva. A perspectiva de quem está na graça e na paz do nosso Deus e, por isso, é livre de tudo o que esse mundo tanto deseja. Ter a mente livre é ter a mente controlada pelo Espírito de Cristo. Até o nosso próximo encontro.
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0: Muito bom dia para você, muito bom dia. Eu sou Fábio Zamana, chegando aqui na RTM, mais um dia com você, mais uma madrugada, e hoje madrugada de quarta-feira. Estamos juntos, estamos ao vivo. Hoje dia 20 de maio de 2026. Vamos juntos até as 9 horas da manhã, no horário de Brasília, levando para você a programação da RTM Brasil. Ótimo dia, ótima madrugada por aqui agora. 15 graus e, ó, aquela garoa, né? Aquela garoa que só quem mora em São Paulo conhece, né? Friozinho, mas bora aquecer aí a sua madrugada com a programação da RTM. Já chegando para você mais um episódio do nosso Hinos que Tocam.
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0: Bem-vindo a mais uma edição do Hinos que Tocam. Hoje falaremos sobre o compositor do hino Benditos Laços. Esse louvor foi composto por John Feisetti, que serviu durante 7 anos em uma pequena igreja na zona rural da Inglaterra. Seu salário, porém, era muito baixo e sua família crescia cada vez mais. Quando foi convidado em 1772 para pastorear a Igreja Batista de Carter's Lane, na capital inglesa, que ele planejou aceitar o convite. Porém, a família tornara-se parte integrante daquele vilarejo onde haviam feito muitos amigos. No dia que seria o de sua despedida, John Feisetti pregou seu último sermão, disse adeus e chegou a colocar os pertences da família em uma carroça. Quando sua esposa e filhos estavam despedindo-se dos seus amigos da igreja, ele viu as lágrimas no rosto daquelas pessoas. Naquele momento de intenso amor por sua congregação, ele fez a decisão que mudou a vida de todos e permaneceu como pastor na cidadezinha. No domingo seguinte, a sua renúncia ao convite para pastorear uma grande igreja, John Feisetti pregou sobre o texto bíblico de Lucas 12:15, que diz: "A vida de um homem não consiste na abundância dos bens que possui." John Feisetti foi fiel à sua pequena congregação durante 50 anos. Ali escreveu diversos livros e 160 hinos. Naquele lugar também começou uma escola para treinar pregadores. Vamos então ouvir um belo hino de John Feisetti cantando Benditos Laços com Gerson do Amaral e Mariano Oliveira do Amaral.

0: E ouvimos Gerson do Amaral e Mariana Oliveira do Amaral cantando Benditos Laços.
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0: Agora vem chegando Leia Sora cantando Tu És Fiel, seguindo para a segunda parte do programa, na qual viremos músicas selecionadas para você.

0: Ouvimos Achei Jesus com Juliana Carraro.
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0: E agora vem chegando o Quarteto Gileade, Maravilhosa Graça.

tocam os mais belos hinos para o seu deleite espiritual. Ouvimos quarteto Gileade, Maravilhosa Graça. Agora você ouve Eu Venho Como Estou, do CD Clássicos da Música Cristã.

ouvimos Eu Venho Como Estou, do CD Clássicos da Música Cristã. E com essa canção chegamos ao fim a mais um programa Hinos que Toca, um programa que teve a produção de Raquel Campelo, revisão Marcos Olivares, apresentação Fábio Zamana. Até o próximo Hinos que Tocam.

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2: Agora 4:30, horário de Brasília. Ótima madrugada para você. Todo mundo ouvir, para todo mundo participar também, então pode ficar à vontade, mandar o seu recado, o seu abraço através do nosso WhatsApp.
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2: Para você participar, para você interagir, fique à vontade, mande seu recado e vamos juntos aqui na sua RTM nesta quarta-feira. É quarta-feira já, hein? Estamos na quarta-feira. Que maravilha. E você, tudo bem? Tudo tranquilo por aí? Espero que sim. Como é bom estarmos juntos, saber que você também está acompanhando a gente em qualquer lugar do planeta. Bom demais, bom demais. Vamos lá pro nosso WhatsApp. Quem já passou por aqui vai receber aquele abraço. É aquele abraço especial. Pedro em Salvador, na Bahia. Como é que você tá, Pedrão? Tudo bem? Tudo tranquilo? Amadeu em Belém do Pará tá por aqui com a gente também. Magnólia lá em Macau, Rio Grande do Norte. Tudo bem, Magnólia? Espero que esteja melhor. Henrique Graça tá com a gente também lá em São Luís. Bom dia.
3: Bom dia, pastor Fábio Zamana, Pai do Senhor. Que hoje o amor de Jesus ilumine seu coração e que a fé fortaleça a sua caminhada. Abraços para você, Andréia, e beijo para as princesas. Irmãos Henrique e Graça Cabral de São Luís.
2: Valeu, meus amigos. Aquele abraço de leão para vocês também. Obrigado pela participação, obrigado pela companhia. Ótimo dia para vocês. Ibaman, paraíso dos Tocantins. Como é que você tá, meu amigo?
4: Bom dia, Fábio Zamana.
2: Bom dia.
4: Que é Ibaman, da cidade paraíso dos Tocantins.
2: Tudo bom aí,
4: Fábio,
2: meu
4: Zamana,
2: amigo?
4: Aqui também tá uma madrugadinha bem gostosa, bem boa mesmo aqui. Trabalho de segurança aqui, parceiro. Tô aqui no trampo. Tá uma cidade maravilhosa também. Quero mandar um abraço a todos os ouvintes da Rádio Transmundial, somente nossos irmãos em Cristo, da Geórgia e fora do Brasil. E um bom dia a todos.
2: Valeu, Ibaman. Aquele abraço de leão para você também. Obrigado pela companhia, obrigado pela participação, meu amigão. Tamo junto. Estamos juntos, né? Um abraço para você e para todos os ouvintes aí em todos os lugares do planeta ouvindo a programação da RTM. Quem tá chegando por aqui também? Graça Imperial, Natal, Rio Grande do Norte, bom dia.
5: Pastor Fausto, amor, tudo bem?
2: Tudo bem,
5: eu
2: você?
5: Eu não dormi direito ontem.
2: Não dormiu?
5: Não dormi direito.
2: Eita.
5: Tô indo para a médica hoje, que é o astrologista. Aqui teve um nódulo há 2 anos atrás. E eu já tenho consulta com ela. Essa oração por mim, viu?
2: Já deu tudo certo, já deu tudo certo.
5: Eu para todos também.
2: Abraço de leão para você também, Graça. Amanhã você conta aí como é que foi essa consulta, mas tenho certeza que já deu tudo certo, tá bom? Um abração, minha amiga. Obrigado aí pela companhia de sempre, viu? Quem também está por aqui é Edna de Imperatriz. A Edninha, bom dia.
6: Bom dia, bom dia, bom dia.

0: Bom dia, bom dia, bom dia, bom dia, bom dia, meu amigo. Vamos trabalhar, vamos trabalhar. Ouvindo belos hinos, agradecendo ao Senhor pela noite, agradecendo já ao Senhor pela vitória que vai termos hoje. E assim vai, um abraço, Leão, para todos que já estão ligados na RTM.
1: Eu, aquele abraço para você também, Edninha. Obrigado pela companhia. Bom trabalho para você aí, viu? Um dia maravilhoso. Quem tá por aqui também, Nona Ilson, lá no Maioba. Bom dia.
2: Bom dia, meu querido Fábio Zamando.
1: Tudo bom, Nona Ilson? Bom dia.
2: Mais um dia aí na permissão do Senhor Jesus. Que Deus nos abençoe, nos guarde, nos proteja. Um abraço a todos os irmãos, ouvintes aí da Maior RTM. Bom dia.
1: Valeu. Bom dia, bom dia. Boa madrugada, amigão. Obrigado pela participação. Por aqui também, Maria Mesquita, lá de Goiânia. Bom dia.
3: Bom dia, pastor Fábio Zamano. Estou aqui ligadinha, vindo seus sinos maravilhosos.
1: Ô, minha amiga, obrigado. Você tá bem?
3: E das meninas, como eles estão grandes, lindas, bonitas. Dá um abraço nelas lá.
1: Ô, obrigado. Ai. Obrigado pelo carinho de sempre, viu, Maria Mesquita? Um beijo para você e para toda a sua família também. Ah, quem mais está por aqui? Vanderlei Gurupi Tocantins. Como é que você tá, Vanderlei?
4: Bom dia, meu amigo Fábio Zamana. Nós aqui de plantão, ligado nos índios que tocam. Abraço e bom dia a todos.
1: Valeu, ótimo dia para você também, meu amigo. Obrigado aí pela participação. Tamo juntos, tamo juntos. Sônia Francisco de Goiânia, como é que você tá, Soninha? Quanto tempo?
5: A paz do Senhor.
1: Tudo bem, minha amiga?
5: Irmão Fábio Zamana.
1: Oh, que prazer.
5: Pastor Fábio Zamana, glória a Deus. Irmã Sônia Francisco de Goiânia, saudades, muitas saudades.
1: É verdade, né, Soninha?
5: Mamãe tá bem, a gente tá revezando agora, um tempo é meu irmão, um tempo é minha irmã e um tempo é eu que vai ficar cuidando dela.
1: Tá certo, melhor coisa.
5: Irmã Sônia Francisco tá descansando. Glória a Deus. Beijos por aqui, de lá e de acolá, todos ouvintes fiéis, amigos da paz, adoradores do Senhor.
1: Maravilha, Soninha, um beijo pra você, obrigado aí pela companhia, sempre um prazer te receber aqui, viu? Bom demais, abraço pra você, minha amiga. E vamos com Música da Terra, tá chegando Cláudio Ronque, Zé Dequias.
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7: Ora, acordar pra quê?
6: Ué, nós queremos ouvir música.
7: Então vamos, ué.
6: Zé Dequias, acorda, rapaz.
7: Ora, acordar pra quê?
6: Ué, nós queremos ouvir música.
7: Então vamos, ué.
8: E vamos com o Festival de Música aqui na sua Transmundial, Música da Terra, só. O Zé da Rosa vem chegando à Igreja Arca do Senhor.

Silvio, os peregrinos, a verdade e a mentira, seu Cláudio. Tá servido, seu Cláudio? Cabia de fazer esse cafezinho. Senhor sabia que tem gente que chama o café de ouro da terra, seu Cláudio? Pois trouxe muita, mas muita riqueza pro Brasil desde a época de Dom Pedro. É verdade, Zé de Quista, minha cordura, zô. A região que mais produz no mundo é o sul de Minas Gerais. Eita, minerado que trabalha os cafezais, viu? Olha, são mais de 180 mil pessoas trabalham naquela colheita toda, zô. E colhendo mais de 10 mil sacas e só nessa região, sabia disso, meu grande? Café é a bebida natural mais consumida do planeta. Eita, cafezinho bom esse, ó. É bonito demais ver aqueles pés de café, tudo enfileiradinho, e os frutinhos do café no cesto, sendo seco mesmo no sol. Olha, seu grande. Não tem preço tomar café com leite ou com um pedazinho de rapadura, um pedazinho de queijo, não é verdade, seu Grado? Na Bíblia, não fala nada de café. Mas eu acho que manhãzinha, Nosso Senhor Jesus Cristo devia sentar com os pais dele para conversar e tomar pelo menos um, não acha, seu Grado? Não podia ser verdade, seu Grado?

0: é o Israel Sirvagui cantando Eterno Fanal? Ô, seu Cross, sabe o que é fanar?
1: Não sei.
0: Depois eu explico pro senhor.

Você ouviu o Zé Mané cantando com Israel Silva, Eterno Faná? O Zé Faná, você sabia que é um luminoso bonitão, assim? Que ele fica mandando um zóio, assim, dos navegantes, para os navegantes saberem aonde estão indo. Isso que é Faná. É aqui no Música da Terra. Você também tem muita coisa, cultura aqui na sua Transmundial.

0: você que tá nos ouvindo, preste bastante atenção, abre seu ouvido que vai começar o boletim rural. Acompanhe as informações do campo. Daqui a pouco nós voltamos, Sérgio Grande.
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2: O frio registrado em São Paulo reduziu a procura por melão e provocou queda nos preços da fruta no atacado. Segundo o CPE, a demanda que vinha aquecida no começo de maio perdeu força na última semana. O melão maior teve recuo de mais de 6% no preço, enquanto os menores também apresentaram queda. A oferta da fruta produzida no Vale do São Francisco segue aumentando gradativamente após o período de chuvas. A expectativa é de que as temperaturas continuem baixas nos próximos dias, o que pode diminuir ainda mais o consumo e pressionar os preços no mercado. Os preços do etanol e do açúcar registraram queda no mercado paulista na última semana, segundo o levantamento do CPE. A baixa procura das distribuidoras pressionou as cotações do biocombustível, mesmo com algumas usinas tentando manter os preços mais firmes. O etanol hidratado teve recuo de pouco mais de 2%, enquanto o anidro caiu cerca de 1%. Já o açúcar cristal acumula queda de mais de 3% em maio. De acordo com o CPE, o mercado segue com um ritmo lento neste início de safra, com compradores focados em contratos já fechados e oferta restrita de açúcar de melhor qualidade. O abate de bovinos, suínos e frangos cresceu no Brasil no primeiro trimestre de 2026, na comparação com o mesmo período do ano passado, segundo dados divulgados pelo IBGE. O maior avanço foi registrado no setor de suínos, com alta de mais de 5%. O abate de bovinos aumentou mais de 3%, enquanto de frangos teve crescimento de mais de 3%. Apesar do resultado positivo em relação a 2025, os três segmentos apresentaram queda na comparação com o último trimestre do ano passado. Com fonte de Globo Rural, produção de Karina Joubert, coordenação de Marcelo Fávero, direção de André Castilho, com realização da sua RTM Brasil, na apresentação de Cláudio Ronchi, esta foi mais uma edição do seu Boletim Rural.
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E vamos com um festival de música aqui na sua Transmundial, música da terra, João. Vai lá, Zeriquias, a sua é próxima. O que é próximo? Anunciar a música. Então tá, a Marta Valéria? Sim, vai lá, anuncia ela. Você vai ouvir Marta Valéria cantando O Vento Que Sopra.

0: hoje é só zero quiz.
1: Aí não tá bom. Logo, logo a gente volta. E com muito mais música. Ei, peraí.
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0: Para todo mundo ouvir agora, 4:59, horário de Brasília. Forte abraço, Silas Marinho, seguindo com você pela Rádio Paz 89,5 FM. 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
0: Esse é o nosso número para você participar com a gente.

0: Em Paula, são 5 horas em ponto, horário de Brasília.
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1: Opa, bom dia pra você, gente amiga.
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1: Começando Amanhecer com Cristo nesta manhã agradável de quarta-feira, gente amiga. Quarta-feira, hein? Dia 20 de maio de 2026. Vamos juntos, Edgar Messias, com você a partir de agora. Vou com você a partir de agora, ao vivo, viu, gente? Ao vivo aqui na sua Rádio Paz FM 89,9, Rádio Paz Palmas, Tocantins, para todo o Brasil. Vamos que vamos com muita canção bonita, o melhor da música sertaneja e claro contando sempre com a sua interação no nosso WhatsApp 639-8420-6868 639-8420-6868. Você que já sinalizou aqui, já mandando seus recadinhos, seja bem-vindo, seja bem-vinda, minha amiga e irmã Sara. Olha, telefone final 4236, sejam bem-vindos, hein? Minha irmã, meus irmãos, minhas irmãs, olha só, meu amigo Ibamã, nossa irmã Jovecina, meu amigo Domingos Dóris, o Amadeu Farias, o Ney, também o Thiago Ribeiro, o Fernandinho, o meu amigo Janilson, que turma boa, hein? Já me fazendo companhia, sejam bem-vindos aqui na sua Rádio Paz FM 89,9. Como é bom ter você por aqui, sinalizando, mandando suas mensagens, e você que está por aí acordando agora, sejam bem-vindos também. Já ligou aí o rádio? Já está sintonizado aqui na 89,9. Deus abençoe, meu forte abraço a você no sítio, na chácara, nos peais, nos assentamentos. Você, meus amigos nas fazendas, sintonizados na Rádio Paz FM. Como é bom ter você por aí também. Você nas cidades. Ah, com certeza. Você nos dando carona ao som do seu carrão aí, meus amigos caminhoneiros, meus amigos taxistas, motoristas por aplicativo. O nosso bom dia. E hoje, gente, é quarta-feira, é dia 20, é feriado aqui na nossa cidade. Ah, muita gente aí vai curtir o feriado. Nosso bom dia e nossos parabéns para quem está curtindo hoje esse feriado muito especial. Daqui a pouco vamos te dar mais detalhes, tá certo? Muito bem, meu amigo pastor Arlindo Lira também chegando, hein? Olha ele ali marcando presença. O meu bom dia para toda a nossa audiência na Grande Serra da Lopa. Edgar Messias com você, olha aí, aqui segue normalmente a nossa programação, com certeza o melhor da música sertaneja, as duas, o quadro Você Decide, imperdível, conto com a sua participação nas escolhas das músicas, ok? Já vou anunciar agora mesmo as duas para hoje, vamos saber aqui, olha que tá desse jeito, ó. A primeira é com os Levitas, tem crente pra todo lado. É os Levitas, pai e filho.

Muito bem. Os Levitas, pai e filho, tem crente pra todo lado. É a primeira para hoje. Animado, hein, rapaz? E a segunda também animada com o Tony Tito. Doidinho por Jesus, hein? Meu Deus do céu. Quem tá doidinho por Jesus aí? Você tá sorrindo, mas já é o nome da música. Tony Tito, animado, hein? Vamos ouvir um pouquinho, vai.

0: Quem mais é? Eu também sou, viu? Eu também sou desse jeito, nesse contexto aí, eu sou doidinho por Jesus também. Coisa linda, hein? Coisa boa. Vamos lá, então, decida comigo no 639-8420-6868, a primeira opção ou a segunda? Tem crente pra todo lado com os irmãos levitas, pai e filho, a dupla, né? Os levitas, pai e filho, ou com o Tony Tito, doidinho por Jesus. 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Vai chegando aí, varão. Daqui a pouco eu vou ler seus recadinhos. Daqui a pouco tem alô, tem bate-papo. Vou liberar suas participações aqui comigo e anunciando aí os seus alôs, ok? Suas opiniões também. Vou bater papo com você daqui a pouco. Vou saber o que você está mandando. E aí, tudo certo? Tudo sob controle para esta quarta-feira? Então vem pra Paz FM, que é bom demais, aqui no 639-8420-6868.
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0: Os Peregrinos vai cantar pra gente aqui, abrindo aqui a nossa sequência musical. Vitória Certa é o nome dessa canção.

0: Então, o que, que é isso, minha gente? É o Amanhecer com Cristo.
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0: É, nós, Edgar Messias com você. 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Vamos mais um. Agora para os meus amigos caminhoneiros. Kleber e Vanderlei, caminhão

E agora tem Joel e Jonas. Nova emoção, gente, amiga. Legal, hein? Coisa boa, na sequência tá chegando aí participação. Vamos de alô daqui a pouco. Bom dia, gente. 5:18 na Paz FM.

Joel e Jonas. Joel e Jonas, nova emoção. 5 horas e 22 minutos, você está na Paz FM 89,9. Olha as músicas do quadro, você decide pra você analisar e mandar a sua opinião. Essa é a primeira opção. Ouve aí um pouquinho, vai.

gente pra todo lado com os Levitas Pai Filho. E a segunda opção é com Tony Tito. Doidinho por Jesus, é nóis, é nóis. Que coisa boa, hein? São duas. E aí, as duas estão. Olha, hoje eu tô assim sem saber qual será a minha opinião.

0: legal, vamos nós. Vamos nós, gente, carechinhas. Olha, hoje quarta-feira, dia 20, né, gente? É, dia 20 de maio de 2026. Hoje, nossa cidade está completando mais um ano, né, minha gente? É. Nós vamos parabenizar muito, 37 anos, né, gente? Feriado aqui, um feriado municipal aqui na nossa capital, aqui em Palmas. Quem pode aproveita, aproveita, né? Quem pode aproveitar, aproveita, né? Tá certo. E quem vai trabalhar, alguém tem que trabalhar, né? Assim tem, oxe. Como assim?
1: Aqui tem coragem.
0: Tem coragem, tem que trabalhar no feriado, né? Nós. Muito bem. 37 anos, gente, olha a data marcada aí, né? O que marca, na verdade, a lembrança, né? Da pedra fundamental em Palmas, da nossa capital, que ocorreu no dia 20 de maio de 1989. A você que tá aqui desde aquela época, já participa aí, viu, gente? Já fala aí, muita poeira, né? Imagino, muita poeira, muita lama. Era assim, né? Eram dois extremos, ou muita poeira ou muita lama, não era assim? É, rapaz, muita escassez, tudo vinha de longe. Eu já vi algumas imagens e posso imaginar aos pioneiros, fundadores dessa cidade que hoje tá aí, uma capital maravilhosa, com boas avenidas, uma das cidades planejadas no Brasil, uma das poucas, né? Planejada no Brasil. Parabéns para nossa cidade, parabéns para Palmas. Vamos festejar 37 anos de história. E vai que vai, né? Você, palmense, tamo junto. Rádio Paz FM também é fazendo parte da história. E nós vamos prosseguindo aqui na Rádio Paz FM 89,9, seu amigo pastor Edgar Messias, com o melhor da música sertaneja, mas eu quero mesmo agora.
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0: É liberar os seus recadinhos. Vamos dar uma olhadinha aqui, olha que turma boa, turma animada. Ai, gente, quarta-feira, dia 20, povão tá animado aqui comigo, hein? Ah, turma boa, vamos lá, tem gente no corral aí já tirando leite, né, meu amigo pastor Arlindo Lira? Já tem leite no balde por aí, já vou ler seu recado também, amigo. Deixa eu ver aqui, a minha amiga irmã Sara chegou primeiro. Não, é por ordem de chegada, meu irmão.
3: O quê? Não acredito.
0: É, acredita, é por ordem da sequência aqui, ó. Deixa eu ver, olha aqui, mandou aqui o seu bom dia na paz do Senhor, ela pede a canção com o Kleber Robinson, legal, e ela está oferecendo pro Edgar Messias, pro Danilo Natalino, Adilson Batista, os caminhoneiros, padeiros, pastores, salgadeiros, cantores também, ok, as cantoras, vai para todos, pronto, a nossa amiga Mansara interagindo sempre com a gente, mandando aqui seus recados, seja bem-vinda, telefone final 4236. Deus abençoe, seja bem-vinda também. É, deixa eu ver o Cláudio. Muito bem, Cláudio, deixa eu ver. Tá, Simone Lima também, né? Tá ligado na Paz FM, Deus abençoe, sejam bem-vindos aqui na nossa programação, viu? Meu amigo Ibamã mandou aqui dizendo que em Paraíso, Tocantins, está fazendo frio, gente, ó.
3: O quê? Não acredito.
0: Que é isso, meu amigo? É, olha, então aqui em Palmas tá suave, a média aí de 23 graus por aí, né? Não deve passar muita coisa disso, não. Tá certo? 23 é a mínima para hoje. A máxima, deixa eu dar uma olhadinha aqui, ó. A máxima hoje vai chegar na casa dos 37. É, meu irmão. Mas tá valendo, né? Bom demais. Alô, Paraíso. Alô, meu povo aí em Paraíso, Tocantins. Ô, meu povo aí na região da Casa Verde. A você, meu amigo Ari Batista. A você no Vila Regina. Minha amiga irmã Juvecina. Meu amigo Ibamã. Toda a família por aí ligado na Paz FM. Meu, muito obrigado pela sintonia de sempre, viu, meu povo? Muito bem, meu amigo Domingos Dória está em Porto Nacional. Alô, Porto! O nosso carinho a toda essa cidade, a todos os nossos ouvintes aí em Porto Nacional. Sejam muito bem-vindos. Meu amigo Domingos Dóris vai orar com a gente e ele também sugere canções aqui na Rádio Paz FM. Nós vamos tocando, tá, amigo? Demora um pouquinho, mas vai dar certo em nome de Jesus. Fica firme aí, tá bom, amigo? Daqui a pouco vamos junto na oração. Meu amigo Amadeu Farias mandou um texto bíblico aqui, deixa eu conferir. É Lucas 15, verso 7. Digo-vos que assim haverá alegria no céu por um pecador que se arrepende, mais do que por 99 justos que não necessitam de arrependimento. Oh, rapaz. E aí? Meditou aí na palavra, meu amigo Amadeu? Forte abraço para esse guerreiro, campeão, valente e corajoso. Tamo junto. Meu amigo Ney, valente e corajoso, também tá aí no Taquari, firme, meu irmão. Rente no batente.
4: Aqui tem coragem.
0: Tem coragem ou não tem, meu amigo Ney? Ah, tem coragem até de participar aqui no Amanhecer com Cristo. É corajoso, sim, menino. Mandando aqui o seu bom dia na paz do Senhor. E ele pede canções também, viu, produção? O Milagre do Caixa 7 tá na agulha aí, deixa eu ver. Vamos ajustar. Deixa com a gente. Meu amigo Ney, um abraço. Tamo junto. Meu amigo Tiago Ribeiro é o homem do biscoito frito em Cia, viu? Pra quem não sabe. E pra quem sabe também é o homem do biscoito frito em Cia. 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Forte abraço, ele manda o seu bom dia. É, deixa eu ver o que ele mandou mais aqui, ó. Hoje o nosso horário será um horário especial. Ó, sério? É de 6:30 às 10. Feriado. Ah, sim, claro. Forte abraço. É, hoje tende a dar uma tranquilizada, né, amigo? No movimento, mas assim mesmo vai funcionar por lá, viu, meu povo? Aí você que tá, já sabe, já passa por lá pra degustar aquele café maravilhoso. Então, é o horário especial hoje, viu? De 6:30 às 10 horas, meu amigo Tiago Ribeiro, biscoito frito e Cia. Tá dado o recado, vamos junto. Mais um valente aqui, olha, meu amigo Fernandinho. Aô, Fernandinho, gente amiga. E a dona Joyce aí, cantinho do café no Taquari, meu irmão. Funciona que é uma maravilha, hein? Forte abraço, meu amigo Fernandinho. Vamos junto, meu amigo Janilson. Tá aqui sendo grato a Deus. Oramos ontem, foi ontem que ele compartilhou com a gente, tava no HGP acompanhando o seu cunhado, mas já tá de alta, que coisa. Glória. Boa, meu amigo. Adeus. Aê, forte abraço, meu irmão Janilson, a você, ao cunhadão aí, toda a família já está de alta e que Deus continue preservando a vida deste varão e recuperando a sua saúde, tá bom, querido? Vamos continuar orando, viu? Vamos continuar orando. Sem dúvida, meu pastor Arlindo Lira. Oh, rapaz, companheiro fiel também aqui no Amanhecer com Cristo, mandando aqui a parte do Senhor Edgar Messias, tô ligado. Manda um alô aí para o presbítero João Ribeiro, mando sim. Presbítero João Ribeiro é queridão nosso aqui, viu? Queridão nosso, e olha, ele tá ausente aqui nas participações, mas ele tá sempre ouvindo, é bom demais, é bom demais. Um abraço a toda a família Ribeiro, a nossa irmã Jardel também, né? O meu amigo Arlindo Lira tá compartilhando aqui, irmã Jardel. Adel, toda a família, a irmã Luciana e família, a todos os irmãos que aí da região da Serra da Lopa. Muito bem, aqui tem coragem, meu pastor. Obrigado, é verdade, tem coragem, sim, já tem leite até no balde aí também.
4: Aqui tem coragem.
0: Obrigado, pastor Arlindo Lira, seja bem-vindo sempre, meu companheiro, a família Coelho também por aí, né? Família Lira, família Calisto, todas as famílias, toda a nossa audiência aí na Serra da Lopa. Eu vou pausar aqui os alôs, calma que eu já volto com você também. A você que chegou por aí agora, seja bem-vindo, hein? ligou o rádio agora, meu amigo Ricardo Manuel tá comigo mandando o seu recadinho ali, minha amiga Vanusa Jovem, tem o Jorge participando aqui, que turma boa, né, rapaz? Olha, meu amigo Thales, meu vaqueirão, ô Thales, como é que vão as coisas aí, varão de Deus? Daqui a pouco vou liberar seu recado também aqui, tá bom, amigo? Ah, meu amigo Joel, lá no assentamento Prata, é Porto Nacional, né, amigo? Um abraço pra essa turma, tem a Diaconisa Cleonita também, uma turma legal. Daqui a pouquinho eu prossigo com você, porque agora eu quero chamar aqui uma canção bonita. Arrocha aí o play, bora agora sim, 1, 2, 3, vai. Marcos e Mateus, a cena é o nome dela, na sequência tem o Estevão Santos, esquecido em Lodebar, tem Kleber, ou melhor, tem Kleber, né? O Kleber vai vir primeiro, irmã Sara pediu aí, né? Então tá combinado. Daqui a pouco eu volto com muito mais pra você, tá bom?
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0: Aumenta o volume do rádio, vamos lá, vai acelerar, ó. 1, 2, 3, vai, agora sim.

0: Jacena. Que música top demais, gente.
1: Bom dia!
0: Muito bem, prossigamos. Já tá chegando mais música ali, mas eu quero agora falar de um outro assunto. Quero falar aqui dos seus olhos, gente. 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Tá dado o recado pra você e eu vou chamar o Kleber Robson. Valorize o dom que Deus te deu, né, irmã Sara? Tá aí pra você, pra toda a sua família, pra todos os

0: dessa canção do Clary Robson, né, gente? Você conferiu aí, olha, vamos mais então.
1: Alô, alô.
0: Vamos de alô, de camisinha.
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0: Olha, quem tá roncando aí, olha, não tem jeito, aí não funciona. É feriado, Edgar. Opa, que história é essa,
3: meu pai do céu, vamos levantar. Vamos trabalhar, que os filhos estão crescendo e precisa trabalhar mais.
0: Não é?
3: Ganhar mais dinheiro pra comprar mais feijão pra tu, você.
0: Vou pegar água,
3: então
0: vai.
3: Então lá vai a água, viu?
0: Joga água ali, aí.
2: Que tem coragem.
0: Mandar um tanto de água desse aí, dona Maria, não preciso não, viu? Preciso tudo isso não.
3: O quê? Não acredito.
0: Não, pode ser menos, tá bom? Vamos diminuir a quantidade dessa água, porque, olha, gente, não, aí... Não é possível que precisa tudo isso de água para acordar essa pessoa, né? Quem é que tá desse jeito aí? Ah, mas diga, hoje é feriado. Feriado para quem? Ah, para você também é feriado? Bora despertar, gente, vamos lá. Deixa eu dar uma olhadinha aqui, confira comigo as participações. Deixa eu ver aqui, não dá pra todos falarem de uma vez, tá, gente? Já adianto pra você, meu amigo Ricardo mandou aqui o seu bom dia na paz do Senhor. Ricardo, aqui tá feira, confecções, é isso? E família Florentino, olha só, escuto a Rádio Paz FM todos os dias e que Deus abençoe esse lindo dia, amém, meu amigo Ricardo Manuel, na sintonia da Paz FM, Deus abençoe você, toda a família Florentino, né? Legal, bom demais recebê-los aqui comigo, a nossa amiga Vanusa Jovem, sempre participa também para o momento das orações, ela é grata a Deus pela restauração da saúde do seu pai, o seu Francisco Jovem, ele esteve vários dias aí, há mais de ano, né? Nessa luta aí, mas graças a Deus, recuperou bem e ela segue pedindo oração pela sua família, vamos lá, vamos orar pelo seu lar, daqui a pouquinho, tá, minha amiga irmã Vanusa Jovem? Vamos lá, vamos confiante, meu amigo Jorge mandou aqui, ó, bora orar, bora, gente, pra nós vencer, em nome de Jesus, verdade, para vencermos as adversidades, precisamos desenvolver o hábito da oração, né, meu irmão Jorge? Obrigado, querido, pela sintonia, confirmando aqui sua participação para a oração. Meu amigo Thales, meu vaqueirão.

0: Ele mandou arrochar a dona Mariazinha.
1: Ai, coitada.
0: A dona Maria.
2: Sai do WhatsApp, não vai trabalhar, com seu emprego.
0: Calma, rapaz, mulher. Eu tô falando, tá? Se mexer com ela, ela já manda de volta. É uma dessa aí, viu? É nóis. Obrigado, meu amigo Thales, lá na Fazenda Sucupira, né, amigo? A você, sua família, meu carinho, nosso abraço. É, rapaz, é bom recebê-lo por aqui também. Seja bem-vindo. É, e olha, ele disse que lá ele já tá tomando leitinho, já tem café no jeito também.
1: É bom demais, Júnior.
0: Abraço, Deus abençoe, meu irmão. É, rapaz, olha, o meu irmão Joel também sintonizado em Porto Nacional, né, meu irmão Joel? Aí no assentamento Prata, ligado na Paz FM, firme na oração. Vamos orar, meu querido. A irmã Sara mandou aqui o seu voto nas músicas do quadro Você Decide. Meu muito obrigado, irmã Sara. O Antônio Donizete mandou um texto bíblico aqui de João, capítulo 12, verso 44, para meditação dos nossos ouvintes. Meu amigo Júnior Damasceno também mandando aqui o seu recado, sinaliza que tá com a gente, mandando o seu bom dia na paz do Senhor Jesus. Meu querido irmão Júnior Damasceno, um abraço para você, querido, e toda a sua família. Mais um vaqueirão aqui comigo, meu amigo Elson Batista. Ô, Batista, como é que vão as coisas aí? Firme, meu irmão. Ele manda aqui o seu bom dia na paz do Senhor, estamos juntos. É, olha aí, rapaz, está, como é que está tirando? Como é que é? Deve estar o leite, né? Deve estar tirando leite lá. Ah, então tá. Um abraço, Deus abençoe, meu irmão. O Elson Batista, companheiro fiel aqui no Amanhecer com Cristo. Nossa querida irmã diaconisa, a Cleonita também mandou aqui a sua participação ligada aí no Amanhecer com Cristo. Manda seus joias de ouro pra todo mundo. Sua opinião nas músicas do quadro Você Decide. Ela mandou um textão aqui, olha. Muito bem. Vamos orar, tá, amiga? Daqui a pouco estaremos em oração. Ela sugere canções também. Deus abençoe a diaconisa Cleonita, sempre na sintonia aqui do Amanhecer com Cristo. E quem tá também por aqui comigo é a minha amiga Rose, rapaz. Rose.
1: O quê? Não acredito.
0: Acredite, dona Juju, a Rose tá no Taquari ligada também. É, tá de pé aí, firme, irmã Rose. Rente no batente, bora, vamos partir pra cima nesta quarta-feira, dia 20, meu povo. Gente do céu, são 5h49 de Ganicias. Meu irmão Benu, paz do Senhor, vamos lá juntos, manda um alô aí. Claro, queridão, vamos orar juntos também, né, irmão Benu? É toda a sua família aí, é Cantinho do Céu, na chácara Cantinho do Céu, em Brejinho. Alô, Brejinho de Nazaré, toda a nossa audiência. Nossa querida irmã Nivaldina Souza tá digitando ali. Meu irmão divino, a nossa irmã Maria também já participa, mandando o seu voto nas músicas, o quadro Você Decide, e mandando o seu bom dia para todo mundo. Vou fazer o seguinte, quando você vai chegando, eu vou chamar mais uma que foi pedida nessa manhã. Vamos de Júnior, Jean Júnior.

0: Gostou dessa? É o Jean e Júnior, sítio do Zé. A você que está comigo, tá me dando carona? Tá me levando de carona pra que lado aí, gente? Hã? Aproveitando aí hoje o feriadão, né, gente? Aniversário da cidade, muita gente pegando a estrada. O meu bom dia pra você, hein? Meu amigo Pastor Jondel tá nessa, né, Pastor Jondel? Ah, garoto! Ele mandou aqui a paz do Senhor, meu amigo, na estrada, indo pra fazenda. Meu Recanto, ah, é? Ok. Deixa com nós, ele curte bastante aquela canção lá, Meu Recanto. E o nome da fazenda é Meu Recanto também, coisa linda, hein? Abraço pra você, queridão, toda a sua família. É nós, estamos juntos aqui ao som da Rádio Paz FM 89,9. Um bom percurso aí até a fazenda, aproveitando bem o seu dia. Deus abençoe. Gente, tá chegando o momento da oração e daqui a pouco eu vou mencionar os demais ouvintes, amigos que vão chegando aqui para a nossa oração. Daqui a pouco, palavra de Deus, a minha Bíblia já tá no jeito aqui, hein, meu povo? Bíblia na mão, você que pode, mão na Bíblia, Bíblia na mão, já fica no jeito aí que daqui a pouco nós vamos meditar em um texto bíblico e também estaremos orando. 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E eu vou tocar mais uma que foi pedida aqui nessa manhã e na sequência eu volto trazendo o momento da palavra de Deus.
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1: Em Palmas são 6:02.
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5: Estamos de volta com o programa Amanhecer com Cristo em Palmas, 6:05.
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5: O meu bom dia para você que está comigo, aqui é o som da Rádio Paz FM 89,9, seu amigo pastor Edgar Messias, com você no comando do programa Amanhecer com Cristo, que vai ao ar de segunda a sexta-feira, às 5 da manhã. E sempre a partir das 6 da manhã, nós temos aqui o momento da palavra e com muita objetividade eu quero meditar com você e já orarmos, porque o nosso foco é a oração. Primeira oração ao vivo do dia, primeira palavra também ao vivo. Você confere aqui, sempre de segunda a sexta-feira, a partir das 6 da manhã. Hoje o texto bíblico que me veio à memória está na primeira carta de Pedro, capítulo 5, e o versículo 7, um texto bem usado, bem conhecido de muita gente, e eu quero compartilhar com você o texto que diz: lançando sobre ele toda a vossa ansiedade, porque ele tem cuidado de vós. Lançando sobre ele toda a vossa ansiedade, porque ele tem cuidado de vós. É primeira de Pedro, capítulo 5, versículo 7. É um texto, como eu disse, bem conhecido, e traz pra gente, assim, sem pensar muito, uma mensagem dentro dessa realidade, pois esse texto traz, assim, uma grande verdade para nós, né? Deus, ele não deseja que nós carreguemos sozinho o peso das nossas preocupações. Jamais, não é? Quando desde o início Deus disse: não é bom que o homem esteja só, tem vários porquês disso. E um dos porquês é você que está me ouvindo agora, que por alguma razão se isola, né? Deus traz para nós essa lembrança, né? Essa lembrança nesta manhã, de que ele não quer que você carregue sozinho o peso das preocupações, né? Não, de maneira alguma. Você que está preocupado, faz parte dessa preocupação. Não é de se estranhar, não é? Não, não é de se estranhar, mas não é conveniente que você faça isso sozinho. O texto chama a nossa atenção: lance sobre ele, o que significa entregar de verdade as nossas ansiedades, nossos medos, as nossas aflições, confiando que o Senhor está cuidando de todas as coisas. Ele cuida de mim, cuida de você. Então, a palavra nesta manhã é: descansa. Descansa no Senhor. É o Salmo 37, remete também a esse olhar de nós, então, descansarmos no Senhor, né? Confiar nele. E ele tudo fará. Ele fará todas as coisas, não tenha dúvida disso. O texto lido de 1 de Pedro 5:7 também deixa claro que o amor, o cuidado de Deus por nós, não é apenas em um convite para descansar, mas é também uma garantia, né? Quando o texto diz assim, ó, ele tem cuidado de vós. Não é isso que diz aí o texto bíblico? Lança sobre ele toda a vossa ansiedade. Por quê? Porque ele tem cuidado. Ele tem cuidado e ele cuida. Ele cuida de todas as coisas, nos detalhes, né? Então, o texto nos revela o amor, o cuidado de Deus por nós. Não é apenas assim um convite para descansar. Ah, não, não, não, não. É a certeza de que você descansando, Deus cuida. Eu lembro que quando Deus colocou Adão para descansar, Deus proveu para ele o quê? Uma companheira. Olha lá que interessante, né? O homem dorme e quando ele acorda, a provisão já está ali. Isso é fato que não se deve levar para alguns extremos, né? No quesito de que, ah, então eu vou ficar aqui dormindo, na minha rede, no meu. Não é nesse sentido. Deus cuida, mas é para Deus cuidar, você precisa descansar, é nele, né? Tá fazendo suas atividades, seus compromissos, tá ali honrando, mas acreditando que a provisão vai chegar. Esse texto lido remete também à ideia para momentos de ansiedade. Pessoas que excedem, né, nas preocupações, né, a ansiedade, o cansaço emocional, você que me ouve agora, as preocupações com o futuro, pessoas que ficam ansiosas, preocupadas, o amanhã não chegou ainda, quase todos nós temos um pouquinho disso, mas dentro de uma quantidade segura, é permitido sim você se projetar, se organizar, os compromissos vão chegar, mas não ficar desesperado, se escabelando, meu Deus, como é que eu vou fazer? Calma, varão, ei, calma, varoa, né? Descansa, confia, as preocupações com o futuro, também a necessidade de confiar mais em Deus, isso fica bem entendido aqui nesse texto, nós temos a necessidade de confiar mais em Deus, esse texto também traz pra gente a ideia de que como confia em Deus apenas e descansar, mesmo em meios das batalhas, como fazer isso? Bom, a palavra de Deus, ela traz para a gente os mecanismos, né? O suporte, a orientação que nós devemos confiar em Deus mesmo no momento das adversidades. Essa é a hora que você tem que confiar mesmo, né? Quem confia em Deus, aprende, viu? Aprende a descansar, mesmo no meio das batalhas mais intensas da nossa vida. Então, a meditação, a palavra para esta manhã é: confia no Senhor, tá? Lança sobre ele toda a vossa ansiedade. Descansa nele e ele fará o impossível acontecer. Creia em nome de Jesus.
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5: Eu quero orar com você nesse momento, mencionando aqui os nossos ouvintes que chegaram agora há pouco, nossa irmã Ivaldina Souza, a diaconisa Odinalva, o irmão Sebastião lá no Taquari, minha amiga Denise, a missionária Denise Maria, diaconisa Videlina, a irmã Maria Socorro, a nossa irmã Leonete de Castro, o meu amigo José Laurindo, vamos orar, irmão José, vamos orar, irmã Maria Raimunda, vamos orar ao Senhor, nossa irmã Maria de Nalva também, Deus abençoe toda a sua família, vamos falar com Deus agora, a você que está comigo, vamos falar com o Senhor Jesus. Pai, a ti toda honra e glória, na manhã desse dia que o Senhor nos concede, nós te louvamos pela vida, pelo ar que respiramos, pelo cuidado do Senhor, por todos os benefícios. E também, meu Deus, queremos entregar a ti mais uma vez as nossas vidas, na certeza de que o Senhor será conosco mais uma vez. Ó Deus, hoje o pão nosso de cada dia dá-nos, Senhor. Isso, vem suprir, meu Deus, as nossas necessidades e ajuda-nos a vivermos o texto lido que nos chama a atenção para lançar sobre o Senhor as nossas ansiedades, preocupações, os nossos medos. Meu Deus, trabalhe em nossas vidas, nas áreas, no emocional, no sentimental, meu Deus, no físico. Ó, meu Deus, ajuda-nos a conter-nos e a estarmos convictos, confiantes de que o Senhor está cuidando, o Senhor está tratando, o Senhor está agindo, e que assim sendo possamos ter uma vida mais leve, uma vida menos ansiosa, menos angustiados, meu Deus, em nome de Jesus. Eu coloco em teus cuidados a vida de teus filhos, a esses que oram comigo agora, aqueles que estão a caminho do trabalho, ou saindo do trabalho, aqueles que estão nas estradas, em viagem, meu Deus, onde quer que esteja alguém ouvindo aqui a Rádio Paz FM nesse momento de oração, eu coloco em tuas mãos e eu desejo, ó Pai, e eu profetizo, Senhor, a bênção, o prover, o agir do Senhor sobre esta causa, sobre esta situação, sobre esta família, meu Deus, todos os dilemas vividos, todas as sensações de medo, toda a preocupação, eu apresento a ti, eu estendo as minhas mãos agora sobre esses nomes e eu profetizo, ó Deus, o tratar, o agir do Senhor sobre a vida do teu filho, nesta saúde, Pai, a saúde física, a saúde emocional, ó Deus, enfermidades que vem assolando esta pessoa, agora em nome de Jesus, que esta pessoa receba saúde, agora ele que está, esta que está internada, está hospitalizada, Deus, em nome de Jesus, visita o teu filho, a tua filha agora, para curar, para restaurar, para fazer um milagre, em nome de Jesus, ó Deus, esta causa na justiça, eu apresento a ti, Senhor, vem fazer justiça para a glória do teu nome, e apresento a ti todas as famílias, todos os teus filhos, eu oro também, meu Deus, pela cidade de Palmas, que completa mais um ano da sua fundação, ó Deus, a todos os poderes constituídos pelo Senhor nesta cidade, eu apresento a ti, ó Deus, e que haja paz nas ruas de Palmas, que haja paz neste lugar, que o Senhor venha ser, meu Deus, em tudo glorificado, e que todas as demandas, todas as situações venham ser sanadas e que o nome do Senhor em tudo seja glorificado neste lugar através dos teus filhos e das tuas filhas. Abençoa a nossa cidade, o nosso estado. Eu coloco em tuas mãos, Senhor. Fica conosco em tudo, é o que nós te pedimos para hoje. E nós já cremos na resposta, na vitória que o Senhor há de nos conceder. Um dia próspero, de muita paz e prosperidade, Senhor. Um dia de muitas vitórias sobre os teus filhos que oram comigo agora e sobre suas famílias, em nome de Jesus.
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5: Agora em Palmas são 6:17.
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5: 6:17. Tem o Ivan e Vanildo para cantar uma canção bonita. Na sequência eu prossigo com muito mais canções pedidas, tem participação.

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0: Bom dia, gente amiga, bom dia pra você. Chegou por aí agora, seja bem-vindo. A você que está aí no trabalho, a você que já está aí firme, ritmo batente, é nós.
1: Alô, alô.
0: São 6:25, gente amiga, vamos mandá-lo. Vamos lá, gente, nesta manhã de quarta-feira, dia 20, né, gente? É 20 de maio 2026, aniversário da nossa cidade. Muita gente aí em festa, né, gente? Parabenizando a nossa cidade, 37 anos na sua história, da sua fundação, né, gente? Legal demais. Vamos junto, Edgar Messias, com você aqui na sua Rádio Paz FM. E você que tá por aí, olha, ligado na gente, participa. Participa também, 639-8420-6868. Diz pra mim de onde você está nos ouvindo. Diz pra mim de onde você está conectado. Tá no Brasil? Qual é a região? Tá na região fria? Olha, tô sabendo aqui que tem uma região fria, né? Meu amigo Cleodson. Ele mandou aqui, paz do Senhor, pastora de cabecias. Aqui é o Cleodson. Cleodson Pedro, de Francisco Beltrão, no Paraná. Aqui tá 5 graus, meu pastor.
2: Okay. Não acredito.
0: Meu Deus do céu.
2: Meu Deus.
0: Vem pra Palmas, meu amigo. Aqui tá na média do, nesse momento, os 24, 25 graus. A máxima hoje vai ficar na casa dos 35, 37. Aqui tá top demais, meu querido. Mas que bom, hein? Mas que bom. Vamos aproveitar também, né? O frio tem o seu espaço, né? Ele diz aqui, olha, aqui tá 5 graus hoje. Manda um abraço aí pra minha esposa, irmã Rosane de Arruda, e para todos os ouvintes desta programação maravilhosa, meu amigo Cleodson, obrigado, irmão. Aí em Francisco Beltrão, no Paraná. Forte abraço para os nossos irmãos aí nessa grande região do Brasil, aí no sul do Brasil. Certíssimo. Deixa eu ver quem mais aqui, a nossa amiga Nivaldina Souza. Ela tá ligada na gente, participou da oração. Ela pede uma linda música aqui com canção nova. Vou protegido e garantido, né, minha amiga irmã Nivaldina? Ela oferece aí, ó, oferece pra sua família, pra todos os ouvintes, e deseja uma boa quarta-feira para todos nós. Tá certo então, minha amiga Nivaldina Souza. Meu muito obrigado pelo carinho de sempre. Vamos mais, Edgar Messias, tem mais gente aqui falando aqui o seguinte: oração, pois estou com, não estava bem, né? Vamos crer que ela não estava bem, estava com muita dor de cabeça, e já oramos, tá, irmã? Nossa querida irmã Odinalva, diaconisa Odinalva Gomes, nosso irmão Manuel de Jesus, aí no Santa Bárbara, nós já oramos repreendendo toda a enfermidade no nome de Jesus, tá, minha irmã? Receba saúde. Também comigo o Sebastião aí em Taquari, esteve orando comigo também, mandando o seu bom dia, e também colocamos aí sua família nas orações, tá, querido? A sua esposa e toda a sua família. Deus abençoe, irmão Sebastião, em Taquari. A Denise, missionária Denise também, mandando assim o seu bom dia. Estou aguardando, estava aguardando o momento da oração, né, amiga? Oramos então, e todos que se encontram enfermos, nós incluímos aqui também, tá bom, querido? Deus abençoe nossa missionária irmã Denise Maria. Ai, a Videlina, nossa diaconisa, mandou aqui o seu bom dia para mim e para também toda a minha família. Obrigado, obrigado aos salgadeiros, a todos que estão na escuta da programação. E deixa eu ver o que mais. Ela deseja aí um ótimo dia, oferecendo o próximo louvor para todos que estão sintonizados aqui na Paz FM. Deus abençoe, querida diaconisa Videlina, ouvinte fiel aqui das programações da Rádio Paz. Nossa irmã Maria Socorro. Oi, irmã Maria Socorro, que animação é essa aí, varoa? Ela mandou aqui dizendo que ela acorda cedo mesmo, já tem um panelão de chambari. Que é isso, irmã Maria? Viva!
3: Aqui tem coragem.
0: Tem coragem mesmo, hein? Ela até disse aqui, ô Tiago, o Tiago lá do Biscoito Frito, dizia que não é só você que acorda de madrugada, não. Ela também. É verdade, irmã Maria, quanta disposição, hein? Mas olha, nos atualize, fica onde esse chambari? Ela até me convidou, produção, pra ir lá degustar.
1: O quê? Não acredito.
0: Acredita, dona Juju. Mas eu preciso saber onde fica, né? Então, mande o endereço aí que com certeza eu não diria qualquer momento desse, que um chambari desse aí cai bem a partir das 11 da manhã, né não? Isso, combinado. Olha, o panelão de arroz, ela mandou aqui, gente, muita disposição. Obrigado, parabéns, Deus abençoe, muita força, muita graça de Deus aí pra senhora e toda a sua equipe. Ah, porque deve ter uma equipe aí, né? Muito bem. Olha, a nossa irmã Leonete de Castro mandou aqui, deixa eu ver, a meditação em 1 Tessalonicenses 5:21. Mas ponde tudo à prova, retende o que é bom. Deus abençoe. Nossa querida irmã Leonete mandando aqui a paz do Senhor Jesus. Tem mais gente aqui chegando, o povo vai disparando. Meu abraço para toda essa gente. Vou pausar, daqui a pouco eu prossigo. Tem, deixa eu ver, o Deoclésio também aqui comigo. A Eliane, toda a família Vilarinho, firme aí, irmã. Cadê o Romilde? Tão ligados? Daqui a pouco eu vou ler seu recadinho também, tá bom, irmã Eliane? Tem a Maria de Fátima. Tem a pastora Sandra ligada na gente. Tem quem mais? A Maria Socorro mandou ali também. Legal. O Ailton Paranhos é Luzi Mangues. Alô, Luzi Mangues! Daqui a pouco eu volto com você, meu carreteirão Ailton Miguel também tá comigo, rente no batente aí, Ailton. O Lucimar também tá no Vila Regina. Uma turma legal, o povo vai chegando, vai despertando. Eu vou chamar a canção que foi pedida aqui mais cedo. O De Lucas e o Lucian, Milagre do Caixa 7. Quem pediu essa aí? Pronto, vai pra você. Tá combinado? 6:32.
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0: É nóis, é nóis.

Bianca cantou pra gente. Olha as músicas do quadro Você Decide Aí, meu povo! As canções para hoje tá desse jeito aqui, ó. Tem crente pra todo lado e a primeira opção com os levitas, pai e filho. Canta um pouquinho aí.

Vou dar uma recapitulada mais uma vez aí pra você que já tá ligado comigo desde cedo. Essa foi a primeira e a segunda é com o Tony Tito. Doidinho por Jesus, minha gente. As duas numa pegada boa no ritmo. E aí você decide no 639-8420-6868. Qual é a sua opinião? A primeira ou a segunda? A segunda é essa aí, ó. Confere aí, vai, um pouquinho.

0: mais um pouquinho de alô. Vamos lá, o povo tá animado, viu, produção? O povo tá animado.
1: O quê? Não
0: acredito. É, muita gente acordando cedo, já marcando presença aqui comigo. A turma, ó.
2: Aqui tem coragem.
0: Corajoso, corajosa. Vamos lá, então, dá uma olhadinha aqui no nosso WhatsApp. Tá pensando o quê, diga Messias? É só você que acorda cedo, rapaz? Hã? Ah, meu amigo, deixa eu ver. Deuclésio Costa. Paz do Senhor de Messias, olha só, rapaz, tudo bem com você? Estamos ligados aqui no Santa Luzia. Ah, olha só, rapaz, Santa Luzia é, deixa eu ver, é paraíso, né? É região aí, paraíso, distrito de Santa Luzia, paraíso. Alô, meu povo aí, olha, ele mandou aqui dizendo que Deus abençoe nossa manhã e todos os irmãos em Cristo. Obrigado, meu querido irmão. Deus abençoe você também, nosso irmão Deuclésio e toda a sua família. Deus abençoe a irmã Ludmila, todo o povo aí, tá bom, querido? É nóis, muito obrigado pela sintonia. A irmã Maria de Fátima também participa comigo aqui no momento de oração e também rogando aqui as nossas orações. Deus abençoe, irmã Maria de Fátima, meu amigo Diógenes, toda a família. Vamos mais, Edgar. Acelera o processo, menino. Olha a pastora Sandra, ligada aqui, mandou o seu bom dia. Edgar Messias, estou aqui em Brejinho de Nazaré. Meus sogros, né? Estão por lá também, irmã Neuza, Boa Ventura, todo o povo aí, olha, Deus abençoe, né? Minha irmã pastora Sandra, é, rapaz, Deus abençoe, hein? Toda a família aí, os sogros, todo o povo ligados aí na Paz FM, nesta região em Brejinho. Muito bem, muito bem. A Maria Socorro mandou aqui, na 606 Sul, pastor Edgar, o negócio do Xambari lá, que é isso? Acredite, minha irmã, vai, o Senhor vai preparar um momento aí, hein? Pra eu dar uma chegada por aí na 606, é pertinho aqui da gente, hein? Nós estamos aqui na 604, estamos na 604. É pertinho daqui, oh meu Deus do céu, bora, Deus abençoe, obrigado, irmã Maria, obrigado mesmo. Mailton Barunho, já estou viajando, mas ligado na Paz FM, tá nos levando de carona, meu amigo Ailton Barunho, Zé de Luz e Mangues, e olha, nos dando carona agora, em alguma região do nosso estado, meu amigo Ailton Miguel, nosso caminhoneirão, carreteirão animado, olha, ligado na gente, na caminhada agora, tá fazendo caminhada, e ele mandou aqui dizendo, mandando a paz do Senhor de Messias, quero parabenizar a nossa capital, que faz aniversário hoje, muito bem, e ele disse que faz parte desta festa, né? Há 31 anos atrás, ele já mora aqui, né? Há esse tempo todo, na região da, aí na região norte, na 409, ele diz ainda que ele participou muito, aqui nas construções, nos transportes, terraplanagem, olha só, o homem faz parte da história da cidade, viu? Meu, muito obrigado, meu amigo Ailton Miguel, ao seu papai, aí o seu Dalmi, né? Seu papai, aí o seu Dalmi e toda a família aí do meu amigo Ailton Miguel, carreteiro ligado na gente aqui em Palmas. Obrigado, irmão, Deus abençoe. Ah, deixa eu ver mais uma aqui, a irmã Elisete, a paz do Senhor Edgar Messias, ótima quarta-feira. Feliz aniversário para nossa capital, é verdade, minha amiga. Olha, daqui a pouco eu prossigo com mais participações. Disparou aqui o nosso WhatsApp, tenha paciência. A minha amiga Eliana mandou aqui, ó, irmã Eliana, não faça isso não, querida. Ela mandou aqui uma foto, um negócio parece que tá muito bom, hein? Olha só, a rosquinha, ela disse que fez agora há pouco. Coisa linda, menina. Coisa boa.
1: É bom demais, Júnior.
0: E ela tá convidando a gente pra tomar café, produção. Que malvadeza. Que, né? Deus abençoe, irmã Eliane. Eliane e toda a família. A família Vilarinho. Meu amigo Romilde. Ah, todo mundo aí. Estão em Porto Nacional ainda, né? Então tá bom. Aproveitando. Deus abençoe. Daqui a pouquinho eu volto com mais alô. Paciência. Tem o Fabiano por ali. Tem a Maísa também. A irmã Eusi também.

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1: É, garoto, 6:50. 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Minha gente, minha gente, minha gente, vamos de papo, vamos de alô.
2: Alô, alô.
1: Vamos saber quem mais está comigo aqui, já na reta final, hein? 6:51, meu Deus do céu.
3: O quê? Não acredito.
1: É, reta final aqui, olha, meu amigo Lucimalo Vila Regina, ele pede canção, já não dá mais tempo tocar dentro do nosso horário, meu amigo e irmão Lucimar, mas muito obrigado pela sintonia, a próxima vou mandar pro senhor aí, tá bom, querido? O meu abraço pro senhor e toda a sua família, Vila Regina, na sintonia, meu amigo Lucimar. Meu irmão divino, minha irmã Maria, mandou também aqui a sua participação, a sua opinião na provável campeã de hoje. Essa vai disparando aqui, tá? Nas votações, meu amigo Dulce, como é que, minha amiga Dulce Maria, né? Dulce Maria mandou aqui também o seu bom dia na paz do Senhor. Deus abençoe, minha irmã Dulce Maria, seja bem-vinda, viu? A minha irmã Elzi, bom dia, pastor Messias, a paz do Senhor, Deus abençoe a toda a nossa família. Ela diz aqui, Deus abençoe muitíssimo a Rádio Paz FM, disse que esteve orando com a gente, que maravilha, obrigado, minha amiga irmã Elzi, aí no Taquari, na sintonia da Paz FM. Ah, minha amiga, deixa eu ver quem mais, é a Maísa é da 1306, né? Ô, Maísa, bem-vinda, ela diz aqui, olha, da 1306. Sul, não participo com frequência, mas estou sempre ligadinha todos os dias. E ela também sugere canção, mas não dá tempo de atender dentro do meu horário aqui, porque o meu tempo está acabando, Maísa. Mas obrigado, obrigado pela sintonia de vez em quando, viu? Mande aqui a sua participação. Não dá para participar sempre, assim como você, muita gente que ouve sempre e nem sempre participa, porque é correria mesmo pela manhã. Posso imaginar. Mas de vez em quando, dá um oi aqui pra gente. Obrigado, hein? Ah, quem mais? Aqui comigo, o Fabiano da 404 Norte. Bom dia na paz do Senhor. Aqui na 404 Norte, parabenizando Palmas pelo seu aniversário. Verdade, né, gente? Não podemos esquecer, hein? Hoje, e é impossível esquecer essa data, né? E ele tá mandando aqui um alô para todos os irmãos da AD51. A esposa Luciana. Luciana Tolontino e todos da AD51. Ô, meu amigo Fabiano, obrigado, querido, pela sintonia. Quem mais comigo aqui está participando? A Rose do Taquari está lembrando aqui os nossos amigos, né? Hoje é feriado, pastor de Galicia. Um ótimo dia, muito abençoado para todos. É, pois é, minha irmã. Vamos, quem pode, pode. Aproveite bem esse dia. E quem, olha, quem vai aproveitar trabalhando assim como Edgar Messias, a Roche.
4: Tem coragem.
1: Tem mutirão hoje, minha irmã. Vamos aproveitar, vamos lá, aproveitar a folga, né? Enquanto se folga, como é que é? Carrega pedra, assim? Enquanto descansa? Não tem um negócio desse, hein? Tá valendo, obrigado, Rose. Quem mais? O João Carlos Aureni mandou aqui o seu bom dia na tarde, Senhor. Obrigado, João. Ah, deixa eu ver quem mais. Tá na final, ofereça aí o hino campeão para todas. A música campeã. Ah, tá. A Denise, missionária Denise Maria. Vamos oferecer a campeã daqui a pouco, então, para todos os nossos ouvintes. Minha gente, Eu vou concluindo aqui o Amanhecer com Cristo, edição desta quarta-feira, dia 20. Queremos aqui, mais uma vez, parabenizar a nossa capital. Hoje será um dia festivo aqui na nossa cidade, exatamente no dia 20 de maio, né? Que é feriado hoje aqui, 37 anos da nossa capital. Vamos parabenizar, né, gente? Vamos parabenizar. Aê! Toda a cidade. Toda a capital aqui, palmas pelo seu dia, completando aí mais um ano da sua história, da sua existência, e a todo povo palmense, né, gente? E você que não é palmense, assim como Edgar Messias não é, mas está fazendo parte da história. Eu já estou indo para 10 anos aqui na cidade, rapaz, olha só, hein? Já tem um tempinho também. Bora, vamos rompendo. Parabéns, palmas, parabéns, Tocantins, por esta grande obra que vem acontecendo. Deus abençoe. Eu quero agradecer a todos os nossos amigos e amigas que interagiram comigo nessa manhã, você que participou mesmo, mandou seus recados, seus alôs, obrigado, gente, Deus abençoe. Amanhã é nós por aqui a partir das 5 da manhã. Encontro marcado, fica por aí, tamo junto, muita coisa boa para esse dia festivo, dia 20 de maio de 2026. Vou deixar a música campeã de hoje tocando pra você, o meu amigo pastor Juramex Salles, tá lá em Planalto, no Maranhão, ouvindo aqui o Amanhecer com Cristo. Obrigado, meu pastor Juramex Salles e toda a sua família aí no Maranhão, na cidade, na região aí, né? Planalto, que é distrito de Arames. Isso. O nosso abraço. Deus abençoe. Muito bem. E a todos os maranhenses que estão comigo nessa manhã. Gente, aproveite bem então o seu dia, o seu feriado. Tamo junto, meu abraço. Fica com Deus e até amanhã. Eu vou deixar a campeã aqui tocando pra você. Gente, disparadamente aqui nas votações de hoje.
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0: Quarta-feira, 20 de maio de 2026. Bom dia para você, começando mais uma edição do Jornal da Manhã. E já vamos para a previsão do tempo. Para esta quarta-feira, deve ser de sol com algumas nuvens. Não tem previsão de chuva e a temperatura pode variar entre mínima de 22 e máxima de 32 graus em Palmas, capital do Tocantins.
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0: Vamos às notícias dessa edição do Jornal da Manhã. Ótima quarta-feira para você. E olha, a CCJ debate redução da maioridade penal e adia a votação. Vamos saber os detalhes com a repórter Kessy Balog.
2: Deputados aprovaram na noite desta terça-feira um projeto de lei para regulamentar desconto nos repasses do fundo partidário. Isso em tese, porque o texto final cria uma série de blindagens aos partidos políticos. O projeto teve urgência aprovada à tarde e foi votado à noite, sem passar pelas comissões de Finanças e Tributação e de Constituição e Justiça. Apenas 3 deputados subiram à tribuna para se manifestarem contra o projeto de lei. Chico Alencar, do PSOL do Rio de Janeiro, denominou a proposta como autoproteção indefensável.
3: Dá para detectar várias deficiências. Por exemplo, fundo partidário, fundo eleitoral, milionários, excessivos inclusive, tornam-se impenhoráveis em qualquer hipótese. E o magistrado que bloquear esses fundos vai ser acusado de crime de responsabilidade. É uma blindagem, uma autoproteção indefensável. Estamos aqui legislando em causa própria. Falhas, hein? De até 10% na prestação de contas passam a ser inócuas de qualquer répto, de qualquer admoestação. 10% de quem gasta milhões não é pouca coisa, não.
2: Tão indefensável que nenhum parlamentar subiu à tribuna para defender o projeto de lei de iniciativa dos deputados Pedro Lucas Fernandes, do União do Maranhão, Adolfo Viana, do PSDB da Bahia, e Isnaldo Bulhões, do MDB de Alagoas. A deputada Adriana Ventura, do Novo de São Paulo, pediu em vão que a votação fosse nominal.
4: Está escrito claramente que o partido resultante de uma fusão não se sujeitará a sanções de suspensão ou bloqueio de repasses do recurso do fundo partidário aplicadas em razão de irregularidades em prestação de contas anteriores à fusão incorporação, mesmo que as contas já tenham se transitadas e julgadas. Mas tão de brincadeira, né, gente?
2: O deputado Kim Kataguiri, do Missão de São Paulo, criticou a generosidade do projeto de lei em relação ao parcelamento de dívidas dos partidos.
5: Se o partido precisa devolver, tem um débito que ele precisa devolver o recurso ou pagar multa, ele pode parcelar em até 15 anos e quem decide o número de parcelas é o partido. Gente, eu nunca vi eu ser condenado a pagar uma multa e eu que decido o número de parcela. Quem dera a justiça tivesse esse entendimento com cada contribuinte, com cada devedor.
2: O projeto de lei, que ainda precisa ser analisado pelo Senado, é criticado por entidades como a Transparência Brasil, porque também fragiliza a fiscalização sobre o uso de recursos públicos. Agência Rádio Web de Brasília, Alan Barbosa.
0: 7:09, nós ouvimos aí a reportagem do Alan Barbosa sobre a Câmara aprovando a blindagem a partidos contra punições. E agora sim, vamos à reportagem da Kessy Balog. CCJ debate redução da maioridade penal e adia a votação.
6: A Comissão de Constituição e Justiça da Câmara dos Deputados, a CCJ, adiou nesta terça-feira a análise de propostas que reduzem a maioridade penal de 18 para 16 anos. As PECs em discussão prevêem que adolescentes passem a responder criminalmente como adultos no sistema prisional comum. A proposta principal foi apresentada em 2015 pelo então deputado Gonzaga Patriota e recebeu parecer favorável do relator, deputado Coronel Assis. Hoje, adolescentes que cometem atos infracionais cumprem medidas socioeducativas previstas no Estatuto da Criança e do Adolescente, como internação e semiliberdade. Ariel de Castro Alves, advogado e membro da Comissão de Defesa dos Direitos da Criança e do Adolescente do Conselho Federal da OAB, afirma que a proposta é inconstitucional e pode ser barrada pelo STF.
7: Já existem entendimentos da Ordem dos Advogados do Brasil, do Conselho Nacional de Justiça, do próprio Ministério Público Federal, de que os direitos e garantias fundamentais dos adolescentes que se envolvem com atos infracionais estariam sendo suprimidos por essa mudança na legislação.
6: Durante o debate na comissão, parlamentares favoráveis à proposta afirmaram que a redução da maioridade penal seria uma resposta ao aumento da violência. Já deputados contrários argumentaram que adolescentes representam uma parcela pequena dos autores de crimes graves e defenderam o fortalecimento das políticas de proteção e inclusão social. Segundo Ariel, o número de adolescentes privados de liberdade caiu nos últimos anos. Ele afirma ainda que o sistema socioeducativo tem índices de reincidência menores do que o sistema prisional comum e critica a inserção de adolescentes em presídios superlotados, sem estrutura de ressocialização e dominados por facções criminosas.
7: É completamente inadequado colocar adolescentes num sistema prisional completamente falido, dominado por facções criminosas, tirá-los então de unidades onde eles possuem escolarização, atendimento de saúde mental, para jogá-los em cárceres superlotados. Seria colocá-los em verdadeiras universidades do crime para que eles voltem muito piores.
6: Além da PEC principal, o relator, deputado Coronel Assis, também deu parecer favorável a outras duas PECs sobre redução da maioridade penal. Uma delas prevê a redução da maioridade apenas em casos excepcionais, como crimes hediondos. Outra amplia a responsabilização criminal para adolescentes entre 12 e 16 anos em casos de violência grave ou crimes contra a vida. A análise das propostas deve ser retomada pela comissão nos próximos dias. Agência Rádio Web, produção e reportagem, Cassie Balog.
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0: 7:12 no horário de Brasília. E olha, vamos falar agora sobre o fim da escala 6x1. Texto final deve ser entregue nesta quarta-feira. Vamos saber os detalhes com o repórter Norberto Notari.
8: O parecer do relator da proposta de emenda à Constituição que prevê a redução da jornada de trabalho no Brasil deve ser entregue nesta quarta. O tema ganhou muito espaço nas últimas semanas, começa a ganhar adesão no Congresso, mas com algumas divergências ainda. Tanto o deputado Léo Prates, do Republicanos da Bahia, que vai elaborar o relatório final, como o presidente da comissão especial que trata do assunto, Alencar Santana, do PT de São Paulo, e o presidente da Câmara, Hugo Mota, do Republicanos da Paraíba, apostam em um conteúdo mais enxuto. A ideia é focar nos parâmetros principais: a redução da jornada de trabalho para 40 horas semanais, o fim da escala 6x1 com 2 dias de folga por semana e sem mexer nos salários. O economista César Bergo lembra que é preciso debater alguns detalhes, principalmente sobre as atividades que funcionam de forma ininterrupta.
9: Você tem várias atividades hoje no mercado de trabalho brasileiro que depende realmente de um horário, por exemplo, supermercados. Tem que conversar para que não haja uma exploração do trabalho. Então, você baixa uma lei, você engessa o mercado. Agora, esses setores que eu mencionei realmente vão ter grande dificuldade de adaptação, mas é possível. Utilização de tecnologia. Por exemplo, você já vai no supermercado hoje, você tem aquelas máquinas de autoatendimento, né? Então, a gente vê essa realidade em outros lugares no mundo. Por exemplo, banco. Você tem caixa ainda que faz serviço de caixa. Já tem o autoatendimento. Teoricamente, não haveria uma necessidade de ter o caixa lá. É uma questão que você muitas vezes só tem no Brasil.
8: De acordo com pesquisa Quest divulgada no início da semana, 68% dos brasileiros são a favor do fim da escala 6x1. Outros 22% se dizem contra a proposta. O economista Jorge Fernandes dos Santos Filho acredita que a produtividade pode melhorar com a redução da jornada e assim equilibrar os resultados.
10: primeiro ganho, ele é bem documentado, né? Menos fadiga tende a melhorar o bem-estar, né? Em alguns países desenvolvidos, o teste da semana da redução da jornada de trabalho semanal, ele trouxe alguns benefícios em termos de produtividade, né? Então, como a jornada menos desgastante, a tendência é reduzir aquilo que eu falei, o absenteísmo, né? As pessoas não comparecerem ao trabalho por algum problema e melhorar a retenção, né? Turnover em alguns segmentos da economia. E isso diminui o custo de rotatividade.
8: A oposição ao governo já admite aprovar a medida, mas quer um período de transição. E alguns parlamentares falam em até 10 anos. Preocupação é que os empresários tenham algum tipo de problema de adaptação. Entretanto, recentemente conversamos com a empresária Isabela Raposeiras, que atua no ramo do café. Ela já atua com escala 4x3 e vê benefícios.
11: Com a escala 4x3, a gente conseguiu reduzir o indicador de mão de obra. Por quê? Porque a galera aumentou a produtividade, a galera trabalha mais descansada, mais ágil, mais gentil também com o cliente e erra menos. Então a gente vende mais. Nosso faturamento subiu 35% em 2025 e a gente implantou a escala em julho.
8: O relatório que será apresentado nesta quarta tem votação prevista na comissão especial no próximo dia 26. Agência Rádio Web, produção e reportagem, Norberto Notário.
0: 7h16 no horário de Brasília. E olha, pequenos negócios precisam redobrar a atenção com notas fiscais. Reportagem de Virgínia Alves.
12: A emissão de notas fiscais já começou a mudar com a reforma tributária e pequenos negócios precisam redobrar a atenção para evitar erros, multas e problemas fiscais. Entre as mudanças estão novas exigências no preenchimento das notas, alteração nos códigos tributários e uma nova forma de apresentar os impostos cobrados sobre produtos e serviços. O analista de competitividade, especialista tributário do Sebrae Nacional, Edgar Fernandes, alerta que empresários devem ficar atentos na hora de cadastrar produtos e emitir documentos fiscais.
13: Todos os códigos tributários mudaram, tá? Então, na hora de emitir uma nota fiscal ou cadastrar lá o seu produto ou serviço, o empresário tem que observar qual é o código correto, tanto do item, né, que está sendo vendido, também correto da classificação tributária dele. Então, são diversos códigos e todos eles têm que estar no código correto, na classificação correta, para evitar tanto um valor de multa que pode ocorrer, como por ter uma tributação maior ou menor.
12: Outra mudança importante é que os impostos sobre consumo passarão a aparecer separados do valor final do produto na nota fiscal. Segundo Edgar Fernandes, isso exige ainda mais atenção dos empreendedores durante esse período de adaptação.
13: O valor que vai ser colocado do produto ou serviço na nota vai ser o valor líquido do produto, tá? Os impostos sobre consumo não estão mais dentro desse valor, eles vão ficar por fora. Então vai ter lá o valor produto X, seria R$400, e embaixo vai ter o valor da IBS e da CBS, que é mais X reais. Então tem que ficar bem atento com relação a tudo isso.
12: A reforma tributária prevê a substituição de tributos como PIS, COFINS, ICMS e ISS pelos novos impostos IBS e CBS. A implementação será gradual até 2033. O Sebrae disponibiliza conteúdos gratuitos, cursos e orientações para auxiliar os pequenos negócios durante a transição para o novo sistema tributário. Agência Rádio Web, produção e reportagem, Virgínia Alves.
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0: 7h18 no horário de Brasília. E olha, a gripe está começando esse ano mais cedo e reforça a importância da vacinação. Vamos saber mais detalhes na reportagem da Carolina Cassola.
14: A temporada de gripe começou mais cedo em 2026. Até o início de março deste ano, 26 estados já sinalizaram aumento dos casos de síndrome respiratória aguda grave, com mais de 16 mil casos identificados, segundo o informe do Ministério da Saúde. A Organização Pan-Americana da Saúde emitiu alertas recentes sobre uma possível temporada respiratória mais precoce ou mais intensa do que o habitual. Segundo especialistas, a vacinação anual contra a influenza continua sendo a forma mais eficaz de prevenção, mas muita gente ainda tem dúvidas sobre isso. Quem explica é a médica e sanitarista Melissa Palmieri, atual vice-presidente da Sociedade Brasileira de Imunizações Regional São Paulo.
15: Os vírus da gripe estão em constante mutação. Por isso, a vacina é atualizada anualmente para garantir proteção contra as cepas mais recentes. Assim, para se manter protegido, é necessário tomar a vacina a cada ano. E um recado importante aqui: não quer dizer que, se, por exemplo, o ano passado você atrasou e tomou em setembro, que você só pode tomar em setembro. Isso é um mito muito frequente. O momento ideal de vacinar é agora.
14: A vacina contra a gripe não causa gripe. Após a imunização, os efeitos mais comuns relatados são dor, inchaço e vermelhidão no local de aplicação, que costumam ser leves e desaparecer em 48 horas. Se você estiver com febre, é preferível adiar a vacina contra a gripe até se sentir melhor e estar com o sistema imunológico 100% recuperado. Isso também ajuda a não confundir com uma reação ao imunizante. A médica Melissa Palmieri relata a relevância da testagem rápida para o diagnóstico precoce.
15: A testagem rápida permite identificar se o paciente está com gripe ou outra infecção respiratória. Isso contribui para o início precoce de tratamento, reduzindo a transmissão e o risco de complicações, principalmente em pessoas vulneráveis que podem se beneficiar do uso de antivirais quando necessário.
14: No portal Fique Imune, da empresa Abbott, é possível esclarecer dúvidas e encontrar o local mais próximo para se vacinar. 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Produção e reportagem, Carolina Cassola.
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0: 7:21 e o Senai oferece aula gratuita sobre inteligência artificial para negócios. Vamos saber mais informações com a repórter Valquíria Rios.
16: Nesta quarta-feira, a partir das 7 da noite, o Senai vai realizar uma aula online gratuita sobre como usar a inteligência artificial para melhorar negócios e serviços. A transmissão será ao vivo pelo YouTube do Senai. A aula será conduzida por Sanval Ebert, coordenador de cursos do Senai Cimatec, e pelo professor Eduardo Soares, pesquisador em inteligência artificial na PUC-Rio. O conteúdo é voltado para profissionais, gestores e especialistas que desejam compreender como utilizar ferramentas de IA e tecnologias emergentes para agilizar processos, conquistar mais clientes e aumentar a receita de negócios e serviços. Além disso, o evento vai apresentar uma pós-graduação chamada MBA em Tecnologias Emergentes para a Transformação Digital, voltada para a indústria 4.0, economia digital, integração de dados e desenvolvimento de soluções inovadoras alinhadas às demandas contemporâneas. Então, só reforçando, para participar da masterclass gratuita sobre inteligência artificial, basta acessar o canal do Senai no YouTube, nesta quarta-feira, às 7 da noite. Agência Rádio Web. Produção e reportagem, Valquíria Rios.
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0: 7:22 no horário de Brasília. Tem intervalo chegando agora. Eu já volto com as notícias do Tocantins. Não saia daí.

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3: 7:25 no horário de Brasília, de volta agora com as notícias do Tocantins. E olha, Palmas completa hoje 37 anos, né, nesta quarta-feira, dia 20 de maio, e tem uma série de eventos oficiais. Olha, as celebrações já começaram às 7:30 da manhã, com um momento cívico na Praça do Bosque, aqui na Avenida Siqueira Campos. Em seguida, por volta de 9:30 da manhã, está previsto o tradicional corte do bolo de aniversário com a presença de autoridades locais. No período da tarde, a partir de 5 da tarde, o foco das festividades será o desfile cívico, com o tema Palmas 37 anos, a força da natureza, o brilho da inovação. O evento será realizado na Avenida Governador Siqueira Campos, no trecho compreendido entre as avenidas LO 13 e LO 11, percorrendo o sentido sul-norte da via. A estrutura do desfile contará com a participação de unidades de ensino das redes municipal e estadual, além de entidades civis, e órgãos de segurança. A proposta das escolas é apresentar ao público elementos que reforcem a identidade palmense, destacando pilares como sustentabilidade e o potencial tecnológico da cidade para as próximas décadas.
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3: E hoje também, gente, acontece a Marcha para Jesus Céu na Terra. Hoje, às 3 da tarde, a concentração começa em frente à Igreja de Cristo e tem a participação de diversos nomes da música cristã, da música gospel. Presença de Jefferson e Suelen, Oficina G3, Midian Lima, Felipe Rodrigues, Estela Laura Kids, Israel Salazar, Mila Carvalho, Pastor Eliel Lima, Fogo e Glória, Casa do Oleiro, DJ JP, Banda Louve e Adore. Então hoje também acontece em Palmas aí uma grande festa, que é a Marcha para Jesus. A partir de 3 da tarde, a concentração começa em frente à Igreja de Cristo e a grande festa mesmo acontece ali na Praça dos Girassóis.
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3: 7:28 no horário de Brasília. E olha, o governo do Tocantins promove capacitação sobre técnicas de corte, preparo e boas práticas na manipulação de alimentos. Nós vamos saber os detalhes na reportagem.
4: Olá, de volta com a informação. O governo do Tocantins e o Ministério das Comunicações inauguraram nesta segunda-feira, no Palácio Araguaia, Governador José Wilson Siqueira Campos, em Palmas, o Centro de Recondicionamento de Computadores, iniciativa voltada para promover inclusão digital, qualificação profissional e ampliação do acesso à tecnologia e conectividade no estado. A cerimônia contou com a presença do presidente da Agência de Tecnologia da Informação do Estado do Tocantins, Alírio Félix Martins Barros, representando o governador Wanderlei Barbosa, e do ministro das Comunicações, Frederico de Siqueira Filho, e outras autoridades. O Centro de Palmas atuará na recuperação de equipamentos eletroeletrônicos descartados, promovendo sustentabilidade ambiental e acesso gratuito à tecnologia em escolas públicas, bibliotecas, telecentros, associações comunitárias e organizações sociais. A estrutura também funcionará como centro de capacitação profissional com cursos voltados às tecnologias digitais e à manutenção de equipamentos. Da Secretaria de Estado da Comunicação Elô Barsi.
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3: 7:29 no horário de Brasília, nós ouvimos aí a reportagem sobre a inauguração do CRC, né, do governo do Tocantins, em parceria com o Ministério das Comunicações, ampliando a inclusão digital no estado. E agora sim, a reportagem sobre a capacitação sobre técnicas e boas práticas na manipulação de alimentos.
5: Tudo de melhor sempre para você que nos acompanha. De volta com a informação. O governo do Tocantins, por meio da Secretaria de Estado do Turismo, iniciou em Taguatins o curso de técnicas de corte e preparo e boas práticas na manipulação de alimentos. A capacitação vai passar por 14 municípios até o dia 24 do mês de junho e deve beneficiar cerca de 280 profissionais que atuarão na temporada de praias deste ano. A ação busca melhorar o atendimento aos turistas, garantir mais segurança alimentar e fortalecer a geração de renda nas praias tocantinenses. De acordo com a secretaria, a iniciativa reforça o compromisso do estado com a qualificação e o fortalecimento do turismo regional. De Palmas, Vilma Araújo.
3: 7:30 e o Departamento Nacional de Infraestrutura de Transportes, o DENIT, interditou de forma preventiva o tráfego na ponte sobre o rio Tocantins no quilômetro 164 da BR-235, em Tupirama, na região norte do estado. A restrição vale para veículos de cargas acima de 4 toneladas. A estrutura liga os municípios de Tupirama e Pedro Afonso. Segundo o órgão, o trecho interditado também fica próximo a Bom Jesus do Tocantins e já está sinalizado para alertar motoristas sobre a mudança no trânsito. O DENIT informou que a medida é preventiva e visa preservar a segurança viária e a integridade da ponte. A restrição começou a valer às 7 da noite desta segunda-feira, dia 18. E olha, como alternativa, os motoristas podem seguir por outros municípios e rodovias da região, né? Seguir pela BR-153 até Guaraí, acessar a TO-239 em direção a Tupiratins, fazer travessia por balsa para Itaperatins, prosseguir pela TO-239 passando por Itacajá, seguir pela BR-010 até Santa Maria, acessar a TO-010 no sentido Pedro Afonso. Essas são as alternativas que os motoristas podem seguir outros municípios e rodovias da região.
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3: 7:32 no horário de Brasília. Chegamos ao final de mais uma edição do Jornal da Manhã. Obrigada pelo carinho da audiência. Uma ótima e abençoadíssima quarta-feira para você. Feriado em Palmas. Muita gente descansando. Bom feriado para todo mundo. Ótimo dia. Grande abraço e até amanhã.
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1: Em Palmas, 7:38.
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1: Olá, moçada, muito bom dia na paz do Senhor. Estamos no ar a partir de agora, iniciando mais uma edição do meu, do seu, do nosso programaço.

0: 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Quarta-feira, sua linda, chegou e o dia está lindão, né? Maravilhoso, dia abençoado, sol brilhando forte, clima super agradável, 20 de maio, o ano é 2026, aniversário da nossa queridíssima Palmas, capital do Tocantins. Estamos aí em um feriado local, né? A você que está em casa, a você que está no trabalho, a você que está no trânsito aí, nos levando de carona, vocês são muito bem-vindos a mais uma edição do Paz e Amor, sobre comando do seu irmãozão, amigão, Chicão, o amigo do povo.
1: Aí tem pressão.
0: Com alegria, satisfação, gratidão, Jesus no coração, estamos por aqui prontos para mais uma manhã lindíssima de programação alegre, divertida, com louvores, brincadeiras, muita interatividade. Já estamos preparando aqui o momento da palavra.
2: Glória a Deus.
0: Momento Kids também. E é claro que o nosso WhatsApp tá liberado para você interagir com a gente. 639-8420-6868. A você que está me ouvindo na zona rural, super bom dia para vocês, a galerinha, né, do comércio atacadista, varejista, aos servidores públicos, aos meus amigos e amigas corretores de imóveis. Essa turma não para, né? Hoje todo mundo vai trabalhar, as imobiliárias, construtoras, construtores, meus amigos pastores, meus amigos padres, todos vocês que se ligam por aqui são muito bem-vindos, que Deus abençoe o dia, que seja um feriadão aqui local sensacional, coberto, né, e guardado por Deus. E a você que está em outros municípios, outras cidades, outros estados, que não é feriado, vamos pra cima, que hoje é quarta-feira ainda, né? Vamos correr. Deixa eu só falar aqui das empresas parceiras da programação 10 aqui do seu Paz e Amor. Já vou trazer canções aí pra vocês, tá? 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
2: Olá, amados ouvintes da Rádio Paz, a rádio da família. Nós estamos aqui no Momento da Palavra, estudando a Bíblia, nos deleitando e nos alimentando com a Santa Palavra de Deus, para que nós possamos florescer, frutificar dentro dos projetos divinos. Nós temos falado sobre restauração, renovo de Deus sobre as nossas vidas. Eu quero ler um texto aqui em Mateus, capítulo de número 12, versículo de número 20, que diz assim: não esmagará a cana quebrada e não apagará o pavio que fumega. Meus irmãos, nós estamos lidando aqui com a manifestação da natureza de Cristo proferida por Isaías, e Mateus, ao relatar a biografia de Jesus, nessa parte ele faz essa citação do Velho Testamento, do profeta Isaías, que foi um profeta messiânico, que profetizou muito a respeito, principalmente, do sofrimento de Jesus Cristo. E aqui nesse texto nós vemos essa natureza tão sensibilizada com as causas das fraquezas dos homens. Se assim podemos dizer, de uma forma muito simples, Cristo é sensível às dores humanas. Cristo a contabiliza, reconhece, percebe as limitações dos homens, e ele convive com isso de uma forma muito harmoniosa, de uma forma muito singular, sem pesar sobre essas limitações. Cristo Jesus de Nazaré é esse Cristo que eu estou pregando, vos anunciando aos fracos, aos débeis, aos que estão sem esperança, aos que estão sem condição de achar que podem conseguir, que não vão ser aceitos, que não vão ser acolhidos por Deus. Eu vos prego Cristo nesse texto. O Cristo que não veio apagar a cana quebrada e nem apagar, que não veio quebrar, que não veio esmagar a cana quebrada e nem veio apagar o pavio que fumega. É o Cristo que sabe conduzir e lidar com coisas débeis. É isso que o texto está dizendo. É o Cristo que sabe lidar com coisas fracas. A cana quebrada é algo que está prestes a, que não serve para nada, algo que está debilitado. Cristo sabe lidar com coisas debilitadas, com pessoas debilitadas. A natureza de Cristo é expressa na Bíblia com essa intenção, com esse caminho, com esse rumo. Então, meu querido, nós precisamos entender que nós temos um Cristo que pode nos conduzir a uma restauração, a um renovo. Estar nas mãos de Cristo é a melhor solução para a nossa vida. Cristo sabe manejar coisas que aparentemente não servem para mais nada. Ele sabe conduzir essas coisas. Esse Cristo que eu estou anunciando nessa oportunidade é o Cristo Jesus dos fracos. É o Cristo que sabe lidar com pessoas fracas, com pessoas que não têm mais esperança, que não sabem mais o que fazer da sua vida, que não há. Querido, Cristo não vai, o que eu estou dizendo aqui é Cristo não vai impor mais peso sobre a sua dor. Cristo não vai impor mais peso sobre as suas fraquezas. Ele sabe até onde você consegue suportar. Ele sabe até onde você consegue ir. Ele reconhece as suas limitações. Ele não vai te pedir algo que você não possa fazer, como se estivesse confiando na sua capacidade para realizar. Tudo que ele vai te pedir para fazer, na verdade, é muito maior do que aquilo que você pode realizar, porque não está confiando na sua capacidade de fazer, mas na dele de operar ou efetuar na sua vida. Então, quando ele te pedir alguma coisa, não tente carregar por si só, porque, na verdade, junto com a petição vem a empoderação. Junto com aquilo que ele te pede, ele também vai te dar poder para realizar aquilo que ele te pede. Então não olhe para suas limitações, não olhe para suas. Quantas pessoas estão esmagadas no ministério porque estão querendo fazer as coisas por força e por violência, pelo próprio poder, pela própria capacidade, enquanto nós não aprendermos que é pelo Espírito de Deus, nós nunca iremos realizar, porque nós somos somente isso, irmão, pavio que fumega, cana quebrada, nas mãos de um Deus que pode realizar grandes coisas através da nossa vida, na vida de um Jesus que sabe quem nós somos, que reconhece as nossas limitações e que glorifica o nome dele nas coisas fracas e frágeis. Deus abençoe você, toda a sua família, no nome de Jesus.
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1: Em Palmas, 8 horas.
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4: 8:09, 8:09, linda e agradável manhã de quarta-feira. Quartou, né, turma? Quartou. E hoje pra nós aqui é feriado. É, comércio, muita gente vai dar uma descansada hoje no meio da semana, né? Esses feriados meio de semana, muita gente aproveita pra ir na chácara, né? Dar uma limpadinha no terreno, né? Dá uma olhadinha nas mandioquinhas que plantou, cuidar das galinhas. Mas outros estão aqui, gente, um batente trabalhando, assim como eu. Como os meus amigos aí da construção civil, a grande maioria está trabalhando. Os corretores de imóveis, a galera das farmácias, postos de combustíveis, restaurantes, lanchonetes, né? Pessoal das panificadoras, muita gente trabalhando, nós estamos aí firmes e fortes, né? Bom é trabalhar, né, gente? É melhor trabalhar no feriado do que procurar emprego aí no dia útil, né?
5: E com fé no Pai Eterno, sempre aqui estou, vou estar, tô aí firme para o meu berrante tocar.
4: Aí sim, é berrante, é som de alfa, né? Som do campo é o berrante. Olha só, vou trazer lindas canções, louvores abençoados para vocês que estão curtindo as programações da Paz FM. Vou começar com essa daqui, Israel Salazar, quebrando tudo aqui na Paz. Graça é o título da canção, daqui a pouco eu volto, sai daí não.

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9: Bem, já são 8:34, 8:34. Deixa eu dar uma espiada aqui pra ver se alguém já chegou. Ah, galera chegando forte aqui, né? Chegando a Maria Helena, um forte abraço, querida, que Deus te abençoe. Uma ótima quarta-feira pra você, tá, Maria? Tá na Chácara Cipó, né? Curtindo a Paz FM nesta linda manhã de quarta-feira. Forte abraço pra toda essa turminha legal da Chácara Cipó. E o JC tá me ouvindo lá no Aurini 3. Aquele abraço, meu queridão. Ótima manhã pra você, super bom dia. Que Deus abençoe você e toda a sua família. Bom demais é saber que você está aí na sintonia da paz. Marco Antônio Barbosa também chegando por aqui, deixando aquela reflexão legal pra gente. Valeu, Marcão, super bom dia pra você também, meu querido. Dona Guga, a senhora quer falar, é? Dona Guga tá levantando o dedo aqui, agora ela vai sair com a pérola aí, né? Um forte abraço pro meu amigo Arnaldo Sampaio, lá na Chácara Pais e Filhos.
10: Isso te lembrou alguma coisa do passado?
9: Cipó lembrou, Dona Guga. Quando eu falei o nome dessa... Quando eu falei o nome da chácara, chega a sentir aqui a titela. O vento passando, né? O vento balançou. Ai, Dona Guga. Mas quando a gente era pequeno, era diferente, né? Eu, por exemplo, eu tinha um gênio muito forte, né? Quando eu era pequeno. Mas quando mamãe pegava o cipó de goiaba, aí o gênio voltava pra lâmpada. Não. Corria, se escondia lá. Moça, era um tal de bater na gente dentro do banheiro, a gente aprontava. Mamãe ficava tranquila, você esqueceu, não lembrou mais não. Três dias depois.
11: Sempre
9: você
11: quer, sua mãe bota isso no ar.
9: Eu vou colocar assim. Três dias depois, você da maior tranquilidade, né? Tranquilo, até feliz da vida tomando banho, mamãe batia na porta, ó. Chiquinho Júnior, eu. Tesouro da mamãe. Aí a gente abria a porta, não sei pra quê, né? Toda vez que caía nessa, abria a porta, ela falou: não já te falei, meu filho, mamãe falou, né, era pra você fazer aquilo.
2: Aê, mãe, me bate não, mãe.
5: Eu gostei, porque agora fiquei até emocionado.
9: Minha mãe era boa, que ela batia educando a gente, né? Ela batia separando as sílabas. Eu já te falei pra você não fazer mais. Mas cada uma dessas era lapada. Lepra, lepra, lepra. Oh, Jesus.
5: É zebra, zebra total.
9: Aí quando eu vim falar em cipó, gente, ah, me arrupia todinho. Oh, 8:37, 8:37. A dona Guga vai se lembrando dessas coisas, não sei pra quê, né? Vai ficar só o que fazer, não sai do celular. Alguém que é machista aí, gente? A senhorinha do machista não veio hoje não, mas eu tenho aí um pouco. Ela me vendeu tanto machista. Lá no porta-mala do meu carro tá cheio de machista.
11: Ixi,
9: ela tá aí. Compre, pelo amor de Deus, essa mulher some daqui.
12: Ai, ai. Pix, nada ainda.
9: Falar com a Maria Amélia, de repente ela vai arrumar um pix pra nós. É, Maria Amélia, aquele abraço, querida, já chegou aqui, né? Maria Amélia lá do Bela Vista, né, Maria Amélia? Maria Amélia do Bela Vista, né, Maria Amélia? A Maria Amélia já chegou aqui, né, Maria Amélia? Maria Amélia, Maria Amélia, Maria Amélia, é você. Eita, Maria Amélia, 8:38, vamos então trazer canções lindas pra essa turma legal, pra essa moçada sensacional que está aí curtindo a Paz
10: FM.
9: Você
10: tomou o seu remédio?
9: Hoje não.
11: Ai, coitado.
9: E olha só quem vai chegar cantando aqui pra gente. 4x1, Corro Pra Ti é o título desse louvor lindíssimo que você curte aqui na Paz. Na sequência, tem muito mais pra você. Tá na Paz, tá bom demais.
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5: Moço, toca aquele hino.
4: Mas só se for agora. Pode ser o Taleco com a canção novíssima aí chegando. Gratidão é o título desse louvor lindíssimo que você ouve aqui no Paz e Amor. Daqui a pouquinho eu volto, hein? Sai daí não. Tá na paz? Tá bom demais.
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8: De volta por aqui, na sua emissora preferida, 89,9 Paz FM. Vem pra paz.
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8: Muito bem, de volta por aqui, seu amigo Chicão. Ótimo dia pra você, uma excelente quarta-feira. Feriadão, né, gente? Feriado local aqui, né? Os outros municípios, todo mundo estão trabalhando aí. Ah, Palmas que está comemorando aniversário hoje, né? Palmas, capital mais jovem, abençoada do país. Queridinha, né? Dos tocantinenses, a queridinha do Brasil. E a caçulinha do Brasil, né? E você, como é que tá curtindo esse feriadão aí? Você que é daqui de Palmas, né? Você que é nosso ouvinte, tá em casa, tá com a família, tá na chácara, onde é que você tá? Eu sou curioso, mão no telefone, telefone na mão, me conte aí no 639-8420-6868, é saber quando você deixa uma luzinha aqui, é tão bom, né, gordinho? É sensacional. Wilton Andrade me ajudando a comandar a programação nesta linda manhã de quarta-feira. É não, criança. Acordou no susto aí, foi.
9: O quê? Não acredito.
8: Hoje é quarta, neném.
10: Onde é que é esse daí,
8: ai, ai. O Wilton Andrade, eu tava olhando aqui, conversando com a Patrícia, ela falou uma coisa pra mim que é verdade, né? Bom senso é igual desodorante, né? Quem mais precisa não usa.
9: É verdade.
8: Eita, gente. Curiosidade pra você, olha, a cada 10 pessoas, olha, essa pesquisa é uma pesquisa muito séria, mas eu vou trazer pra vocês, né? A cada 10 pessoas, sabiam disso? Acho que o Wilton não sabia disso, né? Acho que nem você que... Não, você de repente sabia, você que tá me ouvindo agora sabia. A cada 10 pessoas, eu vou trazer essa informação pra vocês agora, tá? Presta atenção, a cada 10 pessoas, e tá ligado aí, né? A cada 10 pessoas, 5 são metade, né? Metade são 5. Tá resolvido.
11: Pode crer.
8: Mas é verdade, gente. Ah, Jesus. E aí, filhão, tá em casa hoje? Tá com a mamãe? Olha só, se estiver entediado, lave a louça, tá? E se não estiver, lave assim mesmo, assinado mamãe. Aproveita.
9: Você não muda mesmo.
8: Muda pra quê, dona Guga? Tem um ditado aí que faz sentido, né? Que o mundo dá muitas voltas, né?
9: Verdade.
8: O mundo dá muitas voltas, né? Por isso tem tanta gente tonta aí. É, deixa eu ver.
9: Não acredito.
8: Tem um ditado popular também que eu acho bem legal. Depois da tempestade vem a gripe, né? Show demais. Tô dando uma olhada aqui rapidinho. Oi. Hoje não tem a hora do riso, né? Você sabe por que eu...
11: Tô passando por aí, não?
8: Você sabe por que eu tive muito, muita dificuldade em entrar num relacionamento sério, Wilton? É porque eu sou engraçado. É, deixa eu ver aqui.
9: Ai, que
8: outra coisa não.
9: Jura?
8: Eu juro por mim mesmo.
5: Ai, coitado.
8: Seria tão mais fácil, né? Se não fosse tão difícil, né, gente? A vida. Mas a gente tem que aproveitar, né? Enquanto tá vivo, trabalhar, produzir.
9: É verdade.
8: Forte abraço pro meu nobre amigo pastor João Paulo Arantes, ele que sempre ouve a Paz FM. Feriadão deve estar trabalhando aí algumas demandas, mas o radinho sempre tá ligado por ali, né?
12: Gostei, fiquei agora, fiquei até emocionado.
8: Muita gente que eu conheço, Wilton Andrade, acorda bem cedinho só pra se atrasar com mais calma, né?
5: O quê? Não acredito.
8: E ainda chega no trabalho e fala assim, gente, desculpa o atraso, né? É porque eu não queria vir mesmo.
5: Ai, coitado.
8: Os folgados têm coragem de fazer isso, né? Um ditado que eu achei super interessante. Rico come caviar.
13: Tem coragem.
8: Rico come caviar. Pobre come que vier. Não sei se é verdade, não. Mas é, né?
9: É verdade.
8: Um outro ditado popular que o pessoal usa bastante, né? Diga-me com quem tu andas, né? Que eu te direi se eu vou junto ou não. Deixa eu ver outro aqui. O pessoal disse pra mim assim, disse que roupa. Pessoal disse que roupa preta emagrece. Você acredita nisso?
5: O quê? Não acredito.
8: Agora eu vou comer um pedaço pra ver.
5: Ai, coitado.
8: Agora isso aqui, gente. Eu nunca falei uma verdade tão verdadeira igual essa que eu vou falar agora. Isso é verdade, né? Aqui eu falo na lata, eu tenho coragem, né?
9: É verdade.
8: Olha só, por trás de toda mulher zangada, estressada e brava, existe um coitadinho de um homem inocente que não tem a mínima ideia do que fez de errado. Essa é a verdade, viu, gente? Essa é a verdade. Não é, meus amigos? Fala a verdade pra mim. E outra coisa, as mulheres só se irritam. Vai pegando aí, viu, Wilton? Vai pegando os códigos aí, viu, Wilton? Você que ainda não casou. Gente, o Wilton tá querendo casar. Ele disse que não vê a hora de fazer 52 anos, que é pra casar logo. É. Desesperado.
5: Não acredito.
8: Tem 40 agora. Wilton, pega o código, pega a visão. Mulher só se irrita por duas razões. Se você entender, você vai viver feliz com a sua futura esposa. Eu já entendi. Mulher só se irrita, né, amigas? Por duas razões. Por tudo e por nada. Se você entender isso, né? Não tem por que dar errado, né? Não tem por que.
14: Sai de problema, rapaz. Vai que eu falei.
8: Tá bom. Mudando de assunto, rapaz, eu comprei um iPhone 17 Pro Max e ainda continuo saindo feio nas fotos. Eu não sei o que é que eu faço mais, né? Ontem mesmo eu fui editar uma selfie e aí eu fui tirar as imperfeições. Na hora que eu comecei a tirar as imperfeições, eu sumi da foto.
9: Milagre é na igreja.
8: Vamos então, agora é a sequência de moda já, Hilton? Olha só, o meu medo, sabe qual que é, gente? Eu morro de medo disso, eu não sei vocês, mas eu morro de medo de um dia entrar no hospício e me sentir à vontade, me sentir em casa. Eu tenho medo disso. Aí não, né, pica-pau? Aqui não, pica-pau. Vamos então trazer aquela sequência de moda sertaneja. É Tony Tito que vai abrir, né? Hoje é o título da canção. Essa moda é linda demais, viu, gente?
9: É verdade.
8: Escute, ouçam a letra dessa canção. Essas meninas cantam muito, lembra, né? Aquelas meninas que plantavam tomate há um tempo atrás.
9: É verdade.
8: Lá em Goianápolis. Canta, Tony Tito.

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2: Muito bem, vamos chamar agora a criançada linda do Titio Chicão, os príncipes e as princesas, as crianças mais lindas, fofas e abençoadas do meu Tocantins, do meu Brasil, desse mundão de meu Deus, estou aí na sintonia da paz. 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
1: Muito bem, de volta por aqui, seu irmão Chicão. Você está dentro do Momento Kids, 9:49. Quero mandar um forte abraço pro meu amigo Zezinho, meu amigo José das Virgens, né? Okay. Um abraço, tá lá em Taquaruçu. Minha amiga Elisete tá lá em Brejinho de Nazaré. A pastora Elismar tá em Porto Nacional. Forte abraço para ela e pra criançada linda. A minha amiga Olinda também chegou por aqui. O pastor Edgar Messias tá na área. Tô aqui na chácara. É, Coqueirinho. Isso é bom, hein? É, um forte abraço pra ele.
2: É bom demais.
1: Tá lá no mutirão, né? Com os irmãos lá trabalhando com a mão na massa e curtindo as programações da Paz FM. Isso é bom demais. Aquele abraço, queridão. Muita gente chegando por aqui, a minha amiga Maria Regina, lá de Miranorte, tá passando por aqui. Maria, a gente não consegue atender, querida, mas muito obrigado pelo carinho da sua participação. Maria José, um forte abraço para Maria José, que Deus abençoe você também, querida Maria José. Deixa eu ver quem mais tá passando por aqui. Muita evangelista Jadson tá na área também. É, tem mais gente chegando. Deixa eu ver aqui, a Tatiele, minha amiga Tatiele 62, né, DDD de Goiás. Quero mandar um bom dia, né, para o Jeremias e que a família dele ama muito. E a Isabela também, Guilherme, Gustavo, lá dos Estados Unidos, né, pessoal, tá lá, né? Forte abraço, que Deus abençoe toda essa galerinha linda, né? É a Tatiele mandando super bem. O pessoal tá nos Estados Unidos da América. Isso é bom demais, ó, tá ouvindo a gente longe, né?
2: É bom demais, Júnior.
1: Na Geórgia, quem nos ouve sempre é o Orlando Cordeiro. Aquele abraço pra ele, né, Orlando? Que Deus abençoe seu dia, meu queridão. Como é que tá aí na Geórgia? Tá tudo bem? Leva o meu abraço pro Donald Trump também, que é um ouvinte assíduo aqui da Paz FM, do Paz e Amor, né? Eu acho que ele só ouve o Paz e Amor. Maria Amélia, super bom dia pra você. Lucilene, lá de Cristalândia. Forte abraço pra minha amiga Lucilene. Maria Raimunda também passando por aqui. Só gente boa chegando. José Bezerra, abração pra você também, meu queridão. Deixa eu ver quem mais. A Cindy também tá por aqui. Forte abraço pra Cindy. Muita gente boa chegando. Vou ter que ir nessa, gente. Um beijo no coração de todos vocês. Uma excelente quarta-feira. Bom feriado. Fiquem ao som, kids, das canções mais lindas que vão continuar tocando aí para nossas criancinhas lindas. Um beijo no coração e até amanhã, moçada.
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0: muito bom dia, 10h20, aqui na melhor, na Rádio Paz FM, a Rádio da Família.
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Vem por aqui na melhor 89,9 FM, a Rádio da Família, 10 horas mais 21. Nessa quarta-feira, nesse feriadão, aqui na Melhor na Paz FM, muito bom dia. Ótima manhã pra você que tá ligado aqui na Melhor na Paz FM. Ótimo dia pra você, meu amigo, minha amiga, de onde você estiver. Obrigado pelo carinho da tua audiência. Estou eu por aqui mais um dia, mais uma quarta-feira, mais uma manhã. Hoje dia 20 de maio. Hoje é feriadão aqui na capital mais jovem do Brasil. É, meu amigo, hoje estamos aqui comemorando, né? Comemorando 37 aninhos. Palmas está fazendo aniversário hoje. 37 anos de Palmas, 37 anos de história. A nossa capital tá fazendo hoje, então para você que tá ligado, só para Palmas, né? Feriadão para Palmas aqui para capital mais jovem do Brasil, capital criada aí do dia 20 de maio de 1989, né? A minha idade, 89, e hoje capital completa 20 aninhos. 20 aninhos não, 37 aninhos. 37 aninhos. Ótimo, uma menina ainda, né? É uma jovem cidade ainda, né? Começando agora, mas já muito avançada, graças a Deus por isso. Então, graças a Deus, agradecer a Deus por mais um aniversário da nossa cidade e parabéns a todos os palmenses, parabéns a todos que vieram para cá. Palmas aqui tem um acumulado, né? Uma soma de várias culturas, de vários povos, de vários estados do Brasil. Então tem muita gente, acho que o Brasil inteiro tá aqui, né? É um estado, é uma cidade, na verdade, uma capital que reúne todos os estados do Brasil. E de outros países até. Então é uma capital hoje que tem muita gente, né? Muita gente. Então parabéns aos palmenses, aqueles que escolheram vir para cá, aqueles que escolheram vir criar os seus filhos aqui, aqueles que escolheram vir fazer a sua família, né? Montar a sua família. Montar não, né? Aqueles que escolheram vir para cá para constituir em família. Agora melhorou. Constituir em família. Então, ótimo dia para todo mundo. Obrigado pelo carinho da tua audiência, tá bom? Parabéns para você, palmense, para você, aos nascidos em Palmas, né? Aos palmenses de verdade, aqueles que realmente nativos nasceram aqui. É, de 89 para cá já nasceu muita gente aqui, de 89 até hoje já nasceu muita gente. Já tem gente com 37 anos, né? Já tem gente com, não sei se nasceu aqui em 89, mas claro que nasceu. Palmas é de maio, então é claro que nos meses seguintes nasceram pessoas aqui, né? Crianças nasceram aqui que hoje estão completando, esse ano também fazem 37 anos e nasceram naquele ano. Então aos palmenses que nasceram em Palmas, uma ótima manhã e parabéns para você. E aos que não nasceram em Palmas, mas que vieram para Palmas, construíram história, constituíram família, fizeram aqui o seu lugar, chegaram aqui para começar do zero. Tanta gente que veio para cá para começar do zero. Para crescer junto com a cidade, para começar junto com a cidade, na muriçoca, né? Na poeira, porque Palmas na década de 90 era duas coisas que tinha e não faltava, era poeira e pernilongo, que tinha, que era muriçoca e poeira na década de 90. Quem é da década de 90 vai saber do que eu estou falando. Então, para quem veio para cá e suportou tudo aquilo, passou por aqueles primeiros momentos, aqueles primeiros meses, aqueles primeiros anos, né? Dependendo aí do caminhão pipa aí para, né, para água. Então aquela galera que foi chegando aqui, então parabéns a você que confiou, que acreditou, que veio para cá, que iniciaram as suas vidas novamente por aqui, né? Como é, recomeçaram, reconstruíram por aqui, acreditaram no potencial da capital mais jovem do Brasil. Naquele momento, uma capital que estava iniciando do zero, né? Esse local aqui, esse terreno grande, imenso, toda essa região, essas terras aqui, onde hoje é a nossa cidade, não tinha nada e tudo foi do zero, começou do zero. E você que veio para cá, que acreditou e hoje está aí, obrigado pelo carinho da sua audiência, você que está ouvindo, e parabéns você por ter escolhido Palmas para viver, né? Eu amo Palmas, né? Estamos aqui há tanto tempo, então parabéns Palmas, parabéns aos palmenses, parabéns a todos por aí que estão hoje também junto com Palmas festejando os 37 anos. Na Paz. Muito bem, bora lá, 10 horas e 26, vamos ouvir, tem canção chegando pra gente, a Shirley,
Participação do Cleiton Queiroz, Deus Tremendo, canção linda pra gente começar esse dia, essa manhã, o dia já começou, pra nós darmos continuidade nesse feriado. Tô por aqui, hein? Cheguei, agora só vou depois do almoço, só vou depois das 12 horas. Então pra você que tá ligado e tá ligada, dê uma moralzinha pra mim, hein? Vamos juntos, fazendo companhia um ao outro, eu de cá e você daí, vai ser uma manhã incrível e abençoada. Vai lá no nosso zap e fala pra mim quando que você chegou em Palmas e se você tiver algum perrengue, né? Perrengue que marcou a sua vinda, a sua chegada aqui. Se você tem uma história bacana, manda lá um áudio pra gente que a gente vai fazer questão de colocar no ar. Ótimo dia pra você, você tá na Paz FM, curtindo o programa Manhã na Paz. Tá na Paz, tá bom demais. Eu volto já, não sai daí. É bom.

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1: Opa, de volta por aqui na melhor 89,9 FM, Rádio da Família. Meu bom dia, meu bom dia, meu bom dia. Uma ótima manhã pra você, uma ótima quarta-feira. Bom feriadão pra você que tá curtindo o feriadão. Muito bem, ótimo dia pra você. Eu tô por aqui, ó, pastor Paulo te fazendo companhia nessa linda e boa manhã de quarta-feira, 10 horas mais 33 minutos. Ótimo dia pra você que tá ligado aqui na Melhor da Paz FM. Alô, alô, alô, alô. Lá pro João Carlos, lá no Aurini 3, que tá participando por aqui, tá ouvindo, tá sintonizado. Maria Amélia, lá no Bela Vista. Quero mandar um abraço pra minha querida amiga Diaconisa Rosimir, amiga, irmã, ovelha, tá lá ouvindo. Desejo um bom feriado a todos, um grande abraço pro meu pastor Paulo Rodrigo, Diaconisa Rosimir, José Augusto, esse casal maravilhoso que a gente ama e tá sempre sintonizados por aqui na melhor. Obrigado, obrigado. Maria de Lourdes, lá do Santa Bárbara. Pastor Paulo, eu mudei pra cá em 2000, estou até hoje, eu amo Palmas. Maria de Lourdes, tá lá no Santo, lá no Santa, ia falar Santa Mara, ó, Santa Fé. Lembrei de todos os santos, menos do Santa Santa Bárbara. Então, um abraço pra Maria de Lourdes, lá da Santa Bárbara, tá ouvindo o rádio, tá sintonizado. E é ouvinte assíduo, hein? A Maria de Lourdes me ouve, já tem anos, né, Maria de Lourdes? Olha lá se não é desde o início. É, desde o início, né? Eu já estou aqui fazendo esse programa há 6 anos. 6 anos fazendo esse mesmo programa no mesmo horário aqui. E a Maria de Lourdes é companheiraça, ouvinte assídua aqui do Manhã na Paz. Bora lá, quem mais? Dilva, outra ovelhinha nossa aqui, a paz do Senhor, meu pastor, passando aqui para desejar um bom dia na paz do Senhor Jesus, e oferece aí a próxima canção, Milagre, com a Paula Vanessa, oferece pro esposo, para todos os ouvintes, lá da D Arno 32, Nação Madureira, é a irmã Dilva. Oi, irmã Dilva, bom dia. Quero mandar um abraço pra irmã Dilva e pro maridão dela, gente boa, irmã Dilva, a irmã Dilva que tem o melhor pastel lá da Praça dos Girassóis, melhor pastel lá é lá da irmã Dilva. Depois me manda o nome aí, irmã Dilva, que eu não lembro agora o nome lá do quiosque, do melhor pastel e do melhor açaí batido com Guaraná, né? O melhor açaí que é bom, muito bom, muito bom. Amanhã é dia, né, irmã? Ou, amanhã não, hoje. Hoje é dia. Porque daqui a pouco eu vou falar, hoje é dia de marcha para Jesus e o finalzinho da marcha é lá na Praça dos Girassóis, né? Com um movimento maravilhoso que vai acontecer em Palmas. É céu na terra, marcha para Jesus, céu na terra que acontece hoje. Marcha para Jesus, saindo lá da Igreja de Cristo, lá na Avenida JK, até a Praça dos Girassóis. Vai ter vários movimentos, vários louvores, vários artistas. Hoje, né? No aniversário de Palmas, a marcha para Jesus. Ah, é o cantinho do pastel. Cantinho do pastel. 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Muito bem, bora lá. Obrigado, irmã Dilva. Alô, ótimo dia. Quem mais? Quem mais? Quem mais tá por aqui? Você que tá aí ouvindo o rádio, me fala aí quando que você chegou aqui. Palmas hoje tá fazendo 37 anos e você veio pra cá quando? Quando que você chegou aqui? Conta uma história aí. Pode mandar áudio. Hoje eu vou tocar áudio aqui. Pode mandar aí. Tem que ser rápido, tem que ser curto, tá? Não pode demorar muito. Mas se tiver alguma história interessante da sua chegada pra cá, né? Você lembra das várias e muitas picadas de muriçoca pra você que chegou aqui no início da poeira? Conta pra gente. Tiver alguma história bacana para você relatar pra gente, conta aí que eu quero ouvir, eu faço questão de ouvir, de compartilhar com todos os nossos ouvintes. Muito bem.
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1: Só se for agora, bora tocar Fogo e Glória, nosso jeito, é um medley na verdade, né? São várias canções. Fogo e Glória, que inclusive tá fazendo participação hoje, né? Na Marcha para Jesus. Fogo e Glória na Marcha para Jesus, daqui a pouco eu vou falar mais. 10:38 aqui na Melhor, não sai daí. Então,

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2: Pois bem, já tô de volta por aqui na melhor, na 89,9 FM. Bom dia, bom dia. 10h49 agora. Ótima manhã, ótima quarta-feira. Bom feriadão pra você que tá em, Palmas. Atenção aí, ó. 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

0: Muito bem, de volta por aqui da melhor. Bora lá pro alô, acho que tem gente participando por aqui, ó. Bora abrir o mural de recados aqui agora pra gente dar uma olhadinha. Eu quero mandar um abraço pro Gilberto, lá da Sonho Meu, né, Gilberto? Gilberto tá por aí, eu vim na abertura. Eu penso que deve ser na abertura aqui da capital, no início da capital, né? Obrigado, valeu, Gilberto, lá do Sonho Meu. Antônio Deusuita passou por aqui. Parabéns, nossa capital Palmas. Chegamos em Palmas em 92. Muita poeira, carro-pipa também. Ainda participamos do sopão. Tinha um sopão também aí, né? Temos visto muita evolução nessa cidade. Deusuita que passou aqui, obrigado, valeu, muito bom dia. Quem passou por aqui também foi a Vila Cid Losemangues. Fala, minha irmã, bom dia.
1: Bom dia, pastor Paulo, paz Senhor Jesus. Parabéns para a capital Palmas, né? Hoje fazendo 37 anos. Mês que vem, dia 3, eu faço 37 anos que eu moro no Tocantins. Amo Tocantins. Gostaria de ouvir um louvor com o cantor Edson Ferreira, se eu só pudesse passar. E ofereço para todos os ouvintes dessa rádio abençoada, paz do Senhor Jesus.
0: Muito bem, obrigado, valeu, Viraci. Falou aí, né? Chegou aqui, já vai fazer 37 anos, já que tá aqui no Tocantins, orando por aqui. Obrigado, valeu, minha amiga Maria Raimunda, lá da Escola Brasil. Bom dia, pastor Paulo. Seja sempre muito bem-vindo na minha casa. Gostaria de ouvir um louvor com Aurelina. Ah, não, a Aurelina, né? Aurelina. Acho que eu acertei, né? Aurelina Dourado. É, Tempo é o nome da canção. Ofereço pra sogra aí, pra Nessi, ela está ligadinha lá na Escola Brasil. Oi, Nessi, bom dia, Nessi, tá na Escola Brasil, tá ouvindo, obrigado, valeu, Maria Raimunda. Quero mandar abraço pra todo mundo lá na Escola Brasil, lá em Porto Nacional. Quem mais passou aqui? A Jussara também passou aqui. A paz do Senhor Jesus, pastor Paulo, sou a diaconisa Jussara, cheguei em Palmas em setembro de 94 e desde setembro de 2015 eu sou ouvinte da Rádio Paz. Que o bom Deus continue abençoando todos vocês. Obrigado, Jussara. Valeu, Jussara. Quem mais? A paz do Senhor. Povo de Deus da Rádio Paz, eu tô aqui há 16 anos. Não me arrependo. Eu amo o Tocantins. Mande para todo o povo de Deus aí. Silvan Santos, saudade do sertão. Quem participou foi o Beto. Obrigado, Berto. Valeu, Berto. Quero mandar abraço pra irmã Fátima. Fátima de Conceição. Muito bom dia, irmã Fátima. Ela que passou por aqui nessa linda e boa, agradável manhã de quarta-feira.
2: Oi, Fátima. Da voz de ouro. Que Deus abençoe cada um de vocês, tá bom? Sou fã de vocês. Sou fã número um. Fala aqui de CDA. Manda abraço e beijo para toda a Terra Primitiva, para todos os pastores e pastoras da Assembleia de Deus. Quero ouvir todos os hinos e ofereço pra eles, pra
0: ter. Oi, bem, obrigado, valeu, querida. Obrigado pelo carinho. Quero mandar alô, quem foi que passou aqui foi a Creunilda, é isso. Bom dia, pastor Paulo. Eu estou aqui desde que nasci. Olha, ó, encontramos aqui uma que nasceu aqui na capital. Tá aqui desde que nasceu. Parabéns pra ela. Pera aqui, vamos colocar aqui de novo aqui a nosso alô. Como é que sai esse negócio aqui? Crenilda Oliveira, estou aqui desde que nasci e antes mesmo da criação da capital. Nunca imaginei que se tornaria uma cidade tão grande e linda. Me lembro do primeiro posto de combustível, né, lá de Taquaralto. Primeira farmácia, a escola era única, né? Uma escola sólida, falava, uma única escola, né? Era duas salas de aulas, hospital, tinha que ir para Porto Nacional. Mesmo em meio às dificuldades, éramos felizes e não sabia. Na verdade, ela não é de Palmas, né? Ela não pensei que tinha nascido aqui, não. Já estava na região, nas terras onde a capital foi fundada, né? Obrigado, valeu, querida, muito bom dia. Quero mandar alô pra Elismar em Porto Nacional. Alô, Elismar, que tá ouvindo o rádio, obrigado pelo carinho. Vamos seguir aqui, ó, programa não para, você já sabe, programa Manhã na Paz, programão que vai ao ar de segunda a sexta-feira, sempre a partir das 10 da manhã, vamos até o horário do almoço, levando essa programação sempre abençoada, né? Sempre abençoada para você que tá ligado, para você que tá deitado na rede, sombra, água fria, sapato frouxo, será que tem alguém por aí assim? Só na sombrinha, só na deitadinho, ó, balançando, né? Sombra, água fria e sapato frouxo, suquinho de limão, geladinho, nesse calorzinho, na beira do lago, para você que tá aí sintonizado, tranquilo, na chácara, no sítio, na fazenda, me ouvindo pelo rádio, me ouvindo pela internet, meu bom dia. Ótima manhã.
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0: Bora tocar agora. Chegando pra gente, Midian Lima, é um medley Corinhos de Fogo, e daqui a pouco eu volto aqui na melhor, não sai daí, até já.

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11:27, pra você não perder a hora nunca, ótimo dia pra você, manhã na paz. Kiara Vitória, minha escolha é Cristo. Canção linda, hein? Muito bem, de volta por aqui na melhor 89,9 FM. Peraí, deixa eu falar pra você aqui, recado importante. 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Muito bem, o programa tá aqui, ó. Tô tocando o programa, daqui a pouco às 12 horas, lembrando, a gente finaliza aqui com a oração do meio-dia, você não pode perder. Todos os dias essa oração que nós fazemos aqui, abençoada, sempre às 12 horas. 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Alô, alô. Bora lá, vamos abrir aqui o mural de recados. Quero mandar alô lá pra Sandra do Lago Norte, que já passou por aqui. Obrigado pelo carinho, irmã Sandra. Bom dia, valeu pela sua audiência. Maria Helena lá da Chácara Cipó também participou por aqui. Carinho, um abraço para todo mundo por aí, tá bom? Obrigado, valeu. Quero mandar alô lá pro João Carlos, né? Pastor João Carlos, que participou. Obrigado, valeu, querido, muito bom dia, uma ótima manhã de quarta-feira. A Eusilene da 606 Norte também passou aqui. A paz do senhor, pastor Paulo, eu estou aqui desde 94. Esse meu filho nasceu em dezembro de 94. Hoje deixa eu ver aqui. Ah, é policial, né? Que tenho muito orgulho. Amo Palmas, me chamo Eusilene, né? Valeu, Eusilene. Eusilene a gente já conhece, né? Tá sempre sintonizada por aqui. Obrigado, Eusilene, abraço pra todo mundo aí, tá? Quem mais? Maria do Carmo, lá da Fazenda Barra Mansa. Oi, Maria do Carmo, bom dia, abraço pra todo mundo aí na Barra Mansa, pra todo mundo, ótimo dia, uma ótima manhã. Quem mais participou por aqui? Bom dia, pastor Paulo, estou aguardando a oração do meu dia. Parabéns, Palmas, a capital mais jovem do Tocantins, a capital mais jovem do Brasil. Deus abençoe todos nós, palmenses. Deus abençoe hoje e sempre, pastor Paulo. Obrigado, Lucilene, valeu. Quem mais passou por aqui? Tem mensagem aqui, ó. Peraí, deixa eu olhar aqui. Será que é a mesma mensagem? 3 vezes a mesma mensagem? É a Sebastiana. Bom dia, pastor Paulo. Na paz do Senhor, tudo bem? Tá ótimo, pastor. Eu estou passando aqui para agradecer o senhor pelas orações. Deu tudo certo lá no parto da minha nora. Jesus nos surpreendeu tanto. O médico que fez o parto dela é meu primo. Nem eu sabia que tem um médico na família. Agora já sabe, né? Fiquei sabendo ontem. A primeira
uma prima que me falou: Pastor Paulo, só gratidão a Deus por tudo, porque eu estava muito preocupada com a minha nora, com a minha netinha. Gratidão, gratidão, gratidão. Valeu, é a Sebastiana, parabéns pela netinha, né? Deus abençoe. Parabéns aí ao pastorzão aí, Edivaldo, e um abraço para a família toda. Quem mais passou por aqui? Deixa eu mandar abraço aqui para Denise Maria. Ô, Denise Maria, valeu, tá ouvindo, tá sintonizada na melhor. Quem também tá aqui é a Mari Ruth. Peço oração para minha família, para minha tia Fátima, missionário índio, e para mim, para todos da rádio e para todos os ouvintes. É a Mari Ruth que passou por aqui. Obrigado, valeu, irmã. Valeu, Mari Ruth. Agora são 11:33. Gente, quero falar para você que daqui a pouco, atenção, hein? Para você que tá sintonizado aí na Paz FM, atenção. Para você que tá ouvindo o rádio, daqui a pouco, a partir das 15 horas, nós teremos aqui em Palmas a Marcha para Jesus, e você é o nosso convidado especial para participar desse momento que acontece hoje, a Marcha para Jesus, daqui a pouco, à tarde toda. Todo mundo convidado, tá? Não tem aí, ó, não é uma placa específica de igreja, é todo mundo convidado para participar da Marcha para Jesus, para nós declararmos que Palmas é do Senhor Jesus. Então, daqui a pouco, no finalzinho da tarde, todos nós marchando juntos, declarando que Palmas é do Senhor Jesus, e você é o nosso convidado. Eu vou estar por lá, a equipe da Rádio Paz FM, vai estar por lá, o campo Nação Madureira, servindo ao reino, vai estar por lá. Então todo mundo está convidado para participar dessa festa, dessa marcha, desse evento maravilhoso que acontece todos os anos, e hoje é mais um dia que nós vamos caminhar na avenida principal em Palmas, na Avenida JK, declarando Palmas é do Senhor Jesus, cantando hinos de louvores, engrandecendo o nome do Senhor, orando, proclamando a palavra de vida. Daqui a pouco você não pode perder. Todo mundo convidado para participar da Marcha para Jesus, daqui a pouco, 20 de maio, Palmas para Jesus, a marcha para Jesus, hoje tem, esse ano tem um tema, céu na terra. Então, Marcha para Jesus, céu na terra, com a participação do Jefferson e da Suelen, Oficina G3, da Midian Lima, Felipe Rodrigues, da Estela Laura, Israel Salazar, da Mila Carvalho, Pastor Eliel Lima, Fogo e Glória, Casa do Oleiro, DJ JP e banda Louve e Adore. Então, todos esses nomes mais tarde estarão louvando ao Senhor, todos nós unidos, em um grande momento de gratidão, um grande momento de adoração a Deus, tá? Você é o nosso convidado especial para participar hoje, dia 20 de maio, aniversário de Palmas, a partir das 15 horas. A saída é da Igreja de Cristo, tá? A concentração é em frente à Igreja de Cristo, aqui no Centrão de Palmas, na Avenida JK, tá bom? Todo mundo aí, ó. Concentração a partir das 15 horas, em frente à Igreja de Cristo, na Avenida JK. Então, você que tá aí ouvindo, já coloque a sua camiseta com o nome Jesus, se você tiver, e venham todos para cá, traga a sua garrafa de água, reúna a sua família, chama todo mundo e vem para participar da Marcha para Jesus, tá? Faça sua caravana aí, ó. Faça sua caravana, reúna a sua família e venham todos participar. Nós estaremos lá mais tarde, daqui a pouco, a partir das 15 horas, na Marcha para Jesus 2026, céu na terra. Saindo lá da Igreja de Cristo, na Avenida JK, e nós vamos marchando até a Praça dos Girassóis. E lá na Praça dos Girassóis a gente finaliza um grande movimento, louvor e adoração, um grande culto de adoração a Deus na Praça dos Girassóis. Todo mundo convidado para participar da Marcha para Jesus 2026, tá? Daqui a pouco. Reúna todo mundo aí, venham participar. 11:36 aqui na Melhor, na Paz FM. Nós temos muitos louvores aqui ainda. Daqui a pouco, nós temos a oração do meio-dia. Você não pode perder, já, né? Daqui a pouco, não pode perder. Vamos ouvir agora a Fabiana Anastácio, saudosa Fabiana Anastácio, com essa canção que é linda, Adorarei. Daqui a pouco eu volto, até já, não sai daí.

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agora são 11:58, uma ótima, já posso dizer tarde, né? Uma ótima tarde para você, já quase 12 horas. E você que tá aí ouvindo o rádio, obrigado pelo carinho da tua audiência, obrigado você que tá aí aguardando a oração do meio-dia. Chegou o momento de nós orarmos juntos, momento de nós clamarmos a Deus juntos. Eu quero apenas deixar um texto para a nossa reflexão, que está no livro do profeta Isaías, no capítulo 29 e no verso 13. Porque o Senhor disse: pois que este povo se aproxima de mim, e com a sua boca e com seus lábios me honra, mas o seu coração se afasta para longe de mim. Mas o seu coração se afasta para longe de mim. E o seu temor para comigo consiste só em mandamentos de homens, em que foi instruído. Eu quero deixar esse texto para nossa reflexão nessa quarta-feira, hoje dia 20 de maio, onde eu convido você para que nós possamos juntos aqui, em uma corrente de oração linda, nós possamos orar a Deus, agradecê-lo. Eu sei que tem muita gente aí com diversas causas para colocar diante do Senhor, causas impossíveis, pessoas que dependem de um milagre, de uma cura, de uma intervenção. Mas esse momento não é só para pedir a Deus, né? Esse momento aqui de reflexão não é apenas para nós clamarmos a Deus pedindo a Ele alguma coisa. É um momento de adoração, é um momento de nós compreendermos a importância, a relevância dEle, o Senhor maravilhoso que Ele é para nós. Engrandecemos o seu nome. Eu sempre falo isso aqui, eu não canso de repetir, que o Senhor é o Senhor da minha vida, o Senhor Jesus é o Senhor da minha alma, Ele é o Senhor da minha vida, é o Senhor desta rádio, desta emissora, é o Senhor da nossa igreja, Ele é o Senhor, o amado nosso, né? O nosso Senhor amado. E o que nós aprendemos por meio da palavra dEle, palavra revelada dEle para nós, é que o que Ele quer de nós, né? O que Ele quer da igreja, o que Ele quer do seu povo, é que nós sejamos sinceros, é que em nós tenha verdade, é que nós o adoremos em espírito e em verdade, com coração quebrantado, contrito, que não seja nada superficial, que não seja culto vazio. Nós estamos diante de uma geração de adoradores, uma grande parte de adoradores, que colocam diante do Senhor uma adoração vazia, que consiste apenas em rituais ou uma liturgia, e que falta verdade, falta coração rasgado, alma rasgada, quebrantada na presença do Senhor. Então, por isso eu coloco esse texto para nós refletirmos na tarde desta quarta-feira, quando o Senhor está dizendo que havia honra através dos lábios, mas que o coração estava longe de Deus. Então, meu amigo, minha amiga, eu convido você para uma reflexão sobre a sua adoração, sobre a forma da adoração, sobre se essa adoração é verdadeira, se isso está alcançando o coração de Deus, se você está perto de Deus ou não, de que maneira está. Então eu convido você para refletir sobre isso. É apenas um rito? É apenas um ato litúrgico? Ou de fato você é um adorador sincero, verdadeiro, se o seu coração está voltado para Deus ou não? Então que nós possamos refletir sobre isso. O que Deus quer de nós não é apenas cultos vazios. O que Deus quer de nós não é apenas mandamentos de homens. Não é apenas isso. Não é apenas atos litúrgicos vazios, sem coração quebrantado. Não é isso que Deus quer de nós. O que Deus quer de nós é uma adoração verdadeira, sincera. É isso que alcança e que move o coração de Deus. É um coração aqui quebrantado. É isso que move o coração de Deus. É uma adoração sincera, é uma adoração verdadeira. É isso que move o coração de Deus. É isso que faz o céu trabalhar em favor das nossas vidas. Então você que está aí do outro lado agora, eu quero hoje convidar você e chamar você, despertar você para essa reflexão. Que nós não sejamos apenas praticadores de cultos litúrgicos vazios, mas que nós sejamos adoradores verdadeiros, que o nosso coração esteja perto de Deus de maneira verdadeira, que haja verdade em nós. Esse é o convite que eu quero fazer para você, que haja verdade em nós. Que você não viva apenas dependendo da oração dos outros.
que você não viva apenas dependendo da oração dos outros, mas que você seja um que ore ao Senhor constantemente. Que você não dependa apenas do culto dos outros, mas que você seja um que traga o seu culto a Deus, que leve o seu culto a Deus. Que você não dependa de adoração dos outros, mas que você seja um adorador. Então é isso que Deus quer de mim, é isso que Deus quer de você. Então convido você para isso, para que nós possamos entender a relevância dele, a importância dele, a grandeza dele, o senhorio dele. Reconheça que Deus é tudo na tua vida, que não há nada maior do que ele, não há ninguém maior do que ele. Ele está acima de tudo, ele controla tudo, ele é o nosso Senhor amado, ele é o nosso Deus que opera milagres, ele é o Deus da promessa, promessa de vida eterna, é ele quem garantiu que nós estivéssemos agora aqui fazendo isso, ele nos deu a oportunidade de viver de novo, ele nos deu uma nova vida, em Cristo nós nascemos de novo e nós temos agora uma esperança, o Senhor nos deu uma nova esperança, uma esperança de uma vida eterna, de paz. Então ele é maravilhoso, ele é grande e é isso que nós precisamos entender, a grandeza dele, que nós não servimos pelo que ele nos dá, nós servimos pelo que ele é para nós, pela transformação que ele fez em nós. Não é nunca pelo que temos ou pelo que recebemos, mas é pelo que ele é, né? O que ele é, o que ele fez em nós. Então que nós sejamos adoradores sinceros e verdadeiros nesta última hora da igreja aqui nesta terra. Quero convidar você para nós orarmos juntos. Senhor Deus e Pai, nós clamamos ao Senhor, Papai, mais uma vez. Hoje é uma quarta-feira e nós estamos diante do Senhor agora, eu e tantas outras pessoas, clamando ao Senhor em um momento de uma oração sincera, verdadeira, e fazemos isso com muito temor e tremor, porque eu sei a quem eu peço, eu sei a quem eu estou clamando, eu sei a quem eu estou pedindo. Eu sei que esse momento aqui, meu Pai, é um momento, Papai, é um momento, meu Pai, que atende um propósito do Senhor. Aqui vidas são alcançadas, vidas são transformadas, vidas são curadas, vidas são restauradas, vidas são libertas. Um grande mover do Senhor acontece aqui nesse, enquanto nós estamos orando, um mover do Senhor acontece. Eu não tenho dúvida disso. Eu não duvido. Eu sei exatamente o que o Senhor é capaz de fazer. Eu sei que o Senhor opera milagres, eu sei que o Senhor cura, eu sei que o Senhor dá vida, eu sei que o Senhor transforma, Papai querido. Então, aonde houver alguém agora para baixo, aonde houver alguém agora triste, aonde houver alguém agora abatido, aonde houver alguém entristecido, angustiado, deprimido, depressivo, ansioso, aonde houver alguém agora com traumas, aonde houver alguém enfrentando crises, eu estou orando agora, transtornos, eu estou orando agora para que você seja alcançado por meio desta oração. E aonde você está, seja tocado pela presença gloriosa do Senhor e seja curado agora, seja transformado, seja restaurado. Aonde você estiver agora, eu estou clamando em favor da tua vida. Eu estou aqui como intercessor e eu apresento a tua vida, a tua casa, a tua família a Deus, porque eu creio que por meio da oração Deus pode operar o milagre aí onde você está. Aleluia. Glorificado e exaltado és o nome dele, do nosso Senhor Jesus. Glorificado e exaltado és o nome dele, do nosso Senhor Jesus. É no nome do Senhor que nós oramos, é no nome do Senhor que eu peço, é no nome do Senhor que eu estou clamando, é no nome do Senhor que eu estou ministrando uma bênção do céu para a sua vida. É no nome do Senhor que eu estou ministrando cura. É no nome do Senhor que eu ministro cura. É no nome do Senhor que eu ministro cura sobre a tua vida. Eu não sei qual a área da tua vida está enferma. Eu não sei qual a área da tua vida está disfuncional, mas eu oro ao Deus dos céus agora. Deus sabe, e você tem apresentado essa causa a Deus agora, reconhecendo o poder dele, reconhecendo a grandeza dele, reconhecendo Deus de milagre, que é o nosso Senhor. Eu peço a ele agora: Senhor, vai operando milagre, vai operando na vida dessa, Senhor, vai operando na casa dessa pessoa, na alma dela, curando ela, transformando ela, a família dela, libertando essas pessoas agora, no nome do Senhor Jesus. Pai, opera o milagre, que o teu nome seja glorificado na vida ou através da vida dessa pessoa, onde tiver uma pessoa agora enferma, que o teu nome seja glorificado através da vida, do que o Senhor vai fazer na casa, na vida dessa pessoa. Nós oramos e nós ministramos no nome
do Senhor Jesus. Que a bênção do Todo-Poderoso, a bênção do Senhor, a bênção da paz, da prosperidade, da saúde, seja sobre a tua casa, seja sobre a sua vida, no nome do Senhor Jesus. Que Deus te abençoe, um forte abraço, uma ótima tarde de quarta-feira. Amanhã, às 10 da manhã, nós temos um encontro marcado aqui. Eu te aguardo. Até lá.

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1: Meio-dia e 29.
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5: Irmãos e amigos, nós estamos falando a respeito das duas árvores. No programa anterior nós falamos a respeito que as árvores, elas são conhecidas de duas formas. Ela é conhecida primeiro pelo fruto que ela produz e também é conhecida pela doutrina que sustenta. E nós vamos falar a esse respeito agora. O texto que nós estamos tomando por base é o capítulo 7 de São Mateus, dos versículos 15 até o 23. Diz assim a palavra de Deus: acautelai-vos, porém, dos falsos profetas, que vêm até vós vestidos como ovelhas, mas interiormente são lobos devoradores. Por seus frutos os conhecereis. Porventura colhem-se uva dos espinheiros ou figo dos abrolhos? Assim toda árvore boa produz bons frutos, e toda árvore má produz frutos maus. Não pode árvore boa dar maus frutos, nem árvore má dar frutos bons. Toda árvore que não dá bom fruto, corta-se e lança-se no fogo. Portanto, pelos seus frutos os conhecereis. Nem todo o que me diz Senhor, Senhor, entrará no reino dos céus, mas aquele que faz a vontade de meu Pai que está nos céus. Muitos me dirão naquele dia: Senhor, Senhor, não profetizamos nós em teu nome? E em teu nome não expulsamos demônios? Em teu nome não fizemos muitas maravilhas? E então lhes direi abertamente: nunca vos conheci, apartai-vos de mim, vós que praticais a iniquidade. Queridos irmãos, nós vamos falar esta tarde a respeito de conhecer a árvore pela doutrina que ela sustenta. No programa anterior foi pelo fruto, agora vamos falar pela doutrina que esta árvore sustenta. Que esta árvore, ela é um pouco diferente. Ela não é apenas um membro da igreja. Neste caso aqui, ela já pode ser até o pastor da igreja, o dirigente da congregação. Hoje, pela nossa lei civil, é muito fácil. Qualquer pessoa hoje pode perfeitamente constituir para ele uma igreja e fazer daquela pequena igreja um grande negócio, conforme o SEBRAE ensina todos os domingos: pequenas empresas, grandes negócios. Porém, muitas pessoas hoje, que eles fazem diferente: pequenas igrejas com grandes negócios, não precisam de dar conta da sua administração, não tem corpo administrativo, não tem diretoria, é um pastor absoluto, resolve tudo sozinho. Enfim, ele constituiu para ele uma igreja aonde ele é o Senhor no céu e na terra. Aqui começa as coisas tomando um vulto muito próximo daquilo que o Senhor Jesus aqui está ensinando para nós. Ele começa dizendo: acautelai-vos, porém, dos falsos profetas, que vêm até vós vestidos como ovelhas, mas interiormente são lobo devoradores. Qual é a diferença do pastor e do lobo? O pastor cuida do bem da ovelha. O lobo Ele não cuida do bem da ovelha, ele quer a ovelha para si. É essa a diferença. Porém, a Bíblia, ela nos orienta a respeito desse assunto, e por várias e várias vezes o Senhor Jesus mostra a sua igreja para cautelar dessas pessoas. No capítulo 24, versículo 11 de São Mateus, o próprio Senhor Jesus, já no último sermão que ele pregou, lá no sermão do Monte das Oliveiras, ele mostra aqui que surgirão muitos falsos profetas e enganarão a muitos. Ele chegou ao ponto de dizer assim, que eles fariam até mesmo descer fogo do céu e enganariam, tentariam enganar até mesmo os escolhidos. Preste atenção aqui, é uma coisa muito profunda, é muito sério o que o Senhor Jesus quis falar para nós a esse respeito. Porém, no capítulo 7, versículo 15, aqui que nós estamos lendo, diz: acautelai-vos dos falsos profetas. É bom eu e você atentarmos sempre dos dois lados, tanto do lado da doutrina que ele sustenta, quanto do fruto que ele produz. Agora, neste caso aqui, nós vamos observar uma situação bem diferente. Qual é a doutrina que você está produzindo? Qual é o ensinamento que você está passando? Ou qual é o ensinamento que algumas pessoas que se auto-intitulam pastores, chamados por Deus, vocacionados por Deus, eles estão passando a você? Qual é a doutrina? Qual é o conhecimento que ele tem para passar a você? A Bíblia, ela começa a mostrar para nós alguns detalhes. Como é que eu vou saber se a doutrina daquela pessoa que está no púlpito da igreja, se ela é falsa ou se é verdadeira? Ninguém tem estrela na testa. Como é que você sabe que eu estou falando a verdadeira palavra de Deus a você? Como é que você tem a consciência de que eu estou falando a verdade ou não? A Bíblia, ela tem uma receita. Ela tem um jeito de você saber se eu estou falando a verdade ou não. A Bíblia está aqui à minha frente. Tudo que eu falar a você, eu aconselho você a pegar a sua Bíblia na sua casa e conferir tudo aquilo que eu estou falando com você. A Bíblia diz que os crentes de Bereia, eles eram muito prudentes, porque tudo que Paulo pregava lá em Atenas e outros lugares, eles pegavam a sua Bíblia, pegavam os pergaminhos, iria conferir se realmente era o que Paulo pregava. Agora, como é que você sabe se é falso ou verdadeiro o profeta, se você não conhece a palavra de Deus? Como é que você sabe se essa palavra provém de Deus, se você não conhece a palavra? A Bíblia diz aqui que Deus ficou muito chateado, mas muito chateado com Israel, em uma situação que o próprio Deus chegou ao ponto, daqui no capítulo 1 de Isaías, versículo 3, diz assim: o boi conhece o seu possuidor, o jumento conhece a manjedoura do seu dono, mas Israel não me conhece. Israel não tem conhecimento de mim, o meu povo não me conhece, o meu povo não me entende. Você já imaginou o próprio Isaías dizendo isso? Que Deus estava reclamando, dizendo que o boi conhece o seu possuidor, o seu dono, o jumento conhece a manjedoura do seu dono, mas você não conhece a Deus, não conhece a sua palavra, não conhece a carta escrita que foi mandada para você. O profeta diz assim: conheçamos e prossigamos em conhecer o Senhor. Senhor Jesus, uma vez, chateado, muito chateado, ele fala aqui no capítulo 5, verso 39 de São João, ele diz assim: examinai as escrituras. Ele diz aqui: examinai as escrituras, porque vós cuidais ter nelas a vida eterna, e que são elas que de mim testificam. Como é que você vai conhecer um falso profeta? Pela sua doutrina, pelo que ele está lhe ensinando. Agora, você é um papagaio que abre o seu bico e só fica abre da boca recebendo tudo que lhe é colocado à boca? Ou você está buscando o entendimento da palavra de Deus? Você quer saber quem são verdadeiramente os falsos profetas? Você precisa tentar para a palavra. Jesus foi claro: acautelai-vos, porém, dos falsos profetas, que vêm a vós trazendo a palavra, ensinando a palavra a você, mas interiormente são lobos devoradores. Isto é um lado que eu gostaria muito de deixar bem claro com você. A sua responsabilidade não é apenas no último dia você vai poder culpar aquela pessoa que lhe ensinou errado e que você praticou as coisas erradas, porque Deus deixou a Bíblia para você. Deus deixou a Bíblia para você aprender, para você ler, para você estudar, para você meditar, para você orar e buscar a revelação de Deus do que aqui está escrito. Não adianta você pensar: ah, se acontecer qualquer coisa, você vai poder colocar a culpa naquele falso mestre, naquele falso profeta, nesses iricristo que tem por aí. Não adianta você querer colocar a culpa apenas nele. Você sim tem também a sua culpa, porque você não está tendo tempo para buscar o entendimento de Deus da sua palavra. Examinai as escrituras, porque vós cuidais ter nela a vida eterna, e que são elas que de mim testificam. Ou seja, o falso profeta pode falar, ele pode dizer, espumar o canto da boca, dizer o que ele quiser, mas se não tiver aqui dentro da palavra, cai fora, cai fora. Senão, um abismo chama outro abismo, e quando um cego guia outro cego, diz a palavra, ambos cairão no buraco, na cova. Eu quero dizer para você, acautelai-vos disso. Agora, para você se acautelar, você precisa conhecer, conhecer, ler a Bíblia, buscar o entendimento de Deus, porque a Bíblia, ela, além de mostrar esse lado, ela agora passa a mostrar para nós uma outra situação que eu quero falar com você. Muitas pessoas hoje, eles não são falsos profetas apenas quando eles estão na direção de um povo, na direção de uma igreja, constituída juridicamente ou não. Às vezes não existe nenhuma constituição jurídica dentro do Código Civil brasileiro, mas ele aluga quatro paredes, escreve ali o nome qualquer que lhe venha à mente e diz: aqui é uma igreja. E começa ali falando palavras boas para produzir um som muito bom no seu ouvido. Palavra boa para te enaltecer, para te bajular. E aí você acha que aquela igreja é maravilhosa, porque ela fala apenas o que você gostaria de ouvir. Só que Jesus já falava isso através de Paulo. Ele disse: nos últimos dias virão tempos trabalhosos, homens amantes de si mesmo, avarentos, profanos, irreconciliáveis, sem afeto natural, sem amor para com os bons, irreconciliáveis, infiéis nos tratos. E ele acrescenta mais, ele diz: essas pessoas vão ficar roendo como gangrena, eles vão produzir um comichão no ouvido das pessoas, e as pessoas amontoarão para si mestres segundo as suas próprias conveniências. Ou seja, as pessoas hoje estão buscando um pastor para falar para eles aquilo que eles gostariam de ouvir. Eles estão assalariando um falso profeta para ficar de dia e de noite anunciando para eles aquilo que eles gostariam de ouvir. Eles não estão preocupados a maneira que eles estão subindo. A Bíblia disse que Jesus foi levado a um monte muito alto, ao pináculo do templo, foi levado pelo diabo lá para ser tentado. Há muitas pessoas que não estão preocupados com a forma de subir, ele quer mesmo é subir, ele não está interessado se a forma que ele conseguiu adquirir as coisas foi através de trapaças, maus negócios, foi através de algumas questões ilícitas. Ele não está preocupado. Mas o que eu quero dizer para você aqui, que estas pessoas, mais cedo ou mais tarde, serão julgados. Cada um deles serão julgados, tanto os que estão ouvindo, quanto também aqueles que estão ensinando. Lá na frente, no versículo 21, diz assim, do capítulo 7 que nós estamos estudando: nem todo que me diz Senhor, Senhor, entrará no reino dos céus, mas aquele que faz a vontade de meu Pai que está nos céus. 22, muitos me dirão naquele dia: Senhor, Senhor, não profetizamos nós em teu nome? E em teu nome não expulsamos demônios? E em teu nome não fizemos muitas maravilhas? Eu lhes direi abertamente: nunca vos conheci, apartai-vos de mim, vós que praticais a iniquidade. Vou voltar, vou lhe explicar isto aqui. Eu disse que esta árvore que sustenta uma falsa doutrina tanto pode ser a pessoa que está à frente, o dirigente da igreja, o dirigente da palavra, o dirigente da congregação, o dirigente do povo, como também o povo. Como também o povo. Ele poderá perfeitamente estar enquadrado aqui, e Jesus conclui a sua palavra dizendo isso: muitos me dirão naquele dia. Quando Jesus disse muitos, é porque são muitos. Aí você diz agora para mim: então como é que eu sei que esta pessoa é falsa ou verdadeira? Porque os mesmos sinais que os verdadeiros fazem, os falsos também fazem. Está escrito aqui. Eu quero dizer para você que é fácil. A Bíblia diz que pelo fruto se conhece a árvore. Ora, é muito simples você saber disto aqui. As pessoas, eles podem estar até fazendo o que está escrito aqui. Chegar para Jesus e vai dizer para ele: olha, não profetizamos nós em teu nome? Quantas pessoas hoje, meus queridos irmãos, meus queridos amigos, estão profetizando aí do arco da velha. É um dito popular, do arco da velha, de todos os cantos, por todos os lados, por todos os poros. Eu quero dizer para você, se esta profecia que esse rapaz está profetizando, ela é de Deus, ela tem fundamento na palavra, Ele está profetizando e dizendo que Jesus está voltando? Ora, isso não precisa profetizar. A Bíblia já diz, ela já mostrou que tem sinais aí. Ora, profetizar, só bênção, só bênção. Ora, Deus quer as bênçãos para nós. Meu irmão, procure amadurecer. Procure pagar o preço. Pare de ficar procurando esses profetas que não tem nada de Deus para você, eles têm apenas profetada. Eles só têm coisas da sua própria mente. Mas como você foi procurá-lo, para você não voltar desapontado, sem nenhuma palavra, ele inventa uma coisa qualquer para falar com você. A Bíblia diz que o profeta tem que profetizar na igreja. Se você pegar a Bíblia, por isso que eu chamo você para atentar para a Bíblia. A Bíblia diz assim: e a uns pôs Deus na igreja, em primeiro lugar profeta, apóstolo. Eu quero dizer para você que a Bíblia diz que essas pessoas têm que profetizar na igreja. Sabe por quê? Porque a profecia, segundo a Bíblia, ela tem que ser provada, analisada por todas aquelas pessoas que estão ali. Por que que as pessoas não gostam de profetizar na igreja? Porque a profecia tem que ser pesada. Saber se aquela profecia está dentro da palavra de Deus ou não. E alguém que está ali na igreja, que tenha conhecimento da palavra de Gênesis a Apocalipse, ele vai pesar essa palavra. É por isso que as pessoas não gostam de profetizar na igreja. Ele profetiza lá na casa dele, ele profetiza lá no monte, ele profetiza de casa em casa, ele sai rodando aí para enganar os incautos. Eu aconselho você, meu irmão, a sair fora disso, porque eles vão amanhã, mais cedo ou mais tarde, dizer: Senhor, não profetizamos no teu nome? E Jesus vai lhes dizer abertamente: nunca vos conheci. E se essa pessoa é você? Eu quero chamar você para vir para a palavra, para vir para a igreja, para se enquadrar dentro da vontade de Deus, para que você não possa ouvir do Senhor Jesus mais cedo ou mais tarde: nunca vos conheci. Mas tem outra classe aqui que diz assim: e em teu nome não expulsamos demônios? E agora, como é que eu vou saber se essa pessoa está expulsando o demônio, se ele é falso profeta ou é um profeta verdadeiro? Jesus está dizendo para nos acautelarmos dele, desde que expulsa demônio, que profetiza e que expulsa demônio. Eu quero dizer para você, meu irmão, é um ledo engano. As pessoas pensar que é a pessoa que expulsa o demônio. Não sou eu que expulsa, não sou eu. A Bíblia diz que em meu nome expulsarão os demônios. Quando a pessoa, independente da vida particular que ele tem, mas ele usa o nome do Senhor Jesus para expulsar o demônio, sabe o que vai acontecer? O demônio vai sair. Porque Deus tem responsabilidade com o nome do Senhor Jesus. Jesus tem responsabilidade com o seu nome. Aí você agora está estarrecido. Ah, mas então se eu usar o nome de Jesus, pode usar. Você pode usar o nome de Jesus e pode expulsar demônios, sim. Você pode usar o nome de Jesus e fazer, conforme diz o texto aqui, fazer até maravilha. Está escrito isso aqui. E no entanto não ser salvo. Não, no entanto, você está produzindo fruto mau na sua vida. Eu quero ser claro com você, meu irmão. Pelo fruto se conhece a árvore. Quantas pessoas hoje estão expulsando um demônio? Estão orando pelos enfermos. Os enfermos estão sendo curados. As pessoas estão indo, se encontrando com Jesus, mesmo através de uma pessoa errada. Ora, pelo fruto se conhece a árvore. Qual é a doutrina que esta pessoa está ensinando? Qual é a palavra que ele está ensinando? Ele tem Bíblia para entregar a sua mensagem ao povo? Ou ele está falando apenas daquilo que está no seu coração? Busque a Deus, busque orientação na sua palavra, busque orientação do Espírito Santo para conhecer a palavra de Deus. A partir do momento que você conhecer a palavra de Deus, você não vai ser mais um crente levado em toda roda de doutrina, mas você vai saber perfeitamente em quem você tem crido. Que Deus nos abençoe e que Deus nos guarde. Vamos orar. Pai, em nome do Senhor Jesus, eu quero te agradecer, meu Deus, por esse momento que nós estamos passando aqui estudando a tua palavra. Meu Deus, o falso e o verdadeiro estão muito próximo. Às vezes nós não temos tempo, Senhor, de analisar e avaliar e saber qual que é o verdadeiro e qual é o falso. Mas, Senhor, através do teu Espírito Santo, eu quero te pedir, nos ilumine, nos mostre, para que nós não possamos ser enganados. Eu quero te pedir que o Senhor nos guarde, em o nome do Senhor Jesus.

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1: A emissão de notas fiscais já começou a mudar com a reforma tributária e pequenos negócios precisam redobrar atenção para evitar erros, multas e problemas fiscais. Entre as mudanças estão novas exigências no preenchimento das notas, alteração nos códigos tributários e uma nova forma de apresentar os impostos cobrados sobre produtos e serviços. O analista de competitividade e especialista tributário do Sebrae Nacional, Edgar Fernandes, alerta que empresários devem ficar atentos na hora de cadastrar produtos e emitir documentos fiscais.
2: Todos os códigos tributários mudaram, tá? Então, na hora de emitir uma nota fiscal ou cadastrar lá o seu produto ou serviço, o empresário tem que observar qual é o código correto, tanto do item, né, que está sendo vendido, também correto da classificação tributária dele. Então, são diversos códigos e todos eles têm que estar no código correto, na classificação correta, para evitar tanto um valor de multa que pode ocorrer, como por ter uma tributação a maior ou a menor.
1: Outra mudança importante é que os impostos sobre consumo passarão a aparecer separados do valor final do produto na nota fiscal. Segundo Edgar Fernandes, isso exige ainda mais atenção dos empreendedores durante esse período de adaptação.
2: O valor que vai ser colocado do produto ou serviço na nota vai ser o valor líquido do produto, tá? Os impostos sobre consumo não estão mais dentro desse valor, eles vão ficar por fora. Então vai ter lá o valor do produto X, seria R$400, e embaixo vai ter o valor da IBS e da CBS, que é mais X reais. Então tem que ficar bem atento com relação a tudo isso.
1: A reforma tributária prevê a substituição de tributos como PIS, COFINS, ICMS e ISS pelos novos impostos IBS e CBS. A implementação será gradual até 2033. O Sebrae disponibiliza conteúdos gratuitos, cursos e orientações para auxiliar os pequenos negócios durante a transição para o novo sistema tributário. Agência Rádio Web, produção e reportagem, Virgínia Alves.
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3: 1:18. Boa tarde, excelente feriado para você. Tá ligado aqui na Paz FM, a Rádio da Família. Estamos entrando no ar trazendo mais uma edição do nosso programa Som do Céu. Dia 20 de maio de 2026, feriadão municipal, e nós estamos aqui, ó, pedindo licença para entrar em sua casa, fazer companhia para você, você que tá aí descansando hoje, aproveitando o feriado, né? Para você que está ligado na nossa programação, muito obrigado por sua sintonia. Nas chácaras, nos assentamentos, você que está aqui na nossa capital ou nas cidades vizinhas, como está por aí? Fala pra mim. No 63984206868, você participa aqui conosco, manda aquele abraço, manda o seu alô. E vai ser uma honra, um prazer enorme fazer companhia e estar com você nessa tarde agradável, calorosa aqui na nossa capital, nessa quarta-feira. E nós teremos aqui no nosso programa Som do Céu, dessa tarde de quarta, o nosso momento de oração às 3 horas da tarde, aquele momento de interceder em prol do seu milagre. Teremos aqui também o nosso arquivo musical, trazendo canções que marcaram época, marcaram gerações, e você recorda, você relembra aqui no nosso programa Som do Céu também, o nosso arquivo musical. Também dicas acerca do Código de Defesa do Consumidor, muita coisa legal temos aqui no nosso programa Som do Céu dessa tarde de quarta-feira, então fique ligado conosco, participe, chegue mais perto, aumenta o volume, compartilha com todo mundo, instale o nosso aplicativo aí no seu smartphone, basta você pesquisar Rádio Paz Palmas e aí você acompanha a nossa programação sempre em tempo real. 63984206868 é o WhatsApp para você participar, e o nosso aplicativo Rádio Paz Palmas também nas redes sociais. Rádio Paz Palmas, você encontra as nossas páginas, fica por dentro de todas as novidades aqui do estúdio da Rádio Paz, de programações, promoções. Então fique ligado aí também nas nossas páginas, tanto no Instagram, também no Facebook. Você pesquisa Rádio Paz Palmas, ali você encontra as nossas páginas, tá legal? Sempre começando o nosso programa trazendo a mensagem para você estar refletindo, para você meditar, e hoje não vai ser diferente, né? Nós estamos falando sobre tirarmos um tempo para darmos a atenção devida tanto para a nossa família, tanto também para o nosso tempo com Deus. E nossa meditação continua lá em Efésios 6, hoje no verso 15, onde diz: calcem os pés com a preparação do Evangelho da Paz. Os calçados da paz nos lembram que a vida cristã, ela é uma caminhada. E nessa jornada, Deus nos chama para levar a paz, não ansiedade. É evidente que hoje há mais gente ansiosa do que antes. As discussões online tornaram o lugar dos casos de família e, por vezes, espalham conflitos, comparações e preocupações. Em nossas famílias, pode ser diferente. Nós podemos ser mensageiros da paz, e essa paz que vem de Cristo. Quando escolhemos caminhar com os pés firmes no Evangelho, nós levamos esperança ao invés de medo, serenidade ao invés de ansiedade. A paz de Deus não é apenas para dentro da nossa casa, olha só que interessante, mas também para fora, alcançando amigos, colegas e até desconhecidos por meio das nossas atitudes e também por palavras. O Evangelho da Paz não é... O Evangelho da Paz são as boas novas da salvação. E os pés que são aqueles que vão para todos os lugares levando essa mensagem santa. Quão formosos são os montes, os pés dos que anunciam as boas novas, que faz ouvir a paz, que anuncia coisas boas, que faz ouvir a salvação, que diz a Sião: o seu Deus reina. Isaías 52:7. Então, quão formosos são os pés daquele que anuncia o evangelho. A missão da igreja é proclamar. Quando o evangelho é proclamado e as pessoas aceitam, o poder de Satanás vai diminuindo, pois ele perde domínio sobre elas. Ele sabe que está julgado, tá em Jó 16:11, mas desesperadamente tenta levar o máximo de pessoas para o inferno. Uma das armas de que se utiliza é tentar deter o avanço do evangelho no mundo. E é por isso que se investe tanto contra os que proclamam a salvação. Então, usemos nossas mídias para proclamar o evangelho da paz. Nossas famílias, elas precisam ser conhecidas por serem propagadoras do domínio próprio, da longanimidade e também da paz e do evangelho salvador de Jesus Cristo. Nós viemos falando durante esses outros dias sobre o risco que essas plataformas, riscos que redes sociais, elas podem trazer para dentro da nossa casa. E hoje nós falamos sobre o poder que tem as nossas mídias, as nossas páginas, para alcançar as outras pessoas e levar esse evangelho e anunciar as boas novas. Talvez você não tenha esse chamado de sair aqui da onde você está, ou até mesmo de levar de porta a porta, de estar conversando. Talvez você tenha até esse receio, né? E que, por sinal, essa é a ordenança, viu? É o ID. Mas talvez você ainda não se despertou para isso, você ainda não teve essa visão de estar indo e falando ali, conversando pessoalmente com uma pessoa. Então utilize das suas mídias para proclamar o evangelho, de anunciar o evangelho da paz, anunciar que o Senhor está voltando. E nunca foi tão urgente essa notícia, nunca foi tão urgente falar sobre isso, anunciar que Cristo está voltando, anunciar que sem Ele não há salvação e que Ele é a única verdade e Ele é a única porta, Ele é o único caminho. Então, utilize dessas plataformas, é uma forma de você estar falando, de você estar anunciando esse evangelho da paz e proclamando, não somente para a sua casa, como nós temos falado nesses últimos dias, de você separar um tempo e arrumar a sua casa, organizar a sua casa e organizar-se também por dentro, separar um tempo também para você, mas também utilizar, já que é uma realidade, está aí, nós não temos como viver sem hoje, sem essas mídias, já está aí, já é presente, mais do que nunca, né? Principalmente após a pandemia, ela veio um boom digital ainda, né? Então, utilize e não deixe que seja o contrário. Não deixe que isso contamine e afaste quem está perto de você. Mas utilize essas ferramentas para anunciar as boas novas desse nome tão lindo. Uma ótima tarde para você. Nosso programa Som do Céu está no ar. Participe conosco.

0: mais 42 minutos e você ouviu Thales Roberto cantando Deus da Minha Vida. Uma ótima tarde pra você, esse é seu programa Som do Céu, aqui na Paz FM, a rádio da família. Estou esperando você por aqui no 639-8420-6868. Aproveita o feriadão para participar aqui com a gente, viu? Tem uma galera já mandando aquele abração aqui, meu amigo Chicão tá deixando aqui o seu abraço. Valeu, meu amigo, ótima tarde para você. Também um abração aqui pro meu amigo José das Virgens, lá em Taquarussu, ligado conosco também. Valeu, José. E a irmã Floriana também deixando aqui o seu alô, tá dizendo a paz do Senhor. Por esse próximo louvor para o meu esposo Josué e meus filhos, a Alana, a Adriélia e a Luzia. Elia e também o Josimar Samuel e meus netos, tá mandado um abraço pra essa galerinha todinha que tá acompanhando a nossa programação, falando que é o 20 número 1 do programa. Quanta honra, minha amiga, obrigado pelo carinho, que Deus abençoe sua vida. Também já interagindo aqui conosco, mandando o seu abraço, falando assim, olá, paz do Senhor. Manda alô aqui, ó, pra chácara Deus é Amor. É o Josimar Cardoso, Josué, Floriana, Dalila, também para a Floriana Neta, Daniel, João Pedro, Caleb e Neemias. Tá mandado abraço pra essa galerinha toda aí também. Valeu, meus amigos, Deus abençoe vocês. A todos os nossos amigos aí na chácara Deus é Amor, estão sintonizados aí com a gente. E ela, Diaconisa Cleonita, participando aqui conosco, mandando o seu alô para todos que estão ligados à nossa programação. Deixando aqui, ó, um forte abraço para todos os ouvintes ali da região sul e fazendo seu pedido de oração. Vamos colocar aqui seu nome no momento da oração da hora nona também, minha amiga Diaconisa Cleonita, forte abraço para você e a todos os nossos amigos que estão acompanhando aí nessa região maravilhosa, região sul, nossos amigos lá na Aurene 2, Aurene 3, 4, Aurene 1, forte abraço para vocês. Agora nós vamos para um breve intervalo, mas já já voltamos aqui com o seu programa Som do Céu na Paz FM, a rádio da família. 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
3: De volta com o nosso programa Som do Céu aqui na Paz FM, a rádio da família. Boa tarde.
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3: 1:52. Esse é seu programa Som do Céu aqui na Paz FM, a rádio da família. Lembrando a você que hoje tem marcha para Jesus, hein? A partir das 3 horas da tarde, a concentração ali em frente à Igreja de Cristo, finalizando ali na Praça dos Girassóis, trazendo aí várias atrações. Daqui a pouquinho nós vamos estar falando quem vai estar por ali ministrando louvor. Vai ter a galera muito abençoada, vai ter mensagem e claro, né? Todos declarando que Jesus é o único Salvador. Hoje, hein? É hoje. Então não perca tempo, já se organiza e vá às 3 horas da tarde ali para essa super concentração para declararmos que Jesus, ele é o Senhor da nossa nação, Senhor aí da nossa capital, já comemorando aí o aniversário da nossa capital, declarando isso, hein? Que maravilha. 1:53, nós vamos ouvir uma linda canção, daqui a pouquinho nós voltamos aqui falando sobre o nosso direito do consumidor. Casa do Oleiro canta Fazer Morada, com a participação de Lucas Agostinho.

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0: Agora são 1h59. É, e aí, já fez esse convite? Convide o Espírito Santo, convide Jesus para fazer morada em seu coração.
1: 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Mude o que quiser, mudar de lugar, mas cante.
0: Esse é seu programa Som do Céu, aqui na sua Rádio Paz, a Rádio da Família.

0: Chegou o momento de falarmos sobre o nosso direito. Vamos ver o direito do consumidor aqui no seu programa Som do Céu. Olha, o Código de Defesa do Consumidor garante o direito à revisão de cláusulas excessivas, conforme o artigo 6º, ao inciso 5º. Isso significa que contratos não podem impor obrigações injustas ao consumidor. Quando uma cláusula causa desvantagens exageradas, ela pode ser modificada ou até mesmo anulada. Por exemplo, se juros abusivos ou multas muito acima do valor razoável. E também outro caso comum é o contrato que dificulta excessivamente o cancelamento do serviço. O consumidor tem o direito ao equilíbrio na relação de consumo. Além disso, o artigo 51 considera nulas as cláusulas abusivas. Isso inclui disposições que retirem direitos básicos ao consumidor. Os contratos devem ser claros, justos e respeitar a boa-fé entre as duas partes. A vulnerabilidade do consumidor não pode ser usada como vantagem pelo fornecedor. A revisão contratual busca evitar abusos e também proteger direitos fundamentais. Contrato justo protege direitos e não cria armadilhas. Esse foi mais um Direito do Consumidor aqui na sua Rádio Paz, o nosso programa Som do Céu.
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0: você no seu programa Som do Céu, agora 2:06.
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0: 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Agora são 2:06. Comentei aí, né, que hoje é o dia da Marcha para Jesus. A partir das 15h haverá concentração ali em frente à Igreja de Cristo. E hoje estarão ministrando ali, ó, vários cantores, como Estela Laura, Mila Carvalho, Mandalou Viadori, Casa do Oleiro. É, nós já ouvimos aqui na linda canção com Casa do Oleiro e vai estar presente ali, ó. Daqui a pouquinho vamos ouvir mais algumas dessas atrações que estarão lá aqui na nossa Rádio Paz. Daqui a pouquinho vamos ouvir, ó, também quem estará lá vai ser Jefferson Suellen, Israel Salazar, Midian Lima, Pastor Eliel Lima, ó, Prata da Casa também, ó, DJ JP, meu amigo, vai estar ali animando esses intervalos durante o trio elétrico também, Banda Fogo e Glória e Banda Oficina G3, que estarão ministrando ali a partir das 18h ali na Praça dos Girassóis. E a concentração aí durante o período ali da marcha no trio elétrico vai sair eu e o nosso amigo DJ JP e Banda Fogo e Glória a partir das 16h ali no trio elétrico. 2:08. Vamos ouvir então, ó, uma das atrações que estarão ministrando durante a Marcha para Jesus, Jefferson e Suellen, trazendo essa linda canção, Vem Me Buscar. Pessoal, já vi até postar, já estão aí, ó, na nossa capital, já tá por aqui aproveitando o calorzão aí da nossa capital, Palmas. Você ouve agora aqui na sua Rádio Paz, Vem Me Buscar com Jefferson e Suellen.

0: Israel Salazar cantou Eu Te Entrego o Meu Dia. Agora são 2:24. Uma excelente tarde de quarta-feira pra você. Esse é o nosso programa Som do Céu. Ó, feriadão chegando, final de semana já tá praticamente aí. 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Agora são 2:25. Vamos para um breve intervalo enquanto você participa aqui conosco no 63 984 2068.
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2: Estamos de volta com o seu programa Som do Céu aqui na Paz FM, a rádio da família. E daqui a pouquinho vamos trazer aqui nosso momento de oração, oração da hora nona aqui na sua Rádio Paz, aquele momento de interceder em prol do seu milagre, orarmos por sua vida e meditarmos na palavra de Deus. 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E agora nós vamos ouvir uma linda canção com Carol Braga cantando É Ele. Uma ótima tarde para você, esse é seu programa Som do Céu aqui na Paz FM.
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2:41. Esse é seu programa Som do Céu. Você ouviu Mila Carvalho cantando Quem é Esse? Leva-me ao lugar. Uma ótima tarde. Participe conosco no 63984206868 nessa quarta-feira. Feriadão, hein? Aproveita aí, ó. Tá descansando com a família, tá passeando aí na nossa capital. Tá se dirigindo ali já para a Marcha para Jesus? Comenta aqui no 63984206868. Nós vamos para um rápido intervalo. Já já estamos de volta aqui com você.

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1: Olá, amados ouvintes da Rádio Paz, a Rádio da Família. Nós estamos aqui na oração da Hora Nona e eu tenho convicção, sou o pastor Diogo Vieira, eu tenho convicção que Deus marcou esse momento para trazer algo ao seu coração, né? Como na verdade ele usa todos os dias aqui os pastores para estar orando, apresentando a sua vida, a sua casa, o seu lar, a sua família. Você precisa estar debaixo de cobertura espiritual, você precisa estar em conexão com Deus, você precisa estar se alimentando da palavra, você precisa estar sendo discipulado de forma contínua pelo Espírito Santo de Deus. Nós temos um acesso ao trono da graça de Deus e esse acesso foi nos dado através do sangue de Jesus Cristo. E com isso, com esse acesso, nós acessamos o trono, mas acessamos também a família de Deus. E nesse acesso à família de Deus, nós somos integrados em um corpo, amados, nós somos acolhidos e começamos a ser orientados com relação à sua palavra. Em Números, no capítulo 4, tem um texto bem interessante com relação às divisões das tarefas que foram dadas ao povo de Israel. E dentro do povo de Israel, uma das tribos foi escolhida para ser a tribo que ia cuidar do templo, do tabernáculo, que era o templo móvel, né? Era uma estrutura móvel de adoração, porque o povo era semi-nômade, eles estavam em transição no deserto, andando ali, peregrinando no deserto, então eles precisavam de um templo, assim como as suas tendas, algo que fosse montável e desmontável, né? Então, Deus deu para Moisés um modelo de um tabernáculo, e aquele tabernáculo tinha um átrio, que era o quintal, a entrada, o santo e o santo dos santos, e entre o santo e o santo dos santos havia um véu, e esse véu era uma cortina grossa ali, que fazia toda a cobertura, a divisão entre o santo do santo e do santo lugar, porque no santo lugar só tinha ali a arca da aliança, uma arca quadrada, revestida toda de ouro maciço, e que tinha dentro um pote com maná e a vara de Arão que havia florescido e as tábuas da lei. E ali o sumo sacerdote entrava uma vez no ano para fazer expiação pelo povo de Israel. Só que quando movia-se a mão, qual que era o sinal para que Israel se movesse? O sinal para que Israel se movesse de um lugar para o outro era a nuvem se movendo. Então, quando a nuvem se movia, Israel se movia. Quando a nuvem parava, Israel parava. Ou seja, eles eram orientados pela direção do alto. Eles não se moviam sem o alto dar sinal para eles se moverem, sem aquilo que é do alto, as nuvens que estão no alto, o sinal que está no alto. E quando havia essa locomoção, havia todo um protocolo para o transporte do tabernáculo.

E aquele protocolo era feito, não era qualquer pessoa que podia fazer aquilo, não era qualquer pessoa que podia servir no tabernáculo, não era qualquer pessoa que podia transportar o tabernáculo, eram os levitas, os filhos de Levi que foram selecionados por Deus para esse trabalho. E dentre os filhos de levitas, há uma tribo, a tribo dos coatitas, os filhos dos coatitas, que eram aqueles, os carregadores desse transporte de um lugar para o outro. E é interessante que, porque no versículo de número 5, diz assim, ó, quando partir o arraial, Arão e seus filhos virão, tirarão o véu da coberta e com ele cobrirão a arca do testemunho. Então eles vão tirar a coberta, o véu, né, que era o véu do templo, e quando a arca de Deus que estava guardada ali dentro fosse transportada, ela iria ser coberta com aquele véu, e por cima iria se colocar ali uma coberta de peles de texugo, e sobre ela estenderão um pano azul e lhe meterão os varais, que eram aqueles, as hastes, para que os coatitas colocassem nos ombros e transportassem aquele objeto misterioso. Ou seja, aquele objeto, a Arca da Aliança, simbolizava o lugar da presença de Deus. Em todo momento, essa arca, ela é guardada por um véu. E quando ela é transportada, esse véu continua ali. Nem mesmo no transporte da arca, a arca poderia ser vista, porque ela estava envolvida com o véu, e ali envolvida com pele de texugo, envolvida com um pano azul, e ali ela era transportada como algo raro, como algo caro, como algo misterioso, como algo que não poderia ser tocado, que não poderia ser olhado, porque o véu impedia, né, com que as pessoas tivessem algum tipo de contato com aquela arca. E nós precisamos absorver isso, porque às vezes nós, porque a grande questão é, o véu foi rasgado de alto a baixo no Novo Testamento. Esse véu, essa cortina, ela foi rasgada de alto a baixo. E nós agora podemos ver a presença de Deus, nós podemos entrar, nós podemos ter acesso, nós podemos olhar a arca de Deus. Mas a pergunta que eu gostaria de fazer para você, nós já vamos orar, será que você não tem se acostumado com a presença de Deus? Será que essa arca não tem sido desprezada e você não está transportando ela de qualquer maneira? Será que você não está fazendo esse transporte de qualquer forma? Será que você trata a sua vida espiritual, seu relacionamento com Deus, de qualquer maneira? Como é que tem sido isso? Isso tem sido algo minucioso, algo atencioso, algo feito com dedicação, com amor, algo que é prioridade, como um jardim que você cultiva, como um jardim que você zela? Veja que há todo um protocolo, há toda um cuidado. Não se pode, a arca do nosso Deus, se ela tem que ser transportada dessa forma, nós vamos ter que cobrir ela, e depois além do véu, nós vamos ter que colocar uma pele de texugo, porque Deus falou que deveria ser assim, para evitar com que a poeira, essa pele é muito de texugo, é própria ali para a poeira do deserto. Depois, ainda para que ela não fosse vista de qualquer forma, nós vamos colocar um pano azul por cima dela, porque o azul representa o celeste, o eterno, o alto. Então aquilo era algo extremamente simbólico, maravilhoso, didático, espiritual, e isso revela a forma como Deus é, e a forma como ele continua sendo, e a forma como ele nos chamou para nos relacionarmos com ele. A minha pergunta para você é: será que você tem esse cuidado com a presença de Deus, de acolhê-la, de amá-la, de cuidar dessa presença, de nutrir esse relacionamento, de preparar um ambiente para que essa presença esteja ali com você? Será que você tem a presença de Deus, ela goza da atenção
é prioritária do seu coração? Será que nós preparamos, adornamos o nosso coração, a nossa caminhada com Deus, como aqueles que estão transportando a presença de Deus de uma forma totalmente dedicada, como se você estivesse recebendo alguma pessoa extremamente importante na tua casa, e você prepara a tua casa, você adorna, você embeleza a tua casa, quando você vai receber alguém importante, você veste uma roupa importante? É dessa forma que você está transportando a presença de Deus, ou é como se transporta qualquer mobília? Já viu aquelas mudanças que você leva, com cheiro tudo quebrado lá? É assim que você está transportando os dons que Deus te deu, as coisas de Deus que está no seu coração e na sua vida? De que forma é que você está movendo, se movendo e transportando as coisas de Deus no seu coração? Se você puder, ore comigo. Pai, em nome de Jesus, nós estamos aqui diante da tua palavra, nos alimentando do evangelho, da palavra, nos alimentando daquilo que o Senhor tem para as nossas vidas, sendo edificados, Pai, pelo teu poderoso Espírito Santo, sendo movidos, Senhor Jesus, pela palavra do Senhor, que toca o nosso coração, que edifica a nossa alma, que nos fortalece, pedindo ao Senhor a tua glória, o teu poder, que o Senhor esteja presente nas nossas vidas e nos faça de novo homens, Senhor, alinhados com o teu trono. Homens que são, Jesus querido, vigilantes com as coisas da eternidade, como aqueles que recebem as coisas do céu e tratam com responsabilidade e amor. Não como, Senhor, aqueles que recebem o título como que de porcos, que recebem as pérolas celestiais, mas que vão para lama, vão para lugares sujos, tratam de qualquer forma, mas que nós possamos, Espírito Santo de Deus, receber a glória, o óleo, a graça, o poder, a bênção do Senhor Jesus, a graça do Senhor sobre as nossas vidas, Pai, para que nós possamos, Jesus, glorificar, dignificar, honrar, exaltar, bendizer, viver para a glória do teu santo nome. Jesus, traz alegria de novo a esta casa, traz desejo de novo a este coração, aviva de novo esta vida, segundo o poder da tua palavra. Jesus de Nazaré, visita, Senhor, esta casa, visita este lar onde a tristeza está predominando, Senhor, Deus de Israel. Ah, Senhor, chegou, Jesus querido, dias difíceis. Jesus, as coisas estão cinzas, não há mais prazer no lar, não há mais prazer na alegria, entrou no automático, o casamento está à beira de um divórcio. Senhor Jesus, perdeu-se a esperança, o inimigo entrou, o pecado, Jesus, está corroendo, a culpa tomou de conta, Jesus querido, trauma cresceu. Mas eu quero pedir ao Senhor, o Senhor continua sendo o mesmo ontem, hoje e eternamente. Deus, eu não sei as demandas, Senhor Jesus, que estão diante dos, Jesus querido, dos nossos irmãos, mas eu quero pedir ao Senhor, visita com cura, visita com traz alegria de novo, muda essa história, muda, Jesus, faz, Senhor, este cativeiro virar, vira este cativeiro, Espírito Santo, traz de volta a vida neste coração, traz de volta, Espírito Santo, o poder do teu nome sobre esta alma, Pai, que ela venha se levantar, se levante em nome de Jesus, se erga em nome de Jesus Cristo, receba vida em nome de Jesus, seja curado em nome do Senhor Jesus. Ó, Senhor, eu oro e abençoo lá, abençoa a família, abençoa, Senhor, cada vida, cada ouvinte da Rádio Paz. Senhor Jesus, que a glória do Senhor esteja sobre a vida de cada um dos teus filhos, é o que eu oro e por fé te agradeço em nome de Jesus. Amém e amém. 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

Angela e Fernandinho cantaram Minha Casa. Linda canção que você acompanhou aqui no nosso programa Som do Céu nessa tarde de quarta-feira. Agora são 3:17. Esse é seu programa Som do Céu aqui na sua Paz FM. Você também acompanhou o Kailane Frauches cantando Vou Fazer. E nosso amigo pastor Diogo Vieira, no momento de oração, orando, intercedendo, trazendo a mensagem poderosa para a sua vida. Tá te esperando aqui no 63984206868. A galerinha participando aqui com a gente, ó. A Maria Amélia lá do Bela Vista tá sempre acompanhando, sempre ligada na nossa programação. Meu irmão César, boa tarde, César. Deus abençoe a sua vida. Obrigado pela sintonia também. Um abraço aqui pro meu amigo presbítero Raimundo Nonato, mais conhecido como presbítero Raimundo Taquari. Tá ligado na nossa programação, tá ligado conosco, dizendo, Alex, manda aí a próxima canção pra nós, sempre orando por vocês. Valeu, meu irmão, presbítero Raimundo, abração pra você. Já tá sumido, hein? Faça uma visita aqui pra gente qualquer hora dessa. Seguimos aqui com o nosso programação do céu. Olha, tava dando uma olhada aqui na notícia, muito bacana, hein? Palmas é a única capital do norte entre as 10 melhores capitais em qualidade de vida do país. Olha que bacana. Palmas é a 7ª capital com a melhor qualidade de vida do Brasil, de acordo com o Índice de Progresso Social, o IPS 2026. A cidade é a única da região norte entre as 10 capitais mais bem avaliadas do ranking nacional, que mede as condições de vida com base em indicadores sociais e ambientais. O ranking foi divulgado aí nessa quarta-feira, dia 20, pelo Instituto Imazon, em parceria com outras organizações, e apontam as cidades brasileiras com a melhor e a pior qualidade de vida em 2026. O cálculo feito pelo IPS mede e classifica a qualidade de vida com base em 57 indicadores sociais e ambientais. E as informações vêm de fontes públicas, como DataSUS, IBGE, INEP, MAP Biomas, e a nota vai de 0 a 100. Palmas recebeu nota 68,91, pontuação acima da nota obtida pelo estado, que é 60,50. O resultado posiciona a capital mais jovem do país à frente das capitais como Rio de Janeiro, que tira aí 67, Porto Alegre 66,94 no ranking de qualidade de vida. A região norte reúne os municípios como da Amazônia Legal e concentra os piores desenvolvimentos. E a pesquisa aponta que as capitais brasileiras ainda enfrentam desafios importantes, especialmente na área de inclusão social, com problemas com violência contra minorias e a baixa representatividade. Mas classifica aí a nossa capital entre as 10 melhores qualidade de vida do país, sendo aí a única da região norte. Olha que bacana, viu? Parabéns aí aos palmenses que fazem parte aí desse índice. Então você que tá aí fora da nossa capital, tá aí fora do nosso estado, tava aí se perguntando se Palmas é um lugar bom para se viver, tá aí a prova, viu? Muito bem. Seguimos aqui com o nosso programa Som do Céu. Vamos ouvir aqui uma linda canção agora com Valesca Maíssa cantando Não Me Deixe Esquecer.

Agora são 3:26 e você ouviu Valesca Maíssa cantando Não Me Deixe Esquecer. Nós vamos para um breve intervalo, já estamos de volta aqui com você no nosso programa Som do Céu, trazendo o nosso arquivo musical de hoje.

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1: Muito obrigada sempre pela sintonia. De volta com a informação. O governo do estado, por meio do Instituto de Terras do Tocantins, intensifica ações de regularização fundiária nas regiões sudeste e nordeste do estado. Em combinado, equipes realizam vistorias, georreferenciamento e atendimento aos produtores rurais até o dia 29 deste mês. O município deve se tornar o primeiro do Tocantins com 100% da malha fundiária área rural regularizada pelo Instituto. Já em Barra do Ouro, técnicos executam georreferenciamento de uma área de cerca de 2.700 hectares no loteamento Morro Grande. As ações do Itertins garantem segurança jurídica aos produtores e facilitam o acesso ao crédito e a investimentos no campo. Da Secretaria de Estado da Comunicação, Vilma Araújo.
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2: Já estamos de volta com você aqui na sua Rádio Paz, a rádio da família.
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2: E agora é hora de abrirmos o nosso arquivo musical e trazer à memória aquelas canções que marcaram gerações e você relembra aqui no nosso programa Som do Céu, no nosso arquivo musical. Então vamos, ó, fazer a nossa viagem no tempo para 1989. Agora são 3:33 e você ouve essa linda canção, canção que marca ainda vários repertórios, música Autoridade e Poder, na voz de Marcos Góes. Vamos então para 1989, agora aqui na sua Rádio Paz, no nosso arquivo musical.

0: 3:45 e assim se encerra a nossa viagem no tempo por hoje, hein? Você ouviu o Cat Barneia trazendo Apocalipse Now. Nós vamos por um breve intervalo, já já voltamos aqui com o nosso programa Som do Céu. Boa tarde pra você.
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3: Já de volta aqui com você, agora são 3 horas e 48 minutos na sua Rádio Paz.
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3: É, e nosso programa Som do Céu tá chegando ao final de mais uma edição. Quero mandar um alôzão aqui pro meu amigo Lamar, que tá lá em Paraíso, dizendo: a paz, senhor, tamo por cá, ó. Hoje quietinho no meu Paraíso de Açúcar, sempre ligado na Paz FM. Aparecendo a próxima canção para todos da Nação Madureira, do Campo de Paraíso. Valeu, meu irmão. Deus abençoe a sua vida, meu amigo Lamarque. É, tem que descansar também, né, meu amigo? Mas feriado é aqui na nossa capital, mas muitas cidades aí estão no rumo, estão no mesmo jeito, né? Ponto facultativo aí para o estado, coisa maravilhosa. A galera tá descansando, aproveitando, né? Aproveitando o calorzão aí do nosso estado. Pastora Elismar, lá em Porto Nacional, também ligada conosco. Valeu, minha irmã. Um abraço para você. Um abraço aqui para a diaconisa Cleonita, também sempre ligada com a gente. E o nosso programa Som do Céu vai chegando ao final. Se Deus permitir, estaremos de volta com você amanhã, a partir de 1 hora da tarde, aqui com o nosso programa Som do Céu. E lembrando, né, hoje, Marcha para Jesus, concentração daqui a pouquinho, hein? O pessoal já começa ali já a se movimentar, a fazer essa marcha para o nosso Senhor. E a concentração final fica ali na Praça do Gerações, trazendo vários cantores, várias ministrações, adorando ao nosso Deus. Você está mais que convidado, viu? Você está mais convidado. É entrada gratuita, entrada franca. Você vai participar ali desse movimento e declarar que Jesus é o Senhor dessa nação, o Senhor da nossa capital. Então, tá aí convidado. Daqui a pouquinho, meu amigo Eli Parente vem chegando, trazendo o programa Modão da Paz, alegrando e abençoando ainda mais a sua tarde de quarta-feira. Forte abraço, fiquem todos com Deus. Vamos finalizar aqui o nosso programa de hoje ouvindo quem estará finalizando também as atrações ali da Marcha para Jesus. Oficina G3 cantando aos pés da cruz. Nosso programa fica por aqui. Fiquem todos com Deus e na paz do Senhor Jesus.

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2: Agora em Palmas 4:12, boa tarde pra você.
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0: Muito boa tarde na santa e gloriosa paz do nosso Senhor e Salvador Jesus Cristo. Está no ar, está começando mais uma edição do meu, do seu, do nosso
1: Mudando a Paz.
0: Aqui na Paz FM, a rádio da família. Quartou, Juju! Hoje é quarta-feira, minha filha.
2: O quê? Não acredito.
0: É quarta, quartou. E é feriadão, feriadão de aniversário da nossa capital, a capital mais linda, mais jovem do Brasil. Hoje completando 37 aninhos a nossa capital. Que coisa boa, né? Que privilégio estarmos aqui. Mas essa oportunidade de levarmos para você interatividade, claro, 100% a palavra do Senhor, palavra de Deus cantada, a palavra de Deus falada através das ondas sonoras da Paz FM, essa rádio que é a rádio da família. Estamos aqui operando na frequência 89,9 em rede aberta de rádio FM. Para você que nos ouve também, você de perto, você de longe, para você que ouve a Rádio Paz FM também, através da internet pelo site www.radiopazpalmas.com.br. Você conectado também através do nosso aplicativo. Você de perto, você de longe, outros estados da federação, você em outros países também. Nos ouvindo, gente, coisa boa, né? A internet encurtando distâncias aí, encurtando fronteiras, e você conectado aqui, onde tiver sinal de internet, você consegue nos ouvir em tempo real. 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O programa tá recheado de moda sertaneja cristã para você ouvir, para você adorar, para você glorificar o nome daquele que vive e reina para todo sempre. Então bora juntos, povão. Você que tá chegando, tá conectando agora, tá na chácara, tá na fazenda, tá em casa, tá de folga hoje, feriadão, aí na redinha, balançando para lá e para cá, com o radinho ligado. Ó, já pode participar. Tá liberada a sua participação aqui no 639-8420-6868. 639-8420-6868. É o zap zap mais movimentado da cidade. Mas como assim, Moeda? Explica esse negócio direito aí, menino. Vou falar uma coisa, viu? Afinal de contas, você está sintonizado na Rádio Paz FM, a frequência mais acessada na nossa capital, seja você que nos ouve pela rede aberta de rádio ou você que acessa também pela internet, meu filho. Seja muito bem-vindo, seja muito bem-vinda. 4:17, vamos juntos. Temos a Bíblia capítulo por capítulo hoje, trazendo aqui os capítulos 24 e 25 de Jeremias. Jeremias capítulos 24 e 25. No 24 diz o seguinte: ó, mediante 2 cestos de figos, o futuro do povo é revelado. Esse é o título aqui do capítulo de número 24. Vamos dar uma olhadinha aqui no assunto do capítulo 25. No capítulo 25, os 70 anos do cativeiro e depois a ruína da Babilônia e das outras nações. Esse é o assunto já do capítulo de número 25 do livro de Jeremias. Muito aprendizado para mim, para você nessa tarde aqui na leitura da Bíblia, capítulo por capítulo. É por volta das 5:55 da tarde. Por volta das 6:30 da tarde, meu amigo pastor João Paulo Arantes chega por aqui também trazendo um momento de reflexão, um momento da palavra, aquele momento que foi feito para mim, para sua, para abençoar minha, suas, nossas vidas em nome do Senhor Jesus. Então bora lá, ó, trimbala aí, ó. Aquecendo os motores e soltando o play aqui, ó. Com Zé Marque e Adriano abrindo o modão da paz dessa quarta-feira linda. Só Deus pode fazer milagres. Boa tarde, Palmas, Tocantins, Brasil.
1: Brasil!

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5: Nós estamos de volta, 4 horas e 27 minutinhos. Esse é o programa Modão da Paz que te faz companhia até às 7 da noite. Essa é a frequência certa, essa é a estação certa. Aê, povo de Deus, vamos juntos, você de carona conosco até às 7 da noite. Passa no trem bala por aí na estação, já pula pra dentro, meu filho, não quer nem saber, viu? Alôzão pro meu amigo René Bex, a irmã Elian, a Heloise, lá no Santa Bárbara, ligadinho, já passaram por aqui, ó. É, Palmas, 37 anos, estamos conectados. Obrigado, meu amigo, irmão René Bex, né? Que bacana, né? Quantas histórias aí, né? Quantas histórias aí envolvendo a capital mais linda, mais jovem do Brasil. Você que tá aqui desde quando? Desde quando você chegou aqui na capital? Conta pra gente aqui no 639-8420-6868. 639-8420-6868. Quem tá ligado lá no Estadão do Maranhão, lá em Governador Luiz Rocha, é meu amigo irmão Valdimiro. Alô, irmão Valdimiro. É, obrigado, queridão. Ele falou, boa tarde, estou ligado. Amém, meu querido. A paz do Senhor. Obrigado pela audiência. Olha só, meu amigo Lamarque tá por aí também, né, Lamarque? Tá lá a estrada, meu querido. Um abraço pra você, obrigado pela carona de todos os dias. Que bom, que maravilha ter a sua companhia, viu? Que Deus continue abençoando em nome do Senhor Jesus. Olha quem chegou por aqui, Juju.
6: Oh. O quê? Não acredito.
5: Ela mesmo. Minha amiga Cláudia Eduarda, mais conhecida como Duda, né? Boa tarde, estamos por aqui escutando a rádio. Alguém quer comprar maxixe? Se alguém quer. Oi, irmã Duda, a senhorinha do maxixe, eu acho que ela, não sei se ela veio hoje é feriado, né? Ela foi vender, deve ter ido vender maxixe ali na, daqui a pouco ela vai vender maxixe por ali na marcha, né? Que tem muitos irmãos que gostam de comprar maxixe, né?
6: Alguém quer comprar maxixe?
5: Eu não.
6: Alguém quer comprar maxixe?
5: Pode falar não, que ela aparece por aqui, viu, irmã Cláudia? Deus abençoe. Obrigado pela sintonia nesse feriadão aí, ó, aniversário da nossa capital. Poção conectada aqui na Paz FM, Rádio da Família. Não poderíamos deixar passar em branco, né, gente? Contar um pouquinho dessa história. A história que faz parte de muita gente aí, ó. É. Hoje é aniversário, né?

0: Gente, muito bacana, né?
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0: É, Palmas foi fundada em 20 de maio de 1989, apenas 7 meses após a criação do estado do Tocantins, né? É, depois da transferência da capital provisória, Miracema. O objetivo então, na época do governador Siqueira Campos, era criar uma cidade que pudesse se tornar um polo de radiação de desenvolvimento econômico e social do estado. O nome Palmas foi escolhido para homenagear a comarca de São João da Palma, hoje Paranã, criada durante o período da monarquia no Brasil, após anos de luta para se emancipar de Goiás e criar o estado do Tocantins. A grande quantidade de palmeiras na região também contribuiu muito para a escolha do nome da cidade. Depois de lançada a pedra fundamental da cidade, o desafio foi iniciar a criação da capital e organizar as acomodações para secretários de Estado, desembargadores, conselheiros, conselheiros de contas e promotores de justiça também, que seriam responsáveis por instalar de fato a cidade. O dia a dia era complicado, pois não havia energia elétrica, água encanada e nem lojas de materiais para a construção, né? Enquanto as residências eram construídas, os servidores dormiam em alojamentos instalados no atual prédio da OAB Tocantins e sede dos Correios, que faziam as refeições, né? Aquele bandejão onde hoje está o Senai, Cetec. De acordo com o Cleito Lima Pinheiro, que aos 15 anos acompanhou o nascimento da cidade, o primeiro restaurante foi da Sônia, nas proximidades aí da UPA Norte. O servidor público contou ainda em entrevista ao site da Prefeitura de Palmas que nos primeiros 6 meses de criação do município havia um decreto de lei seca proibindo a comercialização de bebidas alcoólicas. As sedes da Prefeitura e da Câmara Municipal foram inicialmente instaladas em um prédio onde hoje é o Parque Sesamar, mas alguns meses mais tarde foi inaugurado o passo municipal da Praça do Bosque, né? Dos pioneiros. Em meados de 1993, após a independência financeira do governo do estado, a prefeitura iniciou a construção de valas para água encanada e foram loteadas novas quadras para os servidores e moradores e foi construída a Praia da Graciosa. Assim como acontece na capital federal, Brasília, né? Em Palmas, os endereços possuem várias siglas correspondentes às zonas de uso. A Palmas Marinas se localiza na ALC SO55, ou seja, na área de lazer e cultura sudoeste, número 55, conjunto 01. Algumas pessoas naquela época acreditavam que Palmas demoraria a crescer, mas o primeiro censo mostrou que em 1991, apenas 2 anos após o lançamento da pedra fundamental, a cidade contava com 24.300 moradores. Desde então, a contagem populacional não parou de crescer e atualmente estima-se que sejam mais de 300 mil habitantes. Palmas é a última cidade do século XX completamente planejada e possui a melhor qualidade de vida entre as capitais e os municípios do norte brasileiro e tem um crescimento econômico de 8,7%, maior do que o índice nacional e do estado. Parabéns, Palmas, a capital mais nova do Brasil, a capital do estadão do

Palmas, 37 anos. E você acompanha agora com a Orquestra Brigada Militar. Te amo, Palmas, nessa homenagem aqui da Paz FM, no Modão da Paz, para os 37 anos da nossa capital.

0: Pra cima sem dó aqui, ó, na vinheta. Ei, Chiquinho, velho bruto. 4:38, 4:38. Você conectado, seja muito bem-vindo. Quanta gente aí nos ouvindo, né? Isso é bom, isso é maravilhoso. Obrigado pela sintonia. Deixa eu mandar um alô aqui pra minha amiga Rose do Taquarizão de Açúcar, que tá ligada sempre, né, irmã Rose? Obrigado pela audiência. O Fabiano da 404 Norte. Mandar um alô também pra irmã Euzinho do Taquari. É, irmã Dulce Maria, o irmão Divino, a irmã Maria José lá do Santo Amaro, pastor José Henrique. Mandar uma alusão aí para Porto Nacional, para minha, a nossa amiga irmã Elaine, seu esposo irmão Romildo Vilarinho, estão sintonizados por aí conosco, um abraço sempre, viu? Meu amigo Lucimar, lá da Vila Regina em Paraíso, ele, a Creuza, o Breno. Tem também meu amigo Ibamã, a Jovecina, a Aisha Sofia, Paraíso do Tocantins, se liga por aqui também na Paz FM. Meu amigo Ailton Miguel Carreteiro aí da 409 Norte, a irmã Marlene, a irmã Tereza, muitos aí conectados aqui na Paz FM. Alô pra irmã Maria do Socorro, irmã Maria de Fátima, é o Dioclésio, meu amigo Dioclésio Costa e a Ludmila, sua esposa, lá no distrito de Santa Luzia. Vai Paraíso do Tocantins também, minha amiga Leonete de Castro. Alô, irmã Leonete, Paraíso do Tocantins também. Aqui de Palmas, no setor Belo Horizonte, a Diaconisa Videlina. E meu amigo Sebastião do Taquari. Deus abençoe a Diaconisa Odinalva Gomes e o Diácono Manuel de Jesus, lá do Santa Bárbara também. Irmã Maria de Jesus do Santa Bárbara. Nivaldinha Souza, meu amigo Benu, lá do Cantinho do Céu, lá em Brejinho de Nazaré. Minha amiga irmã Maria de Nova, esses dias estava em Gurupi. Não sei se já retornou para Brejinho, né? Mas um abraço lá na família, irmã Maria de Nova, a Oneide, a Elia. Deus abençoe esse povo abençoado. Todos da família da irmã Maria de Nova. Muita gente ligada na Paz FM. Alô, meu amigo Chicão. Fala, Chicão Auto Centro. Meu amigo Antônio Souza e a irmã Célia, lá de Santarém, no Estadão do Pará. Minha amiga Elisete, também de Brejinho de Nazaré. A Jucivânia Maria. É, que Deus abençoe, irmã Jucivânia. A de Boa Vista de Belém. Sintonizada sempre na Paz FM também. O Neilson Cândido, lá de Santa Teresa. Alô, Neilson. Deus abençoe sua vida. Pessoal de Santa Teresa aí, Lagoa do Tocantins. Quem passou por aqui, ó? Minha amiga irmã Maria Amélia, rapaz. Lá do Bela Vista, irmã Maria Amélia do Bela Vista. Alô, irmã Maria Amélia do Bela Vista, irmã Maria Amélia do Bela Vista. Tá ligadinha, irmã Maria Amélia. Deus abençoe, seja sempre bem-vinda por aqui. Ela pede moda aqui do Daniel e Samuel. Vamos ver o que a nossa produção preparou por aqui de Daniel e Samuel. Obrigado, minha irmã. Um abraço aí também pro Derinaldo, passando por aqui, né, Derinaldo? Deus abençoe sua vida. Olha quem chegou por aqui também, rapaz. Ele, meu amigo Lamar, que tô falando pra você. Fala, paz do Senhor, irmão Éder Parente. Estamos por cá, rapaz. Tá no QTH do Sossego hoje. Mas tá ligado na paz. É, meu amigo. Ó, irmão Éder Parente, ó. Estudei na primeira escola de Palmas, rapaz. A escola estadual de Palmas ainda é de Madeirite. É, olha aí, ó, histórias aí da nossa capital, né? E também fui da primeira turma, da primeira escola edificada, do colégio Frederico Pedreira. Olha só que bacana, hein? Que história, hein, Molamar? Eu sei que o senhor deve lembrar disso, assim como se fosse ontem, né? Mas o tempo passa muito rápido, ele até colocou aqui, ó. É, estamos por cá no QTH do Sossego, mais ligado, mandou até uma foto aqui pra gente, ó. Terminal rodoviário de Palmas. É, rapaz. Terminal rodoviário, venda de passagens ali, ó. Quanto tempo, hein? Parabéns. Hoje, 20 de maio, a bela e planejada capital do Tocantins celebra 37 anos. Lamarque, Nação Madureira, Campo de Paraíso do Tocantins. É isso mesmo, irmão Lamarque. Que coisa boa. Boa lembrança, boas lembranças, né? E continua, né? É uma das cidades mais promissoras hoje para se viver no norte do Brasil, a capital, né? Mais linda, mais jovem do Brasil.
1: Brasil!
0: Essa é a queridinha Palmas Tocantins. Olha só quem chegou também por aqui. Meu amigo presbítero Raimundo, lá do Taquarizão de Açúcar. Boa tarde, meu amigo e companheiro. Quero parabenizar a todos os primeiros, né? Os pioneiros aí, principalmente os que vieram de Miracema pelos meus 37 anos de vida, né? Tenho orgulho de vender os primeiros lotes. Tive orgulho de vender os primeiros lotes dessa terra abençoada, iluminada por Deus. e ter dois filhos, o Esdras e o João Neto. Que Deus nos abençoe essas lindas homenagens aí, né? É, rapaz. Essas lindas mulheres e homens trabalhadores que fazem o crescimento da capital. Irmão Raimundo, presbítero Raimundo, profeta da última hora aí, ó, falando aqui, mandando recadinho pra gente. Aê, presbítero Raimundo. Quantas lembranças boas, né? Quantas lembranças boas daquela poeira, né, irmão Raimundo? Eu não participei não, mas seu Antônio Luiz, meu pai, participou. É, praticamente da construção aqui da nossa capital. Muita poeira, muitas histórias, né? Muitos pioneiros, e hoje muitos já aposentados, né? Aí, mas estão talvez sintonizados aí na Paz FM. Muitas histórias para contar aqui dessa capital mais linda, mais jovem do Brasil, uma das mais promissoras do Brasil também, né, gente? 4:44, 4:44, daqui a pouco vou mandar mais alô, mais participações. Parabéns aí a todos os pioneiros, né, da nossa capital que chegaram aqui, ajudaram a construir, tem história para contar. E hoje Palmas está do jeito que está por conta desses amigos que chegaram aí primeiro, né, desbravaram, rapaz. É, desbravaram, foram desbravadores, na verdade, né? E hoje nós estamos aí por causa desses amigos pioneiros que chegaram à nossa capital primeiro aí, primeiramente, ajudando a construir histórias que vão eternizar, né? 4:45, Lucas Roque Gabriel. Deixa esse mundo pra lá. Daqui a pouco eu volto com muito mais.
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2: Nós estamos de volta, 4h53. Muito boa tarde para você, ligado aqui na Paz FM, a Rádio da Família, ó.
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2: Até às 7 da noite.
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2: Te fazendo companhia por aqui, sou eu mesmo, irmão Éder Parente. Vamos juntos, meu povo, povo de Deus, povo abençoado. Olha a diaconisa Cleonita também já passando por aqui. A paz do Senhor Jesus Cristo, irmão Éder Parente. Estou aqui ouvindo, quero pedir para passar uma moda por aí. Deixa eu dar uma olhada por aqui. E eu ofereço para todos que ouvem no Brasil, fora do Brasil. E também quero mandar aqui, ó, os meus parabéns aí pelos 37 anos da nossa capital, Palmas, Tocantins. E vai minhas 7 mil joinhas, ela colocou aqui, ó. 35 mil joias de volta, então, irmã Cleonita, tá bom? A minha poltrona é a 7, combinado, já tá reservada por ali, o pessoal já até sabe, já reserva direto, já fica ali com o nome, a placazinha lá e o nome, irmã Cleonita. É a 7, viu? Fala pra Mariazinha aí se alimentar da palavra.
4: Boa tarde.
2: Obrigado, minha amiga diaconisa Cleonita. Que Deus abençoe sua vida, e ó, nosso Jesus Cristo é mesmo, é o nosso verdadeiro companheiro, fiel, amigo. Um dia vamos encontrá-lo, né, irmã Cleonita? E assim vamos trocar a cruz pela coroa. Abraço, minha amiga, que Deus continue abençoando sua vida, casa, família. Abraço pra mamãe, a irmã Linda Mar, sempre conectada, que ela falou assim, um abraço para todos nós, da sua amiga diaconisa Cleonita. Obrigado, irmã Cleonita. E quem passou por aqui também foi minha amiga

0: Ninguém passou por aqui também. Ligada com a gente, ela, minha amiga Diaconisa Videlina, ali do setor Belo Horizonte. Pai do Senhor, irmão Ed, ela passou por aqui, já deixou sua mensagem, falou que lembra muito bem do primeiro aniversário de Palmas que a mãe dela foi, né? Que o tempo passa muito rápido, mas é assim mesmo, né, irmã Videlina? É a vida, minha amiga. Deus abençoe, obrigado pela sintonia, tá ligada sempre, né? Aqui na Paz FM, ouvinte fiel também. E ligadinha com a gente diretamente do Taquarizão também. Minha amiga Rose do Taquari já passou por aqui, ela falou sempre, irmão Ed, é mesmo, tamo por aqui, sempre, sempre ligado. Deus abençoe, irmã Rose. E meu amigo irmão Luan da Mata, né? Falou assim, a paz do Senhor, mandou um alô aí pra galera de Brejinho e de Monte do Carmo. Estamos por cá, viu, no QTH. Vai saindo da TO070 que liga Brejinho de Nazaré a Porto Nacional. É isso aí, meu amigo irmão Luan da Mata. Isso aí, ó, a poltrona 22 aí pra ele, viu? É, 22 pra ele.
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0: Falar que nem meu amigo evangelista Gil, né? É isso daí, rapaz! 4h56, chegando por aqui agora, Luciano Camargo, né? Grato sou, daqui a pouco eu volto, com muito mais.

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1: Agora em Palmas, 5:01. Boa tarde para você.
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1: Já voltamos por aqui, 5:01, na viradinha do relógio. Você conectado aqui na Paz FM. Essa é a Paz FM, Rádio da Família. Frequência 89,9, a capital mais linda, mais jovem do Brasil.
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1: Levando essa programação para você ao vivo por aqui, nesse feriadão de 20 de maio. Aniversário aqui da capital, Palmas, né? É criada em 20 de maio de 1989. Que coisa boa, né? Vamos tentar aqui um contato aqui com meu amigo Pastor Gabriel, rapaz, que tá conectado aqui na Paz FM, direto lá da Marcha para Jesus, né? É, bora chamar o menino, vamos lá, gente, olha ele aqui, ó, chegando por aqui, ó, ó. Pastor Gabriel, conta pra gente, aonde que você, eu sei que tá na Marcha para Jesus, né? Mas qual a localização? Passa a localização aqui, meu amigo. A paz do Senhor, muito boa tarde, seja bem-vindo.
4: Fala, chefe! Boa tarde pra você, meu companheiro Éder Parente. E a todos os ouvintes da Rádio Paz. Com muita alegria, a Rádio Paz marcando presença aqui na Marcha. Marcha pra Jesus. Céu na terra. Nesse momento, estamos preparando aqui. Estamos aqui próximo à Igreja de Cristo, nosso companheiro, o apóstolo Bené, nessa preparação. Realmente é algo lindo, maravilhoso para você ter em casa. Ó, hoje é feriadão, aniversário da capital. Vocês têm estado conosco. Daqui a pouquinho, vamos para a Praça dos Girassóis. Muitas atrações. Tem Mila Carvalho, Jessie Sueli, tem PG. Gente, realmente é um dia para marcar a história de Palmas Tocantins. Fala com ele. É o presidente da América, o nosso companheiro Apóstolo Cláudio. Boa tarde, na paz do Senhor, que bença pura!
5: Boa tarde, na paz do Senhor. É um prazer estar aqui na paz, né? Hoje, no dia da Marcha para Jesus, dia de céu na terra. E é um privilégio poder estar aqui com você. Se você não está aqui e pode vir, vem para cá, ainda dá tempo. Daqui a pouquinho estaremos na Praça dos Girassóis, levantando um grande altar de adoração, trazendo a presença de Deus na terra, a presença de Deus sobre Palmas, sobre as famílias de Palmas. O projeto principal é trazer o céu na terra, e a bênção de Deus, que enriquece, não acrescenta dores, venha sobre as nossas vidas, nesse dia do aniversário de Palmas, em nome de Jesus.
4: Que maravilha, que bênção pura, meu irmão, gente! Pra você estar em casa, não perca, tá gostoso, clima tá bom, realmente uma festa linda, é a Marcha para Jesus, céu na terra, e a Rádio Paz marcando presença nesse grande evento, nesse momento. Vamos sair agora, né, pastor? Vamos sair agora, nesse momento?
6: Vamos sair em mais 7 minutos.
4: 7 minutos, brother, nós saímos, então você ainda quer fazer aquela caminhada, não dá 4 quilômetros, é coisa pequena, depois a grande concentração ali na Praça dos Girassóis, e você não pode ficar de fora. Vem pra cá, Paz FM, a Ajuda a Família!
1: Obrigado, meu amigo Pastor Gabriel, falando aí direto do centrão da capital, a Marcha para Jesus daqui a pouquinho acontecendo, saindo a caminhada ali de frente à Igreja de Cristo, em direção à Praça dos Girassóis. Grande momento de concentração e adoração, muitas atrações ali, viu? Para você adorar e glorificar o nome do Senhor nesse 20 de maio, aniversário da nossa capital, para declarar, gente, declarar que Jesus é o Senhor dessa cidade. Que coisa boa, hein? E a qualquer momento ele volta aí, é um vivaço aí, cobrindo esse evento, né? A Marcha para Jesus, meu amigo Pastor Gabriel. 5:05, 5:05, muita gente chegando, muita gente ainda participando conosco por aqui. E eu quero mandar um abraço para missionária Esmeraldina, que tá conectada com a gente também. Já passou por aqui, ó. Pai do Senhor Jesus Cristo, irmão Éder, eu também estou aqui em Palmas. É desde o ano de 1992. Eu faço parte dessa história muito linda de superação. A minha poltrona aí do trem bala é a 12. Combinado, tá reservada, minha amiga. Assim, pô, uma moda aí com Cida e Cauã, né? E ofereço para minha família e para todos os que gostarem desse louvor. Minha amiga missionária Esmeraldina, um abraço para a senhora, para o meu amigo pastor Otávio, aí da 607 Norte, também contando um pouquinho da sua história aqui. É história de vida aqui na capital mais linda, mais jovem do Brasil, por aqui desde 1992. Que coisa boa, faz parte, é claro, dessa história linda de superação aqui dos pioneiros da nossa capital, gente. 5:06, chegando mais uma moda boa por aqui com Lázaro e Eduardo. Não importa o passado.

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1: A torcida do Fluminense acreditou, compareceu ao estádio do Maracanã, mais de 60 mil torcedores, mas dentro de campo um jogo tenso. E o Fluminense venceu o Bolívar pelo placar de 2-1, resultado que não é suficiente para fazer com que os cariocas dependam somente de si para se classificar às oitavas de final da Copa Libertadores da América. Mesmo com a vitória, a sensação foi de que poderia ter sido mais. O zagueiro Freites lamentou o placar magro, mas acredita numa classificação.
2: Acreditar, crer em nós, não tem que seguir fazendo, porque nós não depende de nós já agora, nós temos que fazer nosso trabalho na última fecha da Libertadores e dependemos de outro resultado. Pero bueno, nosotros haciendo nuestro trabajo, yo confío en que la gente va a pasar.
1: O Cruzeiro depende somente de si, mesmo jogando com um a menos, já que Gerson foi expulso, conseguiu arrancar um empate na La Bombonera diante do Boca Juniors pelo placar de 1-1. O Mirassol conseguiu a classificação com uma rodada de antecedência e eliminou o Always Red, venceu por 2-1. Do time boliviano, jogo que aconteceu no Paraguai. Nesta quarta-feira, outros brasileiros entram em campo. O Flamengo recebe o Estudiantes no Maracanã. A tendência é que Leonardo Jardim vá com o time titular, já que o Flamengo é o líder do Grupo A, mas ainda não está garantido na próxima fase. O Palmeiras também enfrenta o Cerro Porteño dentro de casa às 9:30 da noite. Está na liderança também do seu grupo, o Grupo F. O Palmeiras tem 8 pontos e tem um confronto direto com o segundo colocado. Agência Rádio Web com informações da Libertadores, Daniela Esperon.
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4: E nós estamos de volta, 5:16. Muito boa tarde pra você, ligado aqui, ó.
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4: Vamos juntos até às 7 da noite. De volta, e você também ligado, aí com a gente, nessa programação linda, nesse feriadão de 20 de maio. É, gente, 20 de maio, dia de aniversário da capital mais linda, mais jovem do Brasil, né? Palmas, a nossa queridinha, palmas do Tocantins. Seu Antônio Luiz acabou de ligar o rádio, né? Seu Antônio Luiz já... Dona Valdina, o Tomás Henrique tá por lá hoje, Gaguinho?
5: É zebra total, tá aquele tanto.
4: Ei, seu Antônio Luiz, ligou o radinho agora. Com certeza já deve estar no aquele cafezinho, o café negão deve estar no grau aí, ó. 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E esse finalzinho de tarde, o pessoal começou já a passar aquele cafezinho para tomar aquele café da tarde. 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Deixa eu ver quem tá passando por aqui, rapaz. Ah, minha amiga missionária Maria Cândida, lá de Taquaralto. Pai do Senhor, minha irmã, como é que a senhora tá? Tudo bem? Tudo em paz? Também passou por aqui, deixou um áudio por aqui. Nós ouvimos aqui em off, ela contando um pouquinho da história. E conhece um dos fundadores, o ex-governador, eterno governador, né? Siqueira Campos, desde os 13 anos de idade. E ela está aqui em Palmas desde 1991, então tem 35 anos de Palmas, né? Palmas tem 37 aninhos e ela tem 35 anos de Palmas. Hoje ela reside ali no Morada do Sol 1, né? Que coisa boa saber um pouquinho da história da senhora, missionária Maria Cândida. Deus continue abençoando. Obrigado pela sintonia, pela participação por aqui e compartilhar com a gente um pouquinho da história de vida da senhora aqui, né, com a capital mais linda, mais jovem do Brasil. Ela mandou uma porção de joinhas aqui pra gente também, a poltrona do Trembala. Obrigado, missionária Maria Cândida. Ligado também diretamente de Goiânia conosco, meu amigo presbítero Rony, por aqui também. Obrigado, meu amigo, Deus abençoe sua vida, viu, querido? Quem tá ligado também aqui é meu amigo Josué Cardoso dos Santos, lá da Chácara Deus é Amor, lá em Monte do Carmo. Tá passando por aqui, deixa eu dar uma olhada aqui na mensagem do homem, gente. Bora aqui, bora voltando aqui. Ah, bora voltando aqui. Deixa eu voltar aqui, gente, voltando mais uma vez aqui. Olha. Gente, o negócio aqui agora travou tudo. Mas vai dar certo. Ah, boa tarde, meu irmão Éder Parente, a paz do Senhor Jesus. E o irmão Josué Cardoso aqui da Chácara Deus é Amor, aqui no Monte do Carmo. Tô passando aqui para pedir uma moda aí. É, e ofereço para o meu filho Josimar Cardoso, o meu sobrinho Daniel Pereira, é, e a chefe do meu lar, que é a chefe dele lá, viu, gente? A dona Floriana, pra Alana também. A Floriana neta também, a Dália, o Caleb, João Pedro, o Neemias, o neto, né? A irmã Sara, o Danilo, a Daiane, enfim, para todos que estiverem ouvindo o programa, ele tá dizendo, fica com Deus, meu irmão, e ela mandou 30 joinhas aqui pra gente, viu? 150 joias pro senhor de volta, irmão Josué, pro senhor dividir em pra essa galera toda aí, tá bom? Essa turma abençoada. Obrigado, companheiro. Deus continue abençoando sua vida. Direto da Casa Verde também, meu amigo Ari Batista passou por aqui também, já deixando seu recadinho. Tá lá, só ele, a irmã Usana, a irmã Maria Iva, né? Só os três por lá, não chegou mais ninguém. O comandante tá aqui em Palmas. O comandante de vez em quando manda alguma mensagem dizendo que tá tudo bem. Mas tá tudo bem, daqui a pouco tem aquele cafezinho da tarde. Mesmo em três aí, né, o irmão Ari Batista? Com certeza. Obrigado, companheiro. Quem tá ligado também é meu amigo Thales Borges. Ô Thales, 5 joias ele mandou. 25 joias de volta, meu amigo. O Derinaldo também mandou mensagem pedindo oração. Obrigado, Derinaldo. Meu amigo Raimundo Mundico de Porto Nacional. Boa tarde, estamos por cá, ó, ouvindo. Manda um alô pra nós aqui na cozinha, nossa casa. É, para as irmãs, para o irmão Denis, para a irmã Sueli, para Socorro, pro Fernando. Alô, Denis! Sueli, Socorro, Fernando e ele, meu amigo Raimundo, mais conhecido como Mundico, aí da cozinha, nossa casa em Porto Nacional. E meu amigo Alisson Alves também passou por aqui. Alô, alô, a paz do Senhor Jesus para todos os ouvintes da rádio. Estou aqui ligadinho na Rádio Paz e quero aí dedicar um próximo louvor para minha mãe, a irmã Ivanilde, e para o pastor, o meu pastor, o Janaí. Que Deus abençoe a todos e vamos lá na marcha para Jesus. Que coisa boa, irmão Alisson. Coisa boa, obrigado, companheirão. Obrigado pela sintonia e pela participação por aqui também, viu? E o JC, meu amigo João Carlos do Aurini 3. Pai do Senhor Jesus, irmão Éder Parente. Um grande abraço aí, gostaria de ouvir o modão aí. E quero pedir oração aí para minha família, amém? Amém. Que Deus abençoe, meu amigo João Carlos, o JC do Aurini 3. 5:24, 5:24, Cida e Cauã. Corrupção do Homem. Missionária Esmeraldina, seu Antônio Luiz em Porto Nacional, Dona Valha, para todos aqueles que gostarem também. Na sequência tem intervalo comercial, a gente volta com mais alô, mais participações por aqui.

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3: E nós já voltamos por aqui, 5 horas 33 minutos. Esse é o programa Modão da Paz, que te faz companhia de segunda a sexta-feira, a partir das 4 da tarde, por aqui, ó, na Paz FM, a Rádio da Família.
2: Jesus Cristo.
3: Essa que é a frequência, essa é a frequência, essa é a estação certa. Vamos que vamos, você conectado, você conectada, tá conectando agora, quem sabe? Tá indo, ó, pegou seu carrão, tá indo, tá no trânsito aqui da nossa capital, das avenidas largas, né? Tá indo ali pro evento, pra marcha, pra Jesus, que coisa boa, viu, gente? O pessoal tá, já começaram a caminhada, daqui a pouco chegam por ali, na Praça dos Girassóis, onde vai acontecer grande evento, ó, muita gente, bênçãos, viu? Muitos cantores ali que vão estar adorando, louvando e engrandecendo ao nome do Senhor Jesus. Momento de adoração que vai acontecer ali na Praça dos Girassóis. Hoje, 20 de maio, aniversário da capital, declarando que Jesus é o Senhor dessa cidade também, viu? Daqui a pouco nós temos a Bíblia capítulo por capítulo, mas eu quero fazer o seguinte, ó. Vamos dar uma passada aqui no nosso muralzão de recados.
2: Alô, alô.
3: Muita gente chegando por aqui.
2: Alô, alô.
3: Ei, mas você que ainda não participou, tô te esperando. 639-8420-6868. Manda um alô aqui pro meu amigo Joel, lá do assentamento Prata, né?
2: Alô, alô.
3: Região de Porto Nacional, Chácara 45.
2: Alô.
3: Abraço pra ele. Abraço aqui pro meu amigo Jorge.
2: Alô, alô.
3: Meu amigo Thales, lá da Fazenda Sucupira, que tá, o Thales tá sumido, gente, aqui no Modão. Mas um abraço por aí também. Deus abençoe, viu, Thales? Mandar um alusão também para meu amigo Janilson Pires de Macedo, do Aurini 3. Ele e a irmã Maria Fernandes, sempre nos ouvindo. Pastor Arlindo Lira, meu amigo, lá da Serra da Lopa. Alô, pastor Arlindo. Que Deus abençoe o senhor. Um abraço para meus amigos todos aí da Serra da Lopa. Luísa, pastor Francisco Calista, Maniles, Ivanilva Pontes, presbítero João Ribeiro. Quero mandar um alô também pra diaconisa Cleonice aqui no Bela Vista, minha amiga que tá sempre ligadinha lá com a gente. Alô, irmã Cleonice. Mandar um abraço pro Fernando do Cantinho do Café. Alô, Fernando. O Tiago Ribeiro, meu amigo Ney do Taquarizão de Açúcar, meu amigo Amadeu Farias, meu amigo Domingos Dores de Porto Nacional. Quem mais? A irmã Isabel. Alô, irmã Isabel. Minha amiga Leide, da 606 Sul. Tião do Xambari, irmã Socorro. É, missionária Jô.
2: Alô.
3: Um alô pra Cristiane, de Porto Nacional. Mandar um alô também pra irmã Socorro, de Luzimangues. Mandar um alô também pro meu amigo Odilson Batista, que tá sempre ligado. A irmã Maria, irmão Manuel Fernandes. O presbítero Mauro Antônio, lá de Porto Nacional. Um abraço pro meu amigo Ismael Rodrigues, a irmã Adriane Salomão, lá na Fazenda Maranata.
2: Alô.
3: Sempre ligadinhos com a gente, Novo Acordo. Minha amiga irmã Sônia Maria do Taquari.
2: Alô, alô.
3: A irmã Lucinete Braga, da 409 Norte também. Meu amigo evangelista Maestro Manassés. Evangelista Antônio Alcântara, de Porto Nacional. Ele chega assim e fala: a paz do Senhor, irmão Éder.
2: Alô, alô.
3: Firme. Minha amiga Ana Sheila de Goiânia também. Irmão Carlito, irmã Vânia lá de Pindorama. Presbítero Lelson Carvalho da De Palma Centro. Meu amigo Moacir Nildo. Meu amigo Luiz Cleito, tá lá em Goiânia, né, Luiz? Na casa da mana lá, terminando quase a obra. Daqui a pouco ele termina e volta, mas o Radinho tá lá ligado conosco. Ah, rapaz, quero mandar um alô pra minha amiga Eliana Ribeiro, do Irmã Dulce, meu amigo irmão Gilberto Ferreira, lá da Chácara Val de Jaboca, em Porto Nacional. Alô, Gilberto.
2: Alô, alô.
3: Meu amigo pastor Manuel Batista, do Taquari.
2: Alô, alô.
3: O Gabriel Ribeiro, lá da Chácara Diamantina, do Taquari. O filho da irmã Raquel, filho do irmão Jairo. Mandar um alô pro irmão Jairo e irmã Raquel também. Minha amiga Luizinha da Saúde. Mandar um alô para minha amiga Dejanira Reis, de Paraíso do Tocantins. Meu amigo irmão Jossi Nonato, lá do assentamento Santa Fé Rural. Alô, pessoal do Santa Fé Rural. Irmã Isaulina de Lagoa do Tocantins. A irmã Iranete Borges, nossos amigos lá de Rio Sono, sintonizados aqui, ainda mais sintonizados na Paz FM. Meu amigo cantorzão Ailton Mendes, de Porto Nacional, presbítero Edson da D32, meu amigo presbítero Raimundo Araújo, motorista aí da Cerealista Santa Fé, irmã Maria Iris, a irmã Agnes Kelly, lá em cima da serra no Taquaruçu, Chacra Hebron, pastor José Henrique, meu amigo Geraldo Lopes do Taquari, irmão Hélio Carreteiro, meu amigo Fernando Frota, o Gabriel Luca aí na Frota Policar, né? Presbítero Jason, a irmã Cassiane sempre nos ouvindo, Porto Nacional, irmão Uirajamá e a irmã Ruth, meu amigo Angelino da Fazenda Buritirana, ele e a irmã Célia, meu amigo Pedrinho da Farinha, irmão Valderiz, a irmã Rosilene, lá de São João do Araguaia, Chacra Pai e Filho, meu amigo Joel Filho e a irmã Antonivalda, lá de Riachão no Maranhão, também minha amiga irmã Maria das Graças, ali da Arno 41, minha amiga Catiane Souza, o Elcinês, minha amiguinha Aira, lá do Paulo Freire 2, abraço aí pro meu amigo Bambam, também de Miranorte, minha amiga Rosa do Flamboyant, a irmã Rosa lá da Chacra Ilha Verde também, Fazenda Ilha Verde, né? A irmã Lucinda Souza, a irmã Cícera da Chácara Deus é Amor no Taquaruçu Grande. Alô, pessoal do Taquaruçu Grande. Meu amigo Valtércio lá de Aparecida de Goiânia, Valtércio Quirino, a irmã Lourdes Anastácio, irmão Edmilson, lá da 605 Norte, região da Sucupira. Abraço aí pro meu amigo Danilo de Monte do Carmo, né? Gente, muita gente aí, ó. Deixa eu falar pra você aqui, gente. É muita gente que se liga por aqui na Paz FM. Manda um alôzinho pra cooperadora, a irmã Célia, né? A irmã Célia tá sempre ligada, a cooperadora irmã Célia, irmão Antônio, lá do Jaú 4, do loteamento Aconchego. Alôzão, irmã Célia, que tá sempre lá costurando, mas ligadinha aqui com a gente, né? Isso é bom demais. Olha, meu amigo presbítero João Carlos, lá do Carlos Henrique, rapaz. Eu não sei se eu tô falando a hierarquia errada. Presbítero João Carlos, a irmã Vanúbia, meu amiguinho Carlos Henrique. Ligados com a gente lá no Bela Vista também, né, presbítero João Carlos? Deus abençoe, pastor. Irmão Éder, manda alô pra gente. Estamos aqui ligados no programa. Minha amiga Elisete de Brejinho de Nazaré mandou 4 joias. 20 joias de volta, minha amiga. Passou por aqui ele, meu amigo Zé Luiz de Ipueiras. Irmão Éder, tô aqui ligado em Ipueiras, Tocantins. Meu amigo Augusto de Luzimangues, é só vitória. Pai do Senhor, irmão Augusto, obrigado pela sintonia. Meu amigo Raimundo também passou por aqui, ó, Pai do Senhor, manda uma boa tarde aí pra minha esposa, Patrícia Rodrigues. Alô, irmã Patrícia Rodrigues, ó, esposão mandando alô aí, irmão Raimundo. Obrigado pela audiência, Deus abençoe essa família linda e abençoada. Olha, diretamente lá de Fátima, boa tarde, meu amigo Éder Parente, tudo bem com você? Quero pedir um hino aí, rapaz. E ofereço pra você também, pra todos os ouvintes, que Deus te abençoe sempre. Eu ouvi o alô aqui, hoje de ontem, viu? Muito obrigado. O locutor nota 1 milhão, ele falou aqui. É o Samuelzinho, meu amigo, é o Samuca, rapaz, meu amigo Samuel de Fátima. Nota 10 milhões, ele falou. Olha aí. Obrigado, meu amigo Samuel. Um abraço aí pra você, pro Dairon, pra família inteira, rapaz. Feliz demais com a sua participação por aqui, viu? Meu amigo Josinaldo de Porto Nacional, a paz do Senhor, boa tarde. Estou por cá em Porto Nacional. Manda um alô pra nós aqui. Tá dado um alôzão. Tá dado um alôzão pro meu amigo Josinaldo. 3 joias. 15 joias de volta, Josinaldo. Olha o Jaston de Paraíso. Boa tarde, irmão Éder Parente, na paz do Senhor. Se possível, toca uma moda aí do Dinamite Barros pra gente. Abraço, guerreiro. Tamo juntos. 1000 joias. 5000 joias de volta, Jaston. Olha a irmã Suesley também de Luzimangues. Boa tarde, na paz do Senhor Jesus Cristo. Tô aqui a todo vapor, sempre ligada. Vamos de trem bala então, irmã Suesley. Abração no Ronildo, esposo, que Deus abençoe sempre. Olha a irmã Luísa Coelho Calixto também, tá por aqui, tô falando, gente, ó. Tá ligada, tá online. 5 joias, 25 joias de volta, irmã Luísa. Meu amigo irmão Manuel de Luzimangues. Já chegou por aqui também, tá ligado, né? Deve ter chegado do trabalho, mandou áudio aqui pra gente, vou ouvir daqui a pouquinho off, mas obrigado, irmão Manuel. Abraço pro senhor, guerreirão. Tamo juntos, um abraço pra irmã Ana também, Seja muito bem-vindo sempre. Esse é o irmão Manuel de Luz e Mangues, ouvinte fiel, gosta de moda boa, viu? Minha amiga Rosa do Flamboyant. Alô, a paz do Senhor, irmão Ed. Obrigado aí por lembrar de nós, por lembrar de mim. Que Deus abençoe. Manda um louvor aí pra mim. Poltrona é 70, viu, tripulação do Trembala? É a 70 aí pra minha amiga, a irmã Rosa lá do Flamboyant. Mandou 4, 5, 6, 7, 8, 9, 10, 11. 55 joias de volta pra ela aí. Obrigado, minha amiga. Olha o Fernando. Olha o Gabriel Luca. É, falou Wesley, deixa eu dar uma olhada aqui. Ah, sim. Boa tarde, irmão. Irmão Ed é parente. Estamos por cá, pegados aqui, ó, rapaz. Com força aqui na Frota Policar. Acabei de escutar falando aí. Obrigado, tudo de bom, na paz do Senhor Jesus. É, o Wesley mandou um abraço aí também. Alô, Wesley. Falou juntamente com o Gabriel Luca. É, eu, Fernando Frota, da Fernando Frota Policar. Ah, abraço pra galera lá, ó. Feriadão, mas pegados por lá também. Isso é bom demais, irmão Fernando. Satisfação é nossa, obrigado aí pelo feedback. Abraço nessa turma boa aí, viu? Conectados aí na Paz FM. Olha que maravilha. Meu amigo Wesley Nogueira, lá da cidade de Dois Irmãos. Boa tarde, moro aqui na Fazenda Boa Esperança, município de Dois Irmãos, ligado aqui na Rádio Paz FM. Obrigado, irmão Wesley, que maravilha, rapaz. Parece que é a primeira participação por aqui no programa Modão da Paz, irmão Wesley. Se for a primeira de muitas que virão. Tô te esperando por aqui, irmão Wesley. Sempre que estiver ouvindo, manda um alô pra mim. Manda um alô pra gente, meu amigo. Alô, alô. Que Deus abençoe grandemente, rapaz. Olha, quero mandar um alôzão aqui também pra quem passou por aqui, ó. Ah, deixa eu dar uma olhada aqui. Deixa eu abrir a mensagem. Vamos lá. É, quero mandar um alusão aqui também pro meu amigo Osiel Alves Mesquita, motorista do frigorífico Monte Sião, paraíso do Tocantins, também tá ligadaço com a gente, ó. Graça e paz, irmão Ed é parente, amigo da gente, manda um alô aí pra nós do frigorífico Monte Sião. Tá dado um alô, meu amigão, que coisa boa, obrigado pela sintonia, viu? Quero mandar um alusão também lá pra Abreulândia, rapaz, quero mandar um alô pra Abreulândia. Os meus amigos, o Soli Francis, os seus pais, né? Deixa eu dar uma olhada por aqui, gente. Estão sempre ligados com a gente lá. Estão sempre ligados, rapaz. Meu amigo Soli Francis e seus pais, né? É, que Deus abençoe grandemente. São ouvintes. É o Mano Pinheiro, né? E a irmã Doralice, lá em Abreulândia. Sempre ouvindo aqui a Paz FM. Obrigado, Soli Francis. E família aí, ó, povo abençoado. Quem mais, gente? É o Paulo Mendes de Souza, é isso mesmo. Boa tarde, meu irmão. Tô ligado aqui no programa todos os dias e chamo o Paulo Mendes. Oi, irmão Paulo, satisfação imensa se eu chegar por aqui. Pelo jeito aqui, pelo que eu tô vendo aqui. É a primeira participação por aqui no Modão da Paz. Se for a primeira de muitas que virão, né, irmão Paulo? Que maravilha, meu irmão. Ó, fiquei satisfeito demais, feliz demais da conta, viu? Pai do Senhor, queridão, seja sempre bem-vindo aqui, meu amigo Paulo Mendes, ligado aí na Paz FM. É, rapaz, olha a coisa boa, Mendes Adubos Orgânicos, coisa boa, rapaz, olha a empresa aí, né? Obrigado, querido, Deus abençoe. Olha, mandar um alôzão também pra quem participou por aqui, meu amigo Alexandre Fernandes, passando por aqui. Manda um alô pro Alexandre e a Maria, manda um alô aí pra Fernando e a Maria. Alô, alô. Da Toca Gin, é isso mesmo? De Paraíso do Tocantins. Alô, alô. Toca Gin, alto som Paraíso do Tocantins. Que maravilha, um alô para Alexandre e Maria, alô, os proprietários. Um abraço aí pro Alexandre e pra Maria, os proprietários aí da Toca Gin, né? Alto som Paraíso do Tocantins, que coisa boa. Alexandre, seja bem-vindo, viu? Um abração aí pra Maria também. Vão abençoado aí, curtindo o som da Paz FM, a rádio da família. Isso é maravilhoso, gente. Façam sempre assim, ó. Estão nos ouvindo? Manda alô, que a gente fica feliz demais. Chegando uma moda boa aqui, ó. Essa aqui é clássica, né? Nossa produção deixou esse clássico hoje aqui com Daniel e Samuel, Saudade Tereza. Alô, meu amigo Zé Luiz. Zé Luiz, lá de Poeira, também gosta. Irmã Marlene da 409 Norte. Pra todos que gostarem, aumente o volume aí, ó.

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1: E nós estamos de volta por aqui na Paz FM, no programa Modão da Paz, te fazendo companhia até às 7. Vamos juntos? Esse é o Modão da Paz. Essa frequência que só cresce, gente. É, meu povo. Deixa eu chamar meu amigo pastor Gabriel, que tá ligadinho com a gente, diretamente lá, rapaz, da Marcha pra Jesus. Ai, meu amigo pastor Gabriel. Fala, chefe. Bora, chefe. Pastor Gabriel.
2: Para você, a todos os ouvintes da Rádio Paz. Que maravilha! Nós estamos aqui em cima do trio com a banda Fogo e Glória. Daqui a pouquinho estamos indo para a Praça de Gerações, a concentração da Marcha para Jesus. E nós estaremos com o pastor, vice-prefeito. São Carlos Veloso, que marcha, que presença de Deus. Jair, boa noite. Boa noite.
3: Boa noite, ouvinte da 89. Que alegria. Estamos começando, é o esquenta. Vem pra cá, pra parte do Girassol. Dá tempo ainda de você vir com a sua família, sua caravana. Tem muita banda que vai se apresentar aqui. Muita adoração, muito louvor e muita bênção pra sua casa.
2: É isso aí, minha gente. Dá tempo ainda, vem pra cá, está só começando. É a Marcha pra Jesus. E a nação Madureira marcando presença. Coisa mais linda, presença de Deus. Alô, deputado, a presença aqui de todos os amigos e companheiros, né? Aqui nessa tarde, da noite, na Marcha pra Jesus. Estamos aqui nesse momento, descendo em cima do trio, né? Com a banda Fogo e Glória. Daqui a pouco, tem Vida Cavalho, Gerson e Sueli, tem Oficina G3. Muita coisa boa e com certeza a participação da Rádio Paz no palco principal. Tem muita coisa vindo aí. Tem sorteio, tem brinde pra você, meu amigo, pra você, minha amiga, que está ouvindo a Rádio Paz nessa quarta-feira. Vem pra cá, vem pra cá! Rádio Paz, a Rádio da Família!
1: Diretamente lá do local da Marcha para Jesus, meu amigo pastor Gabriel. Aí, gente, vamos fazendo um movimento por lá, né? Que coisa boa, né? Daqui a pouco tem Mila Carvalho, tem Jefferson e Suelen, tem Oficina G3, para quem gosta de relembrar os clássicos aí da música cristã evangélica, né? É daqui a pouquinho por lá na Marcha para Jesus, concentração ali no palco, na Praça dos Girassóis. Dá uma corrida até lá, tenho certeza que você vai. Você vai gostar demais. O negócio tá imperdível. E olha, falando para você mais uma vez, reforçando que hoje, 20 de maio, aniversário aqui da nossa capital. Vamos juntos ali, ó, na Marcha para Jesus, declarar, né? Declarar que Jesus é o Senhor dessa cidade, né? Que coisa boa. Obrigado, meu amigo pastor Gabriel. Qualquer momento ele volta ao vivo por aí, né? Quero agora falar para você o seguinte, ó. Agora nós estamos chegando aqui com a leitura da Bíblia capítulo por capítulo, hoje trazendo a leitura de dois capítulos, capítulos 24 e capítulo 25 do livro de Jeremias. Jeremias 24 e 25, aqui na Bíblia capítulo por capítulo. É você que está conectado, você que está conectada, já está no jeito aí com a sua Bíblia, eu tenho certeza, todos os dias aqui de segunda a sexta-feira, onde a gente chega aqui, ó, com o programa Modão da Paz. E você já sabe que nesse momento é de muita atenção para aprendizado, né, gente? É muito bacana. Tenho certeza que você vai gostar aqui de mais essa leitura. Tem muito aprendizado para minha vida e para tua vida a partir de agora aqui na Bíblia, capítulo por capítulo.

Jeremias, capítulo 24. Mediante dois cestos de figos, o futuro do povo é revelado. Fez-me o Senhor ver e vi dois cestos de figos postos diante do templo do Senhor, depois que Nabucodonosor, rei da Babilônia, levou em cativeiro a Jeconias, filho de Jeoaquim, rei de Judá, e os príncipes de Judá, e os carpinteiros, e os ferreiros de Jerusalém, e os trouxe à Babilônia. Um cesto tinha figos muito bons, como os figos

0: temporãos, mas o outro cesto tinha figos muito maus, que não se podiam comer, de maus que eram. E disse-me o Senhor: que vês tu, Jeremias? E eu disse: figos. Os figos bons, muito bons, e os maus, muito maus, que não se podem comer, de maus que são. Então veio a minha palavra do Senhor, dizendo: assim diz o Senhor, o Deus de Israel: como a estes bons figos, assim conhecerei aos de Judá, levados em cativeiro, e que eu enviei desse lugar para a terra dos caldeus, para seu bem. Porei os olhos sobre eles para seu bem, e os farei voltar a esta terra, e edificá-los-ei, e não os destruirei, e plantá-los-ei, e não os arrancarei, e dar-lhes-ei coração, para que me conheçam, porque eu sou o Senhor, e ser-me-ão por povo, e eu lhes serei por Deus, porque se converterão a mim de todo o seu coração. E como os figos maus, que se não podem comer, de maus que são, porque assim diz o Senhor, assim entregarei Zedequias, rei de Judá, e os seus príncipes, e o resto de Jerusalém, tanto os que ficaram nesta terra, como os que habitaram na terra do Egito. Eu os entregarei para que sejam um terror, um mal para todos os reinos da terra, um opróbrio, provérbio, um escárnio e uma maldição em todos os lugares para onde os arrojei. E enviarei entre eles a espada, a fome e a peste, até que se consumam de sobre a terra que dei a eles e a seus pais. Jeremias capítulo 25. Os 70 anos do cativeiro e depois a ruína da Babilônia e das outras nações. Palavra que veio a Jeremias acerca de todo o povo de Judá, no ano quarto de Joaquim, filho de Josias, rei de Judá, que é o primeiro ano de Nabucodonosor, rei da Babilônia, a qual anunciou o profeta Jeremias a todo o povo de Judá e a todos os habitantes de Jerusalém, dizendo: desde o ano 13 de Josias, filho de Amon, rei de Judá, até este dia, que é o ano 23, veio a minha palavra do Senhor e vou-la anunciei a vós, madrugando e falando, mas vós não escutastes. Também vos enviou o Senhor todos os seus servos, os profetas, madrugando e enviando-os. Mas vós não escutastes, nem inclinaste os ouvidos para ouvir, dizendo: convertei-vos agora cada um do seu mau caminho e da maldade das suas ações, e habitai na terra que o Senhor vos deu e a vossos pais, de século em século. E não andeis após deuses alheios para os servirdes e para vos inclinardes diante deles. Nem me provoqueis a ira com a obra de vossas mãos, para que vos não faça mal. Todavia, não me destes ouvidos, diz o Senhor, mas me provocastes a ira com a obra de vossas mãos para vosso mal. Portanto, assim diz o Senhor dos Exércitos: visto que não escutastes as minhas palavras, eis que eu enviarei e tomarei a todas as gerações do norte, diz o Senhor, como também a Nabucodonosor, rei da Babilônia, meu servo, e os trarei sobre esta terra e sobre os seus moradores e sobre todas estas nações em redor, e os destruirei totalmente, e pô-los-ei em espanto e em assobio e em perpétuos desertos, e farei perecer entre eles a voz de folguedo e a voz de alegria e a voz do esposo e a voz da esposa e o som das mós e a luz do candeeiro. E toda esta terra virá a ser um deserto e um espanto, e estas nações servirão ao rei da Babilônia 70 anos. Acontecerá, porém, que quando se cumprirem os 70 anos, visitarei o rei da Babilônia e esta nação, diz o Senhor, castigando a sua iniquidade e a da terra dos caldeus. Farei deles um deserto perpétuo e trarei sobre esta terra todas as palavras que disse contra ela, tudo quanto está escrito nesse livro que profetizou Jeremias contra todas estas nações. Porque também deles se servirão muitas nações e grandes reis. Assim lhes retribuirei segundo os seus feitos e segundo as obras das suas mãos. Porque assim me disse o Senhor, o Deus de Israel: toma da minha mão este copo de vinho do furor e darás a beber dele a todas as nações às quais eu te enviar, para que bebam e tremam e enlouqueçam por causa da espada que eu enviarei entre eles. E tomei o copo da mão do Senhor e dei a beber a todas as nações às quais o Senhor me tinha enviado, a Jerusalém e às cidades de Judá, e aos seus reis e aos seus príncipes, para fazer deles um deserto, um espanto, um assobio e uma maldição, como hoje se vê. E a Faraó, rei do Egito, e a seus servos, e a seus príncipes, e a todo o seu povo, e a toda a mistura de gente, e a todos os reis da terra de Uz, e a todos os reis da terra dos filisteus, e a Asquelon, e a Gaza, e a Ecrom, e ao resto de Asdod, e a Edom, e a Moabe, e aos filhos de Amon, e a todos os reis de Tiro, e a todos os reis de Sidom, e aos reis das ilhas da além do mar, e a Dedã, e a Tema, e a Bus, e a todos os que habitam nos últimos cantos da terra, e a todos os reis da Arábia, e a todos os reis do misturado povo que habita no deserto, e a todos os reis de Zinri, e a todos os reis de Elão, e a todos os reis da Média, e a todos os reis do norte, os de perto e os de longe, um com o outro, e a todos os reinos da terra. E o rei de Sesaque beberá depois deles. Pois lhes dirás: assim diz o Senhor dos Exércitos, o Deus de Israel: bebei e embebedai-vos, e vomitai, e caí, e não torneis a levantar-vos por causa da espada que eu vos enviarei. E será que se não quiserem tomar o copo da tua mão para beber, então lhes dirás: assim diz o Senhor dos Exércitos, certamente bebereis. Porque eis que, na cidade que se chama pelo meu nome, começo a castigar. E ficareis vós totalmente impunes? Não. Não ficareis impunes, porque eu chamo a espada sobre todos os moradores da terra, diz o Senhor dos Exércitos. Tu, pois, lhes profetizarás todas estas palavras e lhes dirás: o Senhor, desde o alto, bramirá e fará ouvir a sua voz desde a morada da sua santidade. Terrivelmente bramirá contra a sua habitação com grito de alegria, como dos que pisam as uvas, contra todos os moradores da terra. Chegará o estrondo até a extremidade da terra, porque o Senhor tem contenda com as nações. Entrará em juízo com toda a carne. Os ímpios entregará a espada, diz o Senhor. Assim diz o Senhor dos Exércitos: eis que o mal sai de nação para nação, e grande tormenta se levantará dos confins da terra. E serão os mortos do Senhor naquele dia, desde uma extremidade da terra até a outra extremidade da terra. Não serão planteados, nem recolhidos, nem sepultados, mas serão como estrume sobre a face da terra. Uivai, pastores, e clamai, e revolvei-vos na cinza, principais do rebanho, porque já se cumpriram os vossos dias para serdes mortos, e eu vos quebrantarei. E vós, então, caireis como um jarro precioso. E não haverá fuga para os pastores, nem salvamento para os principais do rebanho. Voz de grito dos pastores e uivo dos principais do rebanho. Porque o Senhor destruiu o pasto deles, porque as suas malhadas pacíficas serão desarraigadas por causa do furor da ira do Senhor. Desamparou a sua cabana como o filho de leão, porque a sua terra foi posta em assolação por causa do furor do opressor e por causa do furor da sua ira.
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2: Agora em Palmas, 6:11. Boa noite para você.
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2: Chegando aqui, Silvan Santos, me ajuda Deus. Alô, meu amigo Josué Cardoso. Meu amigo Eliezer Araújo,

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Já tô de volta por aqui, 6:30, mais conhecida como 6:30. Chegando já por aqui, pastor João Paulo Arantes trazendo o momento da palavra. 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Pastor João Paulo Arantes está chegando por aqui já, no momento da palavra. Antes eu quero mandar um alô para a irmã Lucinete Braga, Braga 409 Norte, a paz do Senhor, irmão, ela é parente. Hoje é aniversário aqui da nossa capital, Palmas. É, rapaz. Falou. É, também fico feliz. É, o 22, deixa eu dar uma olhada por aqui, gente. Dia 22/5, também ela disse que fica um pouco mais velhinha. Graças a Deus. Ah, tá chegando o aniversário dela. Até aqui nos ajudou o Senhor em meu viver. Feliz porque Jesus Cristo é o nosso Salvador em todas as horas e minutos. É verdade, Malucinete. É verdade, minha amiga. Ela colocou aqui dia 22, né? 22/5. Então, ainda tá por vir ainda. Acredito eu que é dia 22, né, Malucinete? Se for hoje, talvez tenha digitado um 2 ali, mas deve ser 22 mesmo. Obrigado, minha amiga, pela sintonia, participação por aqui também. Abraço aí no irmão Antônio Tavares, né? O esposo, estão sempre ligados também por aí. Pai do Senhor, meu amigo Éder Parente, manda um alô para todos os irmãos e irmãs da Marcha para Jesus aqui em Palmas, Evangelista Jadson. Alô, Evangelista Jadson. Muita gente aí sintonizada no seu carrão, indo para a Marcha para Jesus e conectado aqui na Paz FM também. Minha amiga Diaconisa Cleonice, lá do Bela Vista, tá, disse que passou por aqui, ó, tá lá na região onde ela nasceu, pertinho, esteve com o presbítero João Ribeiro agora há pouco, tá todo mundo bem, tudo tranquilo, tudo em paz. E ela passou por aqui registrando a participação por aqui também e ouviu o nosso alô, né? Obrigado, irmã Cleonice. Irmã Lucilene de Cristalândia também chegou por aqui. É, boa noite, irmã Maria Parente, gostaria de ouvir aí uma moda aí. Deixa eu dar uma olhada aqui. Ou então pode ser o Lucas Roque e Gabriel, que já cantam. Lucas Roque e Gabriel já cantaram. Eu ofereço pra minha família, pro senhor, obrigado, minha amiga, e pra todos os ouvintes. Parabéns, Palmas aí, felicidades pra quem mora aí nessa cidade mais queridinha do Brasil. Coisa boa. Nós moramos aí 12 anos aí nessa cidade linda. Excelente quarta-feira pra nós, amém? Amém, Malucilene. Ó, que coisa boa, né? Obrigado, minha amiga. Pela sintonia, Deus abençoe grandemente. Minha amiga Ivete Gonçalves da Cruz, lá do Salão Cantinho da Mulher, lá no União Sul, também passando por aqui, registrando participação, a caixinha dela tá ligada por ali, ó. Passou por ali, ligada aqui na Paz FM, ó. Aê, mãe Ivete, obrigado, minha amiga, obrigado pela sintonia. Satisfação imensa, obrigado mesmo de coração, obrigado pelo feedback também, tá ouvindo e mandou um alô pra gente. Olha meu amigo Patrício, rapaz, lá do Aurene 3. Ô, Patrício!
Tá por aí, queridão. Super boa noite, Rádio Paz FM, Moeda é Parente, que Deus abençoe a todos. Uma excelente noite. Tô ligado aqui no Modão da Paz. Mandou um belezão bem grandão. 5 belezão desse de volta. Ok, eu chego do trabalho, já ligo a Rádio Paz e vou até o Toca-Toca da Paz. Ah, rapaz, o homem é ouvinte fiel também, viu? Meu amigo Janilson Pires de Macedo também chegou por aqui, tá ligado. É, Zezinho, evangelista José das Virgens, lá no Taquaruçu também tá ligado. Valeu, meu amigo, um abraço, viu? Que Deus abençoe. E pastor Reinaldo também chegando por aqui, ó. Mandou até um áudio pra gente, vou ouvir em off já já, mas quero antecipar meu alô pra ele, meu amigo pastor Reinaldo. Aqui, seu Antônio Luiz, pastor Reinaldo tá por aqui, ó. Pastor Reinaldo, Tomás Henrique tá por lá, viu, o pastor Reinaldo? Tá por lá, lá no Jardim Querido, viu? Chegou ainda agora. Ó, 6:35, 6:35. Vamos trazer uma moda boa por aqui, ó. É, vou trazer uma moda aqui. Os meninos chegando por aqui, ó. Tá chorando por quê? Mike Lian. Na sequência, pastor João Paulo Arantes e o Momento da Palavra. Não saia daí.

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1: Meus irmãos, a paz do Senhor Jesus Cristo, uma alegria uma vez mais nós estarmos reunidos para orarmos com você e por você. Eu quero convidar você, se você puder, se você tiver condições, abra sua Bíblia, segundo livro das Crônicas, capítulo 1, a partir do verso 6, a Bíblia diz da seguinte maneira: E Salomão ofereceu ali sacrifícios perante o Senhor, sobre o altar de cobre que estava na tenda da congregação, e ofereceu sobre ele 1000 holocaustos. E naquela mesma noite, Deus apareceu a Salomão e disse-lhe: Pede o que quiseres que eu te dê. E Salomão disse a Deus: Tu usaste de grande beneficência com meu pai Davi, e a mim me fizeste rei em seu lugar. Agora, pois, ó Senhor Deus, confirme-se a tua palavra, dada a meu pai Davi, porque tu me fizeste rei sobre um povo numeroso como o pó da terra. Verso de número 10. Dá-me, pois, agora sabedoria e conhecimento, para que eu possa sair e entrar perante este povo. Porque quem poderia julgar a este tão grande povo? Esse texto é um texto interessante para nós podermos meditarmos, porque ele fala de um homem, de um jovem que acaba de assumir o reinado, Salomão, filho do rei Davi. No verso 6, nós entendemos e visualizamos que Salomão, ele oferece ali sacrifícios, holocaustos ao Senhor. E quando Salomão oferece esses sacrifícios, esses holocaustos ao Senhor, Deus então responde a essa adoração, responde a esse ato do rei Salomão. Isso nos mostra a importância da nossa consagração para que haja revelações nas nossas vidas. Isso nos mostra a importância de nos consagrarmos ao Senhor para que possamos alcançar as coisas em Cristo. E é interessante que no verso 7 há uma revelação divina de Deus a Salomão. Deus, ele se revela àquele que o busca de um coração sincero. Salomão, ele estava no centro da vontade de Deus, e momentos especiais de comunhão, com certeza, eles geram experiências profundas nas nossas vidas. Salomão, ao oferecer o sacrifício sincero ao Senhor, Deus se revela a ele e faz um pedido um tanto quanto inusitado para nós, seres humanos, falhos. E Deus então faz uma proposta a Salomão, ou faz uma indagação a Salomão, quando ele diz: Pede o que tu quiseres, que eu te darei. Essa resposta de Deus, ela nos inquieta, porque nós sempre entendemos que aquele que bate, a porta se abre. Aquele que busca, achar-se-á. O nosso Deus é um Deus que, por certo, ele responde às nossas orações, responde aos nossos clamores. E Deus, então, dessa maneira, ele dá uma oportunidade única a um homem, ao rei chamado Salomão. Essa oportunidade que Deus dá a Salomão, ela revela a generosidade de Deus para com aqueles que são seus servos fiéis. E a forma como respondemos a essas oportunidades divinas, ela revela ou mostra-nos como estão os nossos corações. Porque quando Deus pergunta a Salomão, ou fala a Salomão: Pede o que tu quiseres, Salomão podia ter pedido inúmeras coisas, materiais, terrenos, riquezas, glória. Salomão podia ter solicitado ou falado a Deus sobre tudo aquilo que ele vislumbrava enquanto ser humano, de coisas materiais ou terrenas. Mas a resposta de Salomão, ele pede a Deus sabedoria e conhecimento. Na realidade, Salomão, ele pede sabedoria e conhecimento porque o coração dele estava cheio dessas coisas. E isso traz um ensinamento para as nossas vidas e talvez uma indagação do que os nossos corações estão cheios. Se Deus aparecesse a mim e a você e nos indagássemos e perguntássemos: Pede o que tu quiseres que eu te farei. Qual seria a nossa reação diante de Deus? O que estaríamos prontos a solicitar ou pedir a Deus? Será que estaríamos buscando coisas materiais, terrenas? Ou seria que estaríamos lutando pelas coisas celestiais? Será que buscaríamos, quem sabe, a mesma resposta de Salomão? O conhecimento, a sabedoria, para que pudéssemos nos entregar perante o povo? Ou será que buscaríamos bens que beneficiariam a minha vida, a sua ou das nossas famílias? Nós precisamos entendermos essa palavra de Salomão, compreendendo que quando nós buscamos a Deus em adoração e consagração, Ele, por certo, nos visitará e nos dará oportunidades de cumprirmos o teu propósito e a tua vontade. Assim como Salomão fez o pedido certo e foi grandemente abençoado, que as nossas orações também sejam sábias, focadas em agradecer e cumprir o propósito e a vontade de Deus sobre as nossas vidas. A pergunta que eu deixo é para nossa reflexão nesse dia: o que nós pediríamos a Deus se ele fizesse a mesma pergunta que fez ao rei Salomão? O que é que você pediria? Vamos orar, agradecer a Deus? Pai, nós oramos e agradecemos ao Senhor nesta tarde. Pai, nesse dia que o Senhor nos concede essa oportunidade. Pai, assim foi com Salomão. Ele ofereceu sacrifícios, holocaustos ao Senhor e o Senhor se revelou a ele. Quando o Senhor se revela a Salomão, o Espírito Santo de Deus, Salomão está pronto a buscar as coisas onde a traça e a ferrugem não hão de consumir. Pai, que esse seja o desejo da minha vida, o desejo da vida dos meus irmãos, que todos nós estejamos em um único propósito, em buscarmos, evidenciarmos, meu Deus, as coisas celestiais por meio das nossas vidas. Abençoe, Espírito Santo, a cada um dos teus filhos, dos teus servos que me ouvem, que por meio desta rádio alcança, meu Deus, os corações aflitos e angustiados. Nos ensina, meu Deus, a vivenciarmos o teu amor. Nos ensina, meu Deus, a cada dia mais a alcançarmos o teu propósito sobre as nossas vidas. Abençoe, meu Deus, os teus filhos nos lugares mais longínquos, meu Deus, dessa cidade, desse estado, desse país. Espírito Santo, nos ensina cada dia mais a vivermos uma vida de adoração ao Senhor, para que o Senhor se revele a nós e estejamos prontos para estarmos vivenciando o centro da vontade do Senhor sobre cada um de nós. Pai, nos ensina a termos conhecimento e sabedoria para exaltar e glorificar o teu santo e adorado nome. Deus abençoe a sua vida, Deus abençoe a sua casa, Deus abençoe a sua família. Eu sou o pastor João Paulo Arantes e agradeço a Deus por essa oportunidade, em nome do Senhor Jesus. Deus te abençoe.
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9: Já estamos de volta aqui do programa Modão da Paz, 6:55. Muito boa noite. Quase já se despedindo por aqui. Olha o trem bala aí, ó. 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

0: Maria passou por aqui, manda aí, estou ouvindo a Rádio Paz, eu ofereço um hino aí pros meus filhos, o Marcos, Luiz e a Sávia, né? E os quatro netos, Nora, Genro, Porto e Taquaral. Amém, Mandenice, obrigado pela lembrança, obrigado pela sintonia. A irmã Lucilene lá de Cristalândia falou: eita glória, como eu gostaria de estar em Palmas na marcha para Jesus, mas infelizmente não posso, mas tá aí, ó, orando e torcendo. É, irmã Lucilene, obrigado pela audiência. Ó, gente, ó, Modão da Paz volta amanhã, Papai do Céu nos permitindo, por volta das 16h, você não pode perder nosso encontro por aqui marcado em nome do Senhor Jesus. Não posso deixar de dizer tchau.
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0: Chegando por aqui a Voz do Brasil, logo após minha amiga Elianai Carvalho com o Toca Toca da Paz, e nós vamos finalizando com Chave de Ouro. Que venha um finalzinho de quarta-feira abençoado e uma quinta-feira muito mais abençoada para mim e para sua vida, em nome do Senhor Jesus. Ó, fechando aqui com Marcos e Mateus, Deus em mim. Tchau, gente, até amanhã, se Deus quiser.
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2: Olá, boa noite.
0: Boa noite para você que nos acompanha em todo o país.
2: Quarta-feira, 20 de maio de 2026.
0: Vamos ao destaque do dia: combate à violência contra as mulheres.
2: Proteção no ambiente digital. Plataformas deverão retirar das redes conteúdos íntimos divulgados sem consentimento.
0: Presidente Lula também sanciona projetos que ampliam o cuidado com as vítimas e endurecem medidas contra os agressores.
3: Todo mundo precisa trazer para si a responsabilidade de que a luta não é dos outros, a luta não é dela, a luta não é feminina, a luta é de ser humano.
2: E ainda, Brasil ganha mais de 500 mil novos professores prontos para a sala de aula.
0: Esse é o resultado da primeira prova nacional docente, Jéssica Gonçalves.
4: Com base nas novas regras para a educação à distância, o MEC informou que todos os cursos de licenciatura EAD não podem abrir novas matrículas e serão encerrados quando as turmas concluírem a formação.
2: Em menos de 24 horas, Move Táxi e aplicativos já tem mais de 160 mil motoristas inscritos.
0: O programa oferece 30 bilhões de reais em crédito.

0: produtos para o financiamento de carros zero com juros mais baixos. Nazibrum.
1: As condições de financiamento para homens e mulheres são diferenciadas. Pelo programa, as mulheres podem dispor ainda de R$15.000 para comprar equipamentos de segurança.
2: Hoje, na apresentação da Voz do Brasil, Mariana Jungmann e Luciano Seixas.
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2: 100 dias de trabalho intenso dos três poderes, executivo, legislativo e judiciário, para combater a violência contra a mulher.
0: Hoje, todas essas esferas se reuniram novamente no Palácio do Planalto para fazer um balanço do Pacto Nacional Brasil contra o Feminicídio.
2: E o presidente Lula anunciou novas medidas que incluem a proteção das mulheres no ambiente digital.
3: Mais proteção à mulher no ambiente digital. O presidente Lula determinou que as plataformas digitais retirem conteúdos íntimos divulgados sem consentimento. E a partir de agora, plataformas digitais serão responsabilizadas, por exemplo, por publicar fraudes, tentativas de golpes e violência contra mulheres e meninas. A medida regulamenta o marco civil na internet. Os anúncios foram feitos no dia em que marca os 100 dias do Pacto Nacional Brasil contra o Feminicídio, firmado entre os três poderes, executivo, judiciário e legislativo. O presidente Lula destacou os avanços que o governo tem feito para combater agressões domésticas e o feminicídio e convocou toda a sociedade para aderir à luta.
4: Todo mundo tem que se sentir agredido quando uma mulher é agredida. Todo mundo tem que se sentir violentado quando uma menina de 12 anos é violentada. Todo mundo precisa trazer para si a responsabilidade de que a luta não é dos outros, a luta não é dela, a luta não é feminina, a luta é de ser humano.
3: Durante o evento também foram sancionados projetos de lei que criam um cadastro nacional de agressores, ampliam as determinações para afastamento imediato do agressor do convívio com a vítima, endurecem medidas contra criminosos que continuam ameaçando mulheres mesmo após a prisão e reduzem burocracias para acelerar a efetivação de medidas protetivas. A primeira-dama, Janja da Silva, destacou a importância do trabalho conjunto que o Pacto Brasil contra o Feminicídio desenvolveu.
5: Proteger a vida das mulheres não é pauta de um ou de outro grupo, de um único governo e de uma só instituição. É uma missão coletiva. Quando convocamos todos por todas, buscamos unir as múltiplas vozes que ecoam pela proteção da vida das mulheres.
3: Nesses 100 dias, o governo do Brasil promoveu um mutirão nacional que resultou em mais de 6.300 prisões de agressores, com 30.000 medidas protetivas acompanhadas e mais de 38.000 vítimas atendidas. Já as Casas da Mulher Brasileira realizaram 148.000 atendimentos neste ano e chegaram a 12 unidades em funcionamento no país. Além disso, mais de 6.500 agressores passaram a utilizar dispositivos de rastreamento e o Ligue 180 ampliou atendimento para 24 horas por dia, por telefone, WhatsApp, e-mail e videochamadas em Libras. No primeiro trimestre de 2026, foram registrados 301 mil atendimentos. Reportagem Márcia Fernandes.
0: E a gente segue falando desse assunto porque nós temos conosco aqui no estúdio da Voz do Brasil a secretária nacional de enfrentamento à violência contra a mulher, Estela Bezerra.
2: Ela vai nos falar um pouco mais sobre as medidas assinadas hoje pelo presidente Lula na proteção dos direitos das mulheres. Boa noite, secretária, bem-vinda.
6: Boa noite, é um prazer imenso estar aqui com vocês.
2: Secretária, vamos começar falando dessa regulamentação do Marco Civil da Internet para ampliar a proteção das mulheres no ambiente digital. Um decreto assinado hoje pelo presidente determina que as plataformas retirem conteúdos íntimos de mulheres vazados sem o consentimento delas. Quais são os termos dessa determinação e como é que vai funcionar para que as mulheres consigam essa retirada rápido, urgente?
6: Olha, o decreto ele de imediato obriga as plataformas digitais a se corresponsabilizarem por esses conteúdos, fazendo com que as plataformas criem canais específicos de denúncia, retirem os conteúdos ofensivos até 2 horas, promovam e mantenham as provas e ainda divulguem o canal do 180. 180 para que as mulheres possam ter acesso a outras informações. É o compartilhamento da responsabilidade dos conteúdos veiculados com as plataformas digitais.
0: E aí a expectativa, então, é que com essa responsabilização das plataformas que a senhora mencionou, elas se tornem mais proativas nesse processo, ou seja, elas próprias já façam esse monitoramento, já façam essa retirada e isso resulte em mais agilidade?
6: É, a proposta é essa, que tenha proatividade, corresponsabilidade. É, se os meios de comunicação, que são concessões públicas, são corresponsáveis pelos conteúdos que veiculam, as plataformas digitais também o são. Eles têm tecnologias e filtram para aquilo que é necessário. Então, terá que ser também usar a tecnologia para a proteção das meninas e das mulheres. Isso também se estende às inteligências artificiais, que, por exemplo, retiram as roupas das pessoas, das mulheres e meninas, e que oferecem imagens falsas produzidas sinteticamente. Isso também será vedado pelo decreto.
0: Ah, isso é um ponto que eu acho interessante a gente abordar. Elas também, então, vão ter que se responsabilizar quando há esse uso de inteligência artificial para simular uma nudez, por exemplo, que nunca foi feita, inclusive.
6: Exatamente. Hoje você tem plataformas que ofertam isso, retirar a roupa das pessoas. Isso é uma questão ética. Então, nós colocamos também no decreto que a inteligência artificial, ela é vedada a esse uso e a plataforma é responsável pela veiculação dessas imagens falsas.
2: E os criminosos que fazem, que publicam esse tipo de coisa, também serão mais facilmente identificados? Porque as plataformas terão que guardar e fornecer, né, quando solicitadas, informações sobre a origem dessas publicações, né?
6: Sim, a tecnologia é capaz de rastrear absolutamente tudo, de onde é postado, como é reproduzido. Essas 2 horas, inclusive, elas são muito poucas. Em 2 horas você pode ter uma difusão, uma disseminação de informação muito grande. Portanto, ele vai ser obrigado a vedar essa difusão e também a apagar esses conteúdos. Eles vão ter que investir em tecnologias para isso, porque eles já investem isso em termos de mercado. Então, vai ter que investir também para a proteção das mulheres.
0: Agora, secretária, também foi sancionada hoje a lei que cria o Cadastro Nacional de Agressores. Esse cadastro, ele poderá ser acessado pelas mulheres, ele vai ser uma consulta pública ou ele vai ser de uso exclusivo de autoridades, por exemplo, para a polícia fazer investigações?
6: Isso ainda não está resolvido, isso vai ser regulamentado, né? Essa é uma lei que foi sancionada hoje, ela vai precisar de regulamentação e é necessário que a gente tenha muito zelo, muito cuidado com os conteúdos que vão ser utilizados. O que a gente tem compreensão é que esse cadastro vai reunir estupradores, feminicidas, agressores, tanto físicos como psicológicos, e esse cadastro de imediato será utilizado para investigação, mas há possibilidade de uso específico para usuários também. Isso ainda vai ter uma discussão na regulamentação da lei.
2: Outra preocupação, secretária, é com a proteção das mulheres vítimas de violência que denunciam seus agressores. Hoje também foram oficializadas medidas para oferecer mais segurança a essas mulheres. Que medidas foram essas?
6: Existem 2 situações muito preocupantes. Uma é aquela em que o agressor continua insistindo em ameaçar as mulheres. Acho que vocês acompanharam. Agressores que são presos e dizem vou matar, e dentro do presídio continuam a agir para que essas mulheres tenham a vida atormentada e às vezes sejam vítimas de feminicídio. Então é um endurecimento das leis dirigida aos agressores que persistem em fazer ameaça, e a outra é o afastamento imediato do agressor do lar. Muitas vezes as mulheres ficam submetidas a voltarem para a residência. Existe 65% das mulheres, elas não têm só dependência emocional, têm dependência financeira, ou total ou parcial. E nesse sentido é preciso afastar o agressor do lar. Então, aumentaram as condições de afastar de imediato o agressor do lar.
0: Bom, para concluir, a gente não pode deixar de mencionar, né, secretária, que a gente está completando aí 100 dias do pacto entre os 3 poderes para esse combate ao feminicídio e à violência contra as mulheres. Queria que a senhora dissesse para a gente o que, que se pode destacar de avanços nesse período.
6: Olha, a gente avançou muito na ideia de responsabilização do agressor, de não naturalização da violência, porque quando a sociedade diz que um agressor fica solto ou não é punido, a gente está dizendo que ele está agindo comumente, né? Mas existe um grande destaque, né? É a articulação dos três poderes, onde o executivo, o legislativo e o sistema de justiça estão agindo coordenadamente, e ainda um desafio muito grande para a sociedade brasileira, que é a gente trabalhar com prevenção. Quando a gente falou em ambiente digital, a gente não está falando só de conteúdos criminosos, a gente está falando de conteúdo de ódio, de ideia de civilidade que está indo aí nessas rede pills ou pílulas vermelhas, né? Que são, inclusive, com atores que são capazes de ir para a mídia para dizer mentiras, criando situações e factoides que dá a entender que as mulheres são agressoras. Então, nós vivemos um momento em que a prevenção, a ação nas escolas, nos meios de comunicação, nas instituições religiosas, precisam disputar um modelo de civilidade. E eu acho que o presidente Lula fez um movimento muito importante. Quando ele chama os homens para o centro do debate, ele desloca a questão. Então, tem dois deslocamentos. Os homens estão no centro do debate. Se são agressores, podem ajudar a resolver o problema. O outro é que a vergonha não pode ser da vítima. Então, nós estamos nessa construção de uma sociedade que tem um modelo civilizatório onde as mulheres precisam ser respeitadas e não executadas pelos seus parceiros íntimos. Porque a diferença da violência contra os homens, da violência contra as mulheres, é justamente que o seu agressor faz parte da sua relação de intimidade familiar. E isso é insustentável.
2: Muito bem, nós conversamos com Estela Bezerra, secretária nacional de enfrentamento à violência contra a mulher. Muito obrigado por sua entrevista aqui à Voz do Brasil.
6: Eu que agradeço, Luciana.
0: As empresas de tecnologia Google, Meta, TikTok, Kuai e Microsoft foram notificadas pela Advocacia Geral da União, que solicitou a colaboração no combate e na prevenção de fraudes digitais relacionadas ao programa Novo Desenrola Brasil.
2: A iniciativa tem como objetivo apoiar famílias brasileiras na renegociação de dívidas.
0: Na notificação encaminhada às empresas, a instituição destacou que os golpes digitais, além de explorarem a vulnerabilidade dos beneficiários, fragilizam a confiança em políticas públicas legítimas e representam um dano à credibilidade das ações estatais.
2: Motoristas por aplicativo e taxistas já começaram a se inscrever no Move Táxi Aplicativos para o financiamento de veículos novos.
0: O governo do Brasil acredita que o programa tem potencial para comercializar até 300 mil veículos em todo o país.
2: E o programa traz vantagens para as mulheres, como taxas de juros mais baixas e recursos para a compra de equipamentos de segurança.
7: Em menos de 24 horas, 164 mil motoristas se inscreveram para participar do programa Move Táxi Aplicativos. Podem participar motoristas de aplicativo com cadastro ativo há pelo menos 12 meses, com ao menos 100 corridas na mesma plataforma, e taxistas registrados em atividade. As condições valem para carros novos de até R$150 mil, de montadoras habilitadas no programa Mover. O taxista Francisco Neto, de Brasília, acredita que assim todos saem ganhando.
8: Parece que é um projeto bom, né? Todo mundo ganha, né? Porque se a frota está renovada, é tendência que melhora para todo mundo.
7: Para fazer a inscrição no programa, basta acessar gov.br/movebrasil. Como conta o Wallace Moreira Lima, secretário nacional de Desenvolvimento Industrial, Inovação, Comércio e Serviços.
9: A partir desse link que o trabalhador se cadastra, ele já vai ter a informação em 5 dias se ele estar apto ao programa. E aí ele já vai saber que ele pode se beneficiar desse programa.
7: E as condições de financiamento para homens e mulheres são diferenciadas, como explica o secretário Wallace Moreira Lima.
9: Para as mulheres, terá uma taxa de juros menor, a carência para o homem e para a mulher são de 6 meses. Para o homem, o financiamento em até 60 vezes, mas para as mulheres em até 72 vezes.
7: Pelo programa, as mulheres podem dispor ainda de R$15 mil para comprar equipamentos de segurança. Para a motorista por aplicativo, Karine Trindade, uma oportunidade para as mulheres.
10: Para nós é uma grande vitória, e para as mulheres, que vai ter os juros mais reduzidos também, e esse financiamento mais facilitado para todos os trabalhadores já.
7: O total de crédito disponível para o programa é de R$30 bilhões por meio do Banco Nacional de Desenvolvimento Econômico e Social, BNDES. Os financiamentos devem ser efetivados a partir do dia 19 de junho. De acordo com o Ministério da Fazenda, esse prazo é necessário para definição de detalhes e informações aos bancos comerciais sobre o programa. Com locução de Nazi Brum, reportagem de Luciana Colares de Holanda.
0: Hoje, no programa Bom Dia Ministro, produzido pela Empresa Brasil de Comunicação, Volney Queiroz, da Previdência Social, afirmou que o governo trabalha para reduzir a fila do INSS.
2: Entre as ações para reduzir as filas estão a realização de mutirões e a contratação de novos peritos.
0: Segundo o ministro, a fila de solicitações do INSS caiu mais de 500 mil nos últimos 2 meses e agora está no menor patamar em 16 meses.
11: O nosso desafio, a nossa tarefa é deixar essa fila abaixo de 1.300.000, ou seja, 1.300.000 é só o fluxo do mês, não tem ninguém esperando, e abaixo dos 45 dias. E nós estamos indo bem nessas duas categorias, digamos. Estamos avançando bem. Estou querendo zerar essa fila até o final desse ano.
2: A equipe de meio ambiente do governo do Brasil fez um alerta para os impactos de 5 projetos de lei em tramitação no Congresso Nacional, que, segundo o Ministério, se forem aprovados, vão trazer grandes prejuízos ao ecossistema no país.
0: De acordo com o Ministério do Meio Ambiente, os textos podem permitir, por exemplo, que uma espécie em extinção não faça parte da lista nacional oficial, se houver interesse econômico, reduz áreas protegidas e restringe punições de crimes ambientais.
2: Entre os pontos criticados está a proibição do uso de imagens de satélite para embargos remotos em áreas desmatadas. Segundo o presidente substituto do IBAMA, Jair Schmidt, grande parte das fiscalizações contra o desmatamento depende dessa tecnologia.
12: Hoje eu diria que 2/3 de todas as autuações que o IBAMA realiza, voltada à fiscalização da flora, combate ao desmatamento, né? Não só na Amazônia, nós temos um olhar específico para a Amazônia, mas também nós temos desmatamento nos outros biomas, né? Alguns muito sensíveis, que também são afetados por vários desses projetos de lei antiambientais.
0: O ministro do Meio Ambiente e Mudança do Clima, João Paulo Capobianco, informou que vai continuar atuando junto a deputados e senadores para discutir os projetos.
13: Continuamos atuando na Câmara lá, debatendo, buscando o entendimento, mas está muito difícil, como vocês têm visto. Vamos atuar no Senado e vamos atuar após, caso isso tramite seja aprovado no Senado, vamos também trabalhar em relação a apresentar ao Presidente da República esses fatos para que o presidente possa analisar os encaminhamentos que deverá propor.
2: O Brasil ganha reforço de quase 500 mil professores considerados qualificados para o ensino.
0: É o que apontam os resultados da prova nacional docente realizada pela primeira vez no ano passado.
2: A avaliação integra o exame teórico do ENAD das licenciaturas, que avalia a formação inicial de professores.
0: O Ministério da Educação divulgou os dados hoje e anunciou mudanças nos cursos de licenciatura com base nas novas regras da educação à distância.
14: A primeira edição da prova nacional docente teve quase 1.100.000 inscritos. Criada dentro do programa Mais Professores para o Brasil, a prova nacional docente não é obrigatória, mas pode ser usada por estados e municípios em concursos públicos e processos seletivos para professores. Ao todo, 1.530 redes de ensino aderiram à prova. Do total de participantes, 65% foram considerados proficientes. O ministro da Educação, Leonardo Barchini, destacou que a prova pode ajudar as redes públicas a melhorar a seleção de professores.
15: Temos quase 500.000 de professores proficientes e que estão à disposição das redes municipais e estaduais, e agora elas têm à disposição um instrumento poderoso que vai poder selecionar da melhor maneira possível.
14: Além da prova nacional docente, o Ministério da Educação divulgou os resultados do ENAD das licenciaturas 2025, que avalia a qualidade da formação inicial de professores. Entre os concluintes de cursos presenciais, 73% foram considerados proficientes. Na educação à distância, o percentual foi de 47%. Também houve diferença por tipo de instituição. Nas universidades públicas federais, a proficiência foi de aproximadamente 76%. Nas públicas estaduais, de 73%. Nas instituições privadas, o índice ficou em 46%. Segundo o MEC, 56% dos cursos avaliados ficaram com conceitos 3, 4 ou 5 no ENAD. O ministro da Educação, Leonardo Barchini, destacou o ineditismo dos dados e os desafios para a formação de professores no país.
15: Pela primeira vez temos resultados dessa magnitude. Com esse detalhamento, a gente vai instituir novas políticas e novas ações para que a gente possa melhorar em todas as áreas a formação de professores no Brasil.
14: Com base nos resultados e nas novas regras para a educação à distância, o MEC informou que todos os cursos de licenciatura EAD não podem abrir novas matrículas e serão encerrados quando as turmas atuais concluírem a formação. Os cursos presenciais também terão que se adequar. Até maio de 2027, deverão reduzir a carga horária à distância de 40 para 30%. Reportagem Jéssica Gonçalves.
2: A próxima edição da Prova Nacional Docente já tem data marcada. Será no dia 20 de setembro.
0: Nesta edição, o exame vai avaliar 21 licenciaturas e os resultados serão divulgados em dezembro.
2: Mais rapidez e segurança na hora de fazer check-in em hotéis e pousadas pelo país. Já está valendo a Ficha Nacional de Registro de Hóspedes.
0: A medida do governo do Brasil busca reduzir a burocracia, dar mais conforto aos viajantes e garantir segurança à rede hoteleira.
2: A ficha é obrigatória, 100% digital e conectada ao sistema gov.br.
16: O que antes era feito no papel, agora em formato 100% digital. A Ficha Nacional de Registro de Hóspedes agiliza a identificação dos turistas, evitando filas e reduzindo custos. A iniciativa preza pelo respeito à privacidade e cumpre a Lei Geral de Proteção de Dados. É o que garante o gerente-geral, Jean Nogueira.
17: É um sistema 100% seguro, né? Na verdade, a gente melhora o processo para evitar fraudes, né? A ficha digital, ela é conectada direto com gov.br, você acaba tendo um controle melhor, é uma segurança a mais para o hóspede e uma segurança a mais para
16: o
17: hotel.
16: O novo sistema passou a ser obrigatório desde 20 de abril. Ele parece com os check-ins de aeroportos. O registro digital pode ser realizado previamente ou na hora da hospedagem. Para a hóspede paulista Tayane Garcia, o check-in digital poupa tempo para quem tem pressa.
18: Tudo que dê para facilitar o teu dia a dia é sempre bem-vindo.
16: A plataforma não coleta dados sobre despesas do cliente e nem monitora pessoas. Serve apenas para registrar informações sobre o turismo e também apoiar a segurança pública. Um ganho para hóspedes e para a rede hoteleira, como defende Jean Nogueira.
17: Os dados que o cliente preenchia na ficha antiga, a gente tinha que mensalmente enviar para os órgãos competentes. Isso hoje é feito automaticamente.
16: No caso de turistas estrangeiros, a ficha disponibiliza módulos específicos em inglês e espanhol. O sistema é intuitivo e respeita os padrões globais de hospitalidade. Reportagem Cleide Lopes.
0: Essas foram as notícias do governo do Brasil.
2: Fique agora com o Minuto do TCU. Em seguida, as notícias do Poder Judiciário e do Congresso Nacional. Boa noite.
0: Boa noite para você e até amanhã.
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21: O novo ministro do Tribunal de Contas da União, Odair Cunha, tomou posse do cargo nesta quarta-feira, dia 20 de maio. A cerimônia foi realizada na sede do TCU, em Brasília, e teve a presença do presidente da República, Luiz Inácio Lula da Silva, o vice-presidente Geraldo Alckmin e diversas outras autoridades. Durante seu discurso, Odair Cunha relembrou sua trajetória e destacou que chega à Corte de Contas devido à sua história pública.
22: Hoje estou aqui porque fui escolhido pelo Congresso Nacional, por homens e mulheres eleitos pelo povo brasileiro. Recebo essa escolha não apenas como uma honra pessoal, mas também como um reconhecimento de que a experiência pública, a escuta e o diálogo podem contribuir para a missão dessa instituição.
21: O ministro ocupa a vaga deixada por Haroldo Cedrás, que se aposentou em fevereiro. Saiba mais em tcu.gov.br.
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4: Presidente do STF do CNJ anuncia avanços na concessão de medidas protetivas para mulheres.
5: STJ identifica habeas corpus com erros gerados por inteligência artificial e comunica caso à OAB.
4: Presidente do TSE destaca a atuação da Justiça Eleitoral no combate à fraude e à cota de gênero.
5: Boa noite, eu sou Marcela Luiza.
4: E eu sou Walter Lima.
5: Mais de 50% das medidas protetivas de urgência são concedidas no mesmo dia em que são requeridas. E cerca de 90% são analisadas em até 48 horas.
4: O dado foi apresentado hoje durante cerimônia no Palácio do Planalto, que marcou os 100 dias do Pacto Brasil de Enfrentamento do Feminicídio entre os três poderes. Pablo Lemos.
23: O presidente do CNJ e do Supremo Tribunal Federal, ministro Edson Fachin, afirmou que os resultados iniciais demonstraram avanço na resposta institucional aos casos de violência doméstica e feminicídio.
24: Quando os três poderes caminham juntos, o Estado brasileiro é capaz de proteger quem mais precisa e é capaz de fomentar uma mudança cultural.
23: Fachin também destacou a implementação do Formulário Nacional de Avaliação de Risco, documento eletrônico que permite a tramitação digital dos pedidos de medidas protetivas.
5: Ministro do STJ identifica habeas corpus com erros criados por IA e determina a comunicação à OAB.
4: A defesa pedia a soltura de um preso preventivamente por tráfico de drogas em Minas Gerais. Fátima Uchoa.
25: O ministro Rogério Schietti Cruz apontou que no pedido havia citações fabricadas em série, fenômeno conhecido como alucinação de inteligência artificial, quando a ferramenta cria informações falsas com aparência de verdadeiras. O advogado admitiu o uso eventual da tecnologia, mas afirmou ter feito revisão técnica e jurídica do conteúdo. No entanto, para o relator, os elementos contradizem essa afirmação. Assim, Schietti determinou o envio de ofício à Ordem dos Advogados do Brasil para a ciência dos fatos e eventual adoção de medidas cabíveis. Mesmo com as falhas identificadas no habeas corpus, o ministro concluiu que a prisão preventiva estava devidamente fundamentada e negou a liminar.
5: Presidente do TSE destaca a atuação da Justiça Eleitoral no combate da fraude à cota de gênero.
4: Ministro Nunes Marques ressaltou novo pleito em Melgaço, no Pará. Fábio Ruas.
26: Melgaço elegeu 3 mulheres em eleições suplementares para ocupar cadeiras na Câmara Municipal. De acordo com Nunes Marques, a nova eleição teve como destaques a agilidade e a eficiência da apuração em um município marcado por extensas áreas ribeirinhas. O presidente do TSE reafirmou o compromisso da Justiça Eleitoral com a inclusão política das mulheres e de outros grupos da sociedade, o que, segundo ele, é uma verdadeira exigência democrática.
5: A Justiça do Trabalho segue em ação na Ilha do Marajó.
4: Durante a itinerância, juízes estão dando solução a várias pendências judiciais. Luma Soares.
27: Em Melgaço, a Justiça Trabalhista reforça o combate ao trabalho escravo contemporâneo e infantil, além de garantir um protocolo para julgamentos com perspectiva inclusiva. Num outro eixo de apoio aos moradores, houve doação de computadores e cursos de inclusão no mercado de trabalho. O mutirão do Justiça Itinerante vai até sexta-feira, dia 22.
5: MPF pede a suspensão imediata de leilões de energia elétrica que podem encarecer a conta de luz em pelo menos 500 bilhões de reais pelos próximos 15 anos.
4: Caso os órgãos não atendem à recomendação no prazo de 48 horas, o MPF poderá adotar medidas judiciais. Tatiana Castro.
28: A investigação do MPF aponta que os preços teto dos leilões, isso é, o valor máximo que o governo aceitaria pagar pela energia, sofreram um aumento repentino, entre 73% e 100%. Além da suspensão imediata do leilão, o MPF também pede que os órgãos refaçam os cálculos com base em premissas neutras e independentes. Caso os órgãos não acatem a recomendação no prazo de 48 horas, o MPF poderá adotar as medidas judiciais.
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5: Uma boa noite.
4: E até amanhã.
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1: Eu sou Paula Groba.
2: E eu sou Humberto Pinheiro.
1: E estes são os destaques de hoje do Jornal do Senado, que começa agora.
2: Senado aprova novo piso para médicos e cirurgiões dentistas. Texto segue para a Câmara.
1: Governo e Senado negociam MP para criar crédito especial a produtores afetados por desastres climáticos.
2: Plenário conclui votação de indicações para embaixadas, CVM e Corregedoria do Conselho Nacional de Justiça.
1: Boa noite.
2: Boa noite.
1: Médicos e cirurgiões dentistas poderão passar a ter um piso salarial nacional definido em lei. Uma proposta aprovada na Comissão de Assuntos Sociais fixa o valor inicial de R$13.662, com previsão de reajuste anual.
2: A proposta segue para análise da Câmara dos Deputados. Repórter Patrícia Oliveira.
3: Médicos e cirurgiões dentistas passam a receber um piso salarial de R$13.662 para uma jornada semanal de 20 horas. O reajuste de salário foi aprovado na Comissão de Assuntos Sociais. A proposta da senadora Daniela Ribeiro, do Progressistas da Paraíba, atualiza regras da legislação de 1961 sobre a remuneração dessas categorias. O senador Fernando Dueira, do PSD de Pernambuco, também determinou reajuste anual pelo IPCA, adicional de 50% para trabalho noturno e horas extras, além de intervalo de descanso de 10 minutos a cada uma hora e meia trabalhada. Dueira destacou que o congelamento do piso desde 2022 contribuiu para a precarização das relações de trabalho na área da saúde, além da dificuldade de profissionais permanentes em municípios pequenos e regiões remotas.
4: Ao fixar piso concreto com correção anual, contribui para reverter essa tendência. Para que as políticas de interiorização de profissionais produzam efeitos duradouros, em vez de depender exclusivamente de programas emergenciais e transitórios.
3: A proposta prevê ainda que o aumento das despesas de estados e municípios seja custeado por transferências do Fundo Nacional de Saúde. Se não houver pedido para votação no plenário, a proposta segue para análise da Câmara dos Deputados.
1: E seguiu para o plenário do Senado a ampliação de direitos para agentes de vigilância sanitária e agentes indígenas de saúde e saneamento. A proposta equipara benefícios já garantidos a outras categorias do SUS e reconhece o papel desses profissionais na prevenção de doenças e no atendimento a comunidades vulneráveis, muitas vezes em áreas remotas.
2: E uma sugestão legislativa transformada em projeto de lei pela Comissão de Direitos Humanos poderá reajustar em até 100% as bolsas do programa Mais Médicos. As informações com Rodrigo Rezende.
5: As bolsas pagas no programa Mais Médicos podem ter um reajuste de até 100%. Uma sugestão legislativa com esse tema, apresentada por meio do programa E-Cidadania, foi acatada pela Comissão de Direitos Humanos e Legislação Participativa e passará a ser analisada no Senado como projeto de lei. O relator, senador Zequinha Marinho, do Podemos do Pará, ressaltou que os reajustes das bolsas desde a criação do programa não acompanharam a inflação.
6: Efetivamente, quando da criação do programa, em 2013, as bolsas pagas eram formação de R$10.000, supervisão de R$4.000 e a tutoria de R$5.000. 13 anos depois, enquanto a bolsa formação é de R$14.161,63, as outras duas sequer tiveram os seus valores atualizados.
5: O projeto de lei que será discutido reajusta as bolsas para os seguintes valores: formação R$20.000, supervisão R$8.000 e tutoria R$10.000. A partir da publicação da possível lei, os reajustes seriam anuais baseados no IPCA.
1: O presidente do Senado, Davi Alcolumbre, convocou uma sessão conjunta do Congresso Nacional para analisar vetos à Lei de Diretrizes Orçamentárias que impedem municípios inadimplentes com até 65 mil habitantes de celebrar convênios e receber recursos federais.
2: Segundo Alcolumbre, a votação poderá permitir o acesso de mais de 3 mil municípios a recursos federais. Ele afirmou ainda que a pauta foi definida após pedido apresentado durante a Marcha dos Prefeitos, organizada pela Confederação Nacional dos Municípios, realizada nesta semana em Brasília. A sessão do Congresso está agendada para esta quinta-feira.
7: Nós fizemos um compromisso, o Senado e a Câmara dos Deputados, para convocarmos uma sessão no dia de amanhã com apenas 4 dispositivos da LDO que tratam da derrubada dos vetos que viabilizam mais de 3.100 municípios brasileiros acessarem os recursos com convênios federais do Brasil.
1: E o Senado aprovou nesta terça-feira a indicação de 7 diplomatas para chefiar embaixadas e representações do Brasil no exterior. Entre os nomes aprovados estão os novos embaixadores do Brasil no Japão, Vietnã, Omã, Albânia, Belize e Bahamas, além do representante permanente do país na Organização das Nações Unidas, Ricardo de Souza Monteiro.
2: O plenário também aprovou indicações para a Comissão de Valores Mobiliários e para a Corregedoria do Conselho Nacional de Justiça. Otto Eduardo Fonseca Lobo foi aprovado para a presidência da CVM. Os indicados agora poderão ser nomeados pela Presidência da República.
1: E a Comissão de Assuntos Econômicos adiou a votação do projeto que cria uma linha especial de crédito para produtores rurais afetados por eventos climáticos e crises internacionais. Relator da proposta, o senador Renan Calheiros, do MDB de Alagoas, retirou o texto da pauta após pedido do Ministério da Fazenda para novas negociações.
2: A proposta prevê o uso de recursos do Fundo Social do Pré-Sal para financiar agricultores prejudicados por secas, enchentes e impactos econômicos de conflitos geopolíticos. O texto também estabelece juros diferenciados, prazo de pagamento de até 10 anos com 3 de carência, além de regras para atender produtores, cooperativas e associações em situação de calamidade ou com perdas na produção. Após reunião com a equipe econômica na tarde de hoje, Renan Calheiros afirmou que houve avanços nas negociações e sinalização de apoio do governo à medida.
8: Está tudo caminhando bem no sentido de se publicar uma medida provisória com critérios de enquadramento, de juros, de carência e de prazo de 10 anos para pagar. O ministro da Fazenda está fazendo da sua parte tudo absolutamente. Absolutamente tudo para que essa negociação seja concluída na próxima segunda-feira.
1: Enchentes, secas e ondas de calor cada vez mais intensas estarão no centro de um debate no Senado sobre mudanças climáticas. A discussão vai tratar dos impactos de fenômenos como o El Niño e das formas de prevenir e responder a desastres naturais.
2: Para o senador Esperidião Amin, do PP de Santa Catarina, o objetivo é trabalhar para reduzir perdas humanas, sociais e econômicas causadas por eventos climáticos extremos. A sessão está marcada para o próximo dia 28 de maio.
9: Reduzir danos significa salvar vidas em primeiro lugar e reduzir o impacto na economia, na sociedade brasileira, especialmente dos estados que venham a ser os alvos maiores desta possível calamidade climática, ou pelo menos desse transtorno climático, a nos prevenirmos.
1: Já o senador Cleitinho, do Republicanos de Minas Gerais, criticou a proposta que permite o parcelamento de dívidas de partidos políticos. O texto foi aprovado pela Câmara dos Deputados e deve ser analisado pelo Senado.
2: O parlamentar defendeu que o Congresso Nacional priorize medidas para melhorar a qualidade de vida dos trabalhadores. Segundo Cleitinho, o alto custo de vida tem dificultado o acesso da população a itens básicos. Ele também cobrou mais debates sobre a escala de trabalho 6x1.
10: Vim falar que não pode discutir essa questão do fim da escala 6x1. Pois tem que discutir sim. Traga a compensação, coloque na balança aqui, equilibra a balança, tanto para o empresário quanto para o trabalhador.
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2: Com edição de Paula Groba e trabalhos técnicos de Eliseu Caires, o Jornal do Senado fica por aqui. Acompanhe agora as notícias da Câmara dos Deputados. Boa noite.
1: Boa noite e até amanhã.
2: Jornal.
12: Câmara dos Deputados.
13: Câmara aprova mudanças nas regras de prestação de contas de partidos.
14: Plenário aumenta a pena para crime virtual contra crianças e adolescentes.
15: Deputados defendem a descentralização de recursos para os municípios.
16: Boa noite. Gilson Daniel, do Podemos do Espírito Santo, aproveita a marcha dos prefeitos em Brasília para defender a ampliação dos recursos destinados aos municípios. Ele assinala que é nas cidades que a população busca atendimento de saúde, educação e assistência social.
17: Gilson Daniel avalia que a Câmara precisa debater o financiamento municipal para desconcentrar verbas públicas da União e dos estados. O congressista reforça a importância das emendas parlamentares como instrumento de apoio aos mais de 70 municípios capixabas.
16: Gabriel Nunes, do PSD, defende solução definitiva para as dívidas dos municípios com o INSS, principalmente nas pequenas e médias cidades. O parlamentar aponta que na Bahia, prefeituras enfrentam dificuldades para pagar suas obrigações sem comprometer os serviços oferecidos à população.
17: Gabriel Nunes pede que o Congresso enfrente a pauta diante do peso da alíquota previdenciária nos cofres das prefeituras. Ele propõe o retorno do índice de contribuição a 8%, com o objetivo de aliviar os gastos das pequenas e médias cidades baianas.
16: Daniel Tzerciak, do PSDB do Rio Grande do Sul, comemora a garantia da Agência Nacional de Transportes Terrestres de que este ano não haverá cobrança de pedágios nas BRs 116 e 392. O deputado afirma que o fim do antigo contrato de concessão interrompe um ciclo de tarifas elevadas.
17: Daniel Tzerciak considera que a pausa nas cobranças é necessária para estimular o desenvolvimento econômico, atrair investimentos e gerar empregos nos mais de 100 municípios da mesorregião da metade sul gaúcha.
16: Marcelo Nilo, do Republicanos, critica a gestão do governo da Bahia, afirmando que áreas como saúde, segurança pública, educação e geração de empregos enfrentam dificuldades. O parlamentar também questiona gastos com eventos institucionais diante de demandas sociais da população.
17: Marcelo Nilo relembra o rompimento político com o PT após décadas de aliança e faz críticas ao governo federal. Na visão do deputado, a insatisfação popular com as atuais gestões petistas na Bahia e no país.
12: Trabalho.
16: Benedita da Silva, do PT do Rio de Janeiro, reforça seu apoio à PEC do fim da escala 6x1. A deputada argumenta que a redução da carga horária melhora a produtividade por diminuir o esgotamento físico e mental que afeta os trabalhadores no país.
17: Benedita da Silva afirma que a mudança para o modelo 5x2 viabiliza períodos adequados para o descanso e para a convivência familiar. Ela critica o posicionamento contrário à PEC e classifica a jornada 6x1 como exaustiva para a classe trabalhadora.
16: João Daniel, do PT de Sergipe, defende o fim da escala 6x1 e afirma que a redução da jornada vai garantir mais qualidade de vida aos trabalhadores, com mais tempo para descanso, convivência familiar e cuidados com a saúde.
17: João Daniel também enaltece mobilizações sociais e sindicais em defesa da proposta e sustenta que a mudança pode fortalecer a economia e ampliar a valorização da classe trabalhadora no país.
16: Daiana Santos, do PCdoB do Rio Grande do Sul, defende a adoção da jornada de 5 dias de trabalho para 2 de descanso. Segundo ela, a proposta garante condições mais humanas e combate rotinas exaustivas enfrentadas por milhões de trabalhadores.
17: Daiana Santos critica medidas que condicionam a redução da jornada a mudanças em direitos trabalhistas, como cortes no FGTS e desoneração patronal. Para a deputada, a melhoria das condições de trabalho não deve servir como moeda de troca nas negociações do Congresso.
16: Fernando Mineiro, do PT do Rio Grande do Norte, defende o fim da escala 6x1 com redução da jornada semanal para 40 horas. O legislador sustenta que a mudança tem apoio da maioria da população brasileira por garantir mais tempo de descanso aos trabalhadores.
17: Fernando Mineiro critica a tentativa de mudança na PEC do fim da escala 6x1, que acrescenta o período de 10 anos para a implantação da escala 5x2. Ele pede que a sociedade e as centrais sindicais acompanhem a votação para para pressionar o Congresso em defesa da redução do tempo de trabalho.
16: Marcon, do PT do Rio Grande do Sul, condena parlamentares da oposição que não apoiam a PEC do fim da escala 6x1. O deputado afirma que os trabalhadores precisam de mais tempo para cuidar da saúde, conviver com a família e ter acesso ao lazer.
17: Marcon critica a apresentação de uma emenda que prevê, em vez de reduzir a jornada para 40 horas, aumentar para até 52 horas de trabalho por semana. Na opinião do congressista, quem defende esse tipo de mudança trata o trabalhador como máquina, não como ser humano.
12: Votação.
16: Câmara aprova projeto que permite que o trabalhador empregado na safra agrícola continue a receber o Bolsa Família. O repórter Marcelo Larcher tem mais detalhes.
18: O plenário da Câmara concluiu a aprovação de um projeto que garante a continuidade do pagamento de benefícios sociais, como Bolsa Família, para o trabalhador que se empregar em atividade ligada à safra agrícola. Esse tipo de serviço varia de acordo com a atividade agrária e compreende o período entre o preparo do solo e a colheita. Os contratos para esse tipo de trabalho, de acordo com a lei de 1973, têm um período máximo de 2 anos. Acontece que as regras do Bolsa Família estão atreladas a um valor máximo de renda por pessoa. Esse limite foi definido em R$ 218,00 mensais. O que faz com que o trabalhador perca o direito se obtiver um trabalho com carteira assinada, como é o caso da safra. O argumento é de que algumas culturas agrícolas, como o café, o alho, a batata, a uva, a maçã e a cebola, têm elevada necessidade de mão de obra, o que faz com que o trabalhador prefira manter a Bolsa Família a trabalhar com carteira assinada. O projeto apresentado pelo deputado Zé Vitor, do PL de Minas Gerais, foi aprovado pela Câmara em 2024 e depois foi alterado pelo Senado. A proposta retornou para análise dos deputados e o relator, deputado Evair Vieira de Mello, do Republicanos do Espírito Santo, rejeitou a maioria das mudanças feitas pelos senadores. O texto original, aprovado pela Câmara, retira do cálculo da renda familiar, para efeito do recebimento de benefícios sociais, o salário recebido pelo trabalhador no contrato da safra. O Senado, por sua vez, optou por alterar a regulamentação do programa Bolsa Família para prever a reinclusão do beneficiário excluído no caso da média anual de renda da família superar o limite permitido. Para o relator, Evair Vieira de Mello, a mudança não garante a permanência do trabalhador safrista no Bolsa Família.
19: Entendemos que a proposta do Senado Federal, ela não aprimora significativamente a operacionalização do programa Bolsa Família, na medida em que continua a impedir a contratação de safristas, cuja condição, mesmo após a sua contratação, ainda é de vulnerabilidade social em face das peculiaridades inerentes à atividade agropecuária que é sazonal. O contrato de safra desempenha papel essencial para a manutenção da produção agrícola e da pecuária nacional.
18: O projeto que garante a continuidade do pagamento de benefícios sociais com o Bolsa Família para o trabalhador que se empregar em atividades ligadas à safra agrícola seguiu para a sanção presidencial e já pode virar lei. A Rádio Câmara de Brasília, com informações de Antônio Vital, Marcelo Larcher.
12: Agricultura. Tiago de Joaldo, do Republicanos de Sergipe, cobra do governo a conclusão de estudos sobre possível prática de dumping na importação de leite da Argentina e do Paraguai. Ele afirma que a concorrência estaria prejudicando produtores brasileiros e tornando a atividade economicamente insustentável.
16: Tiago de Joaldo também pede ações do governo de Sergipe para fortalecer a cadeia leiteira local. Ele menciona, por exemplo, incentivos tributários, compras públicas de leite produzido no estado e apoio institucional aos produtores do sertão sergipano.
17: Dr. Flávio, do PL, exalta a exposição de produtos do agronegócio do Rio de Janeiro na Câmara, com a participação de produtores da região serrana e do norte fluminense. O parlamentar assinala que a divulgação de produtos regionais amplia mercados e fortalece a agricultura do estado.
16: Dr. Flávio pediu ainda a derrubada do veto presidencial ao projeto que reconhece o norte e noroeste fluminense como região do semiárido. Para o deputado, a medida vai facilitar o acesso ao crédito e ampliar investimentos para os produtores rurais da região.
12: Justiça.
17: Câmara aprova projeto que aumenta a punição para pedófilos quando o crime é cometido pela internet. O repórter Antônio Vital acompanhou a votação.
20: Deputados e deputadas aprovaram um projeto que aumenta penas para crimes relacionados a abusos sexuais de crianças e adolescentes em ambientes digitais, inclusive com o uso de ferramentas de inteligência artificial. A proposta considera a violência sexual de criança ou adolescente qualquer representação de atividade sexual ou nudez que envolva criança ou adolescente real ou fictícia. Isso vai valer né, para fotografia, vídeo ou imagem digital, mesmo que produzida, manipulada ou gerada com o uso de tecnologias digitais, inclusive inteligência artificial. A proposta também deixa claro no Código Penal que todos os crimes contra a dignidade sexual, como estupro e estupro de vulnerável, também serão caracterizados quando cometidos no ambiente digital. Todos esses crimes passam a ser considerados hediondos, o que significa mais tempo de cumprimento de pena em regime fechado. O projeto também torna crime o simples acesso a conteúdo de pedofilia na internet. Ou seja, isso será crime mesmo se a polícia não encontrar arquivos com conteúdo de abusos sexuais ou violência contra crianças e adolescentes armazenados no computador ou na nuvem do acusado. A proposta também aumenta em até um terço a pena para aliciamento de crianças ou adolescentes por meio de inteligência artificial ou filtros capazes de alterar a imagem ou a voz do criminoso para enganar a vítima. O agravamento da pena vai valer também no caso de perfis falsos em plataformas de jogos online, aplicativos de mensagens, salas de bate-papo e redes sociais. Segundo a relatora, deputada Rogéria Santos, do Republicanos da Bahia, esse dispositivo foi inserido na proposta após o caso de um criminoso no Rio Grande do Sul que vitimou 127 meninas usando perfis falsos criados por inteligência artificial. Além do aumento de penas, o projeto legaliza a infiltração policial em investigações sobre redes de pedofilia na internet, em especial as chamadas rondas virtuais, com possibilidade, inclusive, de requisição de dados de conexão às plataformas, sem a necessidade de autorização judicial. Isso poderá ser feito no caso de risco iminente à vida ou integridade física de crianças vítimas de abusos. Para a relatora Rogéria Santos, a proposta moderniza a legislação.
0: A proposição institui medidas modernas de enfrentamento e repressão aos crimes de violência sexual contra crianças e adolescentes no ambiente digital. Ao regulamentar a ronda virtual e os crimes praticados com o uso de inteligência artificial e da utilização de técnicas de mascaramento de endereço de IP, os números, senhoras e senhores, são alarmantes.
20: O texto também cria novo crime no Estatuto da Criança e do Adolescente, com pena de até 6 meses de prisão para quem deixar de comunicar ao Conselho Tutelar, o Ministério Público ou à polícia casos de abuso sexual pela internet. A proposta garante ainda à criança ou adolescente vítima de violência sexual o direito ao atendimento psicológico e psicossocial especializado no Sistema Único de Saúde, o SUS, e o agressor será obrigado a cobrir todos os custos do tratamento, incluindo ressarcimento ao SUS. Para o deputado Osmar Terra, do PL do Rio Grande do Sul, autor do projeto, a proposta fecha portas que estavam abertas para os criminosos. O projeto, que aumenta apenas para crimes relacionados a abusos sexuais de crianças e adolescentes em ambientes digitais, inclusive com o uso de ferramentas de inteligência artificial, seguiu para análise do Senado. Da Rádio Câmara de Brasília, Antônio Vital.
21: Educação.
16: Lincoln Portela, do PL de Minas Gerais, critica a decisão judicial que condenou um casal do interior de São Paulo por evasão escolar relacionada aos filhos. Ele questiona a medida e argumenta que a família estaria garantindo uma educação domiciliar às crianças.
22: O parlamentar também chama atenção para os índices de evasão escolar no país e defende prioridade no enfrentamento de casos de estudantes sem acesso à educação. Segundo Lincoln Portela, a situação exige foco das autoridades públicas e do sistema de justiça.
23: Segurança Pública.
16: Luiz Couto, do PT da Paraíba, elogia a atuação da Polícia Federal no enfrentamento às organizações criminosas que se infiltraram no sistema econômico nacional. Ele argumenta que as investigações sobre fraudes financeiras devem prosseguir sem interferências políticas.
22: Luiz Couto salienta que os órgãos de inteligência precisam seguir os rastros documentais de transações suspeitas envolvendo autoridades e empresários citados em CPIs. Na avaliação dele, esse é o caminho para fortalecer a segurança pública e a soberania do Estado brasileiro.
23: Eleições.
16: Câmara aprova mudanças nas regras de prestação de contas de partidos políticos. A repórter Daniele Lessa acompanhou a votação dessa mini-reforma eleitoral.
24: A Câmara dos Deputados aprovou o projeto que altera regras sobre prestação de contas, punições e funcionamento administrativo partidário, modificando diversos pontos da Lei dos Partidos Políticos. Relator da proposta, o deputado Rodrigo Gambale, do Podemos de São Paulo, argumentou que o projeto foi construído a partir das demandas dos líderes partidários, com o objetivo de dar mais segurança jurídica às legendas. Já os deputados contrários ao projeto destacaram que nenhum parlamentar subiu a tribuna tribuna para defender a proposta no plenário. O projeto proíbe bloqueios e penhoras automáticas sobre recursos do fundo partidário e do fundo eleitoral, exceto em casos de uso irregular reconhecido pela Justiça Eleitoral, ponto criticado pelo deputado Kim Kataguiri, do Missão de São Paulo.
3: E aqui eu faço chamo a atenção de todos os partidos que dizem defender o trabalhador. Esse projeto está dizendo o seguinte: se um partido contratar um trabalhador e ele der calote nas verbas trabalhistas, se o partido não pagar o INSS, se o partido não pagar o FGTS, esse partido não poderá ser penhorado.
24: A deputada Adriana Ventura, do Novo de São Paulo, criticou a falta de debate sobre o projeto, que foi divulgado publicamente apenas 30 minutos antes da votação. Ela reconheceu que a proposta simplifica a burocracia, mas classificou como aberração o trecho que suspende processos administrativos e judiciais dos partidos anteriores durante fusões entre legendas.
4: Um partido se alimenta de dinheiro público, se é sustentado com dinheiro público do cidadão brasileiro, faz um monte de irregularidade. Aí, o que que acontece? Tem uma fusão, então tem um partido podre que funde com outro partido. Tudo do partido podre não passa para o novo, ele não assume responsabilidade nenhuma. Tudo é suspenso. Isso é grave, gente.
24: Segundo o texto, o novo partido responderá pelas dívidas das legendas anteriores, mas não sofrerá suspensão de recursos do fundo partidário por irregularidades em contas antigas que já foram julgadas. A deputada Fernanda Melchiona, do PSOL do Rio Grande do Sul,

0: anteriores. Outra mudança trata da análise das contas partidárias. O texto determina prazo de até 3 anos para julgamento dos processos de prestação de contas pela Justiça Eleitoral. Se esse prazo não for cumprido, o processo poderá ser extinto por prescrição. O projeto ainda cria regras para uso de aplicativos de mensagem por partidos e candidatos. As legendas poderão registrar números oficiais para envio de mensagens a eleitores. E essas contas não poderão ser bloqueadas pelas plataformas sem decisão judicial. A proposta, que foi chamada de mini reforma eleitoral, vai ser agora analisada pelos senadores. Da Rádio Câmara de Brasília, Daniele Lessa.
1: Direitos Humanos. Charles Fernandes, do PSD da Bahia, registra o Dia Nacional da Luta Antimanicomial, celebrado em 18 de maio. O parlamentar ressalta a importância da mobilização por um modelo de tratamento humanizado, digno e em liberdade para pessoas em sofrimento psíquico.
2: Charles Fernandes lembra que a data também marca os 25 anos da Lei da Reforma Psiquiátrica. O deputado defende o fortalecimento da rede de atenção psicossocial com ampliação dos CAPs e das residências terapêuticas.
1: Saúde. Otone de Paula, do PSD do Rio de Janeiro, cobra do Executivo Federal o recolhimento de um guia sobre pré-natal distribuído pelo Ministério da Saúde. Ele argumenta que o material descumpre o compromisso do governo de vetar políticas públicas que abordem a interrupção da gravidez.
2: Otone de Paula contesta as diretrizes do documento ao apontar que o texto oficial substitui as palavras mãe e gestante pela expressão pessoas que gestam. Ele reforça sua discordância com a destinação de recursos públicos para informativos que tratam do tema.
1: Segundo denúncia de Marangoni, do Podemos de São Paulo, empresas de auditoria médica estariam negando procedimentos de saúde em larga escala. Ele cita o caso de uma empresa que utiliza algoritmos e planilhas controlados pelos próprios planos de saúde para tomar decisões.
2: Marangoni argumenta que a negativa de cirurgias e tratamentos sem análise médica individualizada desrespeita a lei do ato médico e o código de ética da categoria. O deputado defende uma CPI para investigar as operadoras e cobra a fiscalização mais rigorosa da Agência Nacional de Saúde Suplementar.
1: Últimas notícias. As votações de hoje no plenário da Câmara começaram no meio da tarde. A edição de amanhã vai trazer informações sobre a pauta de projetos em discussão ao longo da semana.
2: Termina agora o Jornal Câmara dos Deputados com trabalhos técnicos de Everson Urani e apresentação de José Carlos Andrade e Luciana Vieira. Uma boa noite para você.
1: Uma ótima noite. A Voz do Brasil volta amanhã.

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1: Tudo de melhor sempre para você que nos acompanha. De volta com a informação. O governo do Tocantins, por meio da Secretaria de Estado do Turismo, iniciou em Taguatins o curso de técnicas de corte e preparo e boas práticas na manipulação de alimentos. A capacitação vai passar por 14 municípios até o dia 24 do mês de junho e deve beneficiar cerca de 280 profissionais que atuarão na temporada de praias deste ano. A ação busca melhorar o atendimento aos turistas, garantir mais segurança alimentar e fortalecer a geração de renda nas praias tocantinenses. De acordo com a secretaria, a iniciativa reforça o compromisso do estado com a qualificação e o fortalecimento do turismo regional. De Palmas, Vilma Araújo.

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1: Agora em Palmas, 8:07.
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0: maravilha. Muito boa noite na paz do Senhor Jesus. Olha aí, a trilha do Toca Toca hoje tá diferente, né? Ah! Eu sou Elenay Carvalho e começo agora na sua Rádio Paz mais uma edição do meu, do seu, do nosso
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0: Esse programa que é feito especialmente para você e por você, é claro, com a sua participação, que anima suas noites de segunda a sexta-feira de 8 às 10 aqui na Paz FM 89,9. Vamos juntinho, meu povo, que a noite tá só começando. É isso mesmo, quartou com a graça do nosso Senhor e Salvador Jesus Cristo, alegre, contente, satisfeita, com o coração em paz, grata a Deus por mais essa oportunidade de estar aqui juntinho com você nessa linda programação, e vamos juntinho até às 10. Essa programação que é feita com a sua participação, já quero liberar o WhatsApp da Paz para você participar. 63984206868. Você já pode mandar a sua mensagem de texto, pedir a sua canção preferida para curtir, dedicar a alguém, mandar aquele alôzão todo especial para quem você deseja. A nossa grade musical tá linda, tá maravilhosa, mas com certeza pode estar faltando aí a sua canção preferida. Então já aproveita, corre para cá pro WhatsApp da Paz, 63984206868. Enquanto você chega por aqui, eu já peço licença para te fazer companhia por aí, de onde você estiver agora. É, tá na praça, tá na marcha para Jesus? Tá com fone de ouvido num ouvido e no outro ouvindo a marcha? Seja bem-vindo, Deus abençoe sua vida. Você que está no trânsito, na rua, na academia, você que está na chácara, nas fazendas, nos PAs, no assentamento, na capital, no Tocantins, no Brasil, fora do Brasil, aonde quer que você esteja. Seja muito bem-vindo, chega mais pra cá, são exatamente 8:09 em Palmas, Tocantins, capital mais queridinha do Brasil. Hoje, completando aí 37 anos, parabéns, né, pra nossa Palmas. É, isso mesmo.
2: Parabéns, parabéns, parabéns pra você.
0: Parabéns, Palmas, palmenses, né, os palmenses que já nasceram aqui na capital também, que Deus abençoe grandemente a nossa cidade, os governos, e que a faça crescer, né, ainda mais. Então vamos lá, porque a Aline Barros chegou por aqui, ó, para fazer a diferença. Tudo é diferente, é a canção que vai fazer a abertura da nossa grade musical de hoje, exatamente às 8:10 em Palmas.

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6: É isso aí, você ligadinho no Toca Toca da Paz. Vamos juntinho até as 10.
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6: 8h27, por aqui a música não para. Renascer Praise chegando por aqui. Escape. É a canção.

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